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0: Celebração, 20 horas e 16 minutos em Frei Paulo. A partir de agora, programa Momentos de Amor, tomando conta do seu receptor. Hoje é dia 13 de agosto de 2026. Estamos na estação inverno e o frio é daquele. Parabenizo a você hoje, completando mais um ano de vida. É isso aí, meus amigos, vai trabalhar comigo da direção artística, é Dilma Oliveira. A geral é de José Arinaldo de Oliveira e Dona Dulcelina. A sonoplastia, a apresentação, a produção de Carlos Alberto Popular Cacaia. Adjunto de hoje, Jorge da Serra Preta, Eugênio Alisson e o Paulo Nunes. É isso aí, meus amigos, a partir de agora liga pra gente para os telefones 998-43-4109 e 998-28-0577. Você pode acessar a internet www.radioeducadoradefreipaulo.com.br ou você acessa o aplicativo da Educadora. Saldos e as mensagens você vai enviar para 99 40 16 91. É isso aí, meus amigos, nosso Instagram Rádio Educadora FM 80 e na roupa arroba Rádio Educadora FM 89.5, né? 11 horas, o melhor da nostalgia tomando conta do seu rádio a partir das 11 aqui na Educadora. 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E depois de meia-noite tem música sem parar, é uma atrás da outra. Claudiana, aí na travessa, aquela Cláudia, né? Na rua projetada 2 aqui no município de Frei Paulo, Lolobão. Também a Áurea, também o Luciano, a Daílto, também a Jéssica, além de Aparecida. Daqui a pouquinho tem os áudios e tem as mensagens, porque já tem gente na linha. Alô, boa noite.
1: Boa noite.
0: Valdo Wilson.
1: Com certeza.
0: Manda aí as ordens, Valdo Wilson.
1: Toca aí a música de Paula Fernanda.
0: Pra quem vai?
1: Vai pra você e sua família, pra seu Jorge Carlos do Leite, pra meu filho e minha família, para o Val da Barraca, para a Gilvânia, para o Zé Augusto, para o Ailton, para a Bandida, para o Adelso, para o Zé de Moisés, para Fátima Igora, para Salete, Maria José, para Beta e Pedra Grande, Gilmara, Galega, Amanda, Alex de Pinhão, para o Bacana. Enfim, para todos os amigos e amigas, tchau e obrigado.
0: Ok, Valdo Wilson, tchau e obrigado. Eu já vou a outra linha. Boa noite.
2: Boa noite, Cacaia.
0: Giovânia, manda aí a sua.
2: Adivinha, né, Cacaia?
0: Oi.
2: Adivinha, né?
0: Com certeza, né, Giovânia?
2: É, Valdo Wilson, depois é eu, né?
0: Pois é, né? Como diz a Paula Fernandes, eu sem você.
2: É verdade, mas você tá mais nós sempre, viu?
0: Então. E aí, quer se mandar no programa,
2: Se ela quiser ficar sem você, mas nós não fica não, cara.
0: De jeito nenhum.
2: De jeito nenhum.
0: Por isso que eu digo, a gente nunca
2: ganha.
0: Então.
2: Então, eu vou oferecer as músicas aí do programa mesmo, viu, Cacaia? Não pedi música lá, a música tá boa aí.
0: Isso.
2: E dê um socorro aí essa mulher, viu, Cacaia?
0: Ela tá sofrendo, né?
2: É, então, dê uma ajudinha a ela aí, rapaz. Deixa a bichinha se aprender desde não. Dá até dó. Enquanto você pensa, sabia aí, dá um socorro a ela, viu?
0: Ela disse que tá tomando remédio, dor de dente, e tá ao contrário. Diga que atrapalhada é essa, não?
2: Tô Tu já pensou, rapaz?
0: Ela só...
2: desse jeito, rapaz, tá ruim, viu?
0: Ela só ofendeu do jeito, tomando remédio pra dor de dente.
2: É. Será que não é dor de barriga não, Cacá? Ela dizendo que é dor de dente?
0: Quem sabe? E eu não duvido é nada, você duvida?
2: Ah, pois é, não, também não, viu? Ela quer se gemedeira e não diz o que é. Tenha cuidado, mulher. Quando tu vai pra rádio, hora da gemer desse jeito, mulher.
0: Pois é, viu?
2: Tem juízo, mulher. Então, eu vou oferecer, Cacá, a música do programa pra você e sua família.
0: Uhum.
2: Salvador isso aí que já ligou. Pra ser José Renato e família. Pra Dona Irene, pra Carlos do Leite. Pra José Sazimara. Pra o rapaz aí, o JC tá aqui, o Chai de Trebal, com a família, pra Will, família, pra Maria José do Lagarceiro, lá na Lagoa Seca, Macambira, pra Bandido, pra Beto, pra Wanda, pra Bernadette, pra Carlos Daniel, pra o Adel, pra todo mundo aqui de Ribeirão, que tá ali ouvindo, o Val da Barraca, pra o Ailton, pra o Olavo com a família, e Dona Irene, já falei, né, Dona Irene com a família, e seu José Renato e família, Cacá, pra o Jairo Oliveira e família, e você e todos estiverem ouvindo nesse momento, ok?
0: Ok, ok, Giovânia, obrigado,
2: boa
0: e uma
2: noite.
0: Boa noite.
2: E bom trabalho, viu? Tchau, tchau, até amanhã.
0: Tchau, eu vou outra linha, alô do telefone, boa noite.
3: Boa noite, Carlos Alberto.
0: Opa, tá chovendo por aí?
3: Não, agora não, mas choveu.
0: Mas a previsão é chuva para amanhã, né, Salete? E amanhã o dia todo?
3: Não fale não, amanhã
0: chuva
3: é dia
0: mais
3: de passeira.
0: Mais
3: amanhã é dia de passeira.
0: Hã?
3: Amanhã é dia de ir para feira.
0: E a feira em glória é dia de sexta, é?
3: Ela começa na sexta e termina no sábado. Mas essa semana vai ser na sexta-feira por causa da festa do padroeiro.
0: Ah, entendi agora. Aqui também começa na sexta e termina no sábado, porque aqui é assim.
3: Então, mas aqui já começou hoje.
0: Então, aí começa aqui também em Frei Paulo, é meio-dia, eu acho que mais cedo, começa logo cedo.
3: Aí, depois de meio-dia aqui já começou a feira na sexta-feira.
0: Ah, então é como aqui mesmo. E aí tem preferência de música?
3: Hoje eu quero que você passe pra mim a música de Júlia Graciela. Anúncio de jornal.
0: Misericórdia, aí é que é muita coisa, aí tá ruim, hein? Júlia Graciele.
3: Isso.
0: Pra quem vai?
3: Vou oferecer pra você, com sua família, pra toda essa equipe maravilhosa que faz a programação da Rádio Educadora, pra minha família, pra minhas amigas aqui em Glória. Vou mandar também pra Gilvânia, né, que acabou de ligar, pra Valdo Wilson. Pra Valda Barraco com a esposa, pra Olavo com a esposa, pra Rita com a esposa, pra mulher mais animada, Bernadette, não é isso?
0: Uhum.
3: E pra todos que estão ligadinhos ouvindo esse programa maravilhoso.
0: Obrigado pela sintonia.
3: Boa noite, fique com Deus.
0: Tudo joinha por aí, né?
3: Tudo joinha. Muito
0: graças lindo. A Deus. Olha, obrigado. Eu já vou para outra linha. Tchau. Outra linha tem gente. Boa noite do telefone.
4: Ah, pois, boa noite. É o Olavo.
0: Ô, Olavo, rapaz.
4: A Salete acabou de falar, Salete, né?
0: Salete. Então, o Olavo tá ligado, rapaz.
4: Eu tentei ligar a mesma linha que ela tá. Vou mudar para outra, a educadora. Aí consegui. Então, como é que tá a sua família? Tá tudo
0: tá
4: bem?
0: Tá bem, graças a Deus. A sua também tá bem, graças a Deus, tenho certeza. Uhum.
4: Aí eu ofereci a música da programação aí para meus filhos, Danilo, Benzinha do Sabor, o Danilo, o Adel, Tabana Bandida, o Frei Paulo, a sua pessoa, com a sua família, o seu Zé na Dona do Celina, o homem do bigode, o Chico, aqui em Ribeirópolis, o Ailton, o Matheus, o Zé Augusto, Giovanni, no caso, né?
0: Uhum.
4: Mãozinho da Ração.
0: Nunca mais eu ouvi, rapaz, o Mozinha.
4: É Mozinha, ele tá sumido, né, então, né?
0: Tá sumido, tá jogando outro time agora, ele saiu do time daqui, eu jogava aqui, tá jogando outro time aí, parece que ele deu uma sumida mesmo.
4: Foi, né?
0: É, eu acho que ele tá sofrendo por aí.
4: É, eu, também o Zé Augusto Gari, que ele disse que fala meu nome, vou ligar, que eu tô sempre escutando a educadora, o Zé Augusto.
0: Zé Augusto, né?
4: É, o Gari, e Nossa Senhora da Glória, Salete, Maria José, Pedra Grande e a todos os ouvintes. Tenha uma boa noite e tchau.
0: Valeu, obrigado, Olavo. Lembrança valeu. Pra família aí, viu?
4: Obrigado.
0: Tchau, eu vou pra outra linha agora. Alô do telefone. Nada? Então vou fazer o seguinte, vamos de música? Vamos lá com Paula Fernandes, Eu Sei.

simples como a natureza. Carly Simon, Welcome to Ronda Gay. Além de José Augusto, fui eu e Paula Fernandes. Eu sem você. Agora em Frei Paulo, 21 horas 38 minutos. Eu volto daqui a pouquinho depois dos comerciais. Rádio

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0: Frei Paulo, são 20h43, 9h43. Agora já estamos de volta em seu momento de amor, a melhor maneira de dizer eu te amo. Alô do telefone, boa noite. Ei, esse não é o boa noite, como diz o Mário Sena, não é essa voz que eu quero ouvir. É a sua voz. É isso aí, meus amigos. E vamos, Júlia Graciela, tô devendo, Júlia Graciela, rapaz. Anúncio de jornal para nossa amiga Salete, que tá nos ouvindo nesse momento. É isso aí, meus amigos, já vamos diretamente ao nosso WhatsApp, falar aqui mais uma vez com os nossos ouvintes. Olha, não venha com música sertaneja, não. Nós estamos tocando música romântica, viu? Tem as românticas sertanejas que dá pra tocar. Agora tem essa sertaneja bem braba mesmo, daquela caipira que só toca no programa de Casal. Não dá pra tocar aqui nesse aqui, não, viu? Vamos atualizar aqui o nosso programa pra não ficar, pra não virar ovo. E falar nisso, nós vamos aqui com Luiz Carlos.
1: Amigo Cacá, boa noite, é Luiz Carlos de São Miguel do Aleixo. Estou ligado aí na programação. É o Luiz Carlos, é o amigo Del e o Sargento Torres também está ligado. Valeu, meu filho, boa noite.
0: Valeu, Luiz Carlos, obrigado aí pela sintonia do rádio ligado, rapaz. É o grande Luiz Carlos, ex-vereador aí, é o papai da minha amiguinha aí, rapaz, a ex-vereadora, que tá morando lá em Brasília, né? A esposa de Luiz Carlos é a Rosa, que também é ouvinte assíduo aqui do nosso programa, né? É, nós temos aqui uma mensagem aqui, Roberta Oliveira. Roberta apagou o áudio, né? Nós vamos com aqui, Adriano Pajeú. Boa noite, Adriano PGU. Valeu, Adriano, um abraço aí pra você e toda a família. Vamos com mais um aqui, boa noite.
2: Oi, amigo locutor, boa noite. Aqui quem está falando é Eronil, desde São Domingo. É que eu gostaria de deixar o meu número, que eu gostaria de falar com Carlos aí de aqui da Ban, que já faz 2 dias que eu não falo com ele, aí eu estou muito preocupado. Eu gostaria de deixar meu número aqui, se ele estiver ouvindo o programa.
0: O amor é lindo, né?
2: Ele, por favor, pegue meu número e ligue pra mim, que ele está ouvindo a programação todos os dias da educadora, principalmente seu programa e os programas jornalísticos. Aí deixa meu número, que se ele estiver ouvindo o programa, que ele pegue meu número e ligue para mim, por favor, que é o 7991118574 91118574. Quero que, por favor, você fique aí divulgando no programa. Agradeço muito a você de todo meu coração. Obrigado, um abraço, uma boa noite, um bom programa e fica com Deus.
0: É isso aí, meus amigos, e vamos seguindo. Vamos com mais um telefone no ar. Boa noite.
3: Boa noite,
0: Casa
3: das Cadeiras, Escutido Carira.
0: Alô, boa noite.
3: Boa noite, Carira.
0: Agora sim, agora falou mais alto. É o Zé das Cutias, lá em Carira. E aí, Zé, o que é que você manda no programa?
3: Alô, Beto, eu quero que você me passe uma música. Hoje não é música sertaneja, mas que eu vou pedir, não. É uma música de Amado Batista. É a música do Titãs, é alucinada. É com a participação de Gustavo Lima.
0: Como é o nome da música?
3: Alucinado. É.
0: Pronto.
3: Ah, vou pra oferecer pra você e sua família. Vou oferecer pra Babete Empedrada de Michel Esposo. Vou oferecer pra João Marão Tanto Novo. Vou oferecer pra Desta Baiana. Vou oferecer pra Giovanni Leopes. Vou oferecer pra Bandida. Vou oferecer para Joel Maritelino Gameleiro e oferecer para todos os ouvintes que estão na escuta. Uma boa noite, obrigado e tal. Hoje eu consegui, viu?
0: Conseguiu na hora, né, Zé?
3: É.
0: Graças a Deus.
3: Tá bom, boa noite.
0: Sabe o que é, Zé? Que às vezes tem gente que liga logo no início e segura a ligação, né? Aí ninguém pode ligar, né?
3: É isso mesmo.
0: Tem uns que ligam, não tem paciência e não, aí diz, não vou disputar não, vou ligar logo de primeira.
3: É, agora seria uma hora boa de eu conseguir, sabe que horário é casa aberta? É naquele programa de 11 horas, porque tem vezes que eu já tô cochilando, rapaz.
0: Ah, é,
3: quando
0: aí é mais
3: eu
0: sagrado.
3: Vou desligar o rádio é 1 hora da manhã.
0: Eita, e se eu disser que eu sou dono de rádio ligado, eu?
3: Eu acostumei, rapaz, que é Rita.
0: Quando eu vou pra casa, aí quando eu vou dormir, após é ligado até amanhecer o dia.
3: Agora eu deixo bem baixinho, sabe?
0: Ah, o meu é baixinho também, senão a mulher vai brigar.
3: Pois tá bom, velho.
0: Valeu, Zé.
3: Ah, boa noite.
0: Boa noite, tchau.
3: Quando eu não ligo, mas tô ligado,
0: né? Valeu, rapaz. Obrigado aí pela sintonia.
3: Tchau.
0: É isso aí, meus amigos. E um abraço pra José Arinaldo de Oliveira ouvindo a gente. Alô, José Arinaldo. Alô, dona Celina, Zé Arinaldo Filho, Cassinha, Jário, Solange, ex-vereadora Danilo. Também aí o nosso amigo neto de Zé Arinaldo na Praça Capitão João Tavares. E Joãozinho Camila. Joãozinho gosta de escutar aquelas músicas, pai, de Zezé de Camargo Luciano. Ele é fã demais. Eita, Joãozinho Augusto. É o João Augusto danado esse, viu? Fã demais de Zezé de Camargo Luciano. Alô do telefone, boa noite.
4: Boa noite, meu Ricardo.
0: Diga aí, Zé Augusto.
4: Como é que tá?
0: Manda aí as ordens, Zé Augusto.
4: Eu quero pedir a música de... como é o nome? Aquela tu com Júlio César, viu?
0: Júlio César, tu?
4: É, aparece pra você com sua esposa, sua filha. E pra todos os ouvintes que estão ligados nesse momento, não vou falar no nome de todos, não. Pra só de abrir, pra não esquecer, não. Pra todos meus amigos, pra todos os ouvintes que estão ligados no seu programa, Cacaia.
0: Pronto, quando você falou de A a Z, falou pra todo mundo.
4: É, e vai pra. E a boa sexta-feira pra você, viu? Pra todos nós.
0: Valeu, daqui a pouco sua música sai.
4: Tá bom,
0: Deus abençoe. Alô do telefone, boa noite. Caiu a ligação, rapaz. Por que você desligou o telefone? Não faça assim, não. Que sofrimento é esse? Vamos com mais um áudio. Vamos lá, boa noite.
5: Boa noite, Cacai. Aqui é Cláudio de Cumbuqueira, Nossa Senhora da Glória.
0: Diga, Cláudio.
5: Quer pedir a música de Naldinho Almeida.
0: Amanhã, né?
5: Oferecendo minha mãe, Tidinha, Fátima Lima, Fabiana. E para a Chaguinha da Queimada do Meio. E para Carlito, Nossa Senhora da Glória. E para Fátima, Nossa Senhora da Glória. E para vocês todos aí do programa. Muito obrigado e uma boa noite, viu?
0: Valeu, obrigado, obrigado, André. Carlos André disse que vai tocar, porque no horário do programa dele, o meu agora é romântico. Nós estamos no programa romântico, tá bom? Cláudio do Cambuqueiro, ligado com a gente. E a Maria Bernadette apareceu? Cadê ela? Ah, sim. Boa noite, Cacaia Bernadette aqui no Espinheira Itabaiana. Estou na escuta. Gostaria de ouvir a música de Roxette. Roxette. Crespo Bang. Ofereço para você e sua esposa e para a Tita aí na rua Marechal Floriano Peixoto. Para Gorete Dantas. Também para Beta, Gilvânia, Jorge da Serra Preta, Valda Barraca, Jocélia. É, na portelinha também para a Andréia, que trabalha na casa de seu Nadinho, e todos os ouvintes. Valeu, um abraço. Um abraço também para Gisélia, a mamãe da nossa amiga e funcionária da educadora, amiga e colega, a Kiara, né? A sua mamãe, Gisélia, que é grande ouvinte aqui do programa também, do Carlos Alberto. Diga aí, Newton.
6: Boa noite, Cacai. Aqui é Newton da Rua Napoleão Emílio da Costa. Por favor, passa a música de Laírton, Felipe da Nélia, a Sofia, minha filha, a Givaldo Cadê do Bolo, a Beta Pedra Grande, Gilei de Pião, o da Fernanda de Careira, Tibilio da Aparecida, Valda Barraga de Ribeirópolis, Gilvânia de Ribeirópolis, Dona Zefa da Vila Zé da Cunha, Raquel com o pai Itabaiana, e para todos os ouvintes, né, escuta o Cacaia.
0: Valeu, Nilton. Tem mais gente. Vamos lá, boa noite.
7: Boa noite, Cacá. Aqui é Carlinhos, daqui de Frei Paulo. Carlinhos Mortáxi.
0: Ô, Carlinhos.
7: Quero pedir uma música a você.
0: Uhum.
7: É, Folha Seca, Amado Batista com Folha Seca. Oferecer a Goulart, meu amigo. Goulart, namorador. E a Zé, meu irmão em Ribeirão, Valda Barraca. Balai da Lagoa da Espera, Ednaldo Cosmin, Major, Cosminho, Sarim, Tom de Paulo, Tony Mitero aí, estiver escutando essa hora. E todos meus amigos. E Iraci, nas queimadas, mas é de Moisés, já esquecendo. Alô, Zé de Moisés, mas Iraci, aqui é Carlinhos, filho de Finado Arnaldo. Boa noite.
0: Ok, Carlinhos, vamos fazer o seguinte, daqui a pouquinho a gente rola mais pra vocês, porque vamos ao telefone logo, vamos ao telefone. Alô, boa noite.
8: Boa noite, meu amigo Cacai.
0: Olha ele.
8: Rapaz, demorou pra pegar, viu? Tá caindo.
0: Consegui. Agora chegou junto. Tá chovendo por aí?
8: Não.
0: Mas a previsão. Pra amanhã tem mais chuva, a previsão. É a previsão, né, pai?
8: Amanhã tem mais chuva?
0: Tem mais chuva amanhã, graças a Deus.
8: Olha que maravilha, que grandeza, né?
0: É uma previsão aí, né?
8: É, parece que o inverno tá pegando agora, viu?
0: Mas nós estamos no inverno mesmo, sabia?
8: Não, mas já tá. Agora de setembro já vai entrar. Já verão?
0: Hein?
8: Agora em setembro já vai entrar o verão.
0: Não, o verão já é primavera, rapaz.
8: É primavera, né?
0: É o mês das flores.
8: É o mês das flores.
0: Setembro,
8: né, rapaz?
0: Setembro é o mês da Bíblia e das flores.
8: É verdade, olha mesmo, né?
0: É, rapaz, depois do verão é que é inverno, rapaz.
8: Ah, depois do verão que é inverno, né?
0: É.
8: Mas que ano não chove, não, tá? Chove.
0: De jeito nenhum, nunca vi na minha vida.
8: É, não chove. Você
0: já viu, não?
8: Oi.
0: Você já viu estiar chover?
8: Não.
0: Olá, Olavo, tá escutando, Olavo? Essas conversas aí, Olavo? Olavo tá rindo uma hora dessa aí, viu?
8: Tá, já tá bom.
0: Eu, graças a Deus, eu tô bem falando com você, né? Você também tá bom, não tá?
8: Graças a Deus, graças a Deus.
0: Ô, glória.
8: Já passa aí a música aí, Boate Azul, viu?
0: Boate Azul? Eita!
8: Aí vai pra minha coroa, já dá uma.
0: Fazendo a média, né, rapaz? Tem que fazer
8: você,
0: a média.
8: Pra Giovana, pra Salete de Glória, pra seu Lando Wilson, pra Orlando Vaqueiro. Pra seu. Como é o nome dele? Serivan Boiadeiro, né? E pra Olavo. Padelmo Mota, família da loja, para Lenilson de Birico, Lenilson Bota Peça, para Vada Barraca, para Zé Augusto, para Pedir dos Milagres e para todo mundo, né?
0: É isso.
8: É, porque só para falar de todo mundo é passar o tempo, também não pode, né?
0: É verdade, verdade.
8: Aí seu programa vai atrasar, né?
0: É, exatamente, senão se não tiver uma músicazinha.
8: Boa noite e até amanhã, se Deus quiser, viu?
0: Valeu aí, obrigado pela sintonia do Rádio Ligado e anúncio de jornal. Júlia Graciela, para nossa amiga Salete lá em Nossa Senhora da Glória, pediu e vai ouvir.

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0: certa, confira comigo em Frei Paulo. São 22 horas e 17 minutos agora. Já estamos de volta. Lembrando que daqui a pouquinho, às 11 horas, o melhor da nostalgia vai tomar conta do seu receptor. É isso aí. Olha, que é isso aqui, rapaz. Programação geral todas as noites. É com Maria. Chegamos a servir. É, pô, isso aqui é festa de Nossa Senhora do Amparo. É de 14, a partir de amanhã, de 14 a 23 de agosto, na cidade de Careira. Programação geral, todas as noites, às 18h15, Santo Terço Mariano, às 19h, novena, às 19h30, Santa Missa, quermesse após as missas, viu? Que beleza, né? Primeira noite no dia 14 de agosto, na sexta-feira, amanhã, portanto, celebrante será Padre Edivaldo. Grupos responsáveis, ministros extraordinários da Sagrada Comunhão. Grupos convidados, MESC de Careira, Terço das Mulheres, das Capelas, Nossa Senhora das Dores, do Matadouro e Nossa Senhora de Fátima, Pedra Branca. Grupo de jovens, Nossa Senhora das Dores. Canto litúrgico, Ministério de Música Nossa Senhora das Dores. E o gesto concreto será feijão. Agora vamos dar uma olhadinha aqui no nosso WhatsApp. Vamos lá mais uma vez falar com mais um ouvinte, né? Ouvindo a gente, nosso amigo Gilson. Gilson do Trailer, né? Alô, Gilson do Trailer, ouvindo a gente em sua residência. Tem gente na linha? Alô, boa noite.
1: Boa noite.
0: Falou rápido demais, não foi, Adelson? Que carreira foi essa, rapaz?
1: Oi?
0: Que carreira foi essa? Boa noite. Quase que não dava pra entender, rapaz. O que é que você manda no programa, Adelson?
1: Eu quero pedir a música com
0: Altemardu.
1: Não, eu vou mudar. Nelson Gonçalves, cadê o sono pra dormir?
0: Misericórdia, foi pior agora. Toma remédio.
1: Você acredita que eu tenho a minha idade, 68. Nunca tomei remédio pra dormir e durmo bem.
0: Graças a Deus, né?
1: Graças a Deus, eu durmo bem demais, viu?
0: Graças a Deus, Adelson. Aí, beleza pura.
1: É.
0: Sabe o que é isso, não?
1: Não.
0: Quer que eu diga?
1: Diga.
0: É ela que cuida de você, ele atende bem.
1: Cruz!
0: Alô, Cruz!
1: Eu esperei o Lucas, rapaz. Ouvindo o pessoal falar Cruz, ele não falou quando esteve aí na rádio, né?
0: Foi, né?
1: É.
0: Mas tem uns que diz aqui, viu? O Lucas, o filho de vó da barraca, ele diz. Alô, Cruz!
1: É ele mesmo, ele diz por fora, né? Mas eu esperei ele dizer aí na rádio.
0: Ah, mais uma vez quando ele diz aqui. Ah, você esperou na rádio aqui.
1: É.
0: Entendi agora, rapaz. Tá certo, então daqui a pouco eu toco sua música.
1: Eu quero oferecer, viu?
0: Uhum.
1: Vou oferecer a Gilmar, Dona Inês, Dona Taíde, Dona Dineva, Carlinha, José da Escutia, Incarira. Gilvânia Rita da Silva, Cristiano Mota, o abençoado, os desses dele, o Zé Augusto, o Olavo, o Carlos Leite, seu Zé de Armando, Pantina, Ângela Maria, Claudiane, Marcela Márcia, o Valduils, Dona Beto Ingroia e Dona Wanda do Grato Cardoso. E a todos vocês aí, uma boa noite.
0: Valeu, obrigado aí, Adelso. Tchau e uma boa noite. É isso aí, nós vamos seguindo. Vamos com o nosso WhatsApp e vamos falar com ele, Gobeu, o vice-vereador do povoado Serra Redonda. Gobeu, boa noite.
2: Boa noite para o Roberto Carlos e a Lagoa Serra Redonda. Toca aí uma com o Roberto Carlos, para ajudar a Serradinha, a Serra Cabana de Pedeiro, Oeste do Riachinho, a Deta Chica, Neguinho, a Vaga Barraca, do Manoel Ribeiro, a Telinda de Fichão, Belo Luz de Baioco, a Transição na Serra Redonda e a todos os ouvintes. Amanhã estou ficando mais velho, amanhã estou completando o ano.
0: Olha, eita, amanhã tem bolo, rapaz, que beleza. Bernadette, tá vendo aí, Bernadette? Seu irmão, amanhã, Bernadette. Tá completando da nova, amanhã tem bolo. Eita, vai ser uma Coca-Cola moada amanhã com bolo. Eita, rapaz, pastel, Gobeu, Gobeu. Vamos falar com ele agora de Itabaiana. Ele, nosso amigo do bairro Marianga, Ed Jânio. Boa noite.
3: Boa noite, meu grande amigo Carlos Alberto, mais conhecido por Cacaia. Hoje, Carlos Alberto, eu gostaria de ouvir a música de Alan Jackson. Pode ser qualquer um amigo que você coloca aí. Para oferecer minha irmã Adriana, meu irmão Walter, minha mãe Valdeira. E também para todos os ouvintes que estão curtindo o Educador nesse momento. Valeu, Cacaia. Até amanhã, se Deus permitir. Valeu. Boa noite, bom descanso.
0: Valeu, Edjane. Obrigado aí pela sintonia também, ouvindo a gente. Nosso amigo Guilherme vai falar com a gente. Gui, boa noite, Guilherme.
4: Boa noite, Cacaia.
0: Tá. Tá na televisão, mas tá ouvindo a gente, o rádio tá de lado, ouvindo a gente, né, rapaz? É isso aí, nós vamos com Pedra Grande, lá falar com Beta e Nossa Senhora da Glória, boa noite.
5: Cacá, estou te ouvindo, ligou o rádio agora, cheguei da missa.
0: Ó, que benção.
5: Boa noite, tudo bem?
0: Tudo bem.
5: Essa programação pra todos os ouvintes.
0: Uhum. Valeu, Beta. Chegou da missa, que benção. Nós vamos agora para o povoado Mucambo. É, vamos falar com a Soninha. Boa noite, Soninha.
6: Alô, seu Carlos Alberto. Aqui é a Soninha.
0: Tá vendo, Pitou?
6: Eu pedi uma música para oferecer para você, sua esposa. Uhum. Para mim, para os meus filhos, para meu esposo, para a família de Zé Rinaldo, o povo da Educadora. E a música é Calcinha Preta, o quê?
7: Versos e Promessa.
6: Versos e Promessa. Toca aí, meu. Que Jesus lhe proteja, ele guarde e ilumine. Ei. 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
0: Eita, eita, que beleza, que benção, né, Soninha? Vamos, figura, o telefone figura, não tem som não, repare. Figura, boa noite, repare, não é? Cadê o som?
8: Ai.
0: Oi. Diga. Não sai o som não, rapaz, o sofrimento, meu pai. Figura, aí, dê uns conselhos, seu filho aí. O telefone dele, manda ele consertar. Olha, repara o que eu vou fazer agora, viu? Botar o Mato Grosso e Matias, né, rapaz? Para o nosso amigo aí, o Aito, aí em Ribeirópolis, Boata Azul. E ele vai cantar com a primeira dupla que cantou essa música. Sabia quem foi, não? Sabia quem foi que cantou a primeira música Boata Azul? Porque ela foi proibida, rapaz. Sabia disso, não? Ela foi proibida. A famosa canção Boata Azul foi composta por Benedito Severo. É, letra dele, viu? E Aparecido Tomás de Oliveira, a melodia deles. Tá vendo como é as coisas? E a gente achava que era outras duplas. Portanto, aí, essa música foi criada em novembro de 1963, com a inspiração escrita em Apacurana, no Paraná, após o cancelamento de um show devido ao luto pela morte do Papa João XXIII. Censura teve a comercialização proibida pela ditadura militar na época, sendo liberada e gravada anos depois, né? Isso mesmo, o intérprete Mercantes, gravado originalmente por Zilizalo, embora censurada logo após, e popularizada mais tarde por duplas como Bruno e Marrone, Mato Grosso e Matias. E para entender melhor a curiosidade, Aliás, a curiosa história de como a morte de um papa inspirou um dos maiores modões do sertanejo brasileiro. Assista ao vídeo, porque a música de Boate Azul, cantada por hoje, será Mato Grosso e Matias, e a primeira dupla a cantar foi a dupla Joaquim e Manuel. Chuta pareia. Vamos embora. Cadê? Entra pra cá pra cantar.

Olha, rapaz, o Olavo também gostou. Aí, Ribeirão. Aí, Hilton, você viu? Você sabia dessa, não? Hein? Que Mato Grosso e Matias cantou junto com a primeira dupla, Joaquim e Manuel, que cantou a música Boate Azul. Agora são 22h30.

Música bonita do Paulo Ricardo na voz de Laírton 2. Pra você que pediu e ouviu aqui na Educadora. Vou, começo e volto daqui a pouquinho.

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0: Agora em Frei Paulo são 22:45, faltando 15 para as 23 horas, para o início do programa O Melhor da Nostalgia. Tô devendo pra Gobeu ainda a música de Roberto Carlos, né? Ainda tô devendo aí, como é, Folha Seca e Alan Jackson pro nosso amigo aí, o Edixânio, no bairro Marianga, em Itabaiana. Vou ver se eu encontro. Então, apareceu aqui uma arruma de música de Alan Jackson, mas eu não sei qual é a romântica, né? Porque tem que ser romântica. Da nossa amiga Soinha, a música aí, Calcinha Preta, é forró lento, mas ela, amanhã a gente tem que tocar ela amanhã. Se você pedisse mais uma romântica, porque Calcinha Preta para o programa Sucessos da Noite, tá bom, Soninha? Amanhã me lembre que eu toco aí a música aí, tá legal? E nós vamos seguindo, vamos com mais. Tem um áudio aqui pra gente? Tem gente na linha? Alô, boa noite. Alô? Alô, boa noite. Não quer falar? Enquanto isso, a gente vai dando sequência e falar com mais um ouvinte. Boa noite.
1: Carlos Alberto Cacai, boa noite, abençoado. Cheguei agora das lajes ali.
0: Teve a missa
1: lá, né? Festa dos Homens de Ribeirobos, a Cruz das Graças, Aparecida, Conceição, né? Todo lugar, graças a Deus. Rezar pra Deus ajudar. Carlos Alberto Cacai, passa aí qualquer música aí, eu ofereço pra você, sua esposa Neguinha, sua filhinha, sua neta, Valdo Wilson, Beto Pedra Grande, Bruno Grato Cardoso, Zé de Armando Saco da Serra, Domínio Legar, Silvio da Seis Barras, Zé Guilherme Simulia, para o Erivan Boiador, para a nossa amiga Josefa, para a Gilmara, para a Teide, para a Giovânia, para a nossa família toda aqui, todo mundo ligado, disse no texto dos homens, na pessoa do compadre Carlos, texto dos homens também, para todos os ouvintes.
0: É isso aí, nosso amigo Valdo Barraca, diretamente aí da cidade de Ribeirópolis, homem chegou da missa, já chegou falante, viu? É, esse Val é danado. Olha, um abraço também para a esposa dele, a Maria de Lourdes, também para o Lucas, para o João Paulo, é João Paulo, é o nome do outro, João Vitor, né? Um abraço para toda a família do nosso amigo Valdo Barraca, também tá ligado. Fala aí, Valdo Barraca, um abraço aí para nosso amigo aí também, o Paulo da Serraria, que está na rede nesse momento aí, ouvindo a gente, tá bom? Alô, Rita da Silva, na cidade de Ribeirópolis, vereador Miguel da Loja, também Valdineide. Alô, Cristiane Mota, também de rádio ligado com a gente. Vamos testar essa música aqui para ver se vai com Alan Jackson. É de Jane, vamos ver se essa aqui dá. Vamos lá, vamos tentar. Remember.

nosso amigo Edigênio no bairro Marianga e Itabaiana, ligado com a gente. Gobeu, sua música. Roberto Carlos.

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0: É isso aí, gente. Vamos à vaquejada de novembro lá em Anavias, no Parque Nossa Senhora da Piedade, com o nosso amigo Guilherme Ribeiro e Cício Magro. E o nosso amigo também, o prefeito Tanque D'Arca, que é o Vilis Roque, Cabra Rei Nordestino. Vamos lá, gente!
1: 3 horas e 50 minutos.

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sertanejo, bom dia meu sertão, bom dia meu agreste, bom dia meu nordeste, bom dia pra você acordando nessa madrugada de sexta-feira, 14 de agosto do ano 2026, 4 horas e 9 minutos, bom dia pra você acordando sertanejo, você levantando, você já trabalhando, bom dia, e a chuva continua caindo, viu? A chuva continua caindo aqui em Frei Paulo Sertanejo. 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

E o sertão inteiro irá cantar sertanejo com você. Eu quero ficar até às 6 da manhã trazendo o que há de melhor na música caipira, na música sertaneja. Bom dia, bom dia. Levanta, Dona Maria, levanta, seu José. Vamos que vamos, sertanejo. Madrugada chegou. Bom dia para você que hoje celebra o dom da vida. Bom dia para você que está aí já viajando na boleia do caminhão. Aos amigos padeiros preparando aquele pão nosso delicioso, né? Bom dia para os amigos topiqueiros, frentistas, vocês nos postos de gasolina.

0: Passarinho, mas já estou no ar e com você eu quero ficar e quero falar. Liga pra mim, 98-43-4109. Liga também pra 98-28-0577. Alô, Deida do Belmonte, bom dia, seu Deida, levanta, homem. E vamos falar com os primeiros ouvintes. Alô, você do telefone, bom dia.
1: Bom dia, Carlos André.
0: Bom dia, Bizungo. O que é que manda aqui nos programas sertanejo?
1: Toca aí, Roberta Miranda, são tantas coisas.
0: Pra quem se oferece a Robertinha?
1: Eu ofereço pra minha esposa, também pra nosso amigo seu, Erivan, Naldinho Almeida, também pra Aldeia de Nossa Senhora da Glória, também pro Valdo Estucano, Paulo Apoiador lá em Carilha, Ginaldo Cantinho do Bolo, Paulo da Barraca, Fernando da Baixa Grande, Tonhando Porra Terra, Esposa de Elisélia, Preston Porra Cinco Filhas, Pirron Rodrigues, Paulo Donilo, Palaquirama lá na Fazenda Pomizério, que é o Gato, que é o Jabá, o Gerente Lendado, pra o Thiago, também com o Rosinho lá em Tabi, Sujo da Cebarra, também para o Reginaldo da Fazenda Mamoeiro, também para a França Nossa Senhora da Glória, Mano Henrique Santos Meio, Bada Amaral do Papel, Paulo Deno, João de Viral, Paulo José da Frecha, Bandida de Tabaiana, Givana de Ribeirão, e para todos os ouvintes, Carlos André.
0: Aquele abraço, aquele bom dia para você, sertanejo.
1: Para você também, bom final de semana e até segunda-feira, se Deus quiser.
0: Até segunda-feira, se Deus quiser. Vamos a outra linha. Alô do telefone, bom dia.
2: Bom dia, Carlos André.
0: Bom dia, Frank de Nossa Senhora da Glória.
2: É ele mesmo.
0: Quer que manda aqui nosso programa sertanejo?
2: Se for possível, quero que você passe a toada da vaca charita aí.
0: Vaca charita, pra quem se oferece?
2: A oferecer pra Tonhão, Bizungarizão, JC Taxista, Deda do Belo Monte, Eduardo na Lagoa do Carneiro, Neném Pé de Raposinha aqui da Ban, Neném de Beto na Badazalma, Marco na Badazalma de Família, Diego Dudu no Gameleiro, Benedito aqui do assentamento de João do Vale, Fábio Júnior no Poário Curi, nosso amigo Fernando aqui na Lagoa Grande, Zé de Armando no Saco da Serra, pra você e pra todos que estão ouvindo.
0: Valeu, sertanejo, um ótimo dia, saúde, muita paz e um bom final de semana pra você, tá bom, meu amigo?
2: Pra você também, meu filho, fica com Deus.
0: Valeu, sertanejo, aquele abraço, aquele bom dia pra essa turma boa, obrigado pela sintonia do Rádio

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1: Agora em Frei Paulo, 4 horas e 22 minutos, 4h22 aqui na sua Educadora FM. Olha, 4 horas e 23 minutos aqui na sua Educadora FM. Nós queremos hoje, né, dia 14 de agosto, parabenizar você que celebra o Dom da Vida, ó. Hoje é aniversário de João da Calça Apertada, lá do Alagadiz. Parabéns é para o João da Calça Apertada, né? O João Solidário, hoje celebrando o Dom da Vida. Feliz aniversário. Parabenizar também nosso amigo Formiga, aqui de Frei Paulo, também completando idade nova. A nossa amiga Maria das Vacas, lá de Ribeirópolis. Parabéns aí para Maria das Vacas, celebrando o Dom da Vida. E também parabenizar nosso amigo Gilvan. Gilvan, que é filho de Paulo Solidade, lá do Alagadiz. Parabéns aí para Gilvan. Feliz aniversário, muitos anos de vida. Que essa data se repita por muitos, muitos anos. Valeu, Gilvan. Olha, amanhã, dia 15, né? Aniversário da nossa amiga Lucivânia, lá de Careira. Parabéns é pra Lucivânia. Feliz aniversário, muitos anos de vida. Que essa data se repita por muitos, muitos anos. Que Deus abençoe hoje e sempre. Domingo, aniversário aí do nosso amigo Dedé da Lagoa das Esperas. O filho do nosso amigo ministro Edinaldo. Parabéns é pra o Dedé. Domingo completando idade nova. Que Deus abençoe. Vamos que vamos, sertanejo. Alô, você do telefone, bom dia. Caiu a ligação, liga novamente. É, vamos que vamos falar com os ouvintes aqui através do WhatsApp aqui da Educadora. Alô, você aqui do WhatsApp da Educadora, fala sertanejo nessa madrugada bonita, bom dia.
2: Bom, alô, dia, você... bom dia, Carlos André, aqui é a Sheba da Assentamento São José do Plantado, Chama Maíra, o finado Nevinho, para oferecer a meu amigo Zé do Açuda, Zé do Pitio, a Reinando São Bento Corona, a Jossara Pedelã, a Teninho, a Derneval, a Felipe, a toda a Vaqueirama Boa aqui, escuta maravilhoso, a Mirada na cidade de Adustina, a Reinando Zequinha do Limpo, a Galega de Tony Paulinha, a Danilo na Bezerra e a toda a Vaqueirama Boa. Tchau e obrigado.
1: Valeu, sertanejo. Bom dia pra você também. Tem mais ouvinte. Bom dia.
3: Bom dia, sertanejo. Sertanejo aqui é José do Povoador, Jago, município Lagarto. Gostaria que você me passasse uma música do Barreirito. Gostaria de oferecer o vaqueiro Tenda da Fazenda Taboquinha. Seu filho Nanã, seu filho Tico. Vaqueiro Romualdo da Fazenda Taboquinha, seu filho. Vaz Divina, Cláudio Tratorista, Fernandes, Neu de Orino, Zé Gonçalo, sua esposa, seu sobrinho. Para todos aqui do Povoador, Jago, com os problemas aí da rádio.
4: Bom dia, sertanejo. Aqui quem fala é Washington, na cidade de Pinhão, na Ilha dos Pães. Sertanejo, se possível, passar aí Lágrimas do Boi de Carro. Quero oferecer a você, quero oferecer meu amigo Vanderlei na Fazenda Japão, meu amigo Neném lá no Rancho R.A., meu compadre Vozinho na Baixa Larga, minha comadre Bio, meu amigo Sebão. Oferecer também a meu amigo Alex na Fazenda Antas, meu tio Neguinho do Juvenço. Oferecer meu amigo Gargamel, meus amigos que trabalham aqui no posto do Pinhão, Divan, meu amigo Fuscão, meu amigo Daniel. Oferecer meu amigo João Vitor Vaqueiro, oferecer a sua grande ouvinte Beca também aqui na cidade de Pinhão, meu amigo Naninho de Dona Maria, Zona Lida do Leite, bora Naninho, cuidar que tá ficando tarde, nego. E é isso aí, sertanejo, oferecer a todos os ouvintes.
1: Valeu, sertanejo, um ótimo dia.

0: Valeu, sertanejo. Valeu, grande abraço a essa turma boa de Pinhão. Tem gente na linha que quer falar com a gente. Alô do telefone, bom dia.
1: Bom dia, sertanejo.
0: Bom dia, eu falo com quem?
1: Tetel de Ribeirão.
0: Tetel de Ribeirão, que aqui manda aqui nosso programa, sertanejo.
1: Tudo bom, sertanejo? Nossa.
0: Tudo na Santa Paz, graças a Deus.
1: Graças a Deus. Eu gostaria de pedir uma música aí. César Menotti Fabiano, Fogão de Lenha.
0: Fogão de Lenha com César Menotti Fabiano. Música bonita pra quem se oferece.
1: Se eu nem contar, eu posso pagar com o Fijãozinho mesmo.
0: Certo. Tá chovendo por aí em Ribeirópolis, sertanejo?
1: Tá caindo na garoa, assim,
0: tá, né? Muito bem. Tá bom, então. Que Deus dê um bom dia, um bom final de semana, viu?
1: Valeu, sertanejo, pra todos nós.
0: Valeu, sertanejo. Agora em Frei Paulo, 4 horas 27 minutos. Alô do telefone, bom dia. Caiu a ligação, vamos à linha 2. Alô, bom dia.
2: Bom dia, meu compadre Carlos André.
0: Olha ele aí, sertanejo. Já se levantou, viu, homem, viu?
2: Já conversei com Deus, já, meu filho, hoje bem cedo.
0: Graças a Deus, seu Deda. Muito bem,
2: já
0: sertanejo.
2: Já rezei, já agradeci a Deus.
0: Muito bem. Aí você é um homem de verdade, viu? Que logo você viu, começa a falar, né, com Deus.
2: Quem somos nós sem Deus, né, Carlos André?
0: Pois é, sertanejo, pois é, né? Quem é que manda aqui nosso programa, sertanejo?
2: Tô ligando para o seu programa para dar um bom dia a você e um bom dia a todos os ouvintes, que é difícil o cara falar o nome de todo mundo, né?
0: Isso.
2: Dizer a meu amigo Tetel que ele me abandonou.
0: Olha aí, tá vendo?
2: E Givone, aí, Ribeirão. Mandar um abraço aí para o Guri, para o Erivão Aboiador, Marnivalda, para meu amigo Funk, que já falou neste atrás de mim, o Eduardo, o João de Biral, o Marciele. É, Zé de Armanso e todo mundo que estiver ouvindo seu programa, que é difícil falar o nome de todo mundo. Deus que abençoe todos. Sim, o Marquinhos aqui na Fazenda São Gabriel, com certeza ele está ouvindo o programa seu.
0: Um abraço aí para ele, para toda a família aí. Deus abençoe sempre, viu, sertanejo?
2: E o Paulo Nunes mandou um abraço para ele também, né?
0: Tá ali dormindo.
2: Tá dormindo aí já,
0: tá,
2: rapaz.
0: Ah, tá.
2: Ele então gosta de dormir, viu? Deus que abençoe vocês e todos os seus ouvintes, viu?
0: Valeu, sertanejo. Saúde, muita paz pra vocês aí. Nossa Senhora da Glória, 4 horas 28 minutos. Bom dia, bom dia. Tem mais ouvinte? Alô do telefone, bom dia. Alô do telefone, caiu a ligação?

0: Tatuada a turma do Juazeiro, o vaqueiro Gleison, o vaqueiro Peduro, filho de Cabeludo, Zé Oliveira e o grande Antônio de Piduca e o vaqueiro Miro lá no Morro Vermelho.
1: Nossa Senhora da Glória tem uma vaca ligeira com

0: pra você, cantando pra gente aqui na sua educadora FM, Asa Branca voltou, sertanejo, bom dia, bom dia. Bom dia, Dona Maria, bom dia, seu José. Ô, minha comadre Judete, o homem chegou, viu? Chegou todo molhadinho, viu? É, parecendo um pinguim todo molhado, viu? Não é um pinto não, é um pinguim. Meu compadre José, lá das flechas, né? Veio aqui, rapaz, né? Achei bonito, viu? Achei bonito aqui o gesto aí do meu compadre José. Veio trazer um brinde aqui para o bingo, né? É pro bingo? Para o bingo aí do sobrinho do nosso amigo Carlinhos das Pias. Esse bingo que vai acontecer amanhã, às 4 horas da tarde, aqui no Parque de Exposições, viu? Olha, e vai ter show, viu? Teremos dois shows. Um show com Carlinhos das Pias e parceiros do forró. E teremos também aí Brilho do Sol, viu? É, nosso amigo Zé Valto Brilho do Sol vai estar fazendo um grande show. É no bingo e na corrida de argola, que vai acontecer amanhã. Então venha pra cá, você aí de Aparecida, Ribeirópolis, Itabaiana, Pinhão, Careira. Aqui no Parque de Exposições, amanhã teremos aí esse bingo e essa corrida de argola. E o nosso amigo, meu compadre José, juntamente com a sua esposa, trouxeram aqui, rapaz, uma contribuição, né, do seu irmão. E também um brinde aqui para o bingo, né, gesto bonito, tá bom? Você também pode ajudar, pode contribuir, tá certo, sertanejo? Vamos ajudar quem precisa, nós não sabemos o dia de amanhã, né? Amanhã só pertence a Deus e o futuro só pertence a Deus, sertanejo. Olha, hoje dia 14 de agosto inicia aí as festividades, as novenas aí, lá no povoado Altos Verde, né? É, rapaz. Pois é, hoje começa aí a festa de Nossa Senhora do Amparo. De hoje, de 14 a 23 de agosto aí, a festa aí de Nossa Senhora do Amparo, lá no povoado Altos Verde, viu? Também está acontecendo aí a festa lá dos padroeiros de Campo do Brito, rapaz, né? É, lá de Campo do Brito. Valdemir, cadê, rapaz? Manda Valdemir do Big Frango. Manda aí o cartaz pra gente, rapaz. Divulgar aqui a festa aí, tá bom? Deus abençoe, saúde e muita paz aí aos amigos de Campo do Brito. Tem gente na linha que quer falar com a gente. Alô do telefone, bom dia.
1: Boa noite, Carlos André.
0: Não, é bom dia, rapaz.
1: Bom dia, desculpa aí que eu já falei. Bom dia, Carlos André.
0: Bom dia, acorda, homem.
1: Eu fico no programa também de cagar e passeia.
0: Pois é, sertanejo. Quem é que manda aqui nosso programa, sertanejo?
1: Na casa, André.
0: É, assim mesmo.
1: É o Ayrton Mateus, viu?
0: Sei disso, diga aí, seu Ayrton.
1: Ofereço pra Gedabra, pra Roda Barrada, pra Cevalduís, Serival Boiador, pra Orlando Vaqueiro, pra Pedro Caldicana, pra Zé Madeiro, pra Lugar Becearia, pra Dito, pra Chubinho e pra Giovanni, pra todos ouvindo. Deus lhe abençoe, lhe deu bom dia até segunda, se Deus quiser, e passar aquela música de antes que o senhor não passou, passei hoje, Léo Costa.
0: Léo Costa, vai caminhoneiro, pronto. É, porque eu não toquei ontem porque o caminhoneiro não foi, viu? Mas hoje ele vai. Eu valeu, sertanejo. Um abraço, bom dia aí, esse povão bom de Ribeirópolis, viu? 4 horas e 43 minutos. Vamos falar com mais ouvinte. Tem gente aqui que quer falar com a gente através do WhatsApp da educadora. Bom dia, sertanejo. Alô, você do WhatsApp. Fala, sertanejo. Cadê aqui, Carlos André? Agora sim, bom dia.
2: Bom dia, sertanejo. Bom dia, com muita alegria e com muito amor no coração, passando aqui hoje para parabenizar minha filha, então, Alexa Aparecida, completando 6 anos de vida hoje. A música que ela gosta de ouvir, Carlos André, é Bruna Cartela, aquela que fala na bota, bota a bota e alguma coisa assim. E dizer a ela, desejar muito, tudo de bom na vida dela, muita alegria, muita paz, que ela continue sendo essa garotinha, apesar de ser tão pequena, mas é tão sabida, tão carinhosa, tão amorosa. Minha filha, papai te ama.
0: Valeu, parabéns aí pra Alexia Aparecida, Alexia, né? Alexia Aparecida, filha aí do nosso amigo Alex da Fazenda Antas. Bom dia, obrigado aí pela sintonia, que papai do céu abençoe sempre. Bom dia, sertanejo, aqui é Júlio de Santa Rita. Alô, Júlio, lá da Santa Rita, bom dia pra você, sertanejo. Vamos que vamos, alguém quer falar comigo? Alô, você do telefone, bom dia.
3: Bom dia, sertanejo.
0: Bom dia, eu falo com o Sulo.
3: Ele mesmo.
0: Quem é que manda aqui nosso programa, sertanejo?
3: Tô aqui aquela toa do seu Naldinho Almeida.
0: Tá no ponto aqui, uma toa daqui com o Naldinho Almeida, nosso amigo Valdo Wilson, né? Valdo Wilson pediu, nós vamos tocar daqui a pouquinho. Pra quem se oferece?
3: Peço pra você, toda a sua família, pro meu filho Vitor, Clésio, Vinícius, minha esposa Iracema, Tiracema, Tia Patinha, Erivan, Flávio Gato, Bisuno, Tonhão, Fátima, Corrozinho, a Tia Neca, Wanda, a Kenzinha, Gervânia, Branita, seu Givaldo, Pulo, Teclém, Paterinho, Rodeís, Vadomir, Negrito da Santa Maria, seu Guri, seu Naldinho Almeida, seu Armando, seu Valda Barraco, Reginaldo, Fernando
0: Lagoa
3: Grande e todos os ouvintes,
0: então,
3: muitos, um abraço e um bom dia
0: para
3: todos.
0: Valeu, sertanejo, bom dia pro senhor também, obrigado pela sintonia. Alô, você do WhatsApp aqui da Educadora, fala sertaneja, fala dona Nininha.
4: Bom dia, Carlinha, bom dia, Nininha aqui do Pau d'Arco. Sertanejo, passa bem a minha música, Faria da Veia, Carvalho e Carilha. Ofereceu meus filhos, meu esposo, meus netos, para toda minha filha, pessoal aqui do Pau d'Arco, Júnior, da Banda Chacamoura, com a esposa, seu Walter. Nós juramos com a esposa, esse rapaz aí do Arranhento, que eu esqueci do nome dele, pra você, pra sua família, pra tudo que vê o hino. Deus abençoe o seu dia, até segunda-feira, se Deus quiser, sertanejo.
0: Valeu, é sertaneja, Deus abençoe, saúde e muita paz. Alô do telefone, bom dia.
5: Alô, bom dia.
0: Bom dia, falo com quem?
5: Nilda Fernandes.
0: Pois não, Nilda Fernandes, que é quem manda aqui nossa programação.
5: Eu quero ouvir hoje Armado de Deus. O Rick Rem para oferecer para você, para seu Erivan, para Valda Barraca, para Givânia, para Rita da Silva, para Beta de Pedra Grande, para Dilma de Pedra Branca e para todos os seus ouvintes, para Zé da Festa com a esposa que ele está aí. Ele não sabe quem sou eu, nem eu conheço ele, mas a mãe e o pai eu sei quem é.
0: Valeu, sertaneja, tá mandando um abraço, tá agradecendo.
5: Tudo de bom, viu?
0: Obrigada, senhora também, sertaneja, tchau. Bom dia. Alô do telefone, bom dia. Caiu a ligação, vamos de música bonita. Ei, Erivaldo e Carina, chega pra cá, chega pra cá. Vem cantar pra esse povo querido.

Meu amigo Silvanei, vamos oferecer essa toada especialmente ao seu filho Matheus na Pindoba, ao vaqueiro Elson na Fazenda São Domingo e aos vaqueiros Gilmar Souza, o seu filho Gilmike, lá no Parque São Mateus em Pedro Alexandre, Bahia, e a meus amigos Max Bal e Carlinhos em Aracaju.

0: aí pra você, Lágrimas de um Boi de Carro, aqui na sua Educadora FM Sertanejo. 4:58, 4:58, bom dia.
1: Vai, Brandão.
0: Mandando abraço aí pro nosso amigo Valdemir do Big Frango, né? Forte abraço aí pra Valdemir do Big Frango, está feliz porque está acontecendo aí a festa aí, né? Do padroeiro, dos padroeiros aí, de Campo do Brito, viu? Um abraço aí pra todos vocês aí de Campo do Brito. Olha, daqui a pouquinho meu compadre José das Flechas vai dar um bom dia, viu? Tá por aqui, já se enxugou, né? Liguei ali o forno ali, do fogão ali, aí pra ele se enxugar, porque ele chegou aqui todo molhado, né? Mas já tá enxuto agora, viu? Pois é, rapaz. Alô, Geraldo Bolinha, lá das Areias, já mandou um bom dia aqui pra gente. Minha filha do Quequel, lá de Nossa Senhora da Glória, bom dia, Quequel. Vamos que vamos, nosso amigo Fernando da Lagoa Grande, bom dia, Fernando. Aí, Nossa Senhora da Glória, eu tô com saudade aí da Feira de Glória, viu? Logo vou lá na Feira de Glória comer aquele beijo, viu, sertanejo? Alô do telefone, bom dia. Alô, bom dia. Falo com quem? Liga, vaqueirinho, que aqui manda aqui nosso programa.
2: Bom dia pra você, pra todos que ouvindo. Bom dia pra José da Freca também, que tá aí, né?
0: Isso.
2: Pai, um apoiador, pra dar as minhas vidas. E pra meu irmão lá na ponta da fé, mano, que fica de pano. E tem programa lá, viu, José da programa,
0: valeu, sertanejo, muito obrigado, um ótimo dia pra vocês aí, viu, vaqueirinho? Pronto, na hora, sertanejo. Um abraço aí pro vaqueirinho. A ligação do vaqueirinho é sempre assim, né, rapaz? É bem baixinho, viu? É bem baixinho mesmo, dá pra quase ouvir, mas deu pra ouvir alguma coisa. Valeu, vaqueirinho, bom dia pra você, viu? Obrigado pela sintonia. Vamos que vamos, alô você aqui do WhatsApp, bom dia, fala, sertanejo.
3: Bom dia, Carvão, né? Aqui é o Bobeiro da Serra Redonda.
0: Bobeiro da Serra Redonda.
3: Eu tô caindo com o Léo Costa, um cidadão que passou em dia de maio.
0: Ele
3: faz da Serra Redonda, da Sabaninha Pedreira, lá pro Jacim. A Deca, Fiz Aneguinho, Giovanni Luiz Ribeiro, Lauro da Barraca, Pelinho Fichão, Zalizado de Baiô. E todos os desse programa. Eu estou completando W9, estou ficando mais velho, estou completando um ano hoje.
4: Bom dia, Carlos André. Aqui é Gusto, aquele Barinho. Já falei com Deus hoje. Todo dia que me levanto, eu falo com Deus, Nossa Senhora Aparecida. Canta aí a música de Nossa Senhora Aparecida. Maria passou na frente para oferecer a Carlinho do Sabor do Sertão, a Galeguinho, meu irmão, meus irmãos de Dori, a minha cunhada Mara e a Vaqueirama, que eu tô aqui no curral tirando leite. Valeu, Carlos André.
5: Bom dia, meu ilustre amigo sertanejo Carlos André, aqui é João Cantinho do Bolso, estou passando hoje para pedir a música de Barreirito, Gigante de Ferro, para oferecer o nosso amigo Magno Padeiro, André Padeiro, Zé Padeiro, Alex da Fazenda Antas, Sul das Três Barras, Zé de Moisés, José de Armando, Padunga da Rifa, Gil da Rifa, para Vanita Baiana, para Vanenga Cardoso, para Nina Raquel, para minha esposa Gina, para meu filho Cauã, para Ninho de Aldo, pra Fátima Itabi, pra Gilei de Pião e pra todos que escutam tudo bom pra você, meu amigo. Que Deus lhe dê um final de semana abençoado, cheio de paz e saúde, um cheiro no coração, fique com Deus.
6: Bom dia, Carlos André, que eu estou em boa, São Joaquim Careira. Obrigada por tudo. O nome da minha mãe era Amélia. Ah, meu filho, parece que ela tinha um despertador na mente quando tava. Antes de 13 horas ela tava dizendo, já conheceu o Carlos André, não? Eu digo, não, mãe. Mesmo no hospital, a gente deixava o celular na rádio e deixava lá, da cabeceirinha dela. Viu? Obrigado, meu filho.
0: Valeu, sertanejo, valeu, dona Amélia, né, saudosa Amélia, valeu, minha querida, parabéns, viu, parabéns aí, amanhã é seu aniversário, que papai do céu continue dando força e muito vigor, tá bom? Alô do telefone, bom dia. Caiu a ligação, liga novamente, sertanejo. Aí igual meu compadre José, caindo, viu? Caindo. Ô sertanejo. Ah, esse Valdo Wilson, deixa eu lhe contar, meu compadre José, de Valdo Wilson. Valdo Wilson tomou tanto caldo de mocotó ontem que amanheceu hoje alucinado, pedindo aqui a música de Amado Batista. Eu digo, ô Valdo Wilson, desde quando toca Amado Batista aqui? E não toca não, eu digo, não toca Amado Batista, só sertaneja. Aí você acha que foi o caldo de mocotó que eu tomei demais? Eu digo, pois é, né? Foi beber demais, olha aí. Deu até desinteria, viu? Alô do telefone, bom dia.
1: Bom dia.
0: Bom dia, falo com quem?
1: Neném da Aura.
0: Diga, neném, que é que manda aqui nosso programa?
1: Passa aí a música das irmãs. Das duas irmãs. Como é que se chama? Das irmãs do. Tem quatro senhorzinhos. Das irmãs do Jânio.
0: As irmãs dos anjos, pronto, vamos tocar sim.
1: Toquei aí.
0: Valeu, sertanejo. É nosso amigo Neném de Lindara, né? Muito bem. Meu compadre aqui tá entalado, viu? Tá entalado ontem. Só foi falar em caldinho do mocotó, me entalou todo, viu? Alô do telefone, bom dia.
7: Bom dia, sertanejo.
0: Eu falo com quem?
7: Fátima.
0: Diga, Fátima, eu sou da Glória, que é que manda aqui nosso programa, Fátima.
7: André, eu quero que você me passe essa música que eu mandei no seu privado, acho que foi antes de ontem. É Baita Pinto com Ivan Tamborda.
0: Como é o nome, menina?
7: Baita Pinto.
0: Esse é o nome da dupla, o nome da música.
7: Eu acho que é esse mesmo.
0: É. Tá bom, procura aqui. Você mandou, vou procurar aqui pra tocar daqui a pouquinho.
7: Eles me disseram que era com Teixeirinha. Eu sofri pra descobrir essa música com
0: pronto, Teixeirinha. Você não pode você não pode sofrer, não, viu? Vou procurar aqui.
7: É, tá gaúcha.
0: Pronto, vou procurar aqui pra tocar daqui a pouquinho. Meu compadre gostou aqui da música aqui, viu?
7: Especialmente pra você.
0: Obrigado, obrigado.
7: É pra seu compadre também, pra Raquel, pra seu Erivan em família, Naldinho em família, Chiquinho em família, Cláudio Carlinho das Pia, pra Wanda de Greg Cardoso, Giovanna de Ribeirópolis, Valdo Wilson, pra meu pai Zé Augusto, lá em Descoberto Careira, seu João de Euclides em Glória, e pra todos e todos os amigos e amigas que estão sintonizados nesse momento. E os aniversariantes, Deus nos abençoe.
0: Valeu, sertaneja.
7: Pra nós ouvir aí, pra
0: vou tocar, que eu vou procurar aqui essa música aqui pra tocar daqui a pouquinho, tá bom?
7: Tá ok, eu mandei aí no seu privado.
0: Pronto, vou procurar aqui no privado aqui, viu?
7: Tá ok, um abraço.
0: Bom dia, querida, bom dia, sertaneja. Vamos que vamos, 5 horas e 6 minutos, mulher do short apertado, chega pra cá. Dia 23 tem encontro de aboiador.

0: Aí pra você, mulher do short apertado, ó, quem pediu essa música bonita aí foi o Pepeta, viu? O Pepeta lá do Barro Branco pediu essa música aí, oferecendo pra todos os amigos e amigos. Valeu, Pepeta! Um abraço pra você, pra sua mamãe, pra seus irmãos aí, pra o pessoal aí das Campinas, né? Forte abraço ao povo das Campinas. Alô do telefone, bom dia!
1: Bom dia!
0: Bom dia, falo com quem?
1: Com Dona Juvaneide.
0: Dona Juvaneide, quem é que manda aqui nosso programa?
1: Eu quero passar pra seu guri pra ele falar com você.
0: Oi?
1: Vou passar pra seu guri pra ele falar
0: passa com você. Passa aí pra seu guri, passa aí pra seu guri. Alô, seu guri, bom dia!
2: Bom dia, Carlos André.
0: Como é que tá tu?
2: Eu estou bem, e a Vossa Excelência, como é que tá?
0: Tô bom todo, viu? Tomando um cafezinho aqui e dando muita risada hoje, viu?
2: Olha aí, tá vendo?
0: É, rapaz.
2: Bom é assim, né? Bom é quando o cara toma um cafezinho sorrindo, né?
0: Oi?
2: Bom é quando o cara toma um cafezinho sorrindo.
0: Isso, é verdade.
2: Ruim é quando o cara tá chorando.
0: Mas... é verdade, mas chorar de amor também é bom, viu? O senhor já chorou de amor?
2: Ainda não.
0: Ainda não, nem queira, viu?
2: Nem quero. Paixão demais é uma doença ruim.
0: É verdade. Meu amigo Chumbinho lá do Barro Branco tem chorado de amor, coitado, viu?
2: Rapaz.
0: Tem chorado. Ele anda com a paixão danada, viu?
2: Deu um calmante a ele.
0: É, disse ele que paixão mata, viu? Quando não mata, deixa empenado. Quem é que manda aqui o nosso programa, sertanejo?
2: Bom dia para Vossa Excelência e todos os ouvintes que estão participando do programa nesse dia de sexta-feira. Ao Zé da Flecha que está aí, vai aqui também.
0: Tá aqui, tá rindo à toa ele, viu?
2: Obrigado. Diga ele que não sorri também demais, não.
0: Pois é, depois, deixa aí, viu?
2: É, vamos, calma. Aí, bom dia para Valduís, pai João Zé da Fazenda, Marcelo da Santa, Clemente de Caçu, Humberto, Zé de Preto, Edson, Deda. Sul nas Terbás, é de Armando Sarto da Serra, de Nada aqui no Caibê, bom fim com a família. E Naldinho Almeida, Carlinhos Almeida, o Joãozinho da Fazenda Onça, João de Isaac, Marcelo do Rancho Quatro Irmãos, Marcelo de Leitinho, e todos os ouvintes que estão participando, né?
0: Isso.
2: Aqui São Judas Tadeu e o Bode, né? Que o Bode também, olha, escuta seu programa.
0: Obrigado a ele aí pela sintonia do rádio ligado, viu, sertanejo?
2: Obrigado, digo eu.
0: Que Deus abençoe, saúde e paz pra vocês, viu?
2: Amém, pra você também.
0: Valeu, sertanejo, bom dia. Vamos dançar uma lambada, se preparando, porque amanhã tem. Amanhã

0: saudoso Vavá Machado cantando pra esse povo querido. Isso sim, é musicalidade, viu? É forró de vaquejada, é assim, certo, né, viu? 5:18, 5:18. Deixa eu cumprimentar aqui meu compadre José das Flechas, né? Ele vai precisar ir pro trabalho, pra casa logo cedo. Deixa eu cumprimentar aqui. Meu compadre José, bom dia, tudo bem com o senhor?
1: Graças a Deus, tá tudo bem, meu compadre. Todos nós na paz de Deus, né?
0: Graças a Deus,
1: e
0: né?
1: E a gente vive nesse mundo segurando na mão de Deus, né, meu compadre?
0: Isso, com certeza.
1: E fazendo as orações da gente e as preces da gente e agradecendo a Deus por mais a saúde, mais um dia de vida pra gente, né, compadre?
0: Verdade.
1: E se uma sexta-feira boa pra todos nós, meu compadre, a chuvinha caindo, graças a Deus, né? Tá uma benção de Deus, né?
0: Pois é, rapaz, ontem e hoje, graças a Deus, a chuva tá caindo, viu?
1: Mandar um abraço lá pra minha esposa Gildete, a Delvon, Jorge Vangilei, Dailã. Tá ligadinho ouvindo você também. Nosso amigo seu Zé de Alvinho, o Povoado Flecha, ouvindo você também. Nosso amigo Cormo de Alvinho, tá ligadinho ouvindo você. Dez, Silvânia também, ligadinho ouvindo você também. É, Padre Ailton, Dona Nete. E mandar aqui um abração pro nosso amigo Carlinhos das Pias, né?
0: Isso. E Claudio
1: também, ó, meu amigo Carlinhos das Pias. Já deixei uma encomenda aqui, minha, pra você vir empanhar com meu compadre de casão dele. Eu acho que ele vai passar por aí, deixar por aí. E meu irmão Adeu também deixou uma encomendazinha pra você também aqui, viu? Então, deixar um abração lá pra João Guilho, Joelma, no povoado de Sambaíba também. É, meu sogro Antônio de Bento, tá ligado aí, você também no seu programa, meu compadre, né? O nosso amigo que passou por aqui agora é
0: Marcelo.
1: Marcelo da ambulância, né? Que passou por aqui também. Obrigado, Marcelo. É, vai também pro nosso amigo, rapaz, agora. É Zé Pedro, Zé Alves lá em Carilho também, tá ligadinho, o Júnior, vindo você também. O nosso amigo João de Barro, o nosso amiguinho é o professor Josinaldo, vindo você também, meu padre, né?
0: Já mandou mensagem aqui pra gente, professor, então, viu?
1: Vai pra ele também, vai pra Dona Marta aqui em Frei Paulo também, vai pra Dona Marta na Fazenda Onça, seu Joãozinho também, ligadinho, vindo você, meu padre. Passou a mamãe, né?
0: Isso.
1: Pra Maria, nossa amiga Maria Diniz Gavião também, ouvindo você. Dona Irene aqui em Frei Paulo, né? Ligadinho ouvindo você também, pra meu compadre Reis, com mais no povoado de Cieva ouvindo você, compadre Hélio, com mais José de Itabaiana lá ligadinho ouvindo você também, nosso amigo Certinho, o Peloco ouvindo você também, é, pra o Gordo do Tempero, tá ligadinho ouvindo você, nosso amigo Corno do Requeijão no Mercadão ouvindo você, meu compadre, dizer que seu programa é muito bom, não perde seu programa, viu?
0: Coisa boa, né? Obrigado aí, esse povo querido.
1: E deixa um abração pra todos esses ouvintes, nosso amigo Erivan Aboiador, né, rapaz?
0: Tá ouvindo a gente, com certeza.
1: Também. E deixa um abração, meu compadre, pra todos esses ouvintes, tá ligadinho, ouvindo esse maravilhoso programa, meu compadre.
0: Valeu, Sertanejo, muito obrigado pela presença, obrigado aí, viu, também por ter trazido aí a contribuição aí pra o bingo, né, o isso, bingo compadre. E bingo, a corrida de argola que vai acontecer amanhã aqui em Frei Paulo.
1: E do bingo pode ser até o leilão, quem sabe, né, meu compadre?
0: É verdade, quem sabe, bingo, né? Quem sabe,
1: e
0: né?
1: E a gente que vem nesse mundo, meu compadre, tem de ajudar, porque assim, a gente não sabe o dia da manhã, né, compadre?
0: Isso, isso.
1: Às vezes nós não sabemos nem o dia de hoje, sim, né, compadre?
0: Como é verdade, que é, né? Com certeza.
1: A gente tem que pedir a Deus saúde e felicidade pra todos nós e pros amigos também, né, meu compadre?
0: É verdade.
1: Então deixa um abração pra você, meu compadre, um bom dia e tudo de bom, que Deus abençoe o seu dia, nosso dia, né?
0: Muito obrigado, um ótimo dia pra todos vocês lá da Povoado Flecha, tá bom? Leve minhas lembranças lá pra vocês, viu? Vou
1: deixar que eu levo, viu?
0: Tá bom, dê lembrança meu afilhado aí, ó, Islã, aí do Lava Jato.
1: É, rapaz, Islã do Lava Jato tá lá, jogando pesado, viu?
0: Pois é,
1: rapaz. Jogando pesado.
0: Mano. Logo vou lá levar meu carrinho pra ele dar uma lavada lá, viu?
1: Mas agora, não leve chuva ainda, porque você pode voltar com ele na cabeça.
0: Não tem problema não. Tá limpo por dentro, não tem problema não, viu?
1: Ele tá ouvindo você, é o primo também, lá no povoado de Poções também, ouvindo você. Nossa amiga Jacira, né, ouvindo você. Tá, a família do seu Zé Naí, tá ligadinho, ouvindo você também, viu?
0: Obrigado, um ótimo dia pra toda essa turma aí, viu?
1: Quem tá ouvindo você, disse no pé do seu programa, o vigilante da Tio Luiz, viu?
0: Pronto, um abraço aí pra o vigilante da Tio Luiz, viu?
1: Ouvindo o Carlos André.
0: Pois é, um abraço aí. Deus abençoe, saúde e paz de todos vocês, viu?
1: Tudo de bom pra vocês.
0: Valeu, meu compadre, bom dia pra vocês também. Tem gente na linha? Alô do telefone, bom dia.
2: Bom dia, bom dia, Carlos André.
0: Bom dia, bom dia. Quero falar com quem?
2: Edinaldo, primo de José, que tá aí mais assim hoje agora.
0: Pois não, sertanejo, quer que mande aqui no nosso programa?
2: Quero ouvir a música do programa aí.
0: Sim. É,
2: a Égua Suzana.
0: A tua da Égua Suzana, pra quem se oferece?
2: Quero oferecer especialmente pra minha esposa, José das Dores. Pra José, que tá aí mais cedo.
0: Tá aqui.
2: Pra Denilson. Pra Zefinha, minha filha, pra Edilma, pra todo, enfim, pra todos os ouvintes, né? Falar em todos não tem tempo.
0: Valeu, seu Tanejo. Muito obrigado, que Deus dê um bom final de semana para o senhor, tá certo?
2: Diga a José, quando ele for aí, ele me avisa que eu poderia tomar mais ele.
0: Pronto, olha aí, aí.
1: Pronto, se prepare que logo, logo você vem mais eu aqui, viu, seu Adinaldo?
2: Quem sabe,
1: a próxima semana que vem nós chegamos até aqui para tomar um cafezinho mais sertanejo, viu? Você vai experimentar. Você vai experimentar aquele. Você vai experimentar aquele cafezinho com canela.
2: Vou botar minha vé na Gama da Moto para ir aí.
1: Pronto, se prepara, você vai vir na próxima semana, mas seu José também experimentar o cafezinho do sertanejo aqui, viu? O sertanejo, você já tomou café? Você já tomou café com canela?
2: Não.
1: Ah, pois você vai tomar aqui, vai querer voltar mais e mais vezes, viu?
0: Valeu, sertanejo, aquele abraço, aquele bom dia. Obrigado pela sintonia do Rádio Ligado. 5:24. Vamos falar com esse povo, falar com essa gente. Alô, você do WhatsApp, bom dia.
3: Bom dia, Carlos André, tudo bem com você?
0: Tudo bem.
3: Aqui é Romualdo, do povoado do Riacho Grande, Cabo Cardoso.
0: Diga, seu Romualdo.
3: Ofereço a música do programa para todos ouvintes que estão ouvindo. Um bom dia, muito obrigado.
0: Obrigado, senhor Romualdo, obrigado. 5:24, alô, bom dia.
4: Bom dia, Carlos André, abençoado, nome de Deus. Está falando Reginaldo de Cardoso, falando Mamoeiro, Reginaldo do Estator. Quero você colocar aí uma toada cantada por Paulo Nunes e Antônio Neto. A filha se dá ao senhor e a família. Júlio de Zé Grande fazendo a mão esquerda. Marquinhos fazendo a travessia. Marco na Barra das Almas. Bizum no Cajueiro. Surdo nas Três Barras. Vana Nigra Cardoso. Fato da Niglora. Senhor Ivan Abanhador. Deda do Melo Monte. Tatu Margarida Zé Laventa. Parque Pedro Nunes. Eduardo Zé Toicinho. Nossa Luz. Hans Toicinho. Nossa Luz. Zé da Mata, mais Badinho e André o Filho, nosso Senhor Lourdes. E todos estão ouvindo a rádio, Carlos André. Senhor Ivan Aboiador, Dedo Belo Monte, João Bigi Mazarudo, Ibinho, Monte Alegre, Lagoa Roçado. Então todos estão ouvindo a rádio aí, Carlos André, um dia abençoado.
5: Bom dia, meu amigo sertanejo. Se for possível, tocar uma música aí com Daniel, meu reino encantado. Quero oferecer a Marcelo, taxista em Frepol, Cristiano da Ruinha e a meu primo Tiago, lá no Espinheiro. Olha o sertanejo aqui, é tido povoado com o Tias, meu irmão.
6: Bom dia, Carlos André, Rinaldo, assentamento, meu nome é Marquinhos. Carlos André, eu quero ouvir a música de Léo Costa, para oferecer minha amiga Beta, da Pedra Grande, a Raquel, daqui a pouco estamos lá, valeu? Fica com Deus, é duro.
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0: Carlos André, bom dia Carlos André, que Deus abençoe nosso dia. Nossa Senhora proteja nós todos, minha mãe Aparecida. Carlos André, gostaria que você passasse aquela música.
1: Bom dia, Carlos André. Toninho, Carlos André. Alemão, a música aí, a mocidade, a gente passa ligeiro demais. Felicidade, João de Soledade. João da Caça Apertada. Hein? Parabéns pra ele, que tá acompanhando ano hoje, meu irmão. Fifi, tá dando os parabéns ele também, Fifi. Fifi, aonde? Não, hein? Depois vai ver, manda os parabéns pra João da Caça Apertada. Valeu, João André. Manda a música aí. Ele tem uma dia, fica com Deus, Toninho.
2: Sertanejo, aqui é o José, da cidade de Capela, aqui de Sergipe. Estou me ouvindo aqui de Capela. Quero só oferecer a música do programa aí para meu sobrinho aí, Deninho, aqui é de Maiador. Meus primos até da mesinha, eram ali de Feira Nova. Tio Guiné, Guinaldo e Luiz Cardoso. De Cararu, no assentamento do Monte Santa, Tituca, meu bom dia, pensa aí, recolhendo o programa.
3: Bom dia, meu pai, bom dia, sertanejo. Sertanejo, tá com a música aí do final de setembro do Rojão aí. A música do forró do Barro Branco tá bom demais. Conheci a chumbinha, a Renan Zé Pequeno, a Painho. Aquilo, a voz é do Ouro, sala pela arrancada. A você, a Edivano, o Balbão e a galera que vai ouvir da Rádio Educadora. Meu patrão é Criso e Davi aí. E Dé nas Serras Pretas, nós estamos na escuta, o sertanejo.

sertanejo. É pra você, Roberta Miranda, aqui na sua Educadora FM, na sua 89.5. A JR Atacadista em Itabaiana informa pra você a hora certa. É em Frei Paulo, 5:34. 5:34. Daqui a pouquinho tem muito mais música pra você. Bom dia, bom dia. Bom dia, sertanejo.

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0: E vamos que vamos, sertanejo, estamos de volta na condução do programa Desperta Sertão, nessa sexta-feira, dia 14 de agosto. Quero aqui parabenizar meu padrinho Josivaldo, né? É, meu padrinho Josivaldo, aí da Oficina Pereira, aqui em Frei Paulo. Parabéns aí pro meu padrinho, feliz aniversário, muitos anos de vida, que Papai do Céu continue abençoando, dando vida, muita força, muito vigor.
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0: Também quero parabenizar hoje mais uma vez nosso amigo João da Calça Apertada, lá do Alagadiço. Alô, João! Parabéns, feliz aniversário, sertanejo! Parabéns também nosso amigo Formiga aqui em Frei Paulo. Parabéns a nossa amiga Maria das Vacas, lá de Ribeirópolis. Alô, dona Maria das Vacas, feliz aniversário! Nosso amigo Zezito, lá do Alagadiço, feliz aniversário! Muitos anos de vida! Nosso amigo Gilvan, filho de Paulo Solidade, sofredor. Parabéns é para o Givan, que Deus abençoe. Amanhã, dia 15, parabenizando nossa amiga Lucivânia, lá de Carira. Alô, Lucivânia, muita paz, muita luz. Também amanhã é aniversário aí da minha madrinha, dona Margarida, esposa do Tonho Leite, lá do Alagadiço. Parabéns, minha madrinha, feliz aniversário, muitos anos de vida.
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0: E domingo é aniversário do nosso amigo Dedé, né? Da Lagoa das Esperas. Parabéns ao Dedé. E também domingo é aniversário do seu Reginaldo da Oficina, né? Rapaz, olha, hoje, amanhã e domingo aí, três irmãos completando idade nova. Hoje é João da Calça Apertada, amanhã dona Margarida e domingo aí nosso amigo Reginaldo da Oficina. Parabéns, feliz aniversário, muitos anos de vida. Alô, você do telefone, bom dia.
2: Bom dia,
0: falo com quem? Pois não, Cebão, o que é que manda aqui nossa programação, Cebão? Pra quem se oferece, Cebão? Isso, a garotinha completando idade nova hoje. Obrigado, amigo, pra você também, saúde e muita paz, viu? Pra vocês aí. Obrigado pela sintonia, sertanejo. Olha, 5h45 aqui na Educadora FM. Lembrando que amanhã tem corrida de argola, tem bingo beneficente a partir das 4 horas da tarde aqui no Parque de Exposição. E tem shows, viu? Tem show com Carlinhos das Pias e Parceiros. Tem também a banda Brilho do Sol. Amanhã aqui no Parque de Exposição, um bingo, uma corrida de argola beneficente em prol de um amigo nosso aqui de Frei Paulo. E você, claro, é o nosso convidado. Alô, senhor Ivan Boiador. Bom dia, senhor Ivan.
3: Bom dia, sertanejo. Bom dia para você, bom dia para todos os ouvintes. Quero deixar um abraço para todos e desejar uma boa sexta-feira com paz e saúde para todo mundo, sertanejo.
0: Muito bem, me diga aí, choveu por aí ontem, tá chovendo, como é que está?
3: Sim, até ontem deu umas pancadas de chuva boa por aqui, né? Ontem a chuva já foi mais fina, deu umas chuvadinhas finas de manhã, mas no outro dia, até ontem, deu umas pancadas de chuva boa, sertanejo.
0: Que bom, né, rapaz? Coisa boa, refresca um pouco, né?
3: Amenizou muito o calor, tá uma benção de Deus, tá bom demais por aqui.
0: Graças a Deus, nessa sexta-feira, pra quem o senhor manda o seu alô, fica à vontade, sertanejo.
3: Muito obrigado, vou oferecer aí a programação toda pra Tia Iracema lá em Pedra Branca, pra Tia Cotinha, pra Vaninha, pra Marinha, pra os meninos do Rancho Quatimão, Zezé, o seu Valdez também no Riachão, pra o Nordinho Almeida em Glória com a esposa Adriana, pra o coitado, pra não esquecer do nome do sobrinho dele, rapaz, Beijo pra lá, vamos oferecer também aí pra o Marquinho aí na fazenda Trivici, também aí aqui na região de Itabi, né? Hoje eu tô com a cabeça um pouco ruim, viu, sertanejo? É o danado Reginaldo, né? Também na fazenda Mamoeiro, pra oferecer também aí pra o Ronaldinho, pra o Cristiano, né? Oferecer também pra o Rafael e pra todos aí, né? Pra Bandida, pra Giovânia, pra Raquel, como pai dela, oferecer também aí pra Fátima, pra Wanda do Graco Cardoso, pra o Corrola de Itabi, nunca mais lembrei do Corrola, tô me lembrando agora com a esposa Teteia. Rapaz, pra o Paulo do Gato com a esposa, o Paulo Abraão com a esposa e o Inácio Vaqueiro, oferecer também pra o Joãozinho da Onça, pra Marta, seu Antônio de Isaac, família, oferecer pra o Givaldo lá do Cantinho do Bolo, né? Pra o Fernando da Baixa Grande também, oferecer pra o Franco, né? A Inácio também, o Tião do Vasco. E é isso, pro Zé Guilherme Mãe Simão Dia, pra o Valdomiro Lagarto, pra minha cunhada Vandana Povoada Sucupira e família, pra seu Tarcílio, pra o Tonhão, pra o Bizungo. São muita gente nessas horas, sertanejo. Pra o Deda, pra o Guri, que já falou aí também, com a esposa. Para o Zé de Armando aí no Saco da Serra, para o seu Zequinho do Fogão, que eu sempre encontro com ele também no dia de sábado lá em Monte Alegre, passo lá na banca dele, sempre assim pertinho, sempre vejo ele. E para todos que estão vendo o programa, Sertanejo, não tem como falar do pessoal todo não, porque aí eu vou acabar com o seu programa, né? Aí... Um abraço aí também para o Paulo Nunes, que daqui a pouco com certeza deve estar com o programa dele, e para todos que estão vendo o programa.
0: Muito bem, aí o senhor tira os repente aí para esse povo querido, aí o povo se alegra e todo mundo fica aí feliz e contente, viu, Sertanejo?
3: Já amanheceu o dia e eu vou cantar com fé para os ouvintes do programa, também para o Carlos André. Eu canto fazendo um pouso, bom dia ao lindo vistoso, a Cristina e seu Zezé. Para o Naldinho Almeida em glória, que eu sei que está me escutando, a sua esposa Adriana está ouvindo eu cantando. Em menos de um segundo, eu canto para todo mundo, os amigos sergipano. Também está nos meus planos, não esqueço e vou lembrar da minha tia Cotinha, que eu sei que está a me escutar. Esse povo me adora e eu faço verso na hora pra todo mundo escutar. Vou cantar pra Ronaldinho, que esse é um amigão, gosta de festa de gado e adora essa profissão. É amigo e tem valor, ontem a gente se encontrou na fazenda do Tonhão. Carlos André, companheiro, muito obrigado, eu vou dar a você e aos ouvintes que agora está me escutar. Eu tô cantando daqui e eu já vou me despedir antes do programa acabar. Muito obrigado, amigo, com muita disposição. Jesus abençoe você, lhe dê tudo e atenção. Erivan está cantando e a vaqueirão escutando, e eu deixo o meu abração. Valeu, Carlos André, um bom dia, um bom trabalho.
0: Valeu, Sertanejo, aquele abraço, aquele bom dia pro senhor também, Sertanejo. Vamos que vamos. 5:50, atendendo o ouvinte que pediu, tá chegando eles aí, ó. César Menotti e Fabiano, canta pra gente. 5:50, bom dia.
4: A nossa família, em especial a nossa querida mãe. Nessa música, mãe, nós começamos a lembrar da nossa, às vezes, do nosso pai indo embora. Essa música é pra ti, com muito amor.

0: as lajes, para a missa de lá, na pessoa do texto aqui dos homens de Ribeirópolis, Padre Carlos, Adício da Carroça, pessoal aqui, né? Maico, nossos amigos lá de Aparecida, Queimadas, Cruz das Graças, e toda a região, né? Do texto dos homens, casa cheia, graças a Deus. Passa as músicas do programa aí, por favor. Qualquer um aí, ofereço para você, sua família e para todos os ouvintes.
1: André, eu queria que você, né?
2: Bom dia, Carlos André, quem tá falando aqui é Mocinha. Bom dia para todos que estiver ouvindo. Se não der tempo de passar a música, não passe. Eu vou mandar um prêmiozinho para o leilão daí do bingo, viu? Do bingo aí, viu? Vou mandar pro Thiago, viu? Ajudar quem precisa. Hoje eu posso ajudar, Machado, eu posso precisar. Então, um abraço em Etinho e com uma ajuda nas cutias.
3: Bom dia, Carlos André, sertanejo, aqui é Pretenkno. É quem passa a música hoje, dia de saudade. Minha esposa Ailton, minha filha Valera, meu filho Alex, para minha nora, meu Gabriel, minha tia Tatá, para Giovanni Reberópolis, na nossa Tarrita com a família, para a menina fazendinha Mocinho de Carira, para a Bia nas contas mais pretas da irmã, para todas as amigas e amigos, e para o seu educador de Frei Paulo, um bom dia, aqui é Preta.
4: Bom dia, Carlos André, bom dia a todos os ouvintes, desejar uma boa sexta-feira a todos, que Deus possa abençoar cada um de nós. E hoje, nesse dia, quero parabenizar a Alexia Aparecida, né? É, completando mais um aninho de idade. Desejar muita paz, saúde e felicidade a ela, a toda a família, né? Que Deus dê muitos e muitos anos de vida a essa garotinha inteligente e amiga da família da gente. Valeu. Aqui é o professor Raquel de Carira.
5: E assim vamos que vamos, 5 horas e 56 minutos. Aí foi o professor Vaqueiro, lá de Carir, né? Professor Vaqueiro, forte abraço aí pro senhor. Alô, Givaldo Bom Baiano, também aí em Carilha. Paula Boiador. Alô, Vaqueiro Inácio. Alô, Vaqueiro Inácio, bom dia. Parabenizar mais uma vez aí a princesinha, né? A filha do nosso amigo Alex, da Fazenda Antas. Alexa Aparecida, hoje completando idade nova. Em nome da sua mamãe, do seu irmãozinho, dos seus avós, de toda a família, parabéns aí, viu, princesinha? Que Nossa Senhora Aparecida abençoe sempre a sua vida, a sua estrada e todos os seus sonhos, tá bom? Parabenizar a todos os aniversariantes do dia de hoje, deste final de semana. Que Deus abençoe. Tô ficando por aqui e desejo que você tenha uma sexta-feira abençoada. Aproveita a vida, meu irmão, aproveita a vida, aproveita as oportunidades. Ame, ame bastante, valorize as pessoas que Deus tem lhe dado como presente, viu? Tá certo? Procure Deus, você que está enfrentando alguma dificuldade na vida, procure Deus, coloque os joelhos no chão e clame a Deus de Israel, que com certeza Deus ouvirá suas preces. Vem aí, Paulo Nunes e convidados. Eu retorno segunda-feira, se Deus quiser, se Ele permitir. Um ótimo dia, um bom final de semana e até amanhã. Amanhã tem, viu? Amanhã às 16h, lá no Parque de Exposição, tem corrida de argola, tem bingo beneficente em prol aí do amigo nosso, e queremos contar com a sua presença. Bom dia, sertanejo. E dia 30, viu? Dia 30 agora de agosto, tem também aí um leilão beneficente aí, em prol de uma amiga nossa aqui de Frei Paulo, dia 30 de novembro, tá bom? Um abraço, bom dia, até segunda-feira, se Deus quiser, sertanejo!

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1: Programa Paulo Nunes e convidados, agora marcando 6 e 7 da Melhor de Sergipe. Bom dia com muita alegria, um bom dia especial para você do sertão, você do Agreste, você ouvinte do programa Paulo Nunes e convidados, depois aí do programa do Carlos André, e hoje trabalhando comigo aqui, Genésio Teco. Mandar um bom dia para o povo que tá ouvindo o nosso programa, pessoal lá em Canindé de São Francisco, muita gente ouvindo a gente, pessoal de Poço Redondo, pessoal de Monte Alegre, de Porto da Folha, povo bom de Gararu, pessoal de Nossa Senhora da Glória, pessoal de Carira, de Pinhão, de Frei Paulo, de toda essa região. Programa de hoje, nós vamos tocar muita música, você liga para cá pra gente atender o seu pedido. 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

0: Coronel João Sá, muita gente ouvindo a gente em Coronel João Sá, pessoal de Jeremoabo, de Santa Brígida, pessoal de Paulo Afonso, na Bahia, e o povo bom lá de Pedro Alexandre, muita gente ouvindo a gente. Tem gente para falar com a gente. Alô, bom dia.
1: Bom dia, Paulo Nunes.
0: Quem fala?
1: Valdo Wilson.
0: Tudo bom, meu amigo Valdo Wilson?
1: Tudo bom, e com você?
0: Na paz. Como é que tá o Canidé? Canidé de Aparecida?
1: Tá bom, dando uma chuvinha, né?
0: Parece que o senhor tá deitado ainda.
1: Não, já levantei cedo.
0: Pra cuidar da boiada, já tomou aquele café?
1: Graças a Deus, antes de ir pro curral, já tomei um golinho de café, quando cheguei já tomei outro e tamo por cá, Paulo.
0: E vai mandar o um bom dia pra quem? Fica à vontade.
1: Vou mandar um bom dia pra você, pra o Teco, pra os proprietários aí da rádio, pra Gilvânia, pra o Zé de Moisés, Geraldo em Cruz das Graças, pra o Tibilio, pra a turma aqui de Canindé, enfim, pra todos os amigos e amigas, pra o Naldinho Almeida, Carlinhos Almeida, pra o Guri, Zé de Armando no Saco da Serra, Erivan, o Deda, enfim, para todos os amigos, são muita gente nessas horas, Paulo Nunes. Que Deus abençoe o nosso fim de semana com paz e saúde.
0: Obrigado, meu amigo Valdo Wilson. Você é uma potência, sempre nos ajudando a fazer o programa. Aquele abraço, Valdo
1: Wilson. Ô, Samos.
0: Programa Paulo Nunes e convidados. Atendemos aí o amigo Valdo Wilson, lá de Canidé, em Aparecida. Mas tem mais gente para falar com a gente. Alô, bom dia.
2: Bom dia, Paulo Nunes.
0: Quem fala?
2: Gilvânia de Ribeirão.
0: Tudo bom, Gilvânia?
2: Tudo bem, e você?
0: Na paz, graças a Deus. Você manda as músicas, você pede música. Fica à vontade, Gilvânia.
2: Eu vou oferecer a música que você já vai tocar aí, viu?
0: Sim.
2: Para meus filhos, para meus irmãos, para Valdo Wilson, você falou aí agora, para Valda Barraca, para seu Jessé Vaqueira aqui em Ribeirão, para seu Heráclito, para o Fernando da Baixa Grande, para o Joãozinho da Baixa Grande também, que é seu ouvinte, não perde a programação da educadora, para Zé Radina Cruz das Graças, todo o pessoal da Cruz das Graças, Pedro do Bode, para Zé de Moisés, Zé de Moisés Iracito, todo o pessoal das Queimadas, do Arari, das Lages, da Nossa Senhora Aparecida, para seu José Arnaldo e família, para Dona Irene e família, para você que sua família, o Teco aí que me atendeu, o sertanejo aí, Carlos André, e todos que estiverem ouvindo nesse momento, ok?
0: Obrigado, minha amiga, ali sempre, viu?
2: Para o belo Dr. Mauro também, né, aqui com a família, né, e o Léo Costa e família, viu? Bom dia, bom trabalho, bom final de semana, obrigado.
0: Um abraço, Gilvânia. Atendemos Gilvânia aí de Ribeirópolis, Gilvânia é nossa amiga, e ela é ouvinte aqui do programa Paulo Nunes e convidados. Eu aproveito e mando as músicas do programa para todo o povo de Ribeirópolis na audiência, terra de gente boa. Mandar um bom dia também para o pessoal lá em São Miguel do Aleixo. Falar em São Miguel do Aleixo, no dia 30 vai ter uma grande cavalgada no município de São Miguel do Aleixo e Paulo Nunes vai estar fazendo forró por lá. Daqui a pouco a gente vai divulgar com mais detalhes. Tem mais gente para falar com a gente? Alô, bom dia.
3: Bom dia, Paulo Nunes.
0: Tudo bem, Raquel?
3: Eu tô bem, Paulo Nunes, e você?
0: Bem, como é que vai seu pai e sua família?
3: Meu pai e minha família vai bem.
0: Muito bem. E você oferece as músicas para quem?
3: Para você, a Giovana de Ribeirópolis, Valda Barraca, a Zé da Fecha, a Valdo Wilson, e Sônia Ivan, boiador e todos os ouvintes.
0: Tá bom, minha amiga, que Deus proteja, viu?
3: Toca aí uma música, de Zé de Almeida e Paulo Nunes.
0: Sim, já sei qual é que você gosta, Atividade.
3: E a qual é?
0: Atividade.
3: É Atividade.
0: Tá bom, minha amiga, que Deus proteja, viu?
3: Tchau, Paulo Nunes.
0: Tchau. Programa Paulo Nunes e convidados, mandando um bom dia para o pessoal que está na audiência lá em Gararu. Tem muita gente ouvindo a gente em Gararu, povoado São Mateus. Um bom dia aqui do programa Paulo Nunes e convidados. Tem gente para falar com a gente. Alô, bom dia.
4: Bom dia, Paulo Nunes.
0: Quem fala?
4: É Bizinho do povoado Cajueiro.
0: Tudo bom, meu patrão?
4: Tudo bom, na paz de Deus, né, Paulo Nunes?
0: Fica à vontade, diga o que manda no programa.
4: Quero oferecer a música aí para nosso amigo seu.

0: Super Ivan, como em Panaldinho, Amém Nossa Senhora da Glória, por Valduiz Tucanindé, Valdomiro lá em Lagarto, Sul das Três Barras, tomei para Reginaldo na Fazenda Mamoeiro em Gato Cardoso, Tonhão no Porra de Serra, Flor Velha, tomei para Raqueirama lá na Fazenda Fome Zero, tomei para Corrozinho lá em Itabi, Mano Henrique Tanque do Meio, na, como é, João de Virado no Agudoeiro, Paulo Aboiador lá em Carira, Paulo Alex da Fazenda Ampa, Aldeira de Nossa Senhora da Glória, e para todos os ouvintes, Paulo.
1: Obrigado, amigo. Ligue sempre, viu?
0: Quando eu não ligo, mas tô ligado,
1: Paulo. Muito bem. Deus proteja você e a família, viu?
0: Obrigado pra você também e até sexta-feira, se Deus quiser.
1: Com fé em Deus.
0: É isso aí, Paulo.
1: Atendendo aí os nossos ouvintes aqui no programa Paulo Nunes e Convidados. Tem mais gente pra falar com a gente. Alô, bom dia.
2: Bom dia.
1: Quem fala?
2: É Silvia, de Ribeirópolis.
1: Tudo bem, Silvia?
2: Tudo bem, já pelejei pra ligar pra você, mas é difícil, viu?
1: Mas conseguiu, viu? Hoje conseguiu, graças a Deus.
2: Consegui. Então, Paulo Nuno, eu liguei pra pedir a música do programa. Não apresentei pra mim mesmo, que tô completando um ano amanhã.
1: Ah, parabéns pra você.
2: Pra meu esposo, segurança Galo. Meu sogro, Nimaiado Zé Preto, minhas cunhadas Ana, Elza, Doberto Breu, Adalto Nicanidé. E eu gostaria muito de lhe conhecer um dia, viu?
1: Ah, vamos marcar um dia. Ou eu vou em Ribeirópolis ou você vem aqui na rádio.
2: Tá bom, meu filho. Mais fácil você vir em Ribeirópolis que eu ir na rádio.
1: Tá bom, minha amiga. Dá um abraço aí na família toda, viu?
2: Viu? Tá bom. Eu quero a música, qualquer uma com você cantando, viu?
1: Vou escolher uma aqui, muito boa pra você.
2: Tá bom.
1: Tá bom, minha amiga.
2: Com Deus, um abraço.
1: Que Deus proteja você também.
2: Amém.
1: Tá aí a nossa ouvinte de Ribeirópolis. Mandar um bom dia especial para todo o povo de Ribeirópolis. Muita gente que escuta a Rádio Educadora e o programa Paulo Nunes e Convidados. Tem mais gente para falar com a gente? Alô, bom dia.
3: Alô.
1: Quem fala?
3: É Hilda Fernandes, Paulo Nunes.
1: Minha amiga Hilda Fernandes, um bom dia. Com muita alegria em seu nome, mandar um abraço e um bom dia para todas as mães aí de Carira.
3: Tá bom. E eu vou oferecer a música hoje, Ao Lado de Deus, com Rick Rene. E vou oferecer para você, com a sua família.
1: Obrigado.
3: Para Teco, com a família dele. Para Gilvânia. Para a mãe de Gilvânia, que disse que é fã dessa música. E para meu filho Fernandes e para todos os seus ouvintes. Para seu Erivan, para Valda Barraca, para a Beta de Pedra Grande e para Dilma em Pedra Branca aqui em Carilha. Tchau, fica com Deus e com Deus. Valeu.
1: Tá aí nossa amiga Hilda Fernandes pedindo a música lá em Carilha para dedicar toda essa turma aí. E quero agradecer a amiga Hilda Fernandes pela audiência e a participação aqui no programa. Tem mais gente para falar com a gente. Alô, bom dia.
4: Bom dia, mas bom dia mesmo, meu amigo Paulo Nunes.
1: Aí é Zé das Flechas.
4: É ele, rapaz.
1: Tudo bom, meu patrão?
4: Graças a Deus, tudo bom. E agora falando da sua pessoa, viu, Paulo Nunes?
1: E como é que tá as flechas?
4: As flechas tá bom demais, graças a Deus, viu?
1: Me ajude a fazer o programa, fala aí nas comunidades próximas de Itabaiana.
4: Chovendo bastante, né, meu amigo?
1: Aí é bom, né?
4: Uma bênção de Deus, né, rapaz?
1: Vamos mandar um bom dia para o
4: povo. Quem tá ouvindo você é Adeilto, Dona Neto tá ouvindo você, seu Zé Dalvinho ligadinho ouvindo você também, nosso amigo Dez Silvani ouvindo você, nosso amigo Etinho e Peruco ouvindo você, né? O pessoal bom aqui do povoado Fecha ouvindo você, o pessoal do Bastião ouvindo você, Lagoa do Riba, o pessoal do povoado Caraíba, o pessoal do bairro Porto aqui ouvindo você, o pessoal do bairro Queimado ouvindo você, pessoal lá do povoado Carrilho ouvindo você, Areia Branca, né, rapaz? O pessoal aqui do povoado Caraíba, que eu já falei, da Vale do Gama, do Sítio Novo, do Pé do Viado ouvindo você também, pessoal aqui do bairro Vermelho, nosso amigo Léo ouvindo você também, nosso amigo Vaqueiro aqui do povoado também ouvindo você, nosso amigo Corno do Requeijão, o Gordo do Tempero está em sintonia do programa ouvindo você também, ele gosta muito do seu programa, viu?
1: Muito
4: e
1: bem.
4: Deixa um abraço aí pra você, pro nosso amigo que tá aí frente a frente com você aí, nosso amigo Genésio Souza, né? O Teco Teco, vindo aí, tá apresentando o programa a você aí. O nosso amigo lá, Aboiador, rapaz, nosso amigo Erivan Aboiador também, em família. Nosso amigo Carlinhos da Pia e Crado também. nosso amigo Zé Pedro lá em Cariri ouvindo você também, Zé Ave, o nosso amigo professor Josinaldo, Tia Neuza e Timito do Povoado de Mandacaru ouvindo você, viu, Paulo Nunes?
1: Valeu, meu irmão.
4: Um bom dia pra você e tudo de bom, uma boa sexta-feira, viu? Que Deus abençoe o nosso dia, viu, Paulo Nunes?
1: Um abraço, Zé das Flechas e todos da família, meu irmão.
4: Papai dela ouvindo você também, né, rapaz?
1: Um abraço, meu patrão.
4: Valeu, Paulo Nunes.
1: Aí o nosso amigo Zé das Flechas participando do programa.

Thelma, Paulo Nunes e convidados, mandar um bom dia para o povo de Feira Nova e mandar um abraço para todos lá do açougue Esquina da Carne, em Feira Nova. Nosso amigo Nego Bom e Família lá na organização, pessoal em Feira Nova, retransmitindo a audiência do programa Paulo Nunes e convidados. Fazer um convite especial, vem aí a primeira caminhada dos vaqueiros e dos amigos. Tradição, amizade, paixão que nos move. As atrações, isso vai ser dia 30, saindo do povoado Patos para o povoado Lagoa do Veado. Atrações, Xande Menezes atrações, Xande Menezes e compadre Alex. E ainda mais Paulo Nunes e banda. Então você é o nosso convidado e mandar aí um abraço para o nosso amigo Nego e a Nathalie, que são os organizadores desse evento. E você de São Miguel do Aleixo quiser dar um apoio a Nego e a Nathalie, a gente agradece, porque são pessoas de cultura, pessoas que estão promovendo a primeira caminhada dos vaqueiros e dos amigos ali no município de São Miguel do Aleixo, saindo do povoado Patos para a Lagoa do Veado. Então você é nosso convidado. Então, em nome de Nathalie e Nego Céu, mandar um abraço e fazer o convite a todo mundo que gosta de cavalgada. Então você é convidado dia 30 de agosto, em nome de Nego Céu e Nathalie, fazendo o convite lá para o pessoal de toda a região. E esse evento é ali no município de São Miguel do Aleixo. Programa Paulo Nunes e convidados, hoje trabalhando comigo aqui o Genésio Teco, bom parceiro, Carlos André, hoje está aí nos seus trabalhos, nas suas atividades, mas dedicar as músicas do programa também para o Carlos André. Mandar um bom dia para o povo de Macambira, cidade de Macambira, cidade próxima aqui de Frei Paulo. Pessoal está ouvindo o programa em Macambira. Pessoal também de Pedra Mole, mandar um bom dia para o povo bom de Pinhão, Maria de Zé de Zumira, o povo do povoado Lagoas e todo o povo da cidade de Pinhão na audiência. Pessoal que está ouvindo a gente lá em Monte Alegre, mandar um bom dia especial para o amigo Acrísio Pereira, Acrísio Pereira e todo o povo de Monte Alegre na audiência. Um bom dia especial para Deda e Dona Sônia. Bom dia especial para o amigo Guri, que é ouvinte do programa. Erivan Aboiador e Dona Nivalda. Mandar um bom dia para os mototaxistas, pessoal das van, das Topix, aí fazendo o transporte do povo lá de Monte Alegre a Glória, Monte Alegre a Canidé. Mandar um bom dia especial, minha mãe está ouvindo o programa, Dona Jovita, ouvindo o programa, e eu quero mandar as músicas do programa também para minha mãe, para minha tia Dulce lá no Saco Alegre, para minha tia Lourdes, essa turma toda ouvindo o programa. Mandar as músicas do programa também para o pessoal que está ouvindo lá em Itabaiana, capital do caminhão, os comerciantes, os feirantes de Itabaiana. Um bom dia para os mototaxistas, os taxistas, pessoal fazendo transporte de Itabaiana a Aracaju. Programa Paulo Nunes e convidados. Vamos ouvir duas músicas. A música que a nossa amiga Hilda Fernandes pediu. E vamos tocando música aqui, atendendo os ouvintes. Mandar as músicas do programa também para o povo lá de Porto da Folha. Muita gente ouvindo a gente em Porto da Folha. Pessoal de Gararu, o Cícero Caminhoneiro lá em Carira, retransmitindo a audiência. Um bom dia para Ricardo do Gás, para todo o povo que escuta o nosso programa em Carira também. Pessoal de Pedro Alexandre, na Bahia, em nome do amigo Matheus de Nego de Arnaldo, abraçar todo o povo lá de Pedro Alexandre, na Bahia.

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1: Agora marcando 6h34 aqui na Melhor de Sergipe, Rádio Educadora, programa Paulo Nunes e convidados. 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Mandar um bom dia para Zé Carlos Menezes e todos da família do Zé Carlos Menezes lá no Parque Cunha Menezes, em Itabaiana. Mandar um bom dia também para Sérgio da Agroboi. E em nome de Sérgio da Agroboi, abraçar todos os vaqueiros de Itabaiana. Mandar um bom dia também para o amigo Peluco, para Etinho, para o cantor Zito Costa. Em nome de Zito Costa, abraçar todos os artistas lá de Itabaiana e da região. Programa Paulo Nunes e convidados, tem gente para falar com a gente. Alô, bom dia.
2: Bom dia, Paulo Nunes.
1: Pelé, tudo bem, Pelé?
2: Tudo bem, Paulo Nunes, você tá bom?
1: Bem, como é que tá Nossa Senhora Aparecida?
2: Tô meio doente um pouco, mas tô levando, né?
1: Mas com esperança de ficar bom, né, Pelé?
2: Fé em Deus, de ficar bem melhor.
1: Isso.
2: A gente conduzir esse programa e ouvir sempre a sua programação maravilhosa, que é muito grande a audiência no nosso município, viu?
1: Tá indo à missa, Pelé?
2: Tô com certeza.
1: Tenha força e fé.
2: Mas todo domingo eu tô indo à missa.
1: Muito bem.
2: E é uma saúde muito grande que você me arranjou, viu?
1: Se anime, Pelé. Tenha sempre fé em Deus e se anime.
2: Sei disso, Paulo Nunes.
1: E paciência, que a vida tem esses altos e baixos. E você é uma pessoa boa, pessoa que ajudou muitas pessoas em Aparecida, e Deus vai lhe abençoar e lhe ajudar.
2: Eu conheço bem da vida já o que é e sei como é que a gente traça a vida, né?
1: Pelé, o amigo de Chico Passos.
2: Sou bem amigo meu, amigo de velho instante, de velha jornada.
1: Quando fala em Chico Passos, Pelé se emociona, Genésio. Ô Pelé, um bom dia também pra dona Dejalma, sua esposa, né?
2: Muito obrigado.
1: Deus lhe dê força, Pelé. Aquele abraço, meu irmão.
2: Obrigado, Paulo Nunes. Estou aqui às suas ordens e ouvindo o seu programa, viu?
1: Levanta a cabeça, Pelé.
2: Com certeza, Paulo. Muito obrigado, viu?
1: Tá aí o nosso amigo Pelé, lá de Aparecida, ligando. Sempre eu, nas minhas orações, eu peço pela saúde do Pelé. Eu sempre falo com o povo de Aparecida, tenham paciência com Pelé, vamos dar apoio a Pelé. Pelé é uma pessoa boa, tá ouvindo o programa lá em Aparecida. Pelé e dona Dejalma, esposa do Pelé. Tem gente para falar com a gente. Alô, bom dia.
3: Bom dia, Paulo Nunes.
1: Quem fala é Guri.
3: É Guri.
1: Conheço pela voz e o penteado do cabelo.
3: Valeu, né?
1: Guri, mandar um bom dia para Deda e dona Sônia, tá ouvindo o programa, Zé de Joviano, o povo ali de Lagoa do Rancho, Lagoa da Volta, Linda França, pessoal também de Lagoa Redonda, pessoal dos quilombolas, ali o pessoal dos índios Chocós também na beira do rio, Niterói, toda Porto da Folha, capital do Gibão. Guri, me ajude a fazer o programa, Guri.
3: Bizércio Caibeiro, Lagoa Grande, São
1: Domingos, Goiabeira,
3: né?
1: Muito bem. Guri, aqui em Frei Paulo eu cheguei ontem e tá faltando água na cidade. Fiquei sabendo lá em Carira, teve lá um bairro 30 dias sem água. Tem uma hora, 33 dias lá em Carira sem água. Você não tem uma oração não, Guri, para melhorar essa situação?
3: Tem, só é o povo que administra aí a Iguada, a consciência do povo também, né? Que se paga, tem que devolver a água pro povo, né?
1: E fiquei sabendo também, Guri, que o talãozinho chega caro, que é danado, viu?
3: Ah, pois é, aí o talão chega e a água não chega.
1: A água não chega.
3: Aí é uma desordem.
1: Guri, também tem uma fala aí, uma voz, eu ouvi uma voz esses dias, que é trabalhador. Você não pode ser governador, viu, Guri? Porque você é trabalhador. Pode não, tá proibido, viu? Se você pensar em ser governador, presidente, você não pode não.
3: Rapaz, aí essa ideia eu não tenho não.
1: Você só pode trabalhar que é para plantar para os homens lá da capital viver bem com o que você produz.
3: Ah, pois é.
1: Guri, e como é que tá a luta aí do homem do campo? Você conseguiu fazer muita ração, não conseguiu?
3: Fiz aqui um pouquinho, graças a Deus. Agradeço a Deus por a oportunidade que ele deu, que ainda fiz, ainda fiz, graças a Deus, né? E aqueles que não fez...
1: É sofrimento.
3: Deus vai abrir as portas do céu e vai dar felicidade a eles, que eles vão criar o rebanho deles também, né?
1: Também, todo mundo merece viver, né, guri?
3: Todo mundo merece.
1: É.
3: Porque a gente, porque, vamos dizer assim, hoje, se a gente tem uma banda de pão, se lembra do outro que não tem.
1: E amanhã a gente pode não ter, né?
3: E amanhã a gente pode não ter e pode precisar também, que nem o outro tá precisando hoje, né?
1: Guri, as músicas do programa vai pra quem?
3: Ofereço pra você, pra Carlos André, aí o Genésio, que tá aí, né?
1: Genésio é potência.
3: A dona Silvânia, ao professor Vaqueiro de Carira, e a todos os ouvintes que estão participando, ao Reginaldo do Chatu aqui, Nino Ingrato Cardoso, e todos os ouvintes que estão participando do programa, que é muito graças a Deus, Erisvan, dona Anivalda, né? O Deda, dona Sônia, e todos os ouvintes que estão participando do programa, que é muitos, graças a Deus. E não vou tomar muito tempo não, que é para não tomar espaço para o outro falar também, né?
1: Obrigado, guri. Que Deus lhe proteja, meu irmão.
3: Obrigado. E a Zé do Fogo aqui, o nosso vizinho aqui de frente, que sempre ele escuta também, né? Não, não ligo o rádio não, que ele tem medo de gastar energia. Mas
1: como é o nome dele?
3: Aqui, né, que eu ligo, hein?
1: Como é o nome dele?
3: O nome dele chama o Foguinho, mas eu chamo ele Zé do Fogo.
1: Zé do Fogo, diga a Zé do Fogo que vá pra sua casa aí e escuta o programa Mal Senhor.
3: Eu ligo aqui o rádio, aí ele escuta daqui, aí já economiza a energia dele, né?
1: Isso é sabido, viu? Graças a Deus, isso aí sabe viver. Valeu, guri, que Deus proteja, meu irmão. Um abraço, viu?
3: Obrigado.
1: Estamos às ordens. Então, Genésio Teco, tá aí, né? Então, a Iguá não resolveu o problema da água do povo e é delicada a situação. E você é trabalhador, Genésio, não pense em ser governador, você não pode. Você só é para trabalhar, que é para me dar vida boa e dar vida boa a outras pessoas. Mas é assim mesmo, nós vivemos um momento, né? Um momento da festa da democracia. Eu estive em Alagoas, o último final de semana, lá é uma zoada danada também, né? Lá o ex-prefeito de Maceió, o JHC, disputando com o ex-governador Renan Filho, lá em Alagoas. Em Pernambuco, a governadora Raquel Lira, que é a atual governadora, trabalhando muito lá no Pernambuco, disputando com o jovem, o João Campos, que é o ex-prefeito de Recife. Lá no Ceará, o atual governador Elmano de Freitas disputando com Ciro Gomes. Ciro Gomes, que já foi governador, já foi ministro, e lá está a festa da democracia também. Ali na Bahia, o ACM Neto, que foi prefeito de Salvador e foi um dos melhores prefeitos do Brasil, está aí na disputa com o atual governador Jerônimo Rodrigues, né? A Bahia que a gente conhece um pouco, e o que conversa com o povo não está satisfeito com a violência que está tendo na Bahia, e é preciso ter um cuidado com a nossa Bahia, terra boa, um povo trabalhador, né? E está aí na disputa também, desejar boa sorte, né, para o povo da Bahia. Agora precisa, Genésio, ter coragem e saber escolher. E Sergipe, tá aí o grupo de Itabaiana disputando com o grupo da Iguá. Disputa danada. E tem aí o grupo da Força, sem querer deixar o outro ir, mas não adianta, Genésio. Quanto mais mexe, quando mexe com o povo, povo é igual formiga. Quando mexe com formiga, não dá certo as coisas, né? Então precisamos deixar o povo livre, deixa o povo escolher, né? Porque o meu patrão é o povo. Se o povo não ligar aqui pro programa, não tem gosto, não tem sentido. Só eu, Genésio, aqui não dá certo. Então, o meu patrão é o povo, deixa o povo escolher. Então, Sergipe, eu quero dizer aí ao povo que pare, pense. Genésio, não venda seu voto. É, nunca vendeu, Genésio Tech, tá? Tá me falando. Então, você que tá me ouvindo aí, ó, o testemunho de Genésio, de Paulo Nunes, nunca vendemos o voto e nunca vamos vender, né? Então, você não venda seu voto. Tenha força, né? Até porque o dinheiro que vem oferecer para você é o seu dinheiro, né? Então, nós temos no Brasil ter essa força, porque só melhora se você quiser. Se você não quiser, você fica sem água, né? Fica aí no sofrimento. Vamos ouvir música, Genésio. Genésio, prepare aí a Lonzoa, Relatos da Vida, e Léo Costa, A Mocidade da Gente, Passa Ligeiro Demais. Dedicar as músicas do programa para o povo das comunidades ali em Carira, pessoal de Altos Verdes, pessoal do Bonfim, todo o povo de Carira, os mototaxistas, os taxistas, em nome da vereadora Miúda e a vereadora Gardênia, mandar um bom dia para todas as mulheres ali de Carira, em nome do presidente Zé de Heráclito, Naldinho do sindicato, e o vereador Peninha, abraçar e mandar um bom dia para todos os vereadores do município de Carira, cidade do Milho. Mandar um bom dia para João de Gadé e Dona Gadé, um bom dia para Neno do Gado e Dona Gélia, um bom dia para Vinícius, o doutor Vinícius de João de Gadé, um bom dia para Ana Luísa, a minha prima Ana Luísa, um bom dia especial também para Marcelo, irmão de João de Gadé, um bom dia especial para Dedé de Ormano, poeta de Carira, o Valdo de Levino, que é poeta, Tom de Valdo de Levino, Aline Pinhão, meu primo, e caboclo que escuta aqui a Rádio Educadora, é Dilson de Valdo de Levino, lá no Poço do Boi também, no município de Monte Alegre, lá na terra de Acriso Pereira. Mandar um bom dia para toda essa turma ouvindo e retransmitindo a audiência da Rádio Educadora e o programa Paulo Nunes e Convidados. Tem gente para falar com a gente? Alô, bom dia.
4: Bom dia mais uma vez, meu amigo Paulo Nunes.
1: Ô Zé das Flechas.
4: Paulo Nunes.
1: Sim.
4: Você falando aí nesse igual aí, rapaz. Você não sabe quanto a população da região, sofre com esse igual, viu?
1: Ah.
4: É uma falta de água total, rapaz.
1: Entendi.
4: Eu passo nos povoados por aqui, em todo lugar, em todos os bairros eu passo por aqui, o pessoal sofrendo com essa falta de água, rapaz.
1: Entendi.
4: Será que um dia essa falta de água não vai acabar, rapaz, sofrimento do povo?
1: Depende do povo, né, José?
4: Depende do povo, né, nosso amigo Paulo Nunes?
1: Deus já faz a parte de Deus, né? Então,
4: é verdade.
1: O povo precisa parar, pensar.
4: É, né? Verdade. Verdade, Paulo Nunes.
1: Zé, não, venda seu voto, viu?
4: Um dia tudo isso aí vai acabar, com fé em Deus. E não vai demorar muito tempo, não, vai ser logo, logo.
1: Ô, Zé, não venda seu voto, pelo amor de Deus.
4: Meu amigo Paulo Nunes, meu voto eu não vendo a ninguém, meu voto é na consciência.
1: Muito bem.
4: Entendeu, Paulo Nunes?
1: E boa sorte pra nós, né?
4: É verdade, vai, nós vamos ter uma boa sorte, com fé em Deus, em nome de Jesus, viu?
1: Valeu, José da Flecha, aquele abraço, meu irmão. Você vê aí, Genésio Tech, quando... as pessoas estão lá, né? Igual o José. José tava, até tomou o café e já tava cochilando. Mas quando fala, né, nas coisas que o povo precisa, né? E o caboclo acorda. Então eu quero aqui dizer ao povo do sertão, povo do Agreste, né? Que precisamos saber por onde caminhar. Porque se você souber, Genésio, você acaba o seu sofrimento e o sofrimento das outras pessoas. E quando você não sabe, né, você fica lá mais 4 anos sofrendo. Então, nós precisamos pedir sabedoria a Deus, né, e força e ter coragem também. Porque se você não tiver coragem, você não resolve o problema do Sergipe, do Brasil e do mundo. Vamos ter força, fé e coragem. Tem mais gente para falar com a gente? Programa Paulo Nunes e Convidados. Vamos ouvir a Lonzoa, Relatos da Vida, aqui no programa. Em seguida vem cantando Léo Costa, A Mocidade da Gente Passa Ligeiro Demais.

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1: Agora marcando 6:56 na melhor de Sergipe, Rádio Educadora, mandar um bom dia para seu Zé Moreno lá em Aningas, em nome de seu Zé Moreno, mandar um bom dia para todo o povo do povo Aningas, em Nossa Senhora da Glória, o povo bom do Algodoeiro, do Mandacaru, pessoal do Angico, pessoal do Tanque de Pedra, pessoal da Vila do Padre, isso é em glória, muita gente em glória ouvindo a gente. Dizer que estou com muita saudade do povo de Nossa Senhora da Glória, povo bom, povo trabalhador. Também quem está ouvindo o programa é o amigo Alisson. Alisson, neto de João de Arthur, lá no município de Monte Alegre. Alisson é um jovem atento, um jovem trabalhador, amigo nosso, um jovem daqueles jovens que sabe o que quer. Então, em nome de Alisson, neto de João de Arthur, mandar um bom dia para toda a juventude, todos os amigos lá de Monte Alegre. Mandar um bom dia também para o povo de Santa Rosa do Ermírio. Seu Pedro Vitor está na Lagoa dos Bichos ouvindo o programa. Seu Nininho lá na Lagoa dos Bichos. Zé Pequeno, de Zezé de Camilo. Zé Pequeno, que já foi vice-prefeito de Poço Redondo, ouvindo o programa. O povo de Santa Rosa do Ermírio. Dona Zefa da Guia, vereador Sandro de Zefa da Guia, vereador Caquinha de João Batista, o vereador Everton de Wilson de João de Oredia, povo bom de Santa Rosa do Ermírio, um bom dia para Laura de Luiz Alberto e para Luiz Alberto, povo em Poço Redondo ouvindo o programa, nosso amigo Punk lá em Poço Redondo também ouvindo o programa, e mandar um abraço para todos os amigos da Queimada Grande, Tico da Queimada Grande, o grande amigo de Frei Enoque, pessoal da Barra da Onça, toda Poço Redondo que é a cidade que tem o maior número de vaqueiro do Gibão. Então, bom dia para todo o povo de Poço Redondo. 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

Programa Paulo Nunes e convidados. Olha, a minha amiga Neide de Darcinho, lá em Nossa Senhora das Dores, em nome de Darcinho e Neide, mandar um bom dia para todo o povo em Nossa Senhora das Dores, que escuta muito o programa aqui, a Rádio Educadora. Pessoal de São Miguel do Aleixo, nosso amigo Max, Lorena Rocha, Mauro de Rocha, a amiga Selma de Mauro de Rocha, o Roberto Vaqueiro, corredor de Mourão, todo o povo de São Miguel do Aleixo. São Miguel do Aleixo, que tem um povo bom, um povo trabalhador, e pessoas que escutam o nosso programa. Mandar um bom dia para o pessoal de Cruz das Graças, no município de Aparecida, pessoal do povoado Lages, pessoal lá no Curralinho, Manuel Messias com a família, Paulo Roberto e Dona Zefinha, lá no povoado Malhador, em Aparecida, pessoal de Algodão, pessoal do Bom Sucesso, todo povo do município de Nossa Senhora Aparecida, um bom dia especial aqui do programa Paulo Nunes e convidados. Vamos ouvir mais uma música. Genésio Teco está preparando ali, né? Já está no ponto. Uma música que aqui é música, é atender o ouvinte, aqui é coisa boa, esse programa é coisa boa. Quando não é coisa que não alegra o povo, a gente vai tirando de fininho, entendeu, Genésio? A intenção aqui, deixa eu mandar um bom dia para a família Oliveira, em nome de Edilma Oliveira, mandar um bom dia para todos da família Oliveira, aqui de Frei Paulo. Família Oliveira, que é uma família tradicional na política de Frei Paulo. E às vezes as pessoas não querem falar em política, viu, Genésio? Mas o mundo é movido, tudo tem que ter a política no meio. Agora precisamos fazer a boa política, a política decente, a política olhando para o próximo, a política fazendo a melhor saúde, fazendo a melhor educação. Às vezes eu converso com alguns jovens nas cidades, e o turismo aqui na sua cidade, o jovem não sabe o que é turismo, né? Precisamos desenvolver o turismo na sua cidade aí, ó, melhorar o turismo, a cultura. A cultura hoje, a cultura é para ganhar dinheiro, Genésio Teco. Muitos eventos que eu vejo, as pessoas estão fazendo para ganhar dinheiro. Ninguém faz cultura pela cultura. Precisa melhorar um pouco isso aí. Mandar um bom dia para todos os evangélicos aqui de Frei Paulo, o pessoal da Igreja Católica, muita gente ouvindo a gente. Vamos ouvir música, daqui a pouco a gente volta.

Agora marcando 7:08 na melhor de Sergipe, olha, vem aí a primeira caminhada dos vaqueiros e dos amigos, certo? Tradição, amizade, paixão é que nos move. É saída povoado Patos, destino povoado Lagoa do Veado, em São Miguel do Aleixo, dia 30 de agosto, a partir das 3 da tarde. Atrações, Xande Menezes com Padre Alex e Paulo Nunes e banda. Organização de Nego Céu e Nathalie. Então um abraço, um bom dia especial para Nego Céu e Nathalie, promovendo uma grande cavalgada dos amigos ali em São Miguel, no município de São Miguel do Aleixo. O Nego Céu e Nathalie nesse momento trabalhando lá em Feira Nova e retransmitindo a audiência do programa Paulo Nunes e Convidados. Tem gente para falar com a gente? Alô, bom dia.

0: convidando toda a vaqueira, mas é que dia 22 tem festa aqui, como é a quinta edição de nossa festa.
1: 22 de novembro.
0: Novembro, nossa festa é sempre em novembro.
1: Fiquei sabendo que esse ano Paulo Nunes está cantando aí.
0: Com fé em Deus, já nós começamos a acertar as bandas, já tem umas e vamos conversar com você e tudo para nós chegar aos pontos aí, né?
1: Com fé em Deus.
0: Com fé em Deus. Dá um bom dia, Jessé Vaqueiro. Ao Belo Automóvel que está na escuta aí, que é da patrocinador nosso. Dá um bom dia aí a Zé de Moisés, a Zé de Donilha já tá por aí. Cícero Doca aí, que a festa dele já tá chegando também. E todos os amigos aqui de Ribeirão Palunos. E um bom dia, fique com Deus aí, guerreiro.
1: Um abraço, meu amigo Deda Vaqueiro. Em seu nome, em nome de Jessé, abraçar todos os vaqueiros de Ribeirópolis.

0: Estava Paulo Nunes e convidados. Fiquei sabendo que Genésio Teco foi à festa de Coronel João Sarr, foi assistir Raça Negra, foi assistir Tarcísio do Acordeon. Genésio Teco não é brincadeira não, viu? Representando a nossa educadora lá na festa de Coronel João Sarr. Falar em Coronel João Sarr, eu quero fazer um pedido aí às autoridades de Coronel João Sarr. Genésio Teco, você viu aquele asfalto da entrada de Coronel João Sarr? Tá muito... não tá bom não aquele asfalto. Pedi aí os amigos de Coronel João Sarr que fale aí com as autoridades. Agora, próximo das eleições para governo, tá daquele jeito, imagine, é mais 4 anos ali o povo no sofrimento, Genésio. Genésio não gostou da chegada de Coronel João Sarr. O avião de Genésio quase não pousa em Coronel João Sarr. Então, você de Coronel João Sarr, cobrar das autoridades aí a melhoria no asfalto, na chegada da cidade, para dar uma imagem melhor para os visitantes que forem a Coronel João Sarr, a capital da pedra. Mandar um bom dia especial para o líder da oposição em Coronel João Sarr, Romualdo Costa, nosso amigo, deve estar ouvindo o programa também. Tem gente para falar com a gente? Alô, bom dia.
1: Bom dia.
0: Quem fala?
1: Fátima.
0: Tudo bom, Fátima?
1: Graças a Deus, me ouvindo melhor ainda, e você?
0: Bem, você fala de Glória.
1: Uhum.
0: E as músicas do programa vai para quem?
1: Para você, em família, para o Teco, para os demais que acompanham a rádio, para meu pai Zé Augusto, Lênin Descoberto Careira, seu João de Euclides aqui em Glória, para Deda do Belo Monte, para Guri, Erivan, Naldinho, Wanda de Gra Cardoso, Sulo das Três Barras. E em nome deles eu abraço a todos os amigos e amigas, porque são muita gente, não tem como falar no nome de todo mundo.
0: Muito bem, Fátima.
1: E aos aniversariantes de hoje, Deus nos conceda saúde e paz, o resto eles corram atrás.
0: E Deus lhe proteja também, minha amiga.
1: Você também, toda a sua família. E não esquecendo de Maurício Pajeú em família também.
0: Saúde para Maurício Pajeú também.
1: Com a graça de Deus. Tchau, tchau.
0: Ouvimos aí nossa amiga Fátima, diretamente de Nossa Senhora da Glória. Nossa Senhora da Glória, a cidade de um povo bom, um povo trabalhador. Mandar um bom dia para seu Gervásio da Quixaba, um bom dia para Gilberto Freitas, um bom dia para Gentil, para essa turma boa de Glória. Tem gente para falar com a gente? Alô, bom dia.
2: Bom dia, Paulo Nunes.
0: Quem fala?
2: Wanda de Graco Cardoso.
0: Como é que vai, Wanda?
2: Tudo bem, graças a Deus.
0: E as músicas hoje você manda para quem?
2: As músicas hoje eu mando para a sua Erivan da Lagoa da Entrada, a Sula aqui das Três Barras, Graça Cardoso, a Reginaldo da Fazenda Mamoeiro, a Fábio Júnior, de Acadência de Curi, a Pretinho do Citimbuzeiro com a esposa Terezinha do Mucunzá, a Neguinha da Santa Maria, Givaldo do Canto do Bolo com a esposa Gina, Zé de Manzete com a esposa Iraci, a Nilma Geraldo Silene, Zé Cosinho Arranhento, a minha amiga Beca de Pinhão, Beca do Pai da Grande Nossa Senhora da Glória, Fátima, que acabou de falar aí com você, e a todos os seus ouvintes que estiverem ligados, porque a gente não pode falar o nome de todos, não esquecendo a minha filha Vanessa, minha netinha Antônia Eduardo. Bom dia e um abraço.
0: Um abraço, minha amiga, um abraço no povo de Graco Cardoso, viu? Tá aí nosso ouvinte diretamente de Graco Cardoso. Deixa eu mandar um bom dia para o povo de Nossa Senhora de Lourdes. Seu Ai, Dona Eliene, na Fazenda Sossego, meu compadre Gil do Queijo, Zé da Mata, Manuel da Mata e a família. Um bom dia especial para Rogério de Gil do Queijo. Rogério de Gil do Queijo é um jovem trabalhador, filho da saudosa Dona Nilde.

0: e do meu compadre Gildo Queijo, Rogério, que gosta de verso de gado. De vez em quando ele liga e eu faço um verso de gado. Mandar um bom dia também para o povo lá de Gararu, São Mateus, pessoal ali no município de Gararu. Mandar um bom dia para o vereador João de Bebé. Em nome de João de Bebé, abraçar toda a Câmara de Vereadores de Gararu. Teco, lá em Gararu, a prefeita está querendo um candidato e o povo está querendo outro. A prefeita está na contramão aí, porque ela quer uma pessoa e o povo quer outra pessoa. Vamos fazer umas orações aí para ver se ela tem entendimento e vai de acordo com o povo, porque político, quando não escuta o povo, você já sabe o que acontece, né, Genésio Teco? Não dá certo as coisas. Então, um bom dia especial para João de Bebé, vereador atuante lá em Gararu. E em nome de João de Bebé, um bom dia para todos que fazem a Câmara de Vereadores do município de Gararu. Gararu é um lugar de um povo trabalhador, tem terra boa e é uma cidade banhada pelas águas do São Francisco. Só falta em Gararu entendimento e boa vontade. Já pensou puxar um pouco daquela água de São Francisco para irrigar aquelas terras, né? Para plantar o milho, para fazer ração para o gado, né? Puxar um pouco daquela água vindo para São Mateus e aquelas comunidades ali, né? Porque onde tem água tem vida, Genésio Teco. Né? Ali na beira do rio também fazer algumas barragens para criar o peixe, gerar emprego para aquela juventude de Gararu. E eu quero dizer ao povo de Gararu, o programa aqui está à disposição do povo de Gararu. Vou entrevistar logo em breve o vereador João de Bebé. Por que João de Bebé? Eu vejo que é o caboclo mais ativo, está preocupado com o povo de Gararu, não está pensando nele. E quero reforçar aí os trabalhos do João de Bebé e dos vereadores e do povo de Gararu. Um bom dia para o povo de Gararu. A prefeita está dormindo, o povo sinalizando, vamos por aqui, e ela querendo pegar outra estrada. Então, que Deus proteja o povo de Gararu. Mandar um bom dia também para o povo lá de Porto da Folha. Porto da Folha, muita gente ouvindo a gente, pessoal das comunidades, dos povoados de Porto da Folha. Porto da Folha, eu acho que eu vou levar a Genésio Teco para ser o prefeito de Porto da Folha. Porque os políticos lá não se entendem, é uma briga danada. Genésio, vá se preparando aí, viu? Que é pra gente mudar a história lá da capital do Gibão, lugar de um povo trabalhador. Botar Genésio e Guri, os dois. Guri, Genésio gostou aqui da ideia, viu? Deda e Dona Sônia estão lá no povoado São Domingos, em Porto da Folha, ouvindo o programa. E eu quero mandar um bom dia especial para todo o povo de Porto da Folha na audiência, povo de Canindé de São Francisco, Canindé de São Francisco, capital do turismo, e eu percebo que o povo de Canindé de São Francisco é um povo que gosta de desenvolvimento, gosta de cultura. Esse ano, Genésio, eu cantei no casamento do Matuto em Canindé, e colocaram um trio, eu me senti o artista de Canindé. Foi, rapaz, fico feliz, né, com o tratamento lá de Canindé de São Francisco. Mandar um bom dia especial para Poço Redondo. Poço Redondo, a terra do Frenoque, que era um pernambucano, padre, foi padre em Canindé, em Porto da Folha, em Poço Redondo, e comandou 20 anos. Daí pra cá, os outros meninos ficam engatinhando, não faz o que o povo precisa. Mas eu quero pedir a Deus que proteja também Poço Redondo. Mandar um bom dia especial lá para Pedro Alexandre. Pedro Alexandre, que o programa vai fazer uma visita ao município de Pedro Alexandre e umas comunidades carentes lá que não tem estrada. Eu sou a favor, Genésio, que traga o Wesley Safadão. Mas depois de Wesley Safadão, vamos fazer as estradas. As estradas do povo do campo, que é quem planta, é quem trabalha, né? Mandar um bom dia aí para o Gonçalo. Gonçalo que Gonçalo, que faz o transporte de Pedro Alexandre a Aracaju, né? Muitos anos a gente cobra ali aquele asfalto, o governo do PT lá na Bahia, 20 anos, aí não teve competência e nem teve condição de fazer 8 quilômetros de asfalto da Ponta da Serra Pedro Alexandre. Aí é pra gente ficar quieto e calado, Genésio, porque os homens ficam lá em Salvador e agora na hora do voto quer vir buscar o voto no sertão da Bahia. Tem gente pra falar com a gente? Alô, bom dia.
1: Bom dia, Paulo Nuno, amigo velho.
0: Quem fala, meu patrão?
1: É a Daíl, tô aqui da Lagoa do Deito, município de Aparecida.
0: Como é que vai?
1: Tô bom, graças a Deus, você tá bom?
0: Bem, qual a música que o senhor quer ouvir?
1: Toca aí uma música de Danielzinho aí pra oferecer a um amigo meu, Chaga, da Queimada do Minho.
0: Hã?
1: E a todos os meus amigos.
0: Na hora, o senhor manda.
1: Você lembra que você me deu uma carona dali do Cravatá até Ningulora pra me levar no hospital?
0: Bom, meu amigo, o bom é que eu lhe fiz o bem, né?
1: É verdade.
0: Já pensou se eu não faço o bem, se eu tava lembrado também, né?
1: É, da família que você é, eu não sabia não da família que você é, da família que você é, uma família de gente boa até demais.
0: Né? Obrigado, meu patrão. Vou preparar a sua música aqui, viu?
1: Isso. Uma toalha de Danielzinho aí pra oferecer ao meu amigo Chaga da Queimada do Minho, que ali é amigão de verdade.
0: Na hora, um abraço, ligue sempre, viu?
1: Isso, Paulo, obrigado. Tudo de bom pra você que vem, Jesus.
0: Obrigado, irmão. Tá aí, Genésio, o amigo ainda lembra uma carona que eu dei a ele. A gente tem que fazer o bem, né, Genésio? Fazer o bem sem olhar a quem. Genésio, prepara aí uma música de Danielzinho pra gente tocar para o nosso ouvinte. Programa Paulo Nunes e convidados. 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Vamos ouvir música, daqui a pouco a gente volta.

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1: Agora marcando 7:30 aqui na Melhor de Sergipe, Rádio Educadora de Frei Paulo, programa Paulo Nunes e convidados. Deixa eu mandar um bom dia para os amigos que estão ouvindo o programa lá no sertão da Bahia, pessoal de Paulo Afonso. Um abraço ao amigo Paulo de Deus e o doutor Lulinha de Deus, pessoal de Santa Brígida, Edmilson, presidente da Câmara. Um bom dia também para o povo de Jeremoabo, em nome do ex-prefeito Lula de Dalvino, Coronel João Sá, em nome de Romualdo, Pedro Alexandre. Um bom dia especial em nome de Mateus de Nego de Arnaldo, Mateus de Nego de Arnaldo, um jovem trabalhador, um jovem presente ao lado do povo de Pedro Alexandre. Um bom dia para nossa Pedro Alexandre, terra de um povo bom e um povo trabalhador. Programa Paulo Nunes e convidados. Tem gente para falar com a gente. Alô, bom dia.
2: Bom dia, Paulo Nunes.
1: É Tico da Queimada Grande.
2: Isso, rapaz. Estou aqui na terra de gente trabalhadora, né?
1: Na terra do Marchante.
2: Do Marchante, sim, meu filho.
1: Ô, Tico, você que é amigo do Frenoque, é um homem experiente, é um grande taxista, é um homem da roça, homem do campo. Como é que você sentiu a fala que o trabalhador não pode ser governador?
2: Magoado. Magoar, palavra dessa é magoar os trabalhadores.
1: Eu acho que o sertão todo ficou um pouco triste, entendeu, Tico? Porque é o homem que planta, quem faz com que o da cidade grande só janta quando o homem do campo planta.
2: Isso,
1: né?
2: Isso, é verdade. Paulo Nunes, eu fico imaginando a classe de marchante, porque eu crio gado, você sabe, e eu tenho que vender a quem? Ao marchante. Depois eu tenho que ir lá e comprar a mesma carne ou outra carne que foi produzida por outro produtor ao marchante. Então, como é que nós não podemos valorizar a classe dos trabalhadores, né, rapaz?
1: Ô, Tico,
2: é humilhar demais.
1: Ô, Tico, você sabia que tem um homem em Sergipe que está sendo processado? Por quê? Por causa do trabalhador. O processo é porque abriu o matadouro, né? E a carne, quando tinha o matadouro em Canidé, a carne era mais barata.
2: Isso,
1: né?
2: Isso.
1: Os matadores do sertão todo, quando funcionava, a gente pegava uma carne mais em um preço melhor. E hoje, verdade, Canidé recebe a carne, mata o boi em propriá. Veja que contramão. Aí foi descoberto que tem uma outra empresa que mata esse boi, né? Que é amigo do chefe, amigo do...
2: Ô, Paulo.
1: Sim.
2: E você vê, rapaz, nós vendo um garrote, uma vaca gorda, aí o atravessador diz logo, não, porque tem que ir pra Itabaiana, porque nós paga isso, paga aquilo, e porque não usa pra abrir um matador em Canidé, ou em Nossa Senhora da Glória, pra ficar mais viável ao pequeno, né, rapaz?
1: Verdade.
2: Tem que se humilhar, rapaz. As ordens já vêm de Aracaju, você vê essa iguá que veio pra Sergipe também. Mas o povo tá de olho aberto, Paulo Nunes.
1: O povo tá acordado, o povo, né?
2: O povo tá escardado com essas conversinhas verificadas. E dizer que só quem pode é os grandes, não, o pequeno também pode.
1: Então o trabalhador pode sim ser governador, ser presidente, na sua opinião, né, Tico?
2: Verdade. Sabe por quê, Paulo? Você chega hoje para você ser um vereador em Poço Redondo, você tem que gastar 2 milhões de reais, tá?
1: Mas isso aí é porque ainda a turma ainda não percebeu, porque precisa chamar todos esses caboclos. Rapaz, como é que você consegue 2 milhões?
2: Eu não entendo essa matemática.
1: Sim, mas pra esse pessoal aí não tem justiça, não, é, Tico?
2: Tem não. Porque se você for olhar direitinho, que você diz, nós é quem somos culpados. Nós é quem somos culpados disso, dessa toda roubadeira que tem no Brasil, no nosso estado.
1: Aí você saiu 4 horas da manhã, trabalhando. Você ainda que é culpado?
2: Saí 4:30 da manhã, graças a Deus, estou aqui na clínica aqui, ó, vizinho do hospital aqui, ó.
1: Cuidando do povo, trabalhando.
2: Deixei a família em casa para poder ganhar o pão de cada dia. E você vê, Paulo, não, é uma injustiça. Você vê de Canidé de São Francisco, a Nossa Senhora da Glória, 30 radar, Paulo.
1: 30 radares.
2: Sim, se você der um carro, o cabelo diz, ah, mas foi para os acidentes. Acontece, todo dia está acontecendo acidente, mesmo com 30 radar, ainda mais uns 8 quebra-molas que eles não retiraram. Aí um governador desse vem para cá dizer que é o bom, é o melhor. Não, não existe.
1: Ô Tico, voltando, vamos falar agora de coisa boa. Você conheceu Poço Redondo, Frei Enoque, ele foi padre, você é um dos amigos de Frei Enoque. Quando eu falo Tico da Queimada Grande, o amigo de Frei Enoque. E Frei Enoque criou um jeito diferente de administrar em Poço Redondo. Eu estava parabenizando esses dias, Manuel da Farmácia, e parabenizando os amigos de Frei Enoque. Na época que disputava Frei Enoque e Manuel da Farmácia, eu nunca ouvi Manuel da Farmácia falar mal de Frei Enoque, nem Frei Enoque falar mal de Manuel da Farmácia.
2: Frei Enoque falar mal de ninguém, buscar as coisas que aconteceu mais para trás, não. Frei Enoque era aquele jeito. Eu preciso dos mais pobres para poder ajudar os mais pobres.
1: E as festas, Tico, eu lembro que eram fechadas e o povo pagava e depois ele falava. Ele falava, disse, olha, sobrou tanto aqui, já deixava aquele dinheiro para a festa do próximo ano. Né?
2: Ô Paulo, aí você pagava um real e você vê as bandas, era o Mastruz com Leite, era o Zezinho da Ema, era banda boa.
1: Verdade.
2: Hoje não, hoje chamam as bandas muito caras, aí deixa a cidade falida, né? Porque se você for olhar os antepassados, depois de Frei Enoque pra cá, meu Deus do céu. Aí, quem é que não quer um Gustavo Lima na cidade? Quem é que não quer uma banda boa?
1: Claro.
2: Mas não chama um Paulo Nunes, não chama um Ramon Reuninho, não chama, chama logo banda cara. Aí vem Edson Gomes, banda boa. Mas eu acredito que é muito, muito dinheiro, viu?
1: Frei Enoque trouxe o Padre Zezinho, lotou a praça de eventos ali.
2: Trouxe Amado Batista, Padre Zezinho, Mastruz com Leite, Caviar com Rapadura. Eram bandas que vinha porque queria cantar mesmo, mas hoje não.
1: Ô Tico, em seu nome eu quero mandar um abraço para todos os taxistas do sertão. E dizer da sua tristeza, porque falaram que trabalhador não pode ser o que ele quiser. Tem que ser debaixo de ordem.
2: Eu fico até com medo de ser um candidato a vereador mais na frente, porque tem que ter dinheiro.
1: Não, rapaz. O povo é que tem que se libertar desses vícios. Né?
2: É verdade, Paulo.
1: Tico, você é um homem que nunca vendeu seu voto e você vai continuar, nunca vendeu até agora, não vai vender seu voto.
2: Não.
1: E a gente faz uma campanha aqui no programa, não venda seu voto.
2: Paulo, aí eu sou assim. Se o sujeito que eu ajudei, se depois ele não reconhecer, mas na frente não custa nada, você não pode falar mais nada para ele, então vou dar o troco.
1: Claro, e Poço Redondo é um lugar de um povo inteligente, povo educado, fica calado, mas na hora certa diz, vamos por aqui.
2: Ô Paulo, você vê, tem uma universidade aqui em Poço, aqui na Queimada Grande, que foi o Frenote que trouxe. Mas você olha, não tem, sei lá, não tem uma pista lá pra dentro, uma chegada com deita, nem nada. Você pensa que é uma clínica.
1: Entendi. Tico, eu quero colocar o programa à disposição do povo da Queimada Grande, do povo do Poço Redondo. E à disposição da sua classe aí, os taxistas, tá bom?
2: Pronto, Paulo. Muito obrigado. Que Jesus lhe abençoe. E vamos à luta.
1: Não venda seu voto, Tico. Pelo amor de Deus, não venda seu voto.
2: Ô Paulo, não vamos deixar puxar o tapete, não.
1: Não.
2: Puxar o tapete e deixar. Quem quer ganhar no tapetão, não ganha, não.
1: Isso. Um abraço, meu amigo Tico.
2: Valeu, meu filho, pra você, Paulo. Bom dia, viu?
1: Tá aí, ó, de Poço Redondo, Genésio, dizendo que não é justo o trabalhador tem direito de ser o que ele quiser ser. Outro dia eu vi uma fala com relação a Zequinha da Cenoura. Zequinha da Cenoura ganhou o nome de Zequinha da Cenoura porque deve ser que ele venda cenoura ou plantou cenoura, né? E hoje é prefeito de Itabaiana. Aí teve uma fala que não pode o homem da roça ser prefeito. Agora, não pode o marchante ser governador, Tico, tá proibido. Genésio Teco, você já sabe como é as ordens em Sergipe, mas eu quero conversar um pouco agora, Genésio, com o povo de todas as cidades do Agreste e do Sertão. Eu tô vendo uma revolta aí do povo, né, que o povo gostaria de andar livre, né? E eu parabenizo aí todo o sertão, toda a Agreste. E o momento agora é um momento muito delicado. Nós precisamos ter muita sabedoria cada dia, né? Eu peço a Deus sabedoria e desejo que o povo tenha dias melhores. Eu lembro do governador João Alves. Ele criou um projeto Califórnia lá em Canindé de São Francisco que transformou o sertão. E eu percebo também que o projeto Califórnia está falido. Genésio, se não estão dando manutenção nem o projeto que tem lá no sertão, imagine fazer outros projetos. Se não conseguiram resolver, isso era para resolver no primeiro ano. O problema da Iguaira para resolver no primeiro ano. Como é que vai resolver em 2 meses, Genésio? Então, os doutores aí, os homens grandes do estado de Sergipe, estão andando na contramão. Mas é preciso respeitar e entender o povo, que o meu patrão é o povo, Genésio. Vamos tocar música bonita para o povo. Vamos trazer aí Zé de Almeida e Paulo Nunes. A gente se ama, porque a gente ama, o povo ama o apresentador ama o povo. Mandar um bom dia para o povo de Pinhão e mandar um bom dia para todos que fazem parte do time do Dr. Charlie. Dr. Charlie é um homem salvador de vidas, um grande médico. Ser médico não é fácil, viu, Genésio? Dr. Charlie estudou muito para salvar vidas e aí ele ama a cidade do Pinhão. O povo de Pinhão viu ele um homem diferente, um homem trabalhador, e aí ele é o gestor de Pinhão. Ele que pegou o município com dificuldades, o município de Pinhão, mas o Dr. Charlie está lá cuidando. Mas é sofrimento para administrar um município quando você pega um município quebrado. E Dr. Charlie, eu quero colocar esse programa à disposição do povo de Pinhão e à disposição do Dr. Charlie, médico, amigo do povo da cidade de Pinhão. Mandar um bom dia para o povo de Pedra Mole, município vizinho aqui de Frei Paulo. O povo de Simão Dias também, o povo de Lagarto, pessoal de São Domingos, de Campo do Brito, pessoal de Macambira. Breve eu vou com o Genésio Tec tomar um café e almoçar em Macambira. Macambira, cidade de um povo bom, um povo trabalhador. Mandar um bom dia para todos os marchantes de Macambira, os mototaxistas, os taxistas, pessoal aí da feira de Macambira, os evangélicos, os católicos. E um bom dia especial para o povo lá em Areia Branca, muita gente em Areia Branca ouvindo a gente, pessoal também de Riachuelo, de Malhador, de Nossa Senhora do Socorro, povo de Aracaju também. Tem gente para falar com a gente? Alô, bom dia.
3: Bom dia, Paulo Nunes.
1: Quem fala?
3: Gileide de Pinhão.
1: Tudo bem, Gileide?
3: Tudo bom, graças a Deus.
1: E como é que vai o Pinhão?
3: Fazer como diz a história, né? Tá bem, graças a Deus.
1: Chovendo. Você é católica ou é evangélica?
3: Tico na fubá. Onde tem a palavra de Deus, eu tô.
1: Não, aí você é uma filha de Deus. Demonstra que você é forte. Qual a música que você mais gosta, Gilei?
3: As músicas que eu mais amo hoje são a música de Amado Batista.
1: Amado Batista. Diga uma de Amado Batista aí, vá.
3: Aquela música, ela recorda muita coisa boa e ruim, no hospital.
1: Ah, essa é uma das que você gosta. Diga outra aí.
3: Porque é antiga, né?
1: Coisa boa, né, né, Gileide?
3: Porque Paulo Nunes, as músicas antigas, elas tinham palavras, elas tinham melodias. Hoje você vê as músicas de hoje, não tem. Você quase não entende o que é que elas querem dizer.
1: Gileide, você sabia que você está ajudando a fazer o programa? E eu que sou compositor, tem momento que a gente não sabe o que escrever, porque você chega em uma festa, aí você está ouvindo a música, assistindo o artista, e você não sabe o que o artista está cantando. Genésio Teco foi assistir Raça Negra, lá em Coronel Jussá. Raça Negra tem músicas bonitas, música de letra, mas muito importante. Vamos ouvir aqui Amado Batista, para mandar para quem, Gileide de Pinhão?
3: Em especial a meu pai na Litinoca, que você, eu não acredito, não lembro se você conhece ele, mas ele lhe conhece, conhece sua família toda, em Carira. Meu pai é uma pessoa bem, bastante conhecida, só que meu pai não é de Carira, meu pai é do Maritá. Meu pai é daqui das Lagoas, na verdade.
1: Certo.
3: Aí, por especial, meu pai na Litinoca, está se recuperando de uma virose que quase que Deus chama ele, mas graças a Deus meu velhinho é forte. Para minha mãe, meus irmãos todos lá no Maritá, para o povo aqui do Beija-Flor de Cima, de Baixo, do Meio, povo da Raja, povo do Espinheiro, povo da Baixa Larga, enfim, o povo aqui de Pinhão que gosta da Rádio Educadora, eu tenho certeza que está ouvindo o programa de Paulo Nunes.
1: Gileide, eu tenho umas galinhas de capoeira aí para comer em Pinhão, eu estou pensando como é que eu vou fazer, que é muita galinha de capoeira, e eu gosto, viu?
3: O senhor não faz, o senhor não come, o senhor vem, come na casa de um amigo, vai na casa dos outros amigos, bota a galinha no porta-mala do carro e leva para comer nos poucos.
1: Não, eu vou de casa em casa, pode ter certeza. Um essa semana, outro na outra semana, e vou levar o Genésio Teco mais ele.
3: Esse tempo agora, Paulo Nunes, com essas eleições se aproximando, né, com sua agenda de show que eu acompanho você.
1: Gileide, não venda seu voto, pelo amor de Deus, não venda seu voto.
3: Vendo não, que papai, né, Alice Binoca e dona menininha, esqueceram de queimar a língua de Gileide com o papai quente quando era pequena.
1: Gostei.
3: E os meninos aí da Rádio Educadora sabem disso. Quando eu tenho alguma coisa para denunciar, eu denuncio. Quando eu tenho alguma coisa para elogiar, eu elogio.
1: Entendi. Gileide, vamos ouvir agora Amado Batista, viu?
3: Ok, Paulo Nunes. Obrigado aí, obrigado mesmo. Que Nossa Senhora Aparecida continue lhe dando muita força e coragem para vencer na vida, viu?
1: Eu, em seu nome, eu quero mandar um abraço, um aperto de mão para todas as mulheres de Pinhão, tá bom?
3: Ok, meu amigo. E manda um abração aí bem especial pra dona Maria na Lagoa.
1: Ah, Maria de Zé de Zumira.
3: Maria de Zé de Zumira.
1: Zé de Zumira pra mim não morreu, não. Ele fica escutando esse programa também.
3: Mas não foi só pra você não, Paulo Nunes. Eu acredito que pra muita gente. O povo tem uma mania de dizer assim, quer ser bom, morra. Mas Zé de Zumira era Zé de Zumira.
1: Era não, é. Tá lá no céu.
3: Foi Zé de Zumira. Zé de Zumira. Por onde ele passava? Ele deixava história.
1: Homem da verdade.
3: Era um homem bem verdadeiro, era um grande amigo de todo mundo.
1: Você está fazendo Maria se emocionar, viu? Maria.
3: Mas Maria sabe disso, nós somos amigas, sempre quando ela está na feira, a gente se fala. Ela faz a feira, não sei se ela faz feira em Carira, eu sei que quase todo sábado eu vejo ela aqui em Pinhão.
1: Um abraço, minha amiga. Que Deus proteja, viu?
3: Amém, amém, amém. Que Nossa Senhora Aparecida abençoe todos vocês. Teco, um cheiro no coração.

0: programa Paulo Nunes e convidados. Alô, Gismarta.
1: Alô.
0: Você tá ouvindo o programa onde, Gismarta?
1: Em Glória.
0: Em Glória. Gismarta, você é filha do nosso eterno prefeito, Ginaldo do Aleixo.
1: Sim, senhor.
0: Ginaldo do Aleixo levava Paulo Nunes para cantar em São Miguel do Aleixo.
1: Era uma festa do Aleixo, não
0: é
1: mais
0: para
1: alguns, não era festa.
0: Homem bom, Ginaldo do Aleixo, homem puro, homem de Deus. Mas Deus foi bom também com o seu Ginaldo. Seu Ginaldo partiu para o céu. E seu Ginaldo, lá do céu, dá força à família. E acabou, não tem sofrimento mais para ele. Eu tenho a certeza do céu, que o céu é algo inexplicável.
1: É.
0: Mas manda um abraço aí pra sua família e seus amigos, minha amiga.
1: Tá bom. Eu quero aquela música aí, eu pedi essa, que é ela, viu? Música sua.
0: Certo. Pra oferecer
1: a todo mundo que estiver ouvindo, toda a minha família. Erivan, Goiador, Nivalda. Ali são meus irmãos de coração.
0: Um abraço, que Deus proteja você e todo o povo de Glória, amiga.
1: Tá bom, Luciano. Obrigado. Boa sorte. Tá. Não venda seu voto, né?
0: Gostei, gostei. Muito bem. Você já aprendeu a música. Não venda seu voto. Um abraço, Gismarta. Tá aí, Genésio. O povo acostuma, né? Quando a gente faz um trabalho com seriedade. Aí, ó, Gismarta, lá de Glória, disse: Paulo Nunes, não venda seu voto. Né? O Zé das Flechas, em Itabaiana, ele fala com as pessoas e diz: não venda seu voto. É, isso é importante, né? Programa Paulo Nunes e convidados. Vamos ouvir mais um trecho aí, de mais uma de Amado Batista, e toca um pouquinho de Raça Negra, que você é forte, viu, rapaz? Foi lá pra Bahia assistir Raça Negra. Vamos ouvir mais um trechinho.

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1: E quem fala é Jair Tec.
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1: Nunes, bom dia. E quem fala é Jair Tete. Eu tô ouvindo aí seu programa. Você falando que vai comer um galinho de capoeira em Pinhão. Quando for, você me convida. Chega lá, a gente come a galinha e deixa os repentes para o povo. Valeu? Paulo Nunes e Convidados.
0: Tá aí, ó. Deixa eu agradecer aqui, Genés, a Jair Tentem e a Gilmar Santos. Programa passado, eles apresentaram aqui. E dizer a Gilmar, Jair Tentem, os amigos de Carira, que é muito bom ter amigo, né? Tá aí, ó, Raça Negra, Genés Tec foi curtir a banda que ele gosta, Raça Negra. E aqui nesse programa, quem manda é o povo, eu sou um empregado do povo. E voltando um pouco, acordando o povo do Agreste e o povo do Sertão, eu sou de uma cidade que o povo já sofreu muitas perseguições. Dinheiro de Canindé aí no passado era tirado para um pouco para Aracaju. Aí depois, outro dia, eu quero fazer uns comentários sobre isso, porque o dinheiro de uma prefeitura, Genésio, é do povo. O dinheiro do Estado é do povo. E aqui eu sou um empregado do povo, Genésio, eu tenho que atender o povo. A última música de hoje é para atender a Gismarta, que está ouvindo. Então, dizer ao povo, os ouvintes do programa, que Deus nos proteja, que Deus dê força aos humilhados. Tem um homem Sergipe que tem sido humilhado, e eu quero dizer a ele e a todos os amigos dele, Jesus também foi humilhado, né? Com Jesus não foi diferente. E dizer que Deus lhe dê força, que Deus lhe dê sabedoria e continue lhe dando essa paciência, que eu não sei se Paulo Nunes e Genésio Teco teria essa paciência, viu Genésio? As pessoas que humilham, lá na frente, Deus cobra e a natureza cobra. Então, nunca humilhe ninguém, nunca persiga ninguém. Deus deixou você para olhar para o outro e sentir, só queira para o outro aquilo que é bom para você. Então, nunca queira o mal do outro, não. E Sergipe precisa de algumas libertações. Frei Paulo precisa ser libertada de muita coisa, de arrogância, né? De valentia, muita coisa que não é de Deus. Então, Frei Paulo precisa, e Sergipe, daquilo que Deus, o que é melhor para o povo. Então, Deus é quem vai preparar tudo isso. Então, fica a última de hoje, Genésio Tec. De hoje a 8 tem mais Paulo Nunes e Convidados.

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0: Oi, gente, um abraço, bom dia, bom dia, bom dia, bom dia, bom dia, mais um bom dia mesmo. Zé não fala, Senna fala. Tô chegando, como diz o Matuto, tô chegando de com força pra fazer a festa sertaneja, pra fazer a música raiz em seu rádio, substituindo o cabra bom, Zé de Donira. E hoje, segundo ele, foi fazer uma viagem especial. Seu Mário Senna, você segura as pontas aí, velho, vocês é Lima. Tá certo? Fiquem por aí, mandando brasa, que eu tô completando 50 anos de casado e vou ter que fazer uma viagem, muito interessante. Vou curtir de montão, tá certo? Esse meu momento de amor. Tá bom, Zé de Donira? Eu digo sim, mas como foi esses últimos dias, né? Que do sexta-feira você veio, disse não, foram 8 dias só de amor, de love, cara. Fiquei nos braços. Cá comigo, do sofá, né? Brincadeirinha. Zé de Donira foi até a capital sergipana, tem um compromisso sério hoje lá na capital, não pôde vir, mas eu estou aqui, já estou aguardando. Ô Zé Lima, ô meu vereador, você vem ou não vem, rapaz? Você se comprometeu, cabra bom. Você se comprometeu, venha logo, viu? Estamos esperando aqui, grande vereador Zé Lima, já deve estar vindo aí pelas estradas, pelas pistas, pelas BRs. Venha devagar, cabra bom, venha devagar, que a vida é boa, é doce. Todo mundo ligado na festa do rádio. Programa Revista Educadora, pedindo passagem e licença pra gente tocar. Daqui a pouquinho eu vou abrir a caixa preta das mensagens de texto e de voz do nosso WhatsApp. Já já, vamos liberar as linhas pra você ouvinte do programa do Zé de Donira, participar, claro, nesta manhã de sexta-feira. Hoje, final de semana que se aproxima, hoje é dia 14 de agosto de 2026. Então você está comigo. Baile na roça. Eu vou com você, você comigo, até as 10 horas. Mas eu continuo com você depois das 10, tá certo? Mas esse é o espaço reservado ao programa do Zé Donira, que tem a parceria, com certeza, né, da Prefeitura Municipal de Nossa Senhora Aparecida. É assim, cabra bom. Então chega de papo, Seninha, chega de papo. Vamos trazer músicas, vamos trazer neste primeiro bloco, atendendo já a um pedido especial aqui, vamos trazer sucesso com Barreirito, Onde Estão os Meus Passos. Na sequência tem Chitãozinho e Chororó, Galopeira. Já já tem Majestade e o Sabiá, com eles Jair Rodrigues e, é claro, Cheiro de Shampoo, com Kristen Ralph. E, é claro, você sempre ligado na festa do rádio. Um abraço, como diz Zé de Donira. Ô Seninha, deixa cair.
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0: bem, gente. Essa hora no Brasil, as pessoas adoram fazer o agudo para depois colocar nas redes sociais. Vamos fazer? É fácil, eu explico para vocês. Então, por enquanto, só ligar nos celulares, filmando, né? Mas direcionado para vocês, porque agora os artistas serão vocês.
1: Pode aumentar a luz da plateia, por favor?
0: Isso, por favor, um pouquinho de luz mais na plateia. Aí vocês vão enchendo já os pulmões de ar, vai. Enchendo. Eu vou contar até três. Aí é só soltar, né, as bolas. Fechou? Lá em cima também. Bora.

demais, então. É, cara, nessa primeira sequência, Cristi Ralph, Cheiro de Shampoo. Aqui, programa Revista Educadora do companheiro Zé de Donira. E é claro, a gente começa assim, mas depois melhora, cara. Fica tranquilo, tem muita coisa boa pra rolar, com certeza. Daqui a pouquinho, vou liberar os telefones pra você participar da nossa programação. Estou aguardando aqui a presença do Zé Lima, vereador presidente da Câmara Municipal de Nossa Senhora Aparecida, pra eles nos trazer aqui, né, as informações relativas ao município, né, as ações aí do governo municipal, as ações da Câmara Municipal, mas muita coisa, tenha calma, até às 10, tem muito tempo para você participar.

0: Muito bem, já de volta pra você ligado com a gente nesta manhã gostosa, especial, sexta-feira, final de semana que se aproxima, hein? E aí, meu amigo? E aí, meu amigo homem do campo, meu amigo trabalhador, você da roça, da fazenda, meus amigos dos sítios, dos povoados, dos rincões, nos vilarejos, aquele abraço, forte abraço do Maricena, substituindo o companheiro Zé de Donira, cabra bom! É, cabra bom. Zé de Donira é um cara assim, meio que... É, bem inteligente, ele vem assim, Mário Sena, eu sou um cara vivido, cara. É, tá certo, Zé. Vamos ao telefone, já tem gente interagindo com a gente. Alô, você do telefone, bom dia.
1: Bom dia, Seninha.
0: Quem fala comigo?
1: Givânia.
0: Ô, Givânia, tudo bem, Givânia?
1: Tudo bem, Seninha, você?
0: Ah, falando com você, melhorou pra caramba. Sabe quem tá mandando um cheiro aí no braço esquerdo? Simone.
1: Obrigado, Simone. Outro pra você.
0: Ela tá aqui sorridente. Eu acho que ela viu borboleta verde ou então dormiu, né, com coisas boas. É, né? Anjo da guarda, por exemplo, anjo da guarda, Simone. Tem a calma, queria dizer. Tá muito sorridente hoje ela.
1: Azul, não ganhou,
0: hein?
1: Essa ela não viu a borboleta azul?
0: Eu não sei, né? Eu acho que depois da borboleta ela viu, foi a coisa, né, desandar. Que essa borboleta voou muito, né? Deve ter chegado lá cansada.
1: É.
0: Mas diga, Giovana, o que deseja?
1: Em primeiro lugar, eu quero lhe parabenizar, né? Você completou na quarta-feira, não foi?
0: Foi, sim, dia 12.
1: Não teve...
0: matei quarta, a pau, né? Matei a pau, Giovana.
1: Foi, né?
0: Foi.
1: Que bênção de Deus.
0: Mas diga.
1: Eu quero desejar muita saúde, muita paz e muitos anos de vida pra você.
0: Valeu, obrigado.
1: Pra toda a sua família. É, e a música do programa aí tá boa demais, não vou pedir música não, vou oferecer a música.
0: Então ofereça aí, ofereça aí quem você quiser.
1: Pra meus pais, pra meus filhos, pra meus irmãos, pra Val da Barraca. Pra Simone aí, pra Dona Irene com a família mesmo, pra Seu José Renato de família, pra o Zé de Moisés aqui nas queimadas de Tom de Moisés de Iraci, pra o Zé Lima, né, pra Ginalda Lima, pra o Sargento Lima,
0: Na
1: Inha Aparecida, todo o lá de Aparecida, pra o Pavão, pra meu filho Raul, minha nora Maís, minha netinha Maria Júlia. Você sabe que Maria Júlia é fã de Léo Rocha ou não?
0: Tem um bom gosto, né?
1: Quando entra no carro, Seninha, ela diz, papai, bota Léo Rocha aí.
0: Olha,
1: ela
0: começa aí, a cantar, tá,
1: rapaz, que menina sabida.
0: Inteligente, dele, inteligente.
1: É, deixa ela sair, a vovó, tá vendo? É, menininha. Gosta de coisas boas, né? Então, Seninha, eu ofereço pra todo mundo que tá lhe ouvindo nesse momento.
0: Tá bom.
1: Gente nessas horas. E um bom dia pra você, bom final de semana. Pra o Zé Donira também, né? Zé Donira tá viajando, né? Foi pra Europa.
0: Foi. Diz ele que foi, hoje é lua de mel.
1: Foi pra Europa, foi.
0: Tá completando 50 anos de casado, foi fazer lua de mel.
1: Ô, rapaz, que bênção, hein? Muito bem.
0: Tá bom. Valeu, Giovânia.
1: Valeu, Seninha. Bom dia, bom trabalho aí.
0: Um abraço. Bem, valeu. Tá, então, participação do ouvinte, direto, conexão com a outra linha. Alô, você do telefone, bom dia.
2: Bom dia.
0: Oi, eu falo com quem?
2: Eu.
0: É Fátima.
2: Com certeza.
0: Ô, Fátima, tudo bem, menina?
2: Graças a Deus. Quem foi que disse que eu não vinha?
0: Quem foi que disse, Fátima, que eu não vinha, Fátima? Diga aí.
2: Seninha.
0: Oi. O que é que manda, Fátima?
2: Rapaz, eu vou lhe pedir uma música que eu pedi a Carlos André e não deu tempo ele passar.
0: Que música foi, Fátima?
2: É Baita Pinto.
0: Como?
2: Baita Pinto.
0: Misericórdia.
2: Com Ivan Tamborda.
0: Ivan?
2: Tamborda.
0: Tamborda?
2: É.
0: Vou procurar aqui, se eu encontrar, toco daqui a pouquinho.
2: Me falaram que essa música era com Teixeirinho, só que eu procurei, não encontrei com Teixeirinho, encontrei com esse cantor, Ivan Tamborda.
0: Baita Pinto.
2: É.
0: Você já viu um pinto grande, ô Fátima?
2: Sei de nada, não.
0: De Angola, pinto de Angola, aqueles pintos, né, desses de igreja, não.
2: É mais ou menos por isso aí. É um bicho famoso que
0: é tem um lugar pinto, que é o pinto de Angola, não é o de igreja, não, Fátima.
2: Oi?
0: É o pinto de Angola, que é baita pinto, o de igreja é pequenininho.
2: Então, é mais ou menos por aí. Eu quero ouvir essa música pra ver ela como é que eu estou ansiosa.
0: Vou procurar aqui pra ver se eu encontro. Se eu encontrar, toco daqui a pouquinho. Se oferece pra quem, Fátima?
2: Pra vocês, família.
0: Obrigado.
2: E como o seu aniversário foi antes, o programa de Zé hoje, parabéns pela passagem do seu aniversário.
0: Obrigado.
2: E a minha irmã também, que aniversariou ontem.
0: Como é o nome dela?
2: Gilvanda, lá em Coronel João Sá.
0: Parabéns pra Gilvanda.
2: E para os aniversariantes de hoje, de amanhã e de domingo, e assim vai. Que
0: tá
2: Deus
0: bom.
2: Nos abençoe e nos conceda saúde e paz. O resto vocês corram atrás.
0: Beleza, Fátima. Um abraço, bom dia para você, viu?
2: Para você também. Passei esse baita pinto para nós ouvir.
0: Tchau, tchau.
2: Tchau.
0: Tá, então, participação do ouvinte na outra linha. Alô, do telefone, bom dia.
3: Bom dia, Marucelo.
0: Oi, Raquelzinha, tudo bem?
3: Eu tô bem, Marucelo, e você?
0: Eu também tô bem. O que é que você deseja?
3: Eu quero a música Trio Parada Dura, Por Que Você Não Passa Lá.
0: Por Que Você Não Passa Lá. Vou procurar aqui e você oferece pra quem?
3: Pra você. Pra sua esposa. A Gilvânia de Ribeirópolis. A vó da Barraca. A Gilvânia do Canto do Bolo. Valdo Isso. Edivânia de aqui debaixo do Gama. E Sonival Boiador e todos os ouvintes.
0: Valeu, um abraço e bom dia.
3: Você. Oi. E parabéns pra você, não foi?
0: Foi sim, foi quarta-feira.
3: Parabéns.
0: Obrigado, dê um abraço aí no papai, tá certo?
3: Dê um abraço, Marcelo, no cabeção.
0: Não que ele é feio.
3: Tchau,
0: tá então a Raquelzinha lá de Várzea do Gama, na cidade de Itabaiana. Olha, inclusive eu quero aqui agradecer de coração, né? Desde a última quarta-feira, cara, que o meu celular, né, as minhas redes sociais estão esgotadas, cara, estão esgotadas, né? Os telefones aqui da rádio, o zap da Rádio Educadora esgotou, cara, de tantas felicitações, de tantas mensagens, né, com relação ao meu aniversário. Eu sabia, cara, que eu tinha amigos, mas foi demais, cara, pra minha emoção, viu? Eu percebi que realmente eu tenho muito mais, né? Eu tenho muito mais daquilo que eu achava que tinha como amigos, cara, né? Os fãs e ouvintes da Educadora realmente, né? São pessoas maravilhosas. Então eu agradeço de coração a todos vocês, tá certo? Pra não citar nomes aqui, pra não cometer injustiça, a gente agradece de coração a todos vocês. Muito obrigado e que Deus possa dar em dobro tudo aquilo que vocês me desejaram na última quarta-feira, de quarta até hoje, tá certo? Obrigado. Deixa aí o telefone. Alô do telefone, bom dia.
4: Bom dia, mas bom dia mesmo, meu amigo Mário Sena.
0: Ô, rapaz, quem tá falando comigo?
4: Mário Sena, quem fala com você é José do Povoado de Flecha.
0: Esse cabra é bom. Tudo bom, Zé?
4: Graças a Deus, tudo bem. Primeiramente, quero desejar meus parabéns pra você.
0: Obrigado, Zé, obrigado.
4: Que Deus abençoe você, lhe dê muitos anos de vida e saúde. Que
0: nós todos.
4: Que abençoe você. E que essa data se repita por muitos e muitos anos, Mário Sena.
0: Valeu, Zé, muito obrigado.
4: E tudo de bom na sua vida, viu?
0: Obrigado, que Deus também
4: que
0: possa lhe abençoar.
4: Essa pessoa sempre assim.
0: Valeu, Zé.
4: Ô, Mário Sena, eu quero que você, nossa amiga Zé Donira, hoje você tá fazendo o programa no lugar do nosso amigo Zé Donira.
0: É, né? Zé Donira teve que fazer uma viagem.
4: Ah, ele tá certo, tem de trabalhar e viajar um pouco.
0: Ele disse, Mário Sena. Ele me disse
4: que. Quer dizer que hoje tá em lua de mel, rapaz.
0: É, hoje tá em lua de mel. Disse que ia gastar muito dinheiro. Se eu vou gastar muito dinheiro nessa lua de mel, Mário Sena. Eu disse, gaste mesmo.
4: Ele tá fazendo as médias, né, rapaz?
0: Aí é pra não cair na pancada, velho.
4: É verdade, o cabo de vassoura.
0: tá bom não com nós dois, viu, Zé?
4: Rapaz, não vai não, é sexta-feira o bicho vai pegar
0: pra nós dois. Vai pegar lado, pra nós dois, o bicho vai pegar pra nós dois sexta.
4: Mas desejo um bom dia pra nosso amigo Zé Donira, que tá viajando, passeando, ele tá certo.
0: Tá verdade.
4: É, quem tá ouvindo você aí, meu irmão Adair, tá aqui no roçado ouvindo você, mas eu aqui, viu?
0: Bom dia pra ele aí.
4: É, deixa a música pra você. Ô, meu amigo, eu quero que você passe aquela música aí, rapaz. Relógio Quebrado, com Lourenço Lourival.
0: Relógio Quebrado.
4: É, pode ser?
0: Pode sim, aqui o ouvinte é quem manda, cara.
4: Ofereço pra você, pra toda sua família. Ofereço pra direção da emissora aí, né, rapaz? Seu Zé Arnaldo de Oliveira, Dando Celina.
0: Uhum.
4: E todos vocês fazem essa grande emissora Educadora FM, viu?
0: Uhum.
4: É, ofereço pra Zé Pedro, Zé Alain Caíro, nosso amigo professor Reginaldo também. Timito Tienes, o povo vai mandar caro, tá ligadinho em você em família. Pra nossa amiga Raquelzinha, o papai dela, que já ligou pra você também, né?
0: Verdade.
4: Vai pra nosso amigo Valdo Wilson também. Nosso amigo Valdo da Barraca. É, nossa amiga Gilvânia de Ribeirópolis também, que já ligou pra você, né? Pra nossa amiga aqui, o Corno do Requeijão, o Gosto do Tempero, tá ligadinho aqui também ouvindo você. Nosso amigo Léo ouvindo você também. Nosso amiguinho Léo aqui, na Vaqueiro do Povoado de Sambaíba, ouvindo você também, viu?
0: Valeu, Zé.
4: Pra nossa amiga Etinho e o Peloco também. Nosso amigo Seu Zé Davinho ouvindo você também. É, vai aqui pro pessoal bom do Povoado Vermelho, tá assistindo o seu programa, viu?
0: Valeu, Zé.
4: Joel me joguei lá no Povoado de Sambaíba, ligadinho ouvindo você também, viu?
0: Muito obrigado.
4: Tudo de bom pra você. Que Deus abençoe o seu dia, viu?
0: Valeu, Zé das Flechas. Um abraço, bom dia, cabra bom.
4: Bom dia.
0: Tá aí então, Zé das Flechas, lá em Itabaiana, ouvindo a gente. Gente da gente, no outro telefone. Alô, você do telefone. Bom dia.
5: Bom dia, Maricena.
0: Quem tá falando comigo?
5: Gileide de Pinhão.
0: Ô, dona Gileide, tudo bem, querida?
5: Tudo bem, graças a Deus.
0: Graças a Deus. Tá triste, dona Gileide?
5: Não, assim, triste não, né? A gente não pode ficar triste. A gente tem que se conformar com as coisas que acontecem na vida.
0: É verdade.
5: E correr atrás pra melhorar.
0: Tem que correr atrás. Tem que ter fé em Deus. e depois correr atrás. Deus nos encoraja para tudo, pode ter certeza disso. Mas diga aí.
5: Amigo, eu estava com você aí fazendo os agradecimentos às pessoas que lhe parabenizaram. Eu gostaria que você soubesse que a gente lhe parabenizou através de um rádio.
0: Eu ouvi a senhora me parabenizando.
5: Mas você pode ter certeza, muita gente gostaria de lhe dar um abraço pessoalmente, porque se tem uma pessoa boa no mundo, são essas pessoas que fazem a Rádio Educadora. Vocês tratam a gente como se fosse família. Vocês não são 10, não. Vocês são mil. Incluindo você no meio.
0: Eu agradeço.
5: A educadora, ela é uma mãe de...
0: Essa rádio e a nossa profissão foi uma missão que Deus nos deu, né? Essa missão a gente tem como missão entreter, fazer momentos, né, tristes, ruins das pessoas que estão do outro lado, momentos bons. Então a gente tem que nos esforçar por aqui para transmitir algo de bom para vocês que estão do outro lado. Então, a partir desse momento, a gente se transforma em amigos, né? Nós somos amigos de vocês e vocês amigos nossos, tá certo?
5: Certo, mas você sabe, Mário, que tem pessoas que não tratam assim o ouvinte da forma que vocês tratam. Vocês são diferenciados. Eu não sei qual foi o tipo do chá que seu Nadinho deu a vocês.
0: Seu Nadinho.
5: Ah, seu chá de canela de Carlos André.
0: Seu Nadinho.
5: Tá,
0: é uma certa
5: Carlos
0: feita.
5: André com canela deixa todo mundo dessa forma aí.
0: Ô Gileide.
5: Todo mundo brinca.
0: Gileide.
5: Oi, meu querido.
0: Certa feita, seu José Arnaldo Oliveira, seu Nadinho, como nós conhecemos aqui, ele entrou aqui, né, nessa rádio, nesse estúdio, e disse: olha, a minha rádio é uma universidade. Eu coloquei o nome dela de Educadora, que é para vocês educar. E essa rádio é do povo de Frei Paulo e da região. Eu quero que vocês trate bem os ouvintes dessa emissora. Então isso aqui é uma missão e ordem é ordem, né? Determinação do dono, a gente tem que tratar vocês bem, né? Com educação, tocar as músicas que vocês querem ou que a gente quer que a gente toque. Então é aquela história. Se o dono pediu e disse que aqui a gente tem que tratar assim, nós vamos tratar assim pro resto da vida, tá certo?
5: Eu tenho certeza, Maio, que mesmo que o dono não tivesse pedido, pela forma como você foi educado, eu tenho certeza que você não faria diferente. Tá entendendo? Eu lhe conheço do início da rádio. Eu lhe conheço pessoalmente do início da rádio.
0: Tá bom, obrigado.
5: Com os cabelos pretos, franzinho.
0: Eu fui tomar banho com que boa que deu aí?
5: Não, foi com que boa não, meu filho. Sabe o que é isso aí? É experiência da vida.
0: É verdade. Graças a Deus, né?
5: Pois, meu amigo, eu sei que você não. Quando a gente pede uma música, você passa, não passa quando não dá tempo.
0: Verdade.
5: Eu vou pedir uma, se der tempo você passa, se não der, não tem problema.
0: Pode pedir.
5: Eu quero uma de Amado Batista. Bem lá do fundo do baú.
0: Uma bem antiga.
5: Bem antiga mesmo.
0: Tá bom, vou procurar.
5: Vou oferecer pra meu papai que tá ali ouvindo também.
0: Como é o nome do papai, mulher?
5: Nelito de Noca.
0: Pronto, seu Nelito, seu Nelito.
5: Fabricante de requeijão.
0: Seu Nelito, um abraço, bom dia pro senhor. Jesus te abençoe.
5: Amém, meu querido. Que Nossa Senhora Aparecida abençoe todos vocês.
0: Valeu, Gileide.
5: E mais uma vez, que Nossa Senhora Aparecida nos dê muitos dias de vida, muitos anos, para no próximo ano a gente estar ali parabenizando de novo.
0: Amém, amém, amém, amém.
5: Um cheiro no coração para você e toda a sua família.
0: Que a paz do Senhor reine no seu lar no dia de hoje, tá certo?
5: Amém, amém, amém.
0: Tchau, Gileide.
5: Tchau, meu querido.
0: Tá, então, a participação do ouvinte, 8h42, Mário Sena. Vamos agora tocar música, cara, que o povo quer ouvir música. Se quer ouvir música, aqui o local certo é aqui, né, Educadora, né? Nós vamos trazer agora Teixeirinha, Cobra Sucuri, me pediram aí, né, pra tocar Cobra Sucuri com Teixeirinha. Na sequência tem Baita Pinto, vou procurar aqui, viu, Fátima? Se eu encontrar, toco daqui a pouquinho. Tem Relógio Quebrado, né, com Lourenço Lorival, da Dona Gileide. E também tem Por Que Você Não Passa Lá, com Trio Parada Dura. Aqui na Educadora, assim, o ouvinte não pede, não. Ordena, e quando o ouvinte ordena, a gente toca, cara, porque aqui o senhor Nadinho disse, ó, é pra tratar os ouvintes da Educadora, com certeza, com a educação, e tocar as músicas, Seninha.
6: Agora vocês vão ver a história de um compadre valente e barbaridade que eu tenho, por nome Gildo de Freitas, e a Cobra Sucuri.

0: bem, tá aí, trio Parada Dura. Por que você não passa lá? Atendendo o pedido da jovem Raquelzinha de Várzea do Gama, Itabaiana, Sergipe. Inclusive, a gente quer aqui agradecer de coração. O povo de Itabaiana é um povo inteligente, gosta de ouvir a gente, cara, né? Povo que tem realmente bom gosto. O povo Itabaiana gosta de ouvir Educadora. E olha que lá em Itabaiana são 5 emissoras, tem 5 emissoras. Mesmo assim, a Educadora tá no coração daquele povo bom, cara, de Itabaiana. Itabaiana, que é a cidade, eu acho que depois da capital, deve ser a cidade mais importante do estado de Sergipe, deve ser Itabaiana. As demais que me perdoem, Socorro, Nossa Senhora da Glória, que me perdoe. Agora Itabaiana deve ser a cidade mais importante do interior do estado, pela sua pujança, né? Pelo seu crescimento em todos os sentidos, cara. Itabaiana tá com certeza preparando um carnaval bem legal aí na frente, viu? Verdade. Vai chegando o Micarana, né? Então, é um carnaval. É, Zé Lima, que já está por aqui, abriu assim os olhos pra mim, disse, não, é o carnaval do Micarana que tá pertinho. Zé Lima chegou por aqui já, deixa ele, vai primeiro dar um bom dia. Bom dia, vereador.
1: Bom dia, Mário Sênia, bom dia, Paulo Nunes também tá por aqui hoje nos estúdios. Bom dia, povo bom, ouvinte da Educadora, povo bom do município de Nossa Senhora Aparecida, o nosso abraço. Hoje, Mário Sênia, Zé Dona de Sol, é você e Mário Sênia vai tomar conta do programa. Mas ouvintes do município de Nossa Senhora Aparecida, ó, eu vou falar, mas não fala pra ninguém não, viu? Nem pra Zé Donilho. Eu não posso tomar e assumir.
0: Mas Zé Donilho não tá ouvindo a gente não, cara.
1: Não, mas
0: hoje, hoje ele tá comemorando a lua de mel.
1: Tá comemorando, E aí eu não vou assumir não, porque se eu assumir, vai que eu tome, né?
0: O espaço dele.
1: Aí ele vai ficar com ciúme.
0: E ciúme de mulher, já não presta imagem de homem.
1: Então. por isso, eu vou fazer a minha participação, mas daqui a pouco nós começamos aí a falar um pouco do povo de Aparecida, já que nós temos mais espaço hoje, né?
0: É verdade.
1: Por exemplo, eu vou invadir o programa do Zé Donilho, né?
0: Mano de brasa.
1: Invadir o programa de Zé Donilho.
0: A segunda meia hora é toda sua.
1: Eita, aí eu vou tomar conta, viu? Alô, povo bom de Aparecida, com a chuvinha Aparecida, nós vamos conversar um pouco hoje sobre as estradas, né? E a Praça de Cruz das Graças, e a chuva chegou, graças a Deus, mas vamos conversar. Daqui a pouco, Mário Sênia vai colocar aí os comerciais, daqui a pouco a gente dá continuidade, ok?
0: Beleza, vereador Zé Lima, já chegou por aqui. Eu vou em intervalo comercial, volto já já. Quando eu voltar, aí tem, olha, Orgulho de Ser Vaqueiro, Paulo Nunes, Zé de Almeida, tem Meu Táxi é um Cacete, com Felipe Falcão.
1: Zé Donira gosta dessa música aí,
0: não? Zé Donira gosta, né?
1: Gosto muito dessa música, Zé Donira. Essa música aí, ele é apaixonado por ela.
0: É chegada. Ele disse que desde pequenininho.
1: Sim,
0: pequenininho que eu gosto dessa música.
1: Seja lembrança.
0: Eu não sei nem porquê. Deve ser por causa de Felipe Falcão, que é uma dupla boa.
1: Deve ser.
0: Daqui a pouco eu volto, gente, com mais música sertaneja. Muita coisa raiz pra você. Aguarda um instante só.
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0: Agora! E muito bem, já de volta com Revista Educadora, programa reservado, né, a cidade de Nossa Senhora Aparecida e região do meu amigo Zé de Donira. Claro, né, Zé de Donira, que hoje está ausente. Eu e o Zé Lima, daqui a pouco o Zé Lima vai estar falando, porque agora vou ouvir os nossos internautas, né? Os internautas aqui no programa do Zé de Donira tem um espaço bem legal e a gente vai colocar sim no ar para você fazer o seu pedido. Vamos ouvir aqui o povo, fala você aí, meu internauta.
1: Bom dia, Cícero Dias. Até.
0: Peraí. Calma. Eu sou bonito e magro. Você falou Cícero Dias, não tem condição. Não tem condição. Fala do WhatsApp.
2: Bom dia, Mário Sena.
0: Bom dia.
2: Da cidade de Carira. Quem foi que disse que eu não
0: Quem foi que disse?
2: Gostaria de ouvir a música. Brinco de Ouro, ofereço à minha mamãe, Zefinha, pra mim, pra meus familiares, pra você, Mário Sena e todos da Raida.
0: Tá bom.
2: Que Deus abençoe nosso final de semana.
0: Amém.
2: Bom dia, bom dia.
0: Bom dia.
2: Estou na sintonia, Mário Sena.
0: Valeu.
2: Todas as manhãs.
0: Obrigado.
2: Todos os momentos dessa Raida maravilhosa. Seu programa não é 10, é 1000, Mário Sena. Tchau, tchau. Fui.
0: Valeu, valeu, valeu.
3: Luiz, bom dia.
0: Bom dia.
3: Nossa Aparecida. Mas é, se for possível, toca a música de Peão Carreiro para esse quarto vizinho.
0: Quarto vizinho. Oferecer
3: meu esposo Maneca, minhas filhas Maria José, Dineide, Mônica, Valtênis, Verônica. No faltando do meu pai, com todos os meus irmãos e irmãs.
0: E quem mais?
3: Paulinha, Ginalda Lima, Creide, Edivalda. E não faltando vocês aí da rádio, que é um bom dia. Toco mesmo.
0: Valeu.
3: Que eu estou me ouvindo.
0: Quarto Negro, a gente toca assim.
4: Bom dia, Maricena. Maricena, você passa a música de Raquel Sostrecado pra oferecer a minha mãe, Alagoa da Sede, Bezinha, minha irmã Givanide, meu sobrinho Valdemir, Venício, Luzia, Dedé, aí da Alagoa da Sede.
0: Quem mais?
4: E pra vocês

0: vocês por onde está. É a Toquinha de Ribeirópolis.
1: Valeu, Toquinha.
0: E um bom dia para todos os ouvintes seus, Zé Doneiro daqui de Ribeirópolis. Bom dia, Mário Sena.
1: Bom dia.
0: Que Deus abençoe seu dia.
1: Valeu, Toquinha. Valeu, valeu, valeu.
2: Bom dia, Mário Sena. Aqui bom é Genivaldo do povoado Terra Dura.
1: Tudo bom, Genivaldo?
2: Se pudesse, me toca aí uma música da sua escolha para minha esposa Angélica, que está completando idade nova.
1: Parabéns para dona Angélica.
2: Dê muitos anos de vida a ela.
1: Papai,
2: saúde,
1: do céu,
2: paz,
1: abençoe.
2: Seja essa mãe que ela é por filho, essa avó que ela é para os 15 netos dela.
1: Nossa,
2: entendeu?
1: Senhora.
2: Sendo abraçado pelos filhos, seu esposo, que sou eu. E a todos que estiver ouvindo, tenham um bom dia, um bom trabalho.
1: Tá bom, parabéns pra ela, que Papai do Céu possa abençoar, dando a ela um dia de muitas glórias e realizações.
3: Oi, Mário, bom dia, Mário. Aquele eu vou lá com o Tias Careira, né?
1: Tudo bem?
3: Tá ligada, tá?
1: Tudo bem.
3: Feliz.
1: Nossa. Vamos chazinho aí.
3: Aniversário pra você. Que Deus abençoe.
1: Obrigado.
3: E também aí sempre. Derrame todas as bênçãos em você e família, tá?
1: Tá certo, obrigada.
3: Fica com Deus. Quero fechar toda a música do programa pra você. Pra todos os aniversariantes do mês. Bom dia, bom trabalho. Fica com Deus.
1: Amém, amém, amém, amém. Vamos ouvir o povo.
4: Bom dia, Sininho.
1: Bom Beta, dia.
4: Beta Grande,
1: tudo bem, Beta?
4: Minha programação, viu?
1: Tá bom, Beta, tá bom.
4: Manda pra oferecer a programação pra todos. Dos ouvintes, era sempre não esquecer de ninguém.
1: Valeu, Beta de Pedra Grande, ouvindo aqui o programa do Zé de Donira.
5: Bom dia, Zé Donira.
1: Bom Sabe dia.
5: Falando pela internet. Zé Donira, eu queria que você tocasse aí a música Piraquara, Wesley Silva e Marabá. Quero oferecer a Pedinho, que é o João Baiano, TS Rações, a Zé Lima, a Josa Piflore, ao senhor aí, todos os ouvintes do seu programa.
1: Valeu, valeu. Zé.
5: Piraquara, com Wesley Silva e Marabá.
1: Tá bom. Vamos procurar. Se eu encontrar, a gente toca com certeza, tá certo?
6: Sininho, bom dia.
1: Bom dia.
6: É melhor grito do pós-mucando, viu?
1: Valeu.
6: Mucando. Em primeiro lugar, parabéns, atrasado, mas já tinha colocado no mesmo dia.
1: Tá válido, tá válido.
6: Pra passar aí, não sei se passaram.
1: Obrigado.
6: Parabéns, que Deus lhe dê muita saúde, muito ano de vida, muita felicidade a você e sua família, viu?
1: Amém,
6: eu
1: seja
6: peço
1: Deus seja louvado.
6: Se for possível. Jaine, viu, dia de formatura, para oferecer a todos os meus filhos, sobre sobrinha, cuidado, todos podem no campo, viu?
1: Tá certo.
6: Tchau, Sininha.
1: Valeu,
6: esse
1: obrigado.
6: O programa aí é show de bola, não perco, não ligo, mas tô ligado, amigo, tchau.
1: Valeu, valeu, valeu, valeu. Fique com a gente, a senhora está na melhor.
7: Ei, fala aí, galera aí de Pinhão, a galera aí do da Baixa Largada.
1: Esse ainda não acordou, tá dormindo.
7: Um amigo da data aí da Baixa Larga e...
1: Ah, que mais?
7: E a galera aí do Mari.
1: Mari.
7: A galera Mari. Daí na rua do Budivi.
1: Valeu, valeu, valeu.
8: Olá, bom dia, galera. Top. Olha. Da Educadora FM. Aqui é o Tiagão de Carira. Quero ouvir a música da Calcinha Preta, presente de casamento.
1: Toco ainda.
8: Ofereço
1: hoje
8: a todos os ouvintes assíduos dessa linda, maravilhosa rádio.
1: Valeu, cara. Voz de locutor, viu? Voz de locutor.
9: Bom dia, Zé.
1: Bom dia
9: a todos da Rádio Revista Educadora de Frei Paulo. Bom dia a todos aparecidenses. Aqui quem vos fala é a sua prima. Queria ouvir a música de Rick Rene, Escota de Vagalume. Ofereço para todos meus familiares aí de Aparecida, para Dudé mais Bruno, e para minha madinha Nelza, e para todos aí da Rádio Revista Educadora.
1: Tá bom.
9: De Frei Paulo.
1: Valeu.
9: Cidade onde nasceu meu primeiro filho.
1: Olha aí.
9: Um bom programa para todos aí.
1: Valeu. Então a senhora, tchau, tem um filho, Frei Paulistano. Pra gente é motivo de orgulho. Fala,
10: bom
1: professor.
10: Dia, Paulo Nunes, professor Anderson.
1: Olha, é pra Paulo Nunes isso aí.
10: Estou aqui, viu, ouvindo seu programa, aí nessa rádio que é da cidade, que toda a minha família é daí, de Frei Paulo.
1: Olha aí, são os nossos conterrâneos.
10: Um parabéns pelo seu programa.
1: Beleza, daqui a pouco tem Zé Lima pra falar a você aí do município de Nossa Senhora Aparecida. Jaine, dia de formatura.

0: Muito bem, tá então, Felipe Falcão, meu táxi é um cacete, cara. Vou passar a bola aqui para o vereador, presidente da Câmara Municipal de Nossa Senhora Aparecida, Zé Lima, que tem muitas informações, muitas notícias para você. Presidente, chega para cá, bom dia mais uma vez, o microfone é todo seu.
1: Vou levar para casa então. Bom dia mais uma vez, Mário Sérgio, Paulo Nunes está por aqui, e ouvinte da Educadora, a música de Zé de Doneira, viu?
0: Verdade.
1: Zé Doneira
0: ele apaixonado. Adora essa música.
1: É, aí finalizou as músicas com a música de Zé Doneira. Ele ouve todos os dias, porque não sei o motivo. Muito bem, Mário Cenas, ouvinte da Rádio Educadora. Paulo Nunes, hoje também aqui presente. Nosso abraço também. Quero mandar um abraço a todos os ouvintes da Rádio Educadora, em especial os ouvintes do programa Zé de Doneira. Nesse horário, quero agradecer desde já pela audiência e mandar um abraço para o nosso amigo Zé Doneira, que viajou. E hoje deixou aqui Mário Cena no comando. Ele disse para eu acompanhar, Paulo, nos fazer também, né? Mas eu tenho medo de eu ir apresentar, eu chegar aqui e dizer, Mário Cena, quem vai tomar conta do programa sou eu. E aí eu saí ganhando ele e ele ficar com ciúme. Eu já vou começar para o rádio lá de Valdenice do Sertão, tem a rádio comunitária lá em Aparecida, que a gente faz umas participações lá e o pessoal gosta. Acho interessante, quero agradecer a todos vocês que ouve esse programa nesse horário, que gosta das músicas do programa Zé Doneira, são músicas raiz, música sertaneja, e as pessoas gostam do jovem ao idoso, gostam das músicas, e também todo mundo sabe que eu não faço esse papel de me gabar, mas me orgulho por gostarem, né, de ouvir essa minha participação. Então, hoje nós temos aqui Paulo Nunes, quer falar alguma coisa? Fique à vontade, Paulo Nunes.
2: Zé Lima e o Mário Cena no programa de Zé Doneira. Zé Lima, duas coisas que me chamam a atenção, eu ando todo o Brasil, onde você pensar no Nordeste, eu viajo muito e ando muito. Duas coisas que me chamam a atenção em Nossa Senhora Aparecida. Você que é um caboclo da política, política não é para todo mundo, não é para amadores, é para profissional, né? E o equilíbrio que você tem, você é um político e vereador, ser vereador não é fácil, né? E você tem 7 mandatos em um município, um município vizinho aqui de Frei Paulo, e o seu equilíbrio.
1: Isso.
2: Eu não vejo você estressado, percebo que você é um político equilibrado, né? Bom telefone, né? E esses 7 mandatos de Zé Lima, isso me chamou e me chama a atenção. E tem pessoas que, tanto no programa, no programa Paulo Nunes e Convidados, que eu sempre prego essa marca de Zé Lima, homem trabalhador, homem do povo, e o homem de 7 mandatos. Tem muita gente que quer lhe conhecer, pessoas referências na política que pretendem conhecer Zé Lima lá de Nossa Senhora Aparecida. Algo que me chamou a atenção também é de uma jovem que é comerciante e depois de comerciante se tornou uma grande prefeita. E a sua reeleição, ela deu uma goleada, né, em pessoas também experientes. É. Né? Então, aquela frente que Jeane deu na eleição passada, algo que me chama a atenção também. E eu gosto de pontuar essas coisas que... Mas dizer, Zé Lima, que o povo de Aparecida tem um homem preparado, que é você, né? Pronto, preparado. Não sei se você está querendo, mas está pronto e está preparado, né? Isso. Então, cada dia que Nossa Senhora Aparecida proteja você, Jeane, toda a equipe, né? Nossa Senhora Aparecida é uma cidade de um povo religioso e vocês têm a melhor festa do Agreste e do Médio Sertão, né? Então, que Nossa Senhora Aparecida continue abençoando todos vocês. E eu me tornei fã dessa cidade porque eu percebo que o povo gosta de mim também, gosta do que eu faço, gosta da minha música, não é de agora, né? Mas eu procuro sempre estar do lado do bem, fazendo bem e do lado do bem. Você nunca vai me encontrar fazendo mal. Hoje um ouvinte disse, você lembra que você me deu uma carona?
1: Ouvi,
2: coisa
1: ouvi.
2: Simples, coisa simples, né? E isso. Eu cá comigo.
1: Isso é importante.
2: Preciso cada dia fazer, melhorar e fazer o bem mais, cada dia. Eu nunca fiquei do lado mal, eu sempre fico do lado bem, né? A música é uma outra política, que não é fácil a gente se manter na música, né? Mas graças a Deus, Deus me deu esse dom e eu venho trazendo com essa força de fazer as coisas com seriedade, fazer as coisas de pé no chão. E eu quero desejar do fundo do coração a você, a prefeita Jeane, né? Vivemos em Sergipe um momento que não é fácil, né? A confusão que está na cabeça do eleitor, mas eu continuo dizendo, tenha força, tenha paciência, né? Que os humilhados serão exaltados, né? E vai dar tudo certo.
1: Vai.
2: Vamos em frente.
1: Tranquilo, Paulo Nunes, muito obrigado pelas palavras, eu agradeço, inclusive, quando você fala em quantidade de mandatos e não estresse e algo dessa natureza, é porque eu me espelho e também ouço os amigos. Eu sempre pedi e peço ajuda às cartas. Eu não trabalho só. Eu peço ajuda às cartas. Você mesmo é uma das pessoas que me orienta muito. Semanalmente ou diariamente está sempre ligando para mim. E às vezes acerta bem em um momento que eu tô daquele jeitinho. Não existe você dizer que nunca se estressa. Você se estressa, porém se controla. Sabe usar o seu estresse. E aí, quando você tem pessoas igual você e outros, eu quero aqui aproveitar, agradecer, parabenizar e agradecer o meu amigo Vinícius, Leidivaldo, a nossa prefeita Jeane, que quando conversa comigo, quando a gente conversa com esse pessoal, por telefone ou pessoalmente, também tem as palavras que você sempre fala, que a gente tem que ter no mundo de hoje, é paciência, que a gente vive em um mundo de muita tribulação. Quando o senhor falou hoje no final do seu programa sobre a sua meditação, eu gostei quando falou sobre e o povo entendeu com quem era que estava falando. Sabemos muito bem o sufoco e o aperto que o nosso Valmir está passando, porém quem está sofrendo mais isso é o povo de Sergipe, porque tem a ansiedade, todo mundo sabe a ansiedade do povo de Sergipe, e aí não sofre só ele com a perseguição, mas o povo de Sergipe também sofre com isso, porque infelizmente existe isso e é normal na política, é normal no Brasil e no mundo.
2: Voltando,
1: e Brasil então.
2: Zé Lima, voltando um pouco para Nossa Senhora Aparecida, certo, né? E sabemos da sua história, você foi frentista em um posto de gasolina.
1: Isso.
2: Né? Então, isso. Você aprendeu a conviver porque você teve contato com o povo, com pessoas. E quem convive com pessoas tem cuidado com as pessoas, né? E o que me chamou a atenção também nesse estado é que tivemos no estado de Sergipe um prefeito, né, que deu uma aula de administrar. 8 anos, dia 22 por aí, 22, 23, aí eu assisti vídeos, ó, o seu dinheiro está na conta, porque o dinheiro não é do prefeito, o dinheiro não é meu. E daí por diante é que foi criada uma faculdade de bons prefeitos em Sergipe, né? Então, quando Paulo Nunes ganha credibilidade com Zé Lima e com o povo, né, com Mário Sena, então só Deus tira de você, porque você conquistou, você plantou. Então tudo que Mário Sena tem de bom aqui na comunicação é porque ele plantou. Aí ninguém percebe que os cabelos dele ficaram brancos, né?
1: E que sofreu muito para chegar aí.
2: E por trás de Lombardi aí, tem um time que nunca trabalhou, né? Então, pessoas que acostumaram a viver na vida fácil, né? Mas o povo não, o trabalhador, o homem que planta, o homem que trabalha, ele sabe quanto custa a vida. Eu sei o valor da vida, né? Se eu for contar a você a minha história, nesse meio de vocês aí, no meio da política, eu nunca entrei, também percebo que não vou entrar, porque já conheci, política é uma coisa boa, Zé Lima, eu falo para os jovens, depois de Zé Lima aí, precisa ter jovens na Câmara Municipal, eu vejo que você está preparado até para ser senador da República, né? Então, e nunca diga não, Zé Lima, porque precisamos do bem na política, das pessoas de bem. Eu sou a favor que o povo sempre escolha as pessoas do bem, né? Pessoas que é ligada a Deus. Quando você tem as pessoas de Deus no poder, fica tudo mais fácil. Mas, Zé Lima, conto com o nosso apoio também. Eu sempre tenho conversado, as pessoas me perguntam, eu digo, olha, prefeita Jeane e Zé Lima, por que Zé Lima? Porque é o caboclo que mais me deu atenção, né? E ele sabe que eu não voto em Aparecida, mas eu desejo o bem para o povo de Aparecida. E conto com a nossa oração, Zé Lima, prefeita Jeane e o povo de Aparecida.
1: Muito obrigado, Paulo Nunes. Muito obrigado, Deus abençoe. Pois bem, voltando aqui então, Paulo Nunes, Mauro Senna, ouvinte da Educadora, vamos voltar aqui então para minha participação, como sempre, falando da gestão da nossa prefeita Jeane. É a prefeita que não se cansa de trabalhar. E aí hoje eu quero falar um pouco sobre as obras do município de Nossa Senhora Aparecida. Transtornos temporários, porém benefício permanente em nosso município. Nós sabemos que o volume de obras no município de Aparecida está grande. Sabemos muito bem, para você perceber, é só dar uma volta na cidade e nos povoados. Nesse tempo, agora, por exemplo, esse final de semana que deu uma chuvada boa em nosso município, graças a Deus que choveu e nós precisamos de chuva. Então, claro que vai acontecer vários transtornos, tanto nos povoados como na cidade, em todo o município. As estradas, todo mundo sabe, perceberam, como nós anunciamos, que nas semanas passadas foram dadas uma adiantada boa em maior parte do município. E aí, como eu deixei bem claro, que na última segunda-feira poderia ou não começar aí, ali em Arari, para o lado das Pedras, Pedra Nova, Pedra Velha. Recebi também essa semana cobrança daquele lado. E eu deixei bem claro que se a empresa existisse que a prefeita fosse limpar lá, demolir a praça de Cruz das Graças, ou seja, as árvores de cruz, aqueles meu fio, etc., como aconteceu essa semana, aí não iria dar continuidade os patrulhamentos nas estradas. Porém, começou na última segunda-feira, demoliu lá tudo no povoado Cruz das Graças, ali é uma parte da prefeitura, e aí foi demolido. Aquele serviço terminou ontem, no dia de ontem que terminou. Uma das retroescavadeiras está trabalhando na rede de esgoto, claro e evidente que vai dar continuidade em Lages, por exemplo, mas com essa chuva que deu, o secretário de obras, nosso amigo Gladys, alô Gladys, eu quero mandar um abraço para Gladys e sua família. Quero, inclusive, a mãe de Gladys é uma das minhas orientadoras, Paulo Nunes. A mãe de Gladys é uma pessoa, a esposa João do Dezo, o Mário Senna conhece muito bem, é uma das minhas orientadoras. O meu abraço a Rosineide, é uma pessoa que me orienta muito como esposo, como homem público e etc. O meu muito obrigado a Rosineide pelas suas orientações, e eu confio muito na Rosineide. Então, nosso amigo Gladys, o nosso abraço. Ele deu umas voltas no nosso município e percebeu a lama que ficou nas ruas da cidade também, o lugar que está trabalhando. Nós sabemos muito bem que o transtorno será grande durante poucos dias agora, mas isso é passageiro. O bom é que a chuva vem, que a gente precisa, e não existe obra, nem serviço nenhum, principalmente a obra, para não existir a lama, né? Não existir aquela polêmica ali que ele vai e vem no trabalho. Mas é só ter uma paciência, um pouquinho de paciência, que tudo vai dar certo. É um trabalho que requer estiagem, mas nós queremos chuva, então enquanto tiver chuva, aí a gente dá um tempo e tem um pouco de paciência que tudo vai dar certo. Nós sabemos que com a fase final, já está na fase para terminar a Praça de Lages, aí claro, evidentemente que vai dar continuidade depois à Praça de Cruz das Graças. Nós queremos também aproveitar e parabenizar e agradecer ao povo de Cruz das Graças que entenderam e entendem esse trabalho hoje, feito essa semana, para demolir aquilo lá em Cruz das Graças. Sabemos que aquele trabalho é um trabalho para melhorar lá no povoado Cruz das Graças. As árvores que foram arrancadas, que foram demolidas, nós sabemos que nós precisamos mais é arborizar, claro, evidentemente. Mas aquelas árvores serão substituídas por outras. Porque as árvores que tem aí, que tinha aí, elas estavam danificando as ruas. Todo mundo sabe, se você, com a árvore daquela, na calçada hoje ninguém quer mais, porque ela vai danificar ali sua calçada, inclusive até para dentro de casa, a raiz penetra e aí danifica tudo. Então, assim é em uma praça, quando se coloca ela ali, beirando a rua, o calçamentozinho, algo feito por dentro da praça, ela danifica. Então, foram demolidas, mas serão plantadas outras árvores, que inclusive já tem árvores lá. Inclusive, eu estou com 25 mudas, ganhei lá da Indagro, 25 mudas, tem umas já estão grandando, já grande. Quero aproveitar, já conversei com o secretário Gladys e com a prefeita Jeane. Vamos plantar ali na Praça dos Romeiros, aproveitar esses dias que deu uma chuvadinha. Vamos plantar na Praça dos Romeiros. São plantas que acredito que aguando depois aquelas mudas não irão mais morrer, que já são plantas grandes, plantas frutíferas. São pé de manga, de jaca, cacau e etc. Então, vamos arborizar a cidade, arborizar os povoados. Com certeza o povoado Lages e o povoado Cruz das Graças vão ficar arborizados. Com as praças feitas, né? Claro, evidentemente, nós colocamos lá como reforma de praça. Porém, está, na verdade, fazendo mais uma outra praça, né? E é praça modelo, a Praça de Lages. Para quem já viu, vai perceber o quanto vai ficar bonito ali Lages com aquela praça, depois pavimentado, com tudo, encalçamento e rede de esgoto. E, consequentemente, o trabalho da nossa prefeita é esse, brigar por isso, para chegar asfalto também nesses povoados. E no povoado Cruz das Graças também o mesmo sistema. Nós sabemos que, e eu sempre já repeti várias vezes, e aí ultimamente a gente bate nessa tecla desses povoados, porque são as obras de última hora que estão saindo no momento. Mas a cidade de Aparecida e esses dois povoados serão praticamente concluídos imediatamente tudo isso. E aí, claro, evidentemente, que a nossa prefeita tem mais 2 anos e meio para trabalhar com todo o município, principalmente com o restante dos povoados, que ainda falta algo para resolver. Como, por exemplo, Curralinho, Tabuleiro, Salgadinho, Bom Sucesso, Algodão, Lagoa do Viado, todos os povoados, na verdade, a prefeita tem projeto para esses povoados e todos serão feitos e concluídos na sua gestão. A prefeita quer começar e terminar. Ela não quer deixar nada para o seu sucessor concluir. É o que eu percebo, hein, prefeita? É o que eu percebo da senhora. A senhora quer concluir e quer inaugurar tudo, tá certo. Quem trabalha é ela. A prefeita que mais procura ajuda, mais que pede, e ela pede e faz. É interessante e muito interessante que ela pede demais, usando a sua sabedoria, tem coragem de pedir, e além de tudo, para ter coragem de pedir, ela tem também a coragem de fazer. Ela pede, ganha e faz as obras. Isso é muito importante. Nós sabemos que na política, povo bom de Nossa Senhora Aparecida, existe de tudo. E quem não suportar o de tudo, não pode entrar na política. A política é cheia de altos e baixos, você tem que aceitar tudo, porém, respeitar todo mundo. Mas tem pessoas que gostam de induzir a mente do eleitor, a mente dos amigos, e etc. Críticas construtivas, eu acho assim, segundas intenções, algo dessa natureza, é interessante. Críticas, é interessante. Porém, com segundas intenções, existe pessoas em Aparecida, ou uma pessoa, que trabalha na política com um jeito que as pessoas têm que entenderem o antes e o agora. Entender realmente quem trabalha e quem não trabalha. Entender quem realmente conversa ou trabalha. Converse ou age. Ah, eu não posso agir, eu não posso fazer isso porque eu não sou isso. Não, todo mundo pode fazer. Quem tem mandato, pode ser o mandato que for, se quiser, faz algo. Se não quiser, nem faz e fala de quem faz, critica quem faz. Fica tentando induzir a você, caro eleitor, algo que não existe no município de Nossa Senhora Aparecida. Quem está na vida pública recebe crítica, isso é normal. Receber cobrança, reclamação, é normal para o gestor. Claro, evidentemente, para nós, vereadores, claro que isso é normal. Muito, todo mundo sabe que é. Mas tem pessoas que estimulam a população a falar mal da gestão, só para prejudicar e fazer politicagem. No meu ponto de vista, não é assim que se trabalha. Se você, cidadão de Nossa Senhora Aparecida, receber em sua casa alguém para falar da gestão, procure a verdade. Procure a verdade. Você sabe que existe. A verdade, ela prevalece. Se dirija, por exemplo, à secretaria, a qualquer uma da secretaria, aonde você foi, onde você ouviu falar de mal, principalmente na de obras e etc. Procure lá saber a verdade. Procure a prefeita Jeane. Pronto, procure a prefeita Jeane para ter as suas explicações. E as suas explicações, elas são verídicas, são verdadeiras. Quando você senta e conversa com ela, você percebe que realmente não é aquilo que alguém está falando em vossas casas, mas sim o que a prefeita fala. A prefeita, todo mundo sabe que ela nunca foi de estar andando na casa de fulano, cicrano ou beltrano, falando de mal nem de bem. A prefeita, ela trabalha, tem seus compromissos. Eu que sou presidente da Câmara, já tenho um compromisso maior de estar sempre viajando a Aracaju, Itabaiana e etc. para resolver o problema da Câmara. Imagine o município, você ser prefeito de um município. Tempo, ninguém pode dizer que não tem. Todo mundo tem tempo para tudo. Só que cada um tem mais as suas ocupações. E eu acho o seguinte, que quem quer ajudar de verdade, não tenta colocar o povo contra a gestão. Quem realmente quer ajudar, não tenta colocar alguém, nem o povo, nem ninguém, contra a gestão. Aí você não está querendo ajudar, você está querendo falar de mal, você está com ciúme, você está querendo que o gestor não trabalhe. Então, como é que você é político ou você é uma pessoa que quer o bem para o município? Você diz que quer tentar ajudar o município, mas você vai para a casa de fulano, ciclano ou beltrano falar de mal. É desse jeito que trabalha? É desse jeito que ajuda a gestão? Não, se ajuda a gestão é elogiando, cobrando, claro, evidentemente. A prefeita Jeane e todos os seus secretários sabem muito bem que eu cobro. Eu não cobro aqui em público para vocês, porque eu já cobro lá no pé do ouvido. Eu cobro lá e anuncio aqui. Eu não vou estar aqui. Se eu tenho, eu estou lá mais perto da prefeita do que aqui em Frei Paulo, eu não estou lá pertinho. Não sei onde é a casa dela, sei onde é a prefeitura, sei onde é a casa do pai dela, que é onde ela mais fica. Então eu vou lá e converso com a prefeita. Prefeita, está precisando disso e isso em tal povoado, em tal lugar na cidade. Eu faço isso, secretário. Às vezes não precisa nem passar pela prefeita. Vai com o secretário. Conversa com o secretário. É resolvido. Eu não gosto de me engabar aqui e dizer o que eu fui atrás deles essa semana, por exemplo, e foi conseguido. Pra quê? Não precisa isso. Alguém vai ficar com ciúme e vai dizer, ó, tá se achando, então eu já não faço isso para evitar esse ciúme. Mas o eleitor, o povo, bom, sabe o que a gente está fazendo, principalmente a nossa prefeita Jeane. Eu quero aproveitar, mandar um abraço para a prefeita Jeane, dizer que as pessoas que estão procurando a prefeita e conversando estão gostando muito, prefeita, da sua conversa, graças a Deus. Deus abençoe a senhora, sabendo muito bem que a senhora é muito perseguida, eu também sou, isso é normal, mas a vida pública é desse jeito. Então, um abraço para a senhora prefeita Jeane, pelo seu trabalho, pela sua coragem. Nosso amigo Vinícius, que trabalha também sempre para ajudar a nossa prefeita Jeane, nosso amigo Leidivaldo e todo o secretariado que trabalha para ajudar o povo de Aparecida e a nossa prefeita Jeane. Quero aproveitar, Mário Senna, o restinho da minha participação. Era para ter roubado mais tempo de Zé Doneira hoje, mas roubo na próxima semana. Mas tá bom demais. Um abraço, Zé Doneira. Muito obrigado mais uma vez. Eu quero mandar um abraço aqui pro meu irmão João de Vaneira, João Popular João de Vaneira, tá com sua esposa Suelane, meu afilhado Cauã aí indo para Lagarto, dirigindo o carro e ouvindo o programa da Educadora, o programa Zé Doneira, nosso abraço. Mandar um abraço para Izinha, em nome de Izinha, eu mando um abraço para todos aí do povoado Santa Rita, a Valdo Wilson, de Seu Lero, a nosso abraço a toda a família de Seu Lero. Quero mandar um abraço para todos vocês, em nome de Izinha e Valdo Wilson, eu mando um abraço para todos vocês da Conceição e Santa Rita. Quero mandar um abraço também para nosso amigo Givaldo de Gabriel e sua esposa Vera, o nosso abraço. Um abraço também, quero mandar um abraço para Deja Vu, alô Paredinha e sua esposa, meu abraço. Caceteiro, viu a coincidência, né, caceteiro? Um abraço, caceteiro, sua esposa Patrícia, vem no quebra-queixo e sua família, muito obrigado pela audiência, pela atenção, Deus abençoe, amanhã estaremos por aí, viu? Um abraço a você, quero mandar um abraço para Josefa do Mercadinho, alô Josefa, não perde um programa também, o nosso abraço. Domingo do Malhador, em nome de Domingo do Malhador e família, eu quero abraçar todo o povo do povoado Malhador. Quero mandar um abraço para Roberto Zoinho, alô Roberto, em nome de Roberto, quero mandar um abraço para o povo do Salgadinho, alô Inaldo, irmão do Roberto, o nosso abraço. Alô você, Serginho, vamos bater um papo aí, Serginho, eu, você e Inaldo, estamos precisando bater um papo, nosso abraço. Quero mandar um abraço para Merenda do Leite, Natan do Leite, Gledson, o filho de Orlando, também do Leite, Rolinha, alô Rolinha, um abraço Rolinho, Juninho do Ré, meu compadre Baby, muito obrigado. Gachelo, o nosso abraço, Gachelo, quero mandar um abraço para Zé Pedro de Gracinha e Pau Ferro, em nome de Zé Pedro de Gracinha e Pau Ferro, meu amigo Luciano, um abraço a todos vocês aí do Pau Ferro, seu Zé Lima, meu xará do Pau Ferro, nosso muito obrigado. Quero abraçar todos vocês que nos ouve sempre o programa, Val da Barraca, Gilvane, Zé de Armando, o nosso abraço. Galego do Chico Boi, Valdo Isso, alô Galego Chico Boi, nosso muito obrigado. Valdo Isso, Canindé, também nosso obrigado. Jorge Cício, alô Jorge, nosso obrigado, muito obrigado, viu? Deribaldo, em nome de Deribaldo, eu quero saudar e abraçar todos os ouvintes do povoado Curralinho, Deribaldo e Dinalva. 10 horas já chegou, Zé Donira tá com raiva, mas é assim mesmo. Quero abraçar Ernesto Curralinho, nosso muito obrigado. A todos vocês, a família de Valdomiro aí, em nome de sua esposa Zefinha, eu quero abraçar todos vocês, nosso muito obrigado. João da 10 e Rosneide, Deus abençoe. Laura Machado, a mulher do Brasil, minha esposa Laudiceia, muito obrigado. Meu sogro, Manuel do Bicho e Dona Ladice, Deus abençoe. Alô, Mané do Caçula, não perde um programa, Deus abençoe você e sua família, Mané do Caçula. Mané do Capitão e Madrinha da Lúcia, o nosso abraço, ok? Mário Senna, muito obrigado mais uma vez. Zé de Dondira não está aqui para dar com a mão para o relógio, mas são precisamente 10 horas e um minuto aqui na Grande Frei Paulo. Muito obrigado pelo espaço, Mário Senna. Foi uma satisfação mais uma vez participar do programa Zé de Dondira. E a todos vocês um bom final de semana e que Deus nos abençoe sempre. Tchau.
0: Muito bem, ouvimos aí o vereador Zé Lima, presidente da Câmara Municipal do Estado de Nossa Senhora Aparecida, trazendo informações do município, da administração pública, fazendo essa prestação de conta. Se Deus permitir, Zé Donira Isa Lima, na próxima sexta eles voltam pra ficar com você neste programa, tá certo? Um abraço, nós vamos ouvir agora o Mestre Gomes, na sequência eu continuo com você até o meu dia. Um abraço, vida e saúde pra todo mundo.
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Bom dia, meus amigos. Bom dia, minhas amigas ouvintes. Mais uma vez, como sempre, estou aqui desejando o bem, pedindo as felicidades, pedindo as realizações para meus queridos ouvintes. Meus queridos ouvintes, nestes longos anos que aqui estou, já dentro dos 9 anos, graças a Deus, chegando o momento de sempre estar me fortificando espiritualmente e pedindo a Deus as felicidades de todos os seres humanos, não só dessas pessoas, amigos, amigas, ouvintes da cidade de Frei Paulo, mas de todas as regiões de Sergipe, de todas as regiões de outros estados que estão em longas distâncias ouvindo a Educadora FM daqui da cidade de Frei Paulo, Sergipe, através dos aplicativos de internet. E eu, o Mestre Gomes, o vidente dentro da astrologia espiritual, fazendo bem, sem escolher a quem. Porque são centenas, milhares de pessoas que têm procurado o Mestre Gomes nos longos meses, anos, durante esses 9 anos que estou aqui na região, sempre pedindo a Deus as bênçãos, as curas, as felicidades de todas essas pessoas. Porque são centenas, milhares que estão felizes. Pessoas que estavam sofrendo na vida, envolvido em vícios destruidores. Chegando o momento de vir descontrolados financeiramente, familiarmente, destruídos, porque estavam sendo acompanhados por sombras maléficas, por sombras destruidoras do mal, através de vícios, que chegava o momento de querer mais estar ao lado daquele vício, de estar sendo dominado por aquele vício, de que está ao lado da própria família. Famílias, esposas, pais, mães, amigos verdadeiros, dando conselho para que pudesse se afastar daquele vício, daquele mal. Mas chegava o momento daquela sombra destruidora que estava na vida daquelas pessoas, que estavam sendo dominados por aqueles vícios. Todas as boas palavras entravam pelo ouvido e saía por outro. E aquelas pessoas sendo destruídas através do vício do álcool, através do vício das drogas, que é outra droga também, o próprio álcool. E hoje são centenas de pessoas felizes, de famílias felizes, porque estão vendo seus entes queridos fora, afastado daqueles vícios destruidores. Pessoas que as suas vidas financeiras estavam abaladas, atrasadas, dando 3 passos para frente, 20 passos para trás. Os planos que vinham fazendo, nada dava certo. A vontade de prosperar, mas o desenvolvimento financeiro não acontecia. Sempre tudo indo de água abaixo. Pessoas que tomavam 1.001 medicações, mas aquelas medicações não faziam efeito, porque aquele problema não era uma doença material, e sim algo sobrenatural, negativo, destruidor, que vinha para chegar o momento de enfraquecer aquele corpo, de enfraquecer aquela vida. Pessoas que estavam com suas vidas sentimentais no amor, totalmente descontrolados, separados, separadas. Pessoas com seus móveis, seus imóveis para vender, e não tinham felicidade na vida. Pessoas com depressividades anormais,
que ouvia vozes, via vultos, amedrontados, esfraquecidos, pessoas com paralisia, cegueiras anormais, e são centenas de pessoas, são milhares de pessoas que estão alcançando as suas bênçãos, que estão alcançando as suas realizações. E se você, meu irmão, se você, minha irmã, é uma pessoa que sofre na tua vida, nada que faz está dando certo, todos os planos que faz só ficam em planos, os cálculos viram calculos, sempre uma porta se abrindo, mas em seguida 5, 10 portas se fechando. Você pode procurar essa pessoa que está dentro da vidência média, que está dentro da astrologia, que está dentro do campo espiritual, porque só trabalho com os poderes do bem, fazendo bem sem escolher a quem. Não trabalho com feitiçarias, não trabalho com obras praticadas pelo mal, só trabalho com a luz divina de Deus, do Divino Espírito Santo e dos bons irmãos de luzes. Você pode fazer as suas consultas espirituais diretamente através do WhatsApp, porque Deus é Espírito Santo, porque Deus é luz eterna. Os bons irmãos de luzes estão em todas as partes ao mesmo momento. Então só preciso de uma foto, o nome de batismo completo e a data de nascimento, para que possa ser feita a consulta espiritual diretamente através do WhatsApp. Porque falo para você, são centenas de pessoas que entram em contato comigo diretamente, e só através da foto, do nome e da idade completa, é feita as consultas espirituais, é feito os tratamentos espirituais, e as pessoas sempre recebendo as suas curas, recebendo as suas bênçãos, recebendo as suas realizações. 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Então não sofra mais, não sofra mais, porque aqui não sou mais uma experiência, e sim uma comprovação da verdade, uma comprovação sempre tem dado para as pessoas que me procuram da força espiritual que emana na minha vida, porque fui desenvolvido pelos mestres espirituais da Irmandade do Preto Velho da Bahia e da Mãe Menininha do Cantuá, do Mestre Bita de Barão do Codó do Maranhão e pela Irmandade.

pais, pelos reis dos reis, que é o nosso Deus Todo-Poderoso. E aqui estou levando a minha voz nesse momento para todos vocês. Então deixe que Deus toque no seu coração, para que você dê um passo à frente, pegando agora o seu aparelho celular e anotando este número, para que quando você possa precisar, ou já de imediato, possa entrar em contato comigo para fazer a sua consulta espiritual diretamente através do WhatsApp. Ele abriu a porta, eu vou entrar.

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Quero mandar o meu bom dia aí para o senhor José Querino. Seu Zé Querino aí da cidade de Pinhão, ele diz assim: amigo Mestre Gomes, estou lhe mandando esta mensagem de texto aqui pelo meu celular para agradecer a minha benção, que graças a Deus alcancei. Estava muito doente, sentindo várias dores nas minhas pernas, que não podia caminhar, já estava acamado, porque só vivia dentro de casa, até para me levantar da cama, para ir tomar o meu banho e fazer as minhas necessidades, tinha que ser ajudado pela família. Já estava magro, fraco, cansado, um homem com a idade de 53 anos, mas já me sentia como se tivesse 80. Entrei em contato com o senhor através do WhatsApp. Foi feita a minha consulta espiritual, foi feito o tratamento e graças a Deus estou muito satisfeito e estou muito feliz. Que Deus abençoe o senhor e toda a sua família. Coloco o nome da minha esposa, dos meus filhos que está aí nesta mensagem, nas suas correntes de oração. Muito obrigado e que Deus abençoe. Muito bem, meu irmão, que Deus abençoe o senhor, saúde, paz e felicidade na sua vida. Já coloquei o nome de todos vocês aqui nas correntes de oração e se mais algo precisar, pode procurar o seu amigo, que aqui sempre estarei para lhe ajudar. Então, meus amigos e amigos ouvintes, estamos chegando a mais um final de mais uma programação. 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

0: Salve, salve, felicidades! Com a graça e a permissão divina, eu estou chegando para fazer a festa no seu rádio. Eu sou Mário Sena, filho do seu Zé de Olímpio e de Dona Raquel. Eu sou o locutor oficial do seu rádio e do seu coração. Isso é direito adquirido, eu não abro mão. Hoje é sexta-feira, que Deus abençoe o nosso dia e faça de nós moradia do Divino Espírito Santo. E gratidão a Deus por tudo aqui na Educadora. Emoção a todo instante é sucesso na veia. Um abraço, bom dia pra você, meu amigo. De agora até o meio-dia na 89.5, o prefixo da emoção.
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0: No embalo do tempo e no pique da comunicação. A partir de agora eu faço de tudo para transformar o seu dia em um verdadeiro colorido de felicidades. Educadora, definitivamente essa é a rádio que entra na sua mente e mexe com você. Um abraço, bom dia! Às 10h27, todo mundo ligado. Emissora que tem a superintendência de José Arinaldo de Oliveira e dona Ducelina Modesto. Direção comercial, artística geral, Dia Dilma Oliveira. Claro, e eu sou Mário Sena, Seninha só para os íntimos, um cara de alma transparente, coração puro e cheio de amor para dar. A partir de agora, faço da voz o meu instrumento de trabalho, e na garganta vou reproduzir o som da emoção para ficar com você, para comunicar com você até o meu dia, neste climão bem legal, gostoso.
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0: Eu sou Mário Sena.
2: Arrebenta, Seninha.
0: Quem foi que disse que eu não vinha?
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curtiu, ouviu. Ligado na Rádio Educadora de Frei Paulo, conectado com a sua emoção no ritmo do sucesso. Rádio Gaga. Sucesso com o grupo norueguês Queen, britânico. Freddie Mercury, para você ouvir da nossa rádio, a nossa programação nesta manhã gostosa, sexta-feira, final de semana que se aproxima. Lembrando que você tem o espaço que você quiser. Liga pra gente e participa. Deixa eu mandar um abraço especial para meu amigo João do Dezo. 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

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Quem gosta de ouvir a gente, manda um abraço especial, meu amigo Eduardo Mota, ouvindo a gente lá na EDM Material para Construção, aqui em Frei Paulo. 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Quem gosta de ouvir a gente, eu mando um abraço, e daqui a pouquinho tem super banda de forró vaqueiro da Contenção. Meu amigo Marcos de Josinel, às 10h39, a JR Atacadista em Itabaiana informa na sete oficial para você não se atrasar no tempo. 10h39.

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0: Não tem para ninguém, liderança absoluta. Um abraço, muito bom dia para você, meu amigo trabalhador, bom dia para você, minha amiga dona de casa. Vamos nessa, juntinhos, colados ao vivo e até o meu dia. Eu com você, você comigo. Abraços, juntinhos, colados até o meu dia nesta nave denominada de emoção Educadora. É assim a rádio que se identifica com você. É a top de linha. É mais que demais a estação Bala do Sucesso. Então, como não te emocionar? 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Quem gosta de ouvir a gente, eu mando um abraço especial, meu amigo, o ex-vereador de Ribeirópolis, Miguel, das lojas São Novidades, vendendo produtos de qualidade, são artigos esportivos de primeira linha.

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0: Mariana Fagunda!
1: Genial!
0: Beleza, todo mundo ligado, depois do intervalo tem mais emoções, já já tem Pablo pra você ouvir da nossa rádio, fica aí em sintonia.
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0: Emissora do Grupo José Arinaldo de Oliveira, para um Brasil de emoções com a boa música em destaque. Tô ligado na educadora, conectado com sua emoção no ritmo do sucesso. Eu sempre digo pra você, amigo, que na velocidade do tempo e na agilidade da sua emoção, a educadora chega primeiro em seu rádio.
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0: Simplesmente a melhor em tudo, tocando suas melhores pra você. Um abraço, muito bom dia pra você, meu amigo trabalhador. A educadora tá estourada, cara. Ninguém segura esta menina. Deixa eu ouvir aqui ela. Alô, menininha. A mamãe da Mônica Alves.
2: Bom dia, Saninha.
0: Bom dia.
2: Se for possível, passar aí a música de Marília Mendonça.
0: Marília Mendonça.
2: Pra nós aqui, pra minha comadre Maria.
0: Pra quem mais?
2: Que tá aqui hoje comigo. Pra seu de Bailua, lá na Zaria. Pra Bilu, Mocinha e Bernadette, lá no Espinheiro. Pra meus filhos.
0: Jorge e Mônica.
2: Pra todos nós, um cheiro no coração. Jesus te ama, viu, lindo?
0: Beleza, que Deus também possa amar você também, menininha. Como você pediu, eu toco. Alô, Mônica Alves. É menininha Boulos e Cia, tá ouvindo, gente? Todo mundo ligado? Bom dia, bom dia, bom dia, bom dia. Nem é bom lembrar, né? Marília Mendonça, música 17 Camargo.

Simplesmente demais. Zezé de Camargo, Zezé de Camargo e Luciano, sucesso, Cama de Capim. Atendendo ao pedido do Genezinho, da educadora que acabou de chegar por aqui. E aí, Genezinho, tudo ok, né? Tudo beleza? Tô notando, mas que barba feia essa, velho. Meu sonho seria pra sempre alguém. Tô com inveja, tá certo. 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Tá todo mundo ligado. Um abraço. Vamos essa. Juntinhos colados. A educadora é a rádio de todas as tribos. Tá estourada. Ninguém segura esta menina com o Love Time da educadora no dia de hoje, RPM. E esse sonsaço, Revoluções por Minuto. Você lembra? Onde você estava quando essa música bombou no seu rádio? Onde você estava, Genezinho? Quando essa música bombou no rádio? Não, né? E pião? Fazendo o que você está fazendo em pião, velho? Hein? Com vovó? Esse Genezinho é onda, viu, vai? Pedrinho, seu pai tá aqui, Ventão. Revolução por um minuto. Tá aí pra você no Love Time da Educadora de hoje, às 11h26. 11 da manhã, 26 minutinhos. Aqui, a gente só toca as melhores pra você.

0: Thaís Etel, Thaís Love Time, de hoje na Educadora, RPM. Sucesso, revoluções por minuto. Tá aí pra você ouvir a nossa rádio, a nossa programação Educadora. Simplesmente a melhor em tudo. Eu continuo com você, eu com você, você comigo, nós dois juntinhos. Até o meu dia. Aqui é Educadora, vamos essa, tá todo mundo ligado, curtindo de botão. Não tem pra ninguém, hoje é sexta-feira, final de semana que se aproxima. Ô venta da nossa senhora, misericórdia. É o ventão. Ô, Gerazinho, me diga uma coisa, cara. Você gosta, né, de tirar onda, né, rapaz? Você gosta de tirar onda. Deixa eu tocar aqui a música da super banda de forró vaqueiro da condição. Antes, mandar aqui um abraço especial para as filhas do Tony, lá de Lagoa das Malhadas, né? Ele manda aqui. Ô, Seninha, manda um abraço especial aí para minhas duas filhas, Vitória e Raíssa, para minha esposa, Verônica. Sou Tony, de Lagoa das Malhadas, em Nossa Senhora Aparecida. Ouvindo aí, Educadora, ouvindo só sim, Seninha, nesta manhã bem legal, né? O tocando só as melhores. Tem pra você, tá pintando? Sucesso!
1: Entre nós dois!

0: Na verdade, um leque de informações, nós vamos trazer detalhes. Olha, você sabia, Genezinho, que duas mulheres aqui da cidade de Frei Paulo ontem foram parar na Delegacia Regional de Itabaiana?
1: Eita, minha comadre Maria.
0: Pera aí, sabia ou não sabia?
2: Sorte delas.
0: Não, que sorte, rapaz. O cara ir pra delegacia, sorte. Misericórdia, Genezinho, você é todo atrapalhado, né, rapaz? Duas mulheres de Frei Paulo, cara, né, foram parar na Delegacia Regional de Itabaiana no dia de ontem. Diga por quê, Genezinho? Uma com ciúme do marido, né? Segundo informações aqui, é de que a questão é porque a mulher, né, do homem, né, ficou com ciúmes vendo que a mulher estava com um olhar sedutor pra cima do marido dela, cara. E foram parar lá na cidade de Itabaiana, na delegacia regional. Nós vamos trazer detalhes ao meio dia. Hein? Era você o cara? Era?
2: Não.
0: E você é bonita assim, é?
2: Não era melhor morar os três juntos?
0: E é?
2: É.
0: Você faria isso, Genezinha? Genezinho, você sabe desse bolo. Você não é por royal pra entrar em bolo, rapaz. Todo mundo ligado. 11h35, a gente traz detalhes ao meu dia pra você, porque a JR Atacadista em Itabaiana informa no set oficial pra você não se atrasar no tempo. 11h35.

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Mundo de Mundão. Daqui a pouquinho, ao meio-dia, nós vamos trazer detalhes. Olha, você sabia que ontem aconteceu uma reunião lá no Conselho do Clube Esportivo Sergipe, lá na capital sergipana? Foi, cara, o bicho pegou, viu? Polêmica. O presidente do time do Sergipe, o Moisés Santana, declarou que se estivesse com uma arma lá na hora da reunião, teria atirado no vice-presidente, o Roberto, cara. Liga-se se esses caras estão pensando bem, estão batendo bem na bola. Nós vamos trazer detalhes, Kim, o Roberto Fonseca, né, que é o vice-presidente do Sergipe. E aí, o Roberto, né, foi, inclusive, tem pensamento em prestar queixa, que ele entendeu como uma ameaça de morte, cara, uma ameaça de morte. O bicho tá pegando no Jipão, ninguém se entende, e no Jipão, cara, a coisa tá feia. A gente traz detalhes ao meio-dia.

Zantel, calcinha preta, em dose dupla pra você. Nossos ídolos, a gente hoje, tocando suas melhores e finalizando com chave de ouro, mais uma edição do show do Seninha, show do Mário Sena aqui na Educadora, emissora do Grupo José Arinaldo de Oliveira, agradecendo aos nossos parceiros, nossos colaboradores, a você que direto ou indiretamente participou do nosso programa. Agradecer a Deus por mais um dia de trabalho concluído, que ele possa nos abençoar de retorno para as nossas residências e nos conceda a graça de retornar na próxima segunda-feira, claro, no mesmo horário, para fazer a festa para você. Um abraço, vem na sequência, Sandro Andrade e o Foco na Verdade, com a permissão divina. Um abraço.

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0: 12h10. Boa tarde, Frei Paulo. Boa tarde, Agreste. Boa tarde, meu Sergipe. Esse é mais um programa Foco na Verdade que se inicia aqui na nossa Rádio Educadora 89.5 FM de Frei Paulo. E olha só, governo do estado de Sergipe divulga calendário para pagamentos dos servidores e mais de 5 milhões de brasileiros estão impedidos de apostar bets, segundo o ministro do Estado da Fazenda.
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0: E vamos às manchetes do programa de hoje. Chega pra cá, Seninha, informa a gente, Mário Sena.
2: Mário Sena.
3: Muito boa tarde para você, Sandro. Um abraço, vida e saúde para todo mundo, principalmente para as pessoas que param ouvir as nossas informações aqui pela FM Educadora, agora na hora do almoço, emissora do Grupo José Arinaldo Oliveira para um Brasil de informações. Sandro, nós vamos trazer como destaque duas mulheres de Frei Paulo, por causa do marido, né? Achando que a outra estava com o olhar sedutor para seu marido, simplesmente entraram em confusão e foram parar na delegacia regional de Itabaiana. Esse fato aconteceu no dia de ontem. Daqui a pouco também a gente traz detalhes, viu, Sandro? Na cidade, em uma cidade aqui da região do Agreste, um homem foi preso no final da tarde de ontem, acusado por estupro de vulnerável, e a gente traz detalhes na sequência do programa, Sandrinho.
0: Pode sargar, viu? E olha só, caros ouvintes, propaganda eleitoral nas ruas e na internet começam neste domingo, agora, depois de amanhã. E a Canção Nova de Aracaju celebra 29 anos com acampamento Terra de Milagres, com a participação do padre Adriano Zandoná, Cleidimar Moreira e demais missionários da comunidade Canção Nova. Já um homem que atirou em advogado e cliente na porta do fórum em Aracaju ontem se entregou hoje.
3: Sandro, daqui a pouco nós vamos trazer detalhes de um jovem que ficou ferido após uma tentativa de homicídio. Esse fato ocorreu na cidade serrana de Itabaiana. Também vamos trazer detalhes de um advogado que foi preso no dia de ontem, acusado também por estupro contra uma mulher. E essa mulher não é brasileira não, é uma uruguaia. E aí, claro, nós vamos destacar já na sequência do programa, Sandro.
0: Empresa registrada em nome de Lulinha, o filho do presidente Lula, na Espanha. A defesa diz que ela está ativa, porém não funcionou e, segundo a justiça espanhola, é o mesmo que estivesse inativa. Já na Colômbia, sobe para 281 o número de mortos devido aos atentados e terremotos. Já em Riachuelo, um casal foi preso em flagrante por o golpe do colchão magnético.
3: Olha, Sandro, pasmem os senhores. Ontem, na reunião do Conselho Deliberativo do Clube Esportivo Sergipe, o presidente do Sergipe, Moisés Santana, declarou que se tivesse com uma arma ali, teria atirado no vice-presidente Roberto. O vice-presidente, né, incomodado, achando que realmente aquilo não é normal, vai até a delegacia, prestou queixa, porque achou que aquilo foi uma ameaça de morte. Daqui a pouco nós vamos destacar também. Veja só, o time do Botafogo realmente está degringolando, cara. O Botafogo ontem, pela Copa Sul-Americana, tomou de 6-1 do Cienciano, cara, do Peru. Nunca ouvi falar nesse time. Cienciano, 6-1, cara. Quem já foi o Botafogo? E nós vamos destacar a Taça Libertadores da América e tudo sobre a Copa Lotese, Copa Governo do Estado do Sergipe, Sandrinho.
0: E a ex-deputada e ex-prefeita de Itabaiana, Maria Mendonça, confirma apoio para Cláudio Mitidieri ao governo. Edivaldo Nogueira ao Senado. Agora Cláudio pro governo. Fábio Mitidieri para o governo. Edivaldo Nogueira para o Senado. Marcelo Imaim para deputado estadual e Cláudio Mitidieri para deputado

Federal. Já as aulas da nossa UFS retornam no próximo dia 17 de agosto, após recesso acadêmico. Muito mais aqui no nosso programa Foco da Verdade na Rádio Educadora 89.5 FM, a emissora que tem a superintendência de seu Nadinho e dona do Celina, agora José Arinaldo e do Celina Modesto, a direção geral de Edinho Oliveira, o popular Cascudo, na reportagem esse que você acabou de ouvir, Mário Sena, no cafezinho Simone, no administrativo Kiara, do comando da nossa mesa ele, Genésio Lima, o popular Teco, e na locução este jornalista que vos fala, Sandro Carvalho. Hoje, sexta-feira, mais uma semana que se encerra com a graça e proteção de Deus e o carinho, ou, a depender do ponto de vista, o ódio da audiência de vocês que estão ligadinhos aqui na nossa 89.5 FM. Hoje que é dia do médico cardiologista, hoje que o ano de 2026 transcorre a exatos 226 dias, faltando, portanto, 139 dias para que possa terminar. Já tem gente na contagem regressiva, não é nem pro Natal, já é pro Carnaval, misericórdia, viu? 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Liga aí no 99843-4109 ou 998280577. Esses são os dois números para você ligar, falar e participar ao vivo do nosso programa. Liga aí no 998-434109 ou 998280577. Agora você é mais acanhada, é acanhada, não quer falar ao vivo, não quer se identificar, manda uma mensagem no nosso zap da educadora, que é o 99940-1691, com sua crítica, sugestão, denúncia, opinião, reclamação. Vai lá no nosso zap da educadora, que é o 99940-1691. Este número é apenas para mensagens de áudio ou mensagens de texto. 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

0: Mário Sena falou na manchete que teve uma confusão aqui de ciúme que terminou na delegacia. Gente, é muito engraçado porque lugar pequeno sempre tem essas baixarias, né? Eu vou dar um conselho pra vocês, mulheres casadas. É um conselho até brincalhão. Eu vou usar alguns termos aqui, não vejam como baixaria. Vejam como humor, para arrancar uma boa risada. Existe você que é casada e tem o seu marido e sabe que ele gosta de fazer uma saliênciazinha fora, porque a mulher não é burra. A mulher não é burra. No caso do homem, dizem que o corno é o último a saber. No caso da mulher, o inverso. Ela toma a ponta e ela é a primeira a saber. Então vocês ficam brigando por causa de homem aí. Eu vou dizer uma coisa pra vocês. Existem três tipos. Existe a puta, a quenga e a rapariga. A puta é aquela que vai chorar, vai miar, vai se espirnear, dizendo que ama, enquanto o macho tiver dinheiro. Aquela que, enquanto o macho tiver dinheiro, ela vai chorar, vai miar, vai se espirnear e vai dizer que ama. Quando a caixinha secar, a puta faz igual àquela música da Xuxa. Beijinho, beijinho. Tchau, tchau. A quenga é aquela que é mais ousada. Ela não quer tomar o seu marido, mas ela quer curtir, quer farriar as coxas do seu marido e faz questão que você saiba, que seus filhos saibam, que a família saiba. E se brincar, ela tem a cara de pau ainda de lhe adicionar na rede social pra você ver que ela tá curtindo as coxas do seu marido. Agora a mais perigosa é a rapariga, porque essa, ela quer o seu lugar, ela quer roubar o seu marido, entendeu? Então existem essas três categorias de amante, né? A puta, a quenga e a rapariga. Sendo que as duas primeiras querem só usufruir do dinheiro do seu marido. A segunda é mais atrevida, que quer esfregar na sua cara. Agora a terceira é essa que quer roubar o seu boy, é essa que quer tomar o seu lugar. E cá pra nós, se ele for, agradeça a Deus, sabe por quê? Que foi um livramento na sua vida. E aí você, ao invés de estar brigando por ele, faz sabe o quê? Vá na manicure e faça a unha. Vá no cabeleireiro, arrume seus cabelos, dê uma boa hidratação, uma boa escova, um bom corte. Vá pra academia, male, compre uma roupa nova, um perfume cheiroso. Fique bonita, gostosa e arrumada. E vá com suas amigas pras festas, paquerar, flertar, um bom coroa, pra lhe dar uma boa caixinha também, igual essas quiseram fazer com seu marido e roubaram seu marido. Ao invés de estar brigando, trocando tapa no meio da rua, viu? Esse conselho serve para todas as que fazem barraco porque são traídas e as que são traídas e não fazem barraco. Agora cá para nós também, tem homem que é safado, vai procurar outra coisa fora, mas tem muito homem que procura fora porque não acha dentro de casa. Então vocês, na hora do amor, na hora da estripulia, na hora da saliência, não tenha pudor de fazer nada não. É o seu marido, você não vai fazer com estranho. Agora com seu marido, que você casou, que você se juntou, que você construiu família, que teve menino, aí você vai estar com nojinho. Agora vocês homens também, larguem de serem muito cebosos e vão tomar banho. Porque às vezes você quer ter uma relação com sua esposa e você chega fedendo com bafo de cachaça, com fedor de sovaco, com fedor de virilha, as partes baixas, nada higienizadas, aí você quer que a esposa vá namorar com você. A rapariga vai, a quenga vai, a puta vai, porque tá ganhando dinheiro. A sua esposa, que além de lavar a sua roupa, limpar a casa, fazer comida e cuidar dos filhos, vai ter que aguentar isso de você? Não. Então seja higiênico e cuidadoso. Não só pra sua esposa, mas também pra sua própria imagem e pra sua própria saúde. Porque um dos maiores índices de câncer de pênis no Brasil se dá, não é por doença venérea, mas é por falta de higiene, que termina, inclusive, não só em casos de impotência, mas também de amputação. Então lave seu Zezinho bonitinho, lave seu cofrinho bonitinho, que esposa nenhuma tá obrigada, na hora de ir pra cama com você, tá sentindo aquele cheiro azul. Pode sargar, viu? E nada de brigar por causa de ninguém, que ninguém é de ninguém. A gente vem só Ah, mas eu nasci de gêmeos, beleza. Mas nasceu primeiro um, depois nasceu você, não foi assim? Então pronto, a gente chega um por um, ou seja, a gente chega só e a gente vai pro buraco de cemitério sozinha também. Ah, mas morreu os dois no mesmo acidente, beleza, mas é uma gaveta pra uma gaveta pra outro, é nunca os dois na mesma gaveta. Então com esse mesmo princípio, você parta do princípio do autocuidado, não é egoísmo. Primeiro eu me amando, eu me respeitando, eu me cuidando, eu me embelezando e eu tendo consciência de que se eu não cuidar de mim mesmo, você acha que vai ser o companheiro ou a companheira que vai cuidar? Absolutamente não. Por mais que seja um bom marido, por mais que seja uma boa esposa, primeiro olhe para você. Afinal de contas, até no quesito religioso, as pessoas dizem que o nosso corpo é templo de Deus. Então pronto, viu? Amor próprio e vida que segue. 12 horas e 27 minutinhos. Olha, me chamou a atenção a fala cínica e mentirosa do ex-prefeito de Frei Paulo e candidato a deputado, dizendo que aqui em Frei Paulo a gente tem uma clínica 24 horas completinha. Uma clínica 24 horas completinha, ex-prefeito. Aonde? Me mostre. Completinha o quê? Mentiroso sem vergonha. Atendimento 24 horas é uma coisa absolutamente diferente de clínica 24 horas, viu? Não venha pra cá com bravata, igual diz um vereador aliado seu, não, que aliás chamou Mário Sena ontem de puxa-saco. Viu, Mário Sena? Ontem você foi chamado de puxa-saco na Câmara Municipal pelo vereador que diz que carro vermelho corre mais. Por aí vocês que não são de Frei Paulo tirem um nível intelectual desse parlamentar. Só São Paulo, a cidade a teus pés, pra ter misericórdia da nossa terra, viu? Ó, São Paulo, a cidade a teus pés. Aí me vem pra coroar o pré-candidato, aí fizeram recordão, a saúde em Frei Paulo é excelente. Lá nós temos uma clínica 24 horas, com laboratório, com diversas especialidades. Beleza, faz a coleta, o exame, o resultado sai ali no mesmo dia, aqui dentro. São todos os exames. Atendimento 24 horas, ex-prefeito Cana. É diferente de uma clínica 24 horas. Aliás, ex-prefeito Cana e prefeito Douglas Rafael, a que pé ficou aquele aparelho de raio-x alugado que foi pago mais de 130 mil reais de aluguel por parte do município e sequer montado foi e sequer funcionou e já foi devolvido? Cadê? É mentira minha? Respeita o povo. Mentiroso sem vergonha. Ah, rapaz, respeita o povo. E aí tem gente que vai dizer, olha que falta de respeito, Sandrinho chamando de mentiroso. Mas é mentiroso. Igual um outro que tem por aí que é mentiroso também. Puxar saco pode, cheirar ovo não. Se autopromover pode, distorcer a realidade não. Onde tem essa clínica 24 horas aqui em Frei Paulo? Me mostre! Atendimento 24 horas é uma coisa absolutamente diferente de clínica 24 horas. Se é toda equipada, cadê então o raio-x, ex-prefeito Cana e atual prefeito Douglas Rafael? Que a ex-secretária de saúde Carla, na gestão do ex-prefeito Cana, alugou, trouxeram, colocaram dentro do espaço ali da clínica Cônego João Lima Feitosa, nem montada foi, ficou meses a fio lá dentro e teve que ser devolvida para a empresa locadora, sendo que de aluguel, sem montar, sem funcionar, sem atender o povo de Frei Paulo, a prefeitura desembolsou a bagatela de 130 mil reais. E me processem, processe a minha rádio, ou quem vocês quiserem, dizendo que é mentira, bando de cínicos e dissimulados, que é isso que vocês são, cínicos, dissimulados e incompetentes, a verdade é essa. Ora, aí vem querer vender uma imagem de que Frei Paulo é um paraíso para querer se respaldar como deputado. Ora, quem não fez como prefeito num município pequeno, vocês acham que vai fazer por Sergipe como deputado? Respeite o povo, rapaz. Você pode ludibriar com oba-oba, com toada, com mesa com farofa de galinha e copo de cachaça. Agora com serviço de fato, concreto, realizador e que engrandeceu, aí já é outros 500. Nossa, Sandro, você quer dizer que foi tudo ruim? Não, ele teve os acertos dele, teve as realizações e as entregas dele, mas não da forma que ele está dizendo. E cabe a mim, no meu olhar lúcido e crítico, fazer o contraponto. Se eu tiver errado, se eu tiver mentindo, repito, me processe, processe a rádio. Aí eu quero ver se você é o homem do chapéu de couro mesmo. Aliás, respeita a memória de João Alves, porque nem a justiça eleitoral permitiu que você utilizasse este adorno teatral na sua cabeça na foto da urna. Aliás, já trocou? Eu seria até a favor que o chapéu de couro continuasse. Afinal de contas, serve não só para mostrar que Vossa Ex-Excelência é um fingido, mas serve também, né, para esconder aquilo que a natureza não lhe foi generosa na hora, né, da sua concepção. 12 horas e 32 minutinhos, até já, após meu bloco comercial, seguindo sempre o mantra do saudoso ex-governador e ex-senador Lorival Batista. Não tenha raiva, faça raiva.
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10: Vende-se um terreno medindo 8 tarefas, a 200 metros do posto Lacerdão, em Frei Paulo, e uma casa na rua José Onofre Barbosa dos Santos, número 142. Interessados ligam para 79-981-22-3293.
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1: 12:42. Ô, Frei Paulo engraçado, voltamos com o programa Foco na Verdade aqui na Educadora 89.5 FM, mandando um abraço pra Leno Carreteiro, lá na divisa entre Bahia e Goiás. Nosso amigo Leno, boa tarde, Sandro, estou ouvindo aqui na divisa da Bahia e Goiás. Você é a onda, viu? Vou rir até amanhã. Um abraço de Leno Carreteiro de Alagadiço, valeu. Alô, temos ouvinte na... Ah, tem não? Caiu? Pois bem, ó, nosso amigo Guigui e também aqui na rua José Rosendo dos Santos, ali em frente a Indagro, também interagindo conosco. Tem mais gente aí que mandou os áudios, Teco. 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Temos ouvinte interagindo conosco. Toca o play. Ah,
2: Sandrinho,
1: vai estar
2: da grande glória. Estou ligadinha, viu?
1: Obrigado, Beta. Ô, Beta, se tem a pedra grande, por acaso tem a pedra pequena também por aí? Porque tem um lugar que tem uma zona rural chamada Serra Negra, e perto tem um lugar que o pessoal chama de Serra Branca. Aí eu sempre aí tem um outro lugar que tem um nome que chama Currais Novos, mas tem também a comunidade Currais Velhos. Eu tenho essa curiosidade de saber se aí na perto da Pedra Branca tem algum lugar que chama Pedra Preta ou Pedra Negra. É uma curiosidade mesmo que eu tenho, que eu acho muito legal esses nomes, né, dos povoados. Por exemplo, aqui em Frei Paulo, nós temos Serra Redonda, mas não tem a Serra Quadrada. Nós temos a Serra Preta, mas não tem a Serra Branca. Por que preta, sendo que o mato é verde? Entendeu? Eu tenho essa curiosidade de buscar fazer esse resgate para entender as origens do nome dos povoados. E ouvinte na linha, Teco. Alô, chega pra cá, Seninha, informa a gente, Mário Sena.
3: Muito bem, Sandro, abraço, vida e saúde para todo mundo, principalmente para as pessoas que param para ouvir as nossas informações. Antes aqui das informações do mundo policial, Sandro, nós queremos informar que o NAT, o Núcleo de Atendimento ao Trabalhador, lá está oferecendo, já está oferecendo vagas de empregos com carteiras assinadas, né? São muitas vagas em diversas áreas profissionais. Se você é um profissional, está desempregado, precisa trabalhar, está na hora de você fazer a sua inscrição presencial ou online e aguardar em casa o chamado para uma dessas vagas. Inclusive, o NAT fica na rua Santa Luzia, no bairro São José, no centro da capital sergipana. Está na hora de você fazer a sua inscrição e esperar em casa, né, o chamado para preencher uma dessas vagas de trabalho. Você pedreiro, ajudante, manobrista, carpinteiro, porteiro, enfim. Importante é você trabalhar. Faça aí a sua inscrição. Outra informação é que o EMOS continua convidando, de certa forma, convidando, chamando, pedindo, enfim, que você que é doador possa fazer a sua doação de sangue. Né? Faça as suas doações de sangue no EMOS, que o EMOS precisa, que o estoque está muito baixo para a demanda, tá? Então, a informação para você. E outra é que o TRE já marcou para o próximo dia 19 do mês em curso, né? Já a partir de o dia 19 do mês em curso, o TRE marcou para analisar o pedido de impugnação, né, da candidatura de Valmir de Francisquinho. Nós estamos aí acompanhando toda essa movimentação essa que está acontecendo, e a gente acompanha e mantendo sempre bem informado o ouvinte da Rádio Educadora de Frei Paulo. Da informação para você. Outra informação, essa não é do mundo policial, a gente traz a informação de que hoje pela manhã, no bairro Industrial, na rua Julieta Alves, após, né, a chuvinha fina, um veículo Jeep Compass, foi engolido, cara, né, por uma cratera, cara, né? E o susto ficou para essa família. Também o condutor do veículo, a esposa e dois filhos dentro do carro. Por pouco, cara, não aconteceu uma tragédia, né? O veículo foi quase que 60, 70% do veículo foi engolido por essa cratera lá no bairro Industrial, na capital sergipana. Outra informação que não é do mundo policial, essa com relação à cidade de Lagarto. Está se preparando, né, para a grande vaquejada que vai acontecer lá no município de Lagarto de 25 a 30 de agosto. com muitos shows em nível nacional. Você é o nosso convidado, vai ser uma festa maravilhosa. Com relação, Sandra, às informações do Mundo Policial, no município de Campo do Brito, cidade que fica na região aqui do Agreste Sergipano, um homem foi preso na zona rural do município, acusado de estupro contra vulnerável, né? De estupro de vulnerável, ele foi identificado desde ontem, tirado de circulação. Por falar em estupro, foi preso também por acusado de estupro, só que esse fato aconteceu na cidade de Itacaré, lá na Bahia, na região sul da Bahia, em Itacaré. Um advogado, ele foi preso também, acusado por estupro contra uma mulher, e essa mulher, a informação da conta de que ele não era brasileiro, é uma uruguaia, e aconteceu aí, ele foi denunciado, ele foi preso lá em Itacaré, na região sul do estado de Sergipe. Com relação à cidade de Capela, aqui no estado de Sergipe, um homem foi preso, esse acusado, inclusive por tráfico, foi preso em flagrante com drogas e uma arma de fogo. Né? Um outro homem, prisão semelhante a essa, aconteceu na cidade de Amparo, São Francisco, quando a polícia também tirou de circulação, né, traficante que vinha agindo naquela região. Então foram dois tirados de circulação nas últimas 24 horas. Um na cidade de Capela e o outro na cidade de Amparo do São Francisco, que a gente, né, traz aí para você esta informação. Na cidade de Itabaiana, Sandro, um homem foi ferido, inclusive, em uma tentativa de homicídio por arma branca, né? Inclusive ele foi esfaqueado. Esse fato aconteceu no dia de ontem na capital, na cidade de Itabaiana. A polícia foi acionada para o caso e aí vai, né, vai estar com certeza trazendo aí em breve, né, a prisão do autor dessa tentativa de homicídio registrada na cidade de Itabaiana. Itabaiana que ontem também teve um caso interessante, cara, né? Duas mulheres, essas são aqui de Frei Paulo, foram parar lá na delegacia regional de Itabaiana. Uma delas achou que o seu desafeto, a outra mulher, estava com um olhar sedutor para o seu marido. Entraram em discussão e nessa discussão foram parar lá na cidade de Itabaiana, na delegacia regional. É questão de ciúmes, coisas de marido e mulher, a gente não mete a colher. E está aí a informação para você de que essas duas mulheres, Frei Paulistanas, foram sim até a delegacia para resolver essa questão aí, envolvendo questões de ciúme. Né? A mulher achou que a outra estava com um olhar sedutor para cima do seu marido. Esse fato foi resolvido lá na cidade de Itabaiana, na delegacia regional de Itabaiana. E uma outra informação é que domingo agora, nós teremos início da propaganda eleitoral, rádio e TV, né? E, claro, rádio e TV a partir do dia 28. Mas domingo agora os candidatos já vão poder sair por aí, né, divulgando seus números, pedindo votos. Já vai poder, a partir de domingo, já vai poder fazer a sua propaganda eleitoral. Para o rádio e para a TV, só a partir do dia 28 de agosto, é quando, né, nós vamos estar divulgando aí no rádio e também na TV os candidatos, os números, as siglas, enfim, tudo dessa natureza. E para que eu possa finalizar, Sandro, essa minha participação, detalhes aqui do mundo do futebol, do mundo esportivo. Ontem aconteceu uma reunião lá na capital sergipana, né, do Conselho Deliberativo do Clube Esportivo Sergipe. Nessa reunião estava o presidente, o vice-presidente, e a polêmica maior foi com relação à declaração do presidente Moisés Santana, que declarou que se estivesse com uma arma, né, teria atirado no vice-presidente do clube, o Roberto. Cara, e aí o Roberto achou isso como uma ameaça de morte e acreditamos que esse caso vai render na justiça, né, que ele pretende, né, acionar a justiça porque se sentiu ameaçado de morte com relação à declaração do Moisés Santana, presidente do Clube Esportivo Sergipe. A bruxa está solta. Né? Em decorrência disso, a gente traz a informação de que pela Copa Lopes, a Copa Governo do Estado do Sergipe, os resultados de ontem foram esses aqui. Atlético Gloriense empatou em 0-0 com o Lagarto. Time da Desportiva Aracaju venceu o Guarani de Porto da Folha pelo placar de 1-0. E o time do Falco venceu o América de Propriá também pelo placar de 1-0. Com esses resultados, as quatro equipes que classificaram para as semifinais foram essas aqui: Lagarto, Falcon, Atlético Gloriense e Desportivo Aracaju. E como ficou os confrontos? Os confrontos são esses aqui: a equipe do Falco vai enfrentar o Atlético Gloriense e Falco, e a Desportivo Aracaju e Lagarto são os confrontos das semifinais da Copa Lopes, a Copa Governo do Estado de Sergipe. Ontem, pela Copa Sul-Americana, cara, tivemos alguns jogos realizados. O time do Santos venceu o Macará pelo placar de 2-1. Time do Vasco empatou com a Olímpia do Paraguai em 0-0. E o time do Botafogo, cara, Botafogo, que vergonha, tomou um sacote, uma goleada do Cienciano do Peru pelo placar de 6-1. 6-1 para o Cienciano, acredite, Botafogo já não é mais o mesmo. E pela Taça Libertadores da América, Sandro, o time do Mirassol só empatou com a LDU de Quito, placar de 1-1, e o time do Corinthians empatou com o Rosário Central, placar de 1-0. Rosário Central da Argentina, Mirassol 1, LDU 1, Corinthians e Rosário Central 0-0 foram os resultados da Copa Libertadores da América. São essas as minhas informações, né, para você ligado com a gente aqui no canal 89.5, Rádio Educadora de Frei Paulo. Só para finalizar, Sandro, você passou a informação aí de que eu fui chamado de puxa-saco, foi, cara?
1: Rapaz, me disseram ontem, o vereador Carlos André me passou a informação que ontem você foi chamado de puxa-saco por um outro vereador, repare.
3: Nossa senhora, mas olha, Sandro.
1: Mas fique tranquilo, Mário, vários da lotérica sempre diz que puxa-saco pode, cheirar ovo
2: puxa
1: não.
2: Puxa-saco pode, não, mas agora cheirar ovo, querida, não pode?
3: Não sei quem foi o vereador, também faz questão de não saber, porque eu acho assim, mas antes... ser um puxa-saco intelectual do que um baba-ovo analfabeto, né?
2: É, puxa-saco pode, mas agora cheira ovo, não
3: um
2: pode?
3: Um puxa-saco intelectual do que um baba-ovo analfabeto. E aí, paciência, fazer o quê? São coisas da política, a gente entende, velho.
1: A gente sarga, né, não, Mário?
3: Pode sargar. Pode sargar. Gostei da risada aí do nosso amigo tá ali. Gostei.
2: Puxa saco, pode. Agora cheira ovo.
3: Final de semana, se Deus nos permitir, a gente volta segunda-feira. Valeu, Sandrinho.
1: Valeu, Mário. Um abraço, gratidão. Excelente final de semana e bom descanso. Pois é, meu filho. Oi, a gente. Nós que trabalhamos com comunicação. É cada mão de cumbuca de vespeiro que a gente coloca aqui. Só, ó São Paulo, a cidade a teus pés. Olha, eu dizia o seguinte, na época de Padre José, eu fui coroinha, e aí quem tomava conta da igreja era Dona Helena, Dona Euride, a finada Elza, irmã de Padre João, aparecia por lá, Saletinha, aí tinha Renildes, Zé Fuliá também, essa turma de mulheres e de senhoras tomava conta. A mais enjoada era a finada Elza, irmã de Padre João. E aí tinha aquela imagem de São Paulo, que ela sai no carro do dia da festa, que a espada é solta. Aí eu sabia que ela não gostava, e quando eu vinha, ela vindo lá pra cá, da casa dela pra igreja, eu vou fazer raiva a Elza agora. Aí eu pegava a espada de São Paulo, que é pra baixo, botava enganchada na mão pra cima. Aí ela chegava, dava uma outra vez, dona Elza, por que é que a senhora não gosta? Eu disse, meu filho, porque isso aqui é só pra quando você quer pedir pra cortar um problema muito grande da cidade, né? Nem pessoal seu, é da cidade. E é, ah, pois então, eu lembrei de Dona Elza hoje, estamos precisando muito colocar a espada de seu São Paulo pra cima, que é pra cortar esses problemas ruins que já começaram a se enraizar aqui em Frei Paulo. Mas ele, nosso padroeiro, é maior. Em uma hora, com a espada dele pra cima, a tapioca vai virar. 12:55, ó. Olha, o governo de Sergipe divulga o calendário de pagamento dos servidores, viu? A Mônica Batista, que é coordenadora da folha de pagamentos da Secretaria de Estado da Fazenda, conversou aqui com a gente e vai trazer esse comunicado para você que é servidor do Estado, na ativa ou aposentado e pensionista. Fala, Mônica!
4: O governo de Sergipe informa que terá início no dia 27 de agosto o pagamento dos servidores do Poder Executivo Estadual. Na quinta-feira, dia 27, será pago o valor dos aposentados e pensionistas, enquanto no dia 28 será pago dos demais servidores. Lembrando também que aqueles que fazem aniversário nesse mês receberão a primeira parcela do 13º. Esse pagamento representa a injeção de mais de 510 milhões na economia sergipana. Essa ação ajuda a aumentar a circulação de recursos dentro do Estado, contribuindo assim para a economia local. Vale lembrar também que esses valores serão creditados ao longo dos dias.
1: Pois bem, essa é a fala da Mônica Batista, ela é que é coordenadora da folha de pagamento da Secretaria de Estado da Fazenda, já informando que no próximo dia 27 se inicia o pagamento dos servidores do governo estadual. Segundo a gestão estadual, o pagamento vai se iniciar pelos aposentados e pensionistas, como nós acabamos de ouvir, no dia 27, que cai na quinta-feira. Já na sexta-feira, dia 28, o valor será acreditado na conta dos demais servidores da ativa, das demais secretarias, empresas, autarquias e fundações. Ainda conforme o governo de Sergipe, o pagamento representa, como disse a Marta, uma injeção de mais de 510 milhões de reais na economia sergipana. É importante destacar, repito, que os valores serão creditados ao longo dos respectivos dias, ou seja, dia 27, aposentados e pensionistas, dia 28, para os demais servidores das secretarias, empresas, autarquias e fundações. Salientando que vocês, leoninos, que fazem aniversário agora, neste mês de agosto, vão receber também um valor da sua bufunfa, do cascário, do din-din, do dinheiro, alusivo ao seu 13º, ou seja, uma parcela do 13º para os leoninos e leoninas que fizeram e vão fazer aniversário durante esse mês de agosto. Ó, oh, se a pomba de vocês não gira, a minha, tá girando e volta já.
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1: 13 horas e 10 minutinhos, voltamos com o programa Foco na Verdade aqui na nossa Educadora 89.5 FM, com oferecimento de Chá Cabe. 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Alô, temos ouvinte na linha, quem fala?
2: É Hilda Fernandes, Sandra Andrade, daqui de Carira.
1: Pois não, Hilda, a senhora está ao vivo.
2: Todos os dias manda um alô pra gente aqui, pra mim. Quando eu esqueço de ligar, às vezes eu me esqueço, a minha filha diz, mãe, vamos ligar pra nós escutar as notícias, Cristiano diz.
1: E a senhora mora em qual trecho aí de Carira, dona Hilda?
2: Eu moro aqui no bairro Vila Nova, perto de Irã Gonçalves.
1: Irã Gonçalves, gente boa.
2: Na rua José Nunes da Silva.
1: Prontinho, obrigado, viu, dona Hilda.
2: Gosto muito do seu programa, viu, de nada, meu amigo.
1: E o que é que a senhora mais gosta do programa? É as brincadeiras, as notícias, os sorteios?
2: De tudo.
1: E é?
2: Então, é, sim.
1: Então viva Deus, viu, que o Sagrado Coração de Jesus e a Santa Cruz Padroeiros aí lhe abençoe.
2: Amém, que Deus lhe dê muita paz e muita saúde pra nós lutar.
1: Amém, dona Hilda, um cheiro no coração. Pô, que alegria.
2: Pra você e a minha filha Cristiane, tá mandando um abraço pra você.
1: Outro pra ela também, viu? Gratidão.
2: Oi, se lembra, amanhã eu vou ver se você vai dizer. Alô, pode falar uma vez até amanhã.
1: Só segunda-feira, amanhã eu tô descansando.
2: É amanhã sábado, tô voando, amanhã não sei não.
1: Prontinho, dona Hilda, é isso aí, é a participação dona Hilda, moradora lá da cidade de Carira. O povo de Carira é sempre generoso no carinho da audiência, a toda a programação aqui da nossa 89.5 FM, ao qual nós cumprimentamos com votos aí de felicidade e dinheiro no bolso pra todo mundo, povo bom e trabalhador de Carira. 13 horas e 12 minutinhos, temos ouvinte interagindo conosco aqui no nosso zap da Educadora, tem dona Laís sempre interagindo aqui. Boa tarde, Sandro, essas mulheres estão famosas no site de notícias de Itabaiana. Tô rindo muito com seus comentários. Dona Laís, da rua Padre João Lima, desejando que Deus

0: brincadeiras, uma sacanagens, algumas coisas, lógico que com a boa intenção de quê? De arrancar a gargalhada das pessoas que estão do outro lado, porque a vida já nos dá tantos dissabores de forma gratuita, e por que não a gente ri, né, Simone? Não existe vingança melhor para os problemas do que uma boa gargalhada, seja por algo que a gente viu, leu ou ouviu. Sigamos aqui com o nosso programa, porque olha, um homem que atirou no advogado e na cliente na porta do fórum lá em Aracaju se entregou, né? Ele é suspeito de ter atirado contra um advogado e seu cliente na entrada do fórum Olímpio Mendonça, lá no bairro Orlando Dantas, na nossa capital Aracaju. Ele se entregou à polícia ontem. Trata-se de um presidiário que estava de saidinha devido ao benefício do indulto do Dia dos Pais. E após confessar o crime, ele retornou à unidade prisional e vai responder por mais este crime, no caso, tentativa de homicídio. O cliente era o alvo. A motivação confirmou que o advogado havia revelado em entrevista, inclusive, ao canal TV Sergipe, de que o cliente era o alvo e acabou que o advogado ia rodar por tabela também. Porque, segundo a Polícia Civil, o ataque teve origem em divergências passadas entre o criminoso, que estava de saidinha, e o cliente deste advogado, que estava entrando para uma audiência. Foram 8 disparos que atingiram o cliente na porta do fórum. O advogado recebeu apenas uma bala no braço e foi encaminhado a uma unidade particular e recebeu alta no mesmo dia. Já o cliente, que era quem de fato o cara queria matar, que recebeu 8 tiros, ainda está internado em estado grave. Rapaz, tá com vontade de matar mesmo, viu? 8 pra pouco, só Jesus na causa. Temos mais ouvinte interagindo conosco no nosso Zap da Educadora. Toca o play, Teco.
1: Sam, boa tarde.
0: Boa.
1: Eu, Gui, Remy.
0: E aí, da Gui? Chan. Tudo bom, Gui? Você tá joia? Tô vendo que tá sempre bem, sempre mandando um áudiozinho aqui pra gente, uma mensagem em texto, me assistindo à noite na Itabaiana TV e mandando seu alô lá, que papai do céu lhe abençoe e faça muito feliz, viu? Agora, Gui, eu fiquei sabendo que você tem 10 rádios dentro de casa, é verdade? Fiquei sabendo que você tem 10 rádios. Tá rico daquilo que muita gente precisa, viu? Olha, 10 rádios em casa. Repare, Teco. Um cheiro no seu coração, meu amigo. Papai do céu lhe abençoe, lhe faça feliz com muita saúde e muita felicidade pra você e pra sua mamãe, viu? Gratidão pelo carinho da audiência. Tá mais rico do que eu, que nem meu pai que conserta rádio, tem 10 rádios dentro de casa. Repare, Gui, o quão rico você tá, viu? Um abraço, meu querido. Temos mais ouvinte interagindo conosco. Toca o play.
2: Sandrinho, boa tarde.
0: Boa.
2: Cheiro. Que Deus lhe abençoe e te guarde.
0: Amém.
2: Vai tudo quando for ruim.
0: Que assim
2: é
0: seja.
2: É verdade, Sandrinho. Fazer mesmo que nem Padre Paulo. Só Jesus,
0: Jesus
2: na causa. Mande sargar.
0: Sarga.
2: Tá queimado e arrependido em nome de Jesus.
0: Pois bem, minha querida, a gente manda sargar, a gente pode. Simone, pode sargar. Então sarga. Pois bem, a gente continua sargando. Temos mais ouvinte interagindo.
3: Oi, Sandrinho.
0: Oi.
3: Boa tarde. Passando para desejar um final de semana cheio de muita paz.
0: Obrigado.
3: Amigo. Saúde e paz, foco, fé e coragem. Um cheiro no coração da amiga Gileide de Pinhão. Ligadinha sempre.
0: Valeu, Gileide. Outro cheiro para você, ó. Um cheiro no seu coração e um abraço pro povo bom e trabalhador de Pinhão, sempre ligadinhos na nossa 89.5 FM. Temos mais gente interagindo. Toca o play.
4: Sandro, boa tarde.
0: Boa.
4: É Maria do Carmo, da cidade de Ribeirópolis.
0: Terra, né? Boa.
4: Aqui na Rua Nova. Tô almoçando e ouvindo aqui você falando na rádio aí.
5: Vou
4: falar a verdade, viu?
5: Porque a vida.
4: Você é nota 10. Uma boa tarde. A todos os ouvintes.
0: Valeu. E é verdade, viu? Ela sentada almoçando, gravando o áudio dela e eu escutando, eu falando lá, ué, como áudio de fundo, digamos assim, enquanto ela estava interagindo conosco. Um abraço pro povo bom de Ribeirópolis também, lembrando que eu vou cobrar a Cascudo, ele disse que ia ver e a gente acabou que não alinhou pra gente organizar esse cronograma de programas itinerantes, que eu tenho a ideia de o fazê-lo, tá? E aí cada cidade vizinha tem a intenção de fazer um a cada 15 dias dentro desse período eleitoral, que é para dar uma sacudida mesmo, que o povo na verdade gosta de política, gosta de zoada, gosta de polêmica, e quando a gente fica só com notícias amenas, o famoso feijão com arroz, o povo diz, olha, tá sem assunto, tá sem graça. Agora quando a gente

0: Outro caldeirão pra ferver, até Simone para de varrer, apoia assim o queixo no cabo da vassoura e fica olhando, prestando atenção que nem pisca o olho. É ou não é, Simone? É sim, tá vendo? Sigamos com mais interação dos nossos ouvintes.
1: Sandrinho, aqui é a Sônia de Mucão, bote pra quebrar. O jegue se soltou.
0: Vigi. Então mande prender, viu? Que animal solto causa acidente nas rodovias. E aí, nessa hora, o dono não aparece. Agora, se alguém pegar e roubar e levar pra uma fazenda pra botar pra ser animal de tração, o dono aparece na hora. Ou pra querer vender, ou com confusão pra ir pra delegacia, viu? Ô, povo que não tem jeito. São José abençoe. Um cheiro no coração do povo de Mucão que gosta de mim. Porque eu sei que tem os que não gostam e escutam mesmo assim. Não é não, Simone? Chega aqui e fala um pouquinho aqui. Hã? Eu sei. Não, eu entendi a metáfora que ela quis dizer. Eu entendi quem é o jegue. Não é um animal em si. Só que eu tô dando uma de broco aqui, aproveitando a deixa da fala dela pra alertar as pessoas que deixam os animais soltos aí nas margens das rodovias, entendeu? Ah, minha filha, eu sou geminiano com ascendente em gêmeos. Aqui não é 2 em 1, é 4 em 1. Pra pensar e pra falar. Aí é mais rápido do que o The Flash e mais falador do que o homem da cobra da feira. Simone diz, olha, Nova de Ednei diz que eu pareço o padre Adriano Zandoná. Eu não acho. Eu queria ter aquele padre de olho azul dele. Simone diz que eu tenho meu jeito de pensar e me expressar igual de Carlinhos Maia. Olha que mistura boa, viu? Carlinhos Maia com padre Adriano Zandoná. Será, Simone? É. Já sequei sua garrafa de café hoje, viu? Aí eu chego mais tarde pra apresentar o programa lá, Sergipe Agora, ele tava na TV. Eu tô me tremendo, igual o saudoso Papa João Paulo II, que tem aquela tremedeira na mão, que é o mal de Parkinson. Gente, sem brincadeira, tem dia que eu tomo tanto café que eu começo a sentir tremelique na mão e nessa pálpebra superior dos olhos aqui. Aí o pessoal diz, olha, é ansiedade. Eu disse, não, mas não tô ansioso com nada. Até porque quando eu fico ansioso, eu tomo ali um meu bom clonazepam, que eu fico zen, numa paciência, que até se tivesse dinheiro, saía distribuindo, né? Mas não, é a excesso de cafeína mesmo. E a gente continua com a interação dos nossos ouvintes aqui. Boa tarde, Sandro. Aqui é a turma do Cedro. Mande um abraço para Lucas Andrade e sua mãe Josiene. Nós adoramos seu programa. Então um abraço para Lucas e Josiene, sua mãe, lá no Cedro, ligadinhos aqui na gente. Porque olha só, a ex-prefeita de Itabaiana e ex-deputada Maria Mendonça declarou apoio à sua chapa, uma vez que nem ela, Maria, e nem sua sobrinha Priscila serão candidatas, como a priori foi especulado nas rodas de conversa em alguns meios de imprensa. Durante entrevista ao colega comunicador Valdson Diniz, da Rádio Capital do Agreste, da emissora que pertence aos Teles de Mendonça, Maria não será candidata nestas eleições e confirmou o apoio da família Teles de Mendonça ao ex-prefeito de Campo do Brito, Marcel de Mãe, do PSD, para deputado estadual, e para o médico e ex-secretário de Estado da Saúde, Dr. Cláudio Mitidieri, do PSB, para deputado federal. A ex-prefeita e ex-deputada também salientou os apoios para o Senado e governo. Apoiará a reeleição do atual governador Fábio Mitidieri, do PSD, e para o Senado declarou apoio ao ex-prefeito de Aracaju, Edivaldo Nogueira, do PDT. A segunda vaga para o Senado ainda não foi definida. Segundo a própria Maria Mendonça, irá alinhar-se com seus demais familiares para posteriormente anunciar qual será o seu segundo voto para o Senado. Olhe, eu tenho uma opinião e vou falá-la, até porque, como eu costumo dizer, se for para dar notícia seca, sem nenhum comentário, vocês mesmos podem ler no seu computador e no seu telefone. É fato público e notório que os Teles de Mendonça não possuem mais densidade eleitoral, ou seja, votos, né, para poderem não passar vergonha nas urnas com a candidatura própria, com a candidatura de alguém de dentro da casa de Chico de Miguel. Então eu acho que foi uma decisão inteligente e muito bem pensada da ex-prefeita e ex-deputada Maria, uma vez que se ela fosse candidata, ia passar vergonha. Se fosse Priscila, a sobrinha candidata, ia passar vergonha do mesmo jeito. Então é bom entender que eles já deram a contribuição deles para a vida pública e para a política sergipana, que não tem mais cacife e estofo para disputar, mas que mantém-se sim o nome, a credibilidade e a respeitabilidade de alguns poucos amigos que têm simpatia e gratidão aos Teles de Mendonça. Então, valendo-se desse cabedal que ainda existe, eles vão declarar, como declararam, apoio a Cláudio para federal, Marcel para estadual, Fábio para o governo e Edivaldo Nogueira para uma das duas vagas ao Senado, para tentar aí, portanto, dentro dos números de votos que esses políticos tiverem dentro do município de Itabaiana, eles puxarem para si o mérito, dizendo: bom, o povo votou porque a gente apoiou. Uma coisa é você passar vergonha com o seu próprio nome. Vergonha no sentido não da história, não da honestidade e não da visão de governança e de fazer política, mas no sentido da quantidade de votos na urna. Uma coisa é eu, Sandro, ser candidato e perder uma eleição com 80, 100 votos. Outra coisa é eu, Sandro, apoiar Teco e aí Teco ter 80, 100 votos. Ganhando ou perdendo, eu ainda posso bater no peito e dizer: olha, Teco só teve 80, 100 votos porque eu apoiei. Oxente, e a história e o nome de Teco não conta pra nada, não é? Entenderam qual é a lógica? Então foi uma coisa esperta, inteligente e muito bem pensada. Afinal de contas, é melhor a gente emprestar a nossa sombra pros outros do que a gente passar vergonha sozinho. Segue o baile. 13 horas e 25 minutinhos. Temos mais ouvintes interagindo conosco? Não, continuamos com o nosso programa aqui na 89.5 FM. Lembrando que um casal foi preso em flagrante lá na cidade de Riachuelo. Por quê? Por um golpe envolvendo venda de colchões magnéticos. Sim, a delegacia de Riachuelo e de Divina Pastora prenderam em flagrante ontem esse casal suspeito de aplicar o chamado golpe do colchão magnético. Segundo a apuração, esses investigados ofereciam colchões com supostas propriedades medicinais que não têm comprovação científica. É importante lembrar, esse povo que vai de porta em porta: ô, dona Maria, ô, seu Zé, vão comprar aqui o colchão magnético, a cadeira não sei o quê, a sandália não sei o quê. Nada disso tem comprovação científica, viu? O golpe tá aí. Cai quem quer ou quem não tem informação. Pois então, escutem-me e fiquem informados. Inclusive, além de oferecer esses colchões com supostas propriedades medicinais que não têm comprovação científica, o casal utilizava documentos das vítimas para contratar empréstimos consignados sem o consentimento dessas pessoas, que em sua maioria eram pessoas idosas, os vovôs e vovós. De acordo com as investigações policiais, estes dois criminosos abordavam pessoas idosas e ofereciam esses colchões cujo valor oscilava de 6 a 7 mil reais. Durante a negociação, os suspeitos solicitavam os documentos dessas pessoas, orientavam as vítimas a realizarem procedimentos por videochamada, além de colocar impressões digitais nos documentos, ou seja, chegava oferecendo uma coisa que não existe, uma coisa que não ia oferecer o que é prometido, quando na verdade era o quê? Preenchendo papel para fazer empréstimo em nome dos velhinhos e depois ficarem com o dinheiro e os velhinhos ficarem com a dívida. Com os dados obtidos, eles realizavam esses empréstimos vinculados à aposentadoria e em um dos casos a dupla conseguia inclusive sacar diretamente da conta da vítima o valor de 6 mil reais. A vítima não sabia, inclusive, né, o que estava fazendo. Então, olha a importância de você filho, de você neto, de você filha, de você neta, sempre estar visitando os idosos, sempre alertar os idosos. Olhe mãe, olhe pai, vovó, tenha cuidado, não atenda, não faça isso, é golpe, estão querendo roubar. Primeiro, o povo tá entrando hoje em dia para espancar, para bater, até para abusar. Imagine chegar com papel, com aquela fala bonita: ô, minha filha, e é, né? Assina aqui, minha filha. Tá bom, oi, vai chegar tantas parcelas. Mentira, não chega nada. O que chega é o desconto na aposentadoria ou na pensão. Então, foram presos lá em Riachuelo, dentro da residência de uma das vítimas, inclusive. No local, os policiais localizaram também o veículo que eles utilizavam para estar para lá e para cá, e vários documentos relacionados a empresas utilizadas por eles. A orientação que a gente diga é: não existe colchão magnético com cura. Não existe isso de você fazer videochamada ou assinar papel ou deixar mexer no seu telefone ou fazer movimentação bancária na porta do banco ou lá na boca do caixa eletrônico. Não vá nessa. E você, parente, que tem o seu idoso, sua idosa morando sozinho lá no sítio, na fazenda, visite, oriente, telefone e explique, porque é justamente nesses que estão mais distantes que eles vão querer aplicar esse golpe. Lamentável, viu? Triste, triste mesmo. Até já, após nosso bloco comercial.
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1: Vai ter concurso pra puxar saco e eu já sei quem vai ganhar. Disseram que vai ser Mário Sena, que vai ficar em primeiro lugar. Será Mário Sena? Chamaram você de puxar saco ontem, viu? Puxar saco pode, era ovo não. 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Ó, manda um abraço pra minha amiga Cristina, lá na Portelinha. Cristina, cadê o gato preto? Tá vivo ainda? Eu perdi o meu, ficou só o irmão dele. O outro, São Francisco, levou depois de 7 anos convivendo com a gente lá em casa, mas o irmãozinho dele, que é o branquinho da pata amputada, continua conosco. Cadê o seu? Manda uma fotinha aí, mas se não tiver mais, né, cumpriu sua missão e tá tudo bem. Um cheiro pra você, Cristina. Ó, final de semana movimentado pra comunidade cristã católica que gosta da Canção Nova. A Canção Nova celebra 29 anos com acampamento Terra de Milagres lá na nossa capital Aracaju, né? Há 29 anos em Aracaju entrava para a história da comunidade Canção Nova e também para a trajetória da televisão católica do Brasil, porque foi lá em agosto de 97 que a comunidade adquiriu a primeira geradora da TV Canção Nova. Até então era apenas rádio. Esse passo numa transação comercial entre o saudoso Monsenhor Jonas Habib com o saudoso João Alves Filho e Maria do Carmo permitiu que a Canção Nova pudesse ampliar sua programação para além do rádio, passando também a ter seu sinal televisivo. E aí, em comemoração a isso, vai ter o acampamento Terra de Milagres, se iniciando hoje, amanhã e domingo. A Canção Nova em Aracaju fica lá no bairro Inácio Barbosa, na rua Paulo Henrique Machado Pimentel, número 95. Na programação aí tem as presenças do padre Adriano Zandoná, do padre Cleidmar Moreira, além de outros missionários e missionárias que integram a comunidade Canção Nova. Gostou? Acesse as redes sociais da Canção Nova, fique por dentro da programação e organize sua caravana para você poder participar dessa programação, né, que é bacanérrima. E diga a vocês, eu vou e eu estarei lá no domingo junto com a equipe querida do povoado Alagadiço. Olha, tem se gerado muita repercussão acerca do trabalho da doutora Gisele, que é procuradora do Ministério Público Federal aqui em Sergipe, principalmente no caso do julgamento e análise da papelada voltada às licenças ambientais. Tem se tornado cada vez mais comum problemas, principalmente na chamada zona de expansão, onde a especulação imobiliária e a ganância imobiliária passa por cima de tudo, inclusive até da lei, até da legislação, sem respeitar o meio ambiente, sem respeitar os moradores que lá já estavam, e sem respeitar, inclusive, as comunidades locais de pescadores que há anos estão ali. Eu espero sinceramente que o Ministério Público e que a Polícia Federal consiga localizar quem são esses criminosos covardes que tentaram intimidar a procuradora doutora Gisele Bledi, que acionou a Polícia Federal após receber ameaças e ofensas e ataques nas redes sociais. E isso é lamentável, porque sempre tem, quando envolve essa questão de licença ambiental, vira caso de polícia aqui em Sergipe. Tem se tornado corriqueiro e cada vez mais comum a questão das licenças ambientais para a construção de condomínios terminar em caso de polícia e em caso de justiça aqui em Sergipe, e principalmente ali na zona de expansão da nossa capital. E isso não pode virar bagunça, tem que moralizar. Se existe a lei e você quer construir o seu posto de gasolina, o seu loteamento, o seu condomínio, obedeça. Não é tratorando, não. Não é aterrando. Não é jogando veneno em manguezal. Ah, não pode construir ali porque é área de preservação. Aí, criminosamente, aos poucos, no passar dos anos, o povo vai jogando esgoto, vai jogando veneno, para aquele bioma que existe ali morra. E aí, digole, tá morto, tá inativo, então não atende mais o critério de preservação. Então pode aterrar, pode construir, porque é isso que acontece. Quem já foi para Aracaju, ali perto do Shopping Jardins, existia uma reserva chamada Reserva Tramandaí, enfim, fica ali entre os Jardins e o Grajeru, que hoje você passa só tem galhos secos. Por quê? Além de começarem a jogar esgoto ali, aí a prefeitura foi lá e parou. Fez toda a readequação porque o esgoto estava caindo de forma clandestina. Foi alguém que estourou o cano para o cano vazar lá. Aí começaram a jogar o quê? Veneno. Para quê? Para que aquele manguezal morresse. Morresse para quê? Para que fosse aterrado. Aterrado para o quê? Para atender o interesse imobiliário de alguém. A mesma coisa está acontecendo na zona de expansão de Aracaju. Assim como existem esses crimes ambientais na capital, onde a doutora está recebendo ameaças porque está fazendo com que a lei seja cumprida, no interior também está tendo. Principalmente nas cidades litorâneas, onde tem praia. Principalmente nas cidades ribeirinhas, onde passam rios. Principalmente nas áreas e municípios que têm reservas ambientais. Nossa, e você é contra o progresso? Não, sou contra o progresso. Agora, por que o progresso necessariamente tem que estar atrelado à invasão de terra, ao desrespeito às comunidades nativas e ao desmatamento e aterramento dos nossos biomas? O progresso ele não deve ser inimigo da natureza. Ele pode acontecer de forma parceira, inclusive, ali, ó, lado a lado, dialogando. Mas a ambição dos grandes empresários é tão grande que eles estão um pouco se lixando para isso. Quer passar o veneno, meter o trator, tocar fogo, crescer muro, meter concreto. Aí depois, rachaduras, afundamentos, alagamentos. Sabe por quê? Porque eles acham que ali onde era um manguezal, ali onde é um terreno arenoso, ali onde era alguma reserva, o solo embaixo está do mesmo jeito que você pode construir uma casa no centro da sua cidade. Porque eles acham que aterrando vai resolver, sendo que aterro não é solo firme e abaixo do aterro já tinha instabilidade geológica daquela região. E aí quem constrói acha bonito, mas daqui a um ano começa a ver as infiltrações e as rachaduras. Aí, meu filho, você vai brigar na justiça com quem? Se o grande empresário tem influência em tudo, inclusive poder para pagar escritório advocatício para fazer você perder a causa e ainda ter que arcar com prejuízo da sua própria casa. Então, sede sóbrio, vigiai, não caia nessa. Mais de 5 milhões de brasileiros também, turma boa, estão impedidos de apostar nas bets, os famosos jogos de azar. Pois bem, o ministro da Fazenda, Dário Durigan, afirmou ontem, quinta-feira, dia 13, que mais de 5 milhões de brasileiros não podem fazer apostas em plataformas online. O chefe e a equipe econômica do governo federal diz que cerca de 1,2 milhões de brasileiros já tinham optado de forma voluntária pela autoexclusão por meio da plataforma que permite ao usuário bloquear o próprio acesso às bets. Outras 800 mil pessoas aderiram à nova rotada do Desenrola, que é o quê? Um programa do governo federal de negociações de dívidas. Segundo as regras, essas pessoas ficam impedidas de fazer apostas online por 6 meses. Além disso, outras 3 milhões de pessoas que foram e que não podem apostar nas bets são aquelas inscritas no Bolsa Família, ou seja, que recebem o benefício de prestação continuada BPC. Então o governo chega a esse total de 5 milhões de pessoas impedidas, bloqueadas ou excluídas de jogo no Brasil no compromisso de tratar as bets como se fosse um cigarro, ou seja, bloquear o uso e desestimular aqueles que queiram utilizar. Gente, é uma pauta bacanérrima, por quê? As bets, além de serem jogos de azar, e azar já diz tudo o que é, ou seja, é algo negativo, é algo ruim, é algo que impacta no desenvolvimento cognitivo da pessoa, na saúde financeira da pessoa e na psique, na saúde mental da pessoa. Porque tem gente que gasta o que não tem, se endivida, fica viciada, quer jogar mais porque entrou nesse poço sem fundo e no final acaba adoecendo, acaba contraindo mais empréstimos, acaba recebendo ameaça, pressão psicológica, adoecimento mental e, pasmem, há quem atente contra a própria vida quando já está no fundo do poço. Ou seja, é uma verdadeira avalanche, uma bola de neve. Você acha bonitinho, interessante no início. Quando você vê do meio pro final, você já tá enfiado até o pescoço, tá atolado, pé na jaca mesmo. Então, sede sóbrio, vigiai, não caia nessa. Não caia nessa. E olhe, enquanto o governo federal está estimulando você a sair dessa, enquanto a justiça está criminalizando as bets, tem gente por aí institucionalizando os jogos de azar. Vocês fiquem espertos, porque é tudo igual, é tudo a mesma coisa. Como diz, jogos de azar. Sede sóbrio, vigiai. É o que diz, inclusive, a própria Bíblia Sagrada. Ó, tá gostando de política? Aquela do lado de lá, a coisa tá feia, é voto, é voto, é voto, é carro, é carro, é buzina, é buzina, é buzina, pois bem, buzinou, é não sei quem, domingo começa tudo isso, a propaganda eleitoral nas ruas e na internet começa neste domingo, é o que já define e libera o calendário eleitoral, a propaganda eleitoral das eleições gerais de 2026, nas ruas e na internet começam neste domingo, dia 16. De acordo com o calendário, é permitida a propaganda eleitoral, não só nos carros de som, com carreatas e etc., mas também propaganda na internet. Também a partir dessa data pode ter a utilização de live por pessoa candidata para promoção pessoal ou de atos referentes ao exercício do seu mandato, mesmo sem menção às eleições. A pessoa tem aí a equivalência à promoção da candidatura, constituído como ato de campanha eleitoral de natureza pública. Também, a partir deste domingo, não será permitida mais. Olha, vocês que são donos de grupo de WhatsApp, perfis de Instagram que tem conotação noticiosa ou política, está proibida a realização das enquetes, viu? A turma, por exemplo, igual se a gente teve enquete no perfil do Cortes Oficial, podia. A partir de domingo agora não pode. A partir de 16 de agosto não será permitida a realização de enquetes relacionadas ao processo eleitoral, podendo ser exercido o poder de polícia contra a divulgação desse tipo de levantamento. De 16 a 3 de outubro, candidatas, candidatos, partidos, federações e coligações poderão fazer funcionar seus alto-falantes, ou seja, comícios e atos de rua. Lembrando que os equipamentos devem ficar a, no mínimo, 200 metros da prefeitura, 200 metros da Câmara Municipal, 200 metros do fórum e 200 metros das igrejas, né? Essa é a distância exigida e, portanto, pela Justiça Eleitoral para a realização ou passagem de atos políticos e carros de som. Essas são, portanto, as regras da campanha eleitoral que se inicia neste domingo, dia 16. Ó, nós ficamos por aqui. Gratidão pelo carinho da audiência. Um bom final de semana. Se beber, não dirija. Assédio zero. Respeite as minas. Às 19 horas eu conto com o carinho de audiência de vocês no YouTube, lá na Itabaiana TV. Aqui no rádio. Até segunda-feira, se Deus quiser. E com fé nele, ele há de querer.

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2: E a hora certa do Brasil, galera. Confira com a gente agora, você confere. 2:08, 2:08. Passe a mão no volume.

beleza, então vamos que vamos, aumente o volume do seu rádio, pois é, o Sandro Carvalho retornará hoje à noite, né? Lá no na Itabaiana TV e aqui na Educadora na próxima segunda-feira para deixar todo mundo super bem informado. Alô cidade, alô Brasil, então olha a gente chegando, galera, mais uma vez.

Muito bem, vamos que vamos, galera. Hoje é sexta-feira, sextou, né, gente? Hoje vamos até às 5 da tarde. Aumente o volume. Com a direção artística de Edilma Oliveira, Geraldo e José Arinaldo de Oliveira e do Celina Modesto de Oliveira. A gente tá chegando para mais um programa que tem a sua e a minha cara também. O melhor da música brega, jovem música sertaneja, o sertanejo universitário, o samba, o pagode, o forró, o arrocha, o axé, o som nacional e internacional também. A música tema da sua novela preferida e ainda tem espaço para matar a saudade, viu galera? Porque o que toca você, é claro, eu também toco aqui. Muito bem, vamos nessa! Você em casa, você no trabalho, você descansando, você almoçando, você na cidade grande ou pequena, longe ou perto, no sítio, na chácara ou na fazenda, você na estrada, no caminhão, na carreta, no carro particular, no topic, no táxi, não importa, né? Educadora FM, a melhor de todas, a rádio que cresce com você, que não vive sem você nem você sem ela, está um passo à frente na era da comunicação, a rádio também que é indispensável no seu, aliás, pro seu dia a dia. Logo aqui na abertura do programa, olha gente, o sogro de Clodoaldo Conrado, lá do povoado Mucambo, ele terá que passar por uma intervenção cirúrgica e tá precisando de sangue, viu? Que tipo, Fernando? Tipo o seu, né? Tipo o seu, você vai lá no Hemose, você se identifica, né? Vai fazer a sua doação, dizendo que é pra Clodoaldo Conrado, eu não sei o nome dele completo aqui. Mas, com certeza, né, a sua doação será importantíssima. Quem doa sangue, doa vida. Quem doa vida, doa amor. Tá certo? Então, faz isso aí, porque, né, fazer o bem sem olhar a quem, né? Valeu, galera. O sogro do Clodoaldo Conrado, ele é do povoado Mucambo, aqui de Frei Paulo, tá certo? A partir de agora eu com você, você comigo e claro, Deus com todos nós. O melhor da musicalidade, muita descontração e energia positiva, galera. 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

o romantismo desta música aqui. Faz tempo que você ouviu, fala a verdade. Richard Young. E a música é Rainy Day. Boa tarde pra você.

começar bem, né? Diferente de tudo, de todos, melhor dizendo, eu sempre gosto de começar assim. Cada doido com sua mania, não é verdade? Você curtiu aí Richard Young? Que música linda, né? Que música linda. A música Rede Day aqui na Educadora FM. Vamos aqui com Matheus e Cauã. Música nova nessas horas.

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0: Eu não sei qual é pior dessas três.
1: Dói no peito, dói na mente, dói no osso.
2: Grupo Menos é Mais.
0: Menos é Mais e Pablo e Belém.
2: E Pablo, saudade inconveniente, inconveniente. Educador FM, a rádio que cresce com você, galera. Cadê a vinhetinha? Travado tudo por aqui.
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2: Música do passado para matar a saudade aqui na sua Educadora FM. Balanço envolvente de Fagner. Pressentimento. Porque o que toca você, eu também toco aqui.

0: Tudo bem, tá aí então, Fagner, Pressentimento. Também Grupo Menos é Mais de Pablo, Saudade Inconveniente. Ana Carla, Tô Vivo, Matheus e Cauã. Nessas horas, Richard Young. Andei aqui na sua Educadora FM. Tá começando diferente de tudo e de todos, né? Vamos que vamos. 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Agora 2h32, segura aí que é rapidinho.
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Muito bem, para você conferir com a gente. Vamos que vamos, agora 2:40, 2:40. 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Daqui a pouquinho vamos divulgar a festa, né? Começa hoje, dia 14, a festa de Nossa Senhora do Amparo, lá de Altos Verdes. E a gente divulga daqui a pouquinho. Atenção, ato de amor. Olha, o sogro de Clodoaldo Conrado, lá do povoado Mucambo, ele terá que passar por uma intervenção cirúrgica e tá precisando de sangue, viu, gente? Tipo o seu aí, viu? Quem doa sangue, doa vida, doa amor, viu? Você vai lá no Emose, em Aracaju, faz sua doação. Tem que doar sangue para o sogro de Clodoaldo. Eu não sei o nome dele aqui, não foi passado pra gente aqui. Clodoaldo Conrado, lá do povoado Mucambo, aqui em Frei Paulo, tá certo? Então, vamos lá, vamos fazer essa corrente aí. Valeu, galera! 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Agora, em breve estará trabalhando também cadê aqui, Fernando? Anotei aqui. O nosso amigo Davi, lá de Ribeirópolis, né? Aqui de Frei Paulo, reside lá, né, Davi? Trabalhando também com... Esqueci agora, mas daqui a pouquinho a gente lembra, né? Daqui a pouquinho a gente lembra. Ele que é um grande profissional, né? Ele que é um grande profissional, com certeza. Deixa eu pegar aqui, né? A mensagem aqui do nosso amigo Davi, né? Que tá ligado aí, como sempre, né? Na nossa programação. Valeu!

0: A DN Refrigerações estará trabalhando também com câmera fria, verdade. Câmera fria. É, você que é dono do supermercado, grandes comércios aí, de repente deu problema na sua câmera fria aí. Em breve o Davi Góes estará trabalhando também com esse perfil aí, tá certo? Então, valeu, valeu, Davi. Um abraço aí pra você, meu irmão. Vou mandar um abraço aí pra Devinho, rapaz. Devinho Machado. Vai estar com a gente também no Conexão Futebol. 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Valeu, galera! Agora 2h45. O nosso amigo Fabrício tá vindo curtir aqui a placa luminosa. Tá dedicando aí na Rua da Santa, né? Na Rua Getúlio Vargas, dedicando aí pra sua mãe Finha, pra Júnior de Zé de Júnior Amélia, seu pai, pra seus irmãos, sua irmã e seu irmão, pra Ayrton, pra Reginalda, pra Carla, pra Clarinha, pra Vadinha, pra Railton, pra Carol e Karine e pra todos que estão aqui na sintonia do programa. Daqui a pouco eu toco, viu, Fabrício? A placa é luminosa.
1: Fantástico!
0: Olha o Guilherme aí!
1: Tanto!
0: Grande Guilherme, vamos lá!
2: Boa tarde, Fernando!
0: Boa!
2: Ei, passou a música aí de Amado Batista, uma bem boa aí, viu?
0: Certo!
2: Por isso aí pra Roseane, a Cássia, toda a família minha e minhas amigas.
0: Tá certo, tá valendo, vamos lá. Olá, boa tarde, Fernando, aqui é Gilmara de Tanque Novo, gostaria de ouvir Amado Batista, uma excelente tarde, um ótimo final de semana, ela pede aqui a música Borboleta Azul. Boa tarde, amigo, tô ligado no programa, viu? Mandar aí todas as músicas do programa para os meus filhos, para os meus clientes e para todos que estão sintonizados. Aqui é Gilson do Quiosque, em frente ao Banco do Brasil de Frei Paulo. Boa tarde, bom final de semana para todos, quero oferecer as músicas da programação para Denilson do INSS, Dr. Araújo, Eric Pintor, deve ser Pintor, né? Eric Pintor, Ícaro, diretor de trânsito e todos, buraqueiros, assim, a Clash Transportes de Porto da Folha. Quem tá me ouvindo lá em Porto da Folha também é o nosso amigo Palitinho, grande Palitinho. Um abraço aí pra você, pra todos da sua família também, garoto. Boa tarde, Fernando, aqui é Joaquim de Ribeirópolis também, tô ligado aqui na sua programação. Telefone 3543, você mandou 50 segundos, o computador não lê. Eu vou colocar no ar apenas 30 segundos. O computador aí trava, viu? Então, se você quiser mandar um outro de 30 segundos aí, final. Maciela, alô Maciela, você mandou 50 segundos, querida. Diminua o tempo aí, mande um outro áudio aí pra gente de 30 segundos pra gente colocar no ar daqui a pouquinho, tá certo? Muito bem, vamos que vamos. A melhor de todas é essa, você sabe de qual, com certeza.
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0: Fabrício da Rua da Santa pediu.

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Agora 3 horas e 13 minutos, 3:13, já estamos de volta aqui na melhor. 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

0: 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Olha, a gente começa hoje, vai até o dia 23 de agosto, a festa, o novenário aí, portanto, da festa de Nossa Senhora do Amparo de Altos Verdes. Todas as noites, às 18h15, tem o Santo Terço Mariano, 19 horas a novena, 19h30, Santa Missa, quermesse após as missas, tá bom? Primeira noite hoje, portanto, celebrante será o padre Edivaldo, grupos responsáveis, ministros extraordinários da Sagrada Comunhão, grupos convidados, MESC de Careira, Terço das Mulheres das Capelas Nossa Senhora das Dores do Matadouro, Nossa Senhora de Fátima de Pedra Branca, grupo de jovens Nossa Senhora das Dores. Canto litúrgico hoje, Ministério de Música Nossa Senhora das Dores, e o gesto concreto hoje é feijão. Lembrando que às terças e quintas na Educadora nós temos aqui o programa Conexão Futebol, programa que também tem um oferecimento, né? Em breve teremos aqui de volta, vai estar de volta com a gente também, a Celaria Andrade, né? Do Ednilson dos Cores. A gente agradece, manda um abraço aí pra ele, pra Aninha, né? Pra Thales, pra Maria, pra Tuleca, né? Lá na fazenda dele, na região de Aparecida, lá no Pau Ferro, né? Um abraço aí, grande Tuleca! 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Vamos por aqui agora, Zé Moreno tá ligado na gente, vamos lá. Boa tarde, Fernando, parabéns pelo seu programa Nota 10, na questão da campanha da doação de sangue, é do sogro de Cleidinaldo, né, eu falei o que aqui, deixa ver, Clodoaldo, é Cleidinaldo, rapaz, Cleidinaldo Corrado, obrigado pela divulgação, que Deus abençoe grandemente a todos, valeu. Tá certo, então a gente vai continuar divulgando por aqui. Zé Moreno tá ligado no programa, tá afim de curtir Adelino Nascimento. Tem mais gente por aqui? Tem, vamos lá.
1: Boa tarde, Fê. Boa tarde, Fê. Quero pedir uma música, Unha Pintada na Praia, para oferecer para mim mesmo. Um abraço.
2: Fernando, boa tarde. Boa tarde a toda a Rádio Educadora. Fernando, tá falando aqui, é Sadu, né? No preteano, terça-feira. Quero que você mande uma música de Milionário José Rico para oferecer para Sadu aí, de Alagadiço. Nesse momento estou aqui em São Paulo, mas todos os dias sou do seu programa, tá?
0: Beleza. Tá valendo então, valeu Sadu. Boa tarde, mande um alô aí para as minhas duas filhas, Vitória e Raíssa, para minha esposa Verônica, Tony da Lagoa das Malhadas, em Nossa Senhora Aparecida. Valeu, garoto. Tem mais gente me ouvindo aqui, manda dizer quem é aqui, mandou só um tinino aqui, coraçãozinho, manda dizer quem é que a gente fala com muito prazer, viu? Marciele mandou um áudio também de 50 segundos do computador, só vale aí 30 segundos para você, Marciele, vamos lá.
3: Olá,
0: Fernando. Olá, Barroso. Boa tarde para você também, vamos lá.
3: Marciele do povoado Agudoeiro, passa aí a música de Zezé Camargo Luciano, Chega. De quebrar a cara, o nome da música, Fernando. Pra você que é um ótimo locutor, um ótimo radialista. Vai pra Doda, meu amigo Doda, que está sempre ligadinho e ouvindo. Doda, que completou ano ontem. Mande um alô pra Doda, Fernando, que está sempre ligadinho e ouvindo. Doda da Itabaiana, Doda.
0: Tá certo, então. 30 segundos, parou. Na próxima, manda 30 segundos aí, viu, Marciele? Senão o computador corta aqui. Valeu, querida. Mulher também, uma senhora mandou um áudio pra gente lá de Ribeirópolis, mora perto ali de Gileno do Bode, Hilton do Bode, né? Da Maria, né? Mandou aqui mais de um minuto, né? Mandou outro de dois. Não lê, minha querida, não lê. Manda 30 segundos que a gente coloca no ar, porque não adianta a gente colocar pela metade, né?

computador não lê, né? É a Nivalda, viu, Nivalda? Manda outro áudio aí de 30 segundos que a gente coloca no ar pra você, tá certo? Então, Educador FM, a rádio que cresce com você, tá pintando pra você sucesso de Thiago e... Taeme Thiago, né? Ensina-me! Boa tarde pra você!

0: aí então, Zé Rico. Legal, né? A música Louca Paixão Sadu, lá em São Paulo, né? Ligado aí na nossa programação, pediu e ouviu. Vamos a um rápido intervalo comercial, galera. Daqui a pouquinho tem mais, aguarde aí. JR Atacadista informa a hora certa. Confira com a gente, 3h33.
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0: Tudo bem, venha conferir com a gente agora, 3h42, hein? Pois aí, vamos seguindo, né, gente? Até às 5 da tarde, né? 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Quero mandar um abraço aqui pra galera que está ouvindo a gente lá no Estreito, né? Alô, Edinho, Zé das Cabras, Judásio, a esposa do Judásio. Mandar um abraço aí também pra o nosso amigo Rubeu. Quem mais ali em Serra Redonda agora, né? O vereador Ivo Lima e toda a família. Dá um abraço aí também para o nosso amigo Calango. É, um abraço aí para o grande Calango, na sua mercearia. Alô aqui também para a Nia Pedreiro, né? Para a Mariana e Natália. Para a gurizada aí também que não perde o nosso programa, né? A gurizada lá, Nicolas, Natan e Ícaro. Falei em Edinho, no estreito falei, né? Um abraço aí para o grande Edinho, Dona Josefa Santana, Dona Maria, Marcones, mototaxista também ligado por lá, com certeza todo mundo ligado, né? Marquinhos, verdade, Marquinhos, a esposa, né, do Marquinhos, né? E também Marquinhos, a esposa Joyce, né? E toda a família, né? Também, já falei na gurizada aí, beleza. 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Galera que está me ouvindo também na borracharia Nossa Senhora Aparecida. Alô, Gabriel. Alô, Verto, né, Gilmar e toda essa turma aí, né? Um abraço aí também para o nosso grande amigo, né, o Rafael Bonfim. Com certeza, né, Rafael? Ligado também aqui na nossa programação. Valeu, cara! Lembrando que às 5 da tarde tem Franklin Andrade com o seu programa aqui na Educadora FM. Deixa eu divulgar aqui mais uma vez. É que tá tendo aqui uma campanha, né? Pra campanha de doação de sangue, né? Doe, doe vida, viu? Tá certo? Então, Deus vai retribuir e muito. Para o sogro de Cleidinaldo Conrado, lá do Povoado Mucambo. Você entra em contato com o Cleidinaldo aí no Povoado Mucambo, né? E vê aí como é que você vai fazer aí para fazer essa doação, tá certo? Vamos aqui com a galera, fala.
1: Até uma referência ao meu povo aí do Maria, irmão Marcelo aí, filho do Bahia, e Juan Tiago e Mara aí, de Pinhaí, Tadinho. Minha amiga aí, Michelle aí, da rua da Boa Vista. Bota aí a banda de Zé Zé.
0: Beleza, valeu. Vamos lá, Adilson.
2: Boa tarde, meu amigo Fernando Barbosa.
0: Grande Adilson.
2: Bota um ano ali nascimento aí pra nós curtir uma cachaça hoje. Um abraço, meu amigo.
0: Valeu, cara. Grande Adilson de de Dona Adele, né? E seu Zeca dos Cocos, saudosos, né? Tá ligado com a gente lá na capital, sergipana. Boa tarde, Fernando. Aqui é a galera da Mariada das Pedras. Passe, se possível, José Augusto. Juro que não vou mais chorar. Para minha sobrinha Amanda, para você, Fernando. Valeu, todo mundo ligado. 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

bem, o nosso amigo Franklin Andrade já mandou aqui a programação de hoje do programa A Voz de Sergipe. Hoje no programa Agosto, tema Agosto Lindaz, a advogada Valdilene Martins vem falar sobre o combate, né? O combate à violência contra a mulher, feminicídio e o trabalho desenvolvido no Instituto Ressurgir. Eleições 2026, campanha eleitoral inicia domingo, dia 16. Candidatos preparam movimentos políticos junto ao eleitorado. A Voz da Educação com o professor Nilson Lima. E você participa do programa pelo WhatsApp 999401691 ou ligando direto para 99828-0577 e 998434109. A Voz de Sergipe começa daqui a pouquinho, às 5 horas. Muito bem, Zé Moreno pediu lá de Anigas Glória, Adilson lá na capital sergipana também, Adelino Nascimento, Amor da Minha Vida.

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Muito bem, confira com a gente. É a hora. Agora 4:12. 4:12, galera. Deixa eu divulgar aqui mais uma vez, né? A programação de abertura da festa do novenário de Nossa Senhora do Amparo, lá de Altos Verdes, né? Começa hoje a programação religiosa, né? Festa da Padroeira, às 18:15 tem aí o Santo, né? O Santo Terço Mariano, às 19:00 a novena e às 19:30 tem a Santa Missa, lembrando que quermesse após as missas, então quermesse aí, portanto, todas as noites, né? O celebrante de hoje da abertura é o padre Edivaldo. Grupos responsáveis, ministros extraordinários da Sagrada Comunhão, MESC, né? Grupos convidados, MESC de Carira, Terço das Mulheres das Capelas Nossa Senhora das Dores do Matadouro e Nossa Senhora de Fátima da Pedra Branca, grupo de jovens Nossa Senhora das Dores também. Canto litúrgico, Ministério de Música, Nossa Senhora das Dores. E o gesto concreto hoje da primeira noite é feijão. Confira com a gente agora, 4:13, 4:13, lembrando que daqui a pouco tem Franklin Andrade, daqui a pouco eu vou divulgar de novo, né? Estarei divulgando mais uma vez a pauta do programa de hoje. 4:13, 4:13, trazer mais uma sequência, deixa eu pegar aqui no WhatsApp, ver o que tem por aqui, pra gente trazer mais uma sequência aqui no programa. Mais uma vez divulgar aqui, né, que tá tendo uma campanha aí para doação de sangue, em prol do sogro aí do Cleidinaldo Conrado, do povoado Mucambo. E ele agradece aí a todos que puderem fazer sua doação, né? E você aí pode dar um pulinho na casa do Cleidinaldo, né? Aí no povoado Mucambo e deixar tudo agendadozinho, tudo bonitinho aí, viu? Valeu! Silvana está aqui, cadê aqui? Fernando, Silvana está aqui. Não entendi a mensagem, confesso que não entendi, valeu, mas vamos lá. Vamos trazendo música boa para você curtir aqui na Educadora FM. Tá pintando De Paulo e Paulino com seu novo sucesso No Céu dos Braços Teus.

Substantivo feminino de força invisível que se atribui ao mundo, ao destino e à vida. Que sorte boa.

0: sucesso legal aí de Fred e Fabrício, Você Não Cuidou. 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Essa é a rádio que cresce com você. Daqui a pouquinho tem Franklin Andrade com o programa A Voz de Sergipe. Olha, gente, no programa de hoje, daqui a pouquinho começa, 5 horas, hein?
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0: Sobre o Augusto Linares, uma advogada Valdilene Martins vem falar sobre o combate à violência contra a mulher, feminicídio e trabalho desenvolvido no Instituto Ressurgir. Eleições 2026, campanha eleitoral inicia no próximo domingo, dia 16. Candidatos preparam movimentos políticos junto ao eleitorado. Tem a Voz da Educação com o professor Nilson Lima e a participação do povo aqui na 89.5. Você participa através do WhatsApp 999401691. Ou ligando direto, né, para 998-280577 ou 998-434109. Já tem Franklin Andrade aqui na Educador FM. Confira a hora certa. JR Atacadista informa para você. 4, né? 4:27.
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conferindo a hora, né? Agora 4h36, aqui na Melhor, na Educadora FM. Essa é a rádio que cresce com você, né, galera? Galera que está me ouvindo em Campo do Brito, a você que nos ouve também na cidade de Itabaiana, vamos dar um alô aqui pra galera do WhatsApp. Cadê aqui, Fernando? Deixa eu pegar aqui rapidinho, né, pra gente mandar um alô aqui especial também pra galera que está no nosso mesmo aqui, né, no nosso WhatsApp. Pra gente mandar um alô aqui rapidinho pra essa galera massa. Alô, minha amiga Tereza, né? Tereza do Mucunzá, pretinho também aí no Sítio Muzeiro, né? Aí no Selão, aquele abraço, viu? Fagundes e Fred aí na Serraria Dois Irmãos, Fabrício, que já pediu música aqui, a gente já tocou, o Fabrício aí na Rua da Santa. Fala na Rua da Santa aí, um abraço aí também pra Zezito Macineiro, pra Adriana e pra filhinha dele também, né? Muito bem, deixa eu sequenciando aqui, me ouvindo o lá em Pinhão, o Jorge Lessa, né? O Bino Muambas, né? O maior muambeiro aí de Sergipe, com certeza o homem que mais vende importados, né? Alô, Zezito, também Pinhão, boa tarde pra você também, cara. Deixa eu ver aqui, Deivinho, aí na sua construção, na construção aí da cadê aqui, Fernando? Da Casa da Carne Silva, né? Ali na Rua Barão do Rio Branco, ele e os pedreiros por lá também. Beleza, Gobeu, Guilherme, ligado aqui no nosso programa também, Picolé de Tom Barreto lá em Malhador não, Salgado, rapaz. Um abraço aí pra você também, Jorge de Joel lá em Santa Catarina, ligado com a gente aqui também, beleza, Nicélia em Itabaiana, Luciano do Bonfim lá em Careira, Pompa em Itabaiana, aquele abraço, né, quem mais aqui, Rosa, Luiz Carlos, Del e também o Mauro de Rocha em São Miguel do Aleixo, Sandro do Leite em Ribeirópolis também ligado com a gente, aquele abraço aí, grande Sandro. Elisângela, lá em Serra Preta, e toda a galera aí, Fernanda em Careira, Alda de Zederac, fala em Alda, Alfra, Alda, Del e Adelmo, vem aí a terceira grande cavalgada das irmãs Alfra, Alda, Alfra e Alda, né, aí do povoado Santa Maria, e uma programação artística, bicho, de tirar o chapéu, né? Beleza, valeu, Alda. Alô, Zederac, alô, Terezinha, um abraço aí pra Fábio de Pinhão, também ligado com a gente, Léo de Leno, boa tarde pra você, Ayrton, meu irmão, né, e toda a família, quem mais aqui? Alex, motorista lá de Pinhão, cadê aqui mais gente aqui pra gente mandar aquele alô? Fabinho em Ribeirópolis, Zé Velho em Ribeirópolis, Júlio Mecânico aí na sua oficina, o nosso amigo, outro mecânico também de motos, Vadinho, na rua Quintino Bocaiúva, né? Também tá ligado com a gente, grande mecânico, grande profissional, viu? Não há serviço que ele não faça, né? Na sua moto aí, grande Vadinho, aquele abraço. Júnior também é a mesma coisa, né? Lucas da Panificação Maria Vitória em Aragadiço, Estelita, Robério, Vitória, Talita, todo mundo ligado aí, viu? Quem mais aqui? Vamos lá, Nininho Chiquete, né? Nininho aí de Dona Adela e seu Zeca dos Cocos. Ednei, gostei, Ednei. Eu também, beleza. Grande Ednei da Mercearia e Chácara Sertãozinho, a mais barateira aqui de Frei Paulo, né, Ednei? Valeu, garoto. Nova também por lá. Aquele abraço. Toninho Carteiro em Careira, Chico Policial, Walter Pedreiro ligado com a gente. Quem mais aqui? Olha aí, rapaz. O prefeito Rogério Sobral de Ribeirópolis ligado com a gente. Ezequias. Quem mais aqui? Maria Mara Neneca, Gil, Tom do Bode aí em Ribeirópolis, né? Quem mais? Ayrton em São Paulo, Valmir Estofados em Careira, Paraíba em Maritá, na Bahia, seu Elton do Madeireiro, né, em Careira, Daniel do Grupo Bola de Ouro, grande presidente, Hulk Caminhoneiro, quem mais aqui? Lucas, né, gerente da Dortas, também tá ligado aqui no nosso programa, Bimbala em Minas Gerais, filho de seu Gileno do Bode, ligado aqui com a gente, João da Dezo, a esposa e toda a família aí em Aparecida, quem mais aqui? Vamos lá, Fernanda, é muita gente, né? É muita gente, Wilson da Farmácia Cunha tá dando sinal aqui também que tá na sintonia do programa. Cadê aqui? Nininho do Supermercado Souza Teles, lá em Careira, Francisco da Rua Aparecida e sua mamãe, né? E toda a família. O nome dela, rapaz, esqueci agora, Dona Nininha, né? Dona Nininha. Jário Produções, em Careira, Maceda Santos, Bel da Fazenda Calumbi e toda a família, Daniel do Sindicato, Fernanda, Carlos Daniel e também a Daniele. Rafael Bonfim, já falei aqui, né? Dudu do Ferro Velho,
aí pertinho da delegacia também, meu compadre, aquele abraço. Renato, que é Frei Paulistão, reside lá em Minas Gerais, também tá ligado com a gente. Edenilson dos Coros, né? Brigador aí pelo carinho do rádio ligado, né? Aninha, Thales e também a dona Maria e Tuleca, né? Claro, Márcio do Porco, ligado com a gente. Ananias e a esposa Mônica, aquele abraço. Vereador Zé Lima, também ligado com a gente, presidente da Câmara de Vereadores lá de Carira. Rafael My Black, beleza, aquele abraço. Fátima, minha irmã. Quem mais? Nia Pedreiro, já falei hoje aqui. Zé Moreno, já falei nele também. Kiki, meu irmão em Aracaju. Elenilson Liné, das Galinhas, né, do saudoso, né, das Galinhas. Jailson Topiqueiro, viajando, cortando estradas, mas ouvindo aqui o nosso programa. Meu primo Luciano de Bacana, também ligado com a gente. João Paulo, irmão de Márcio do Porco, também ligado com a gente. Bino Muamba, também já falei em você, Bino. Aquele abraço aí pra você, meu irmão. Pois é, todo mundo ligado, né? Educadora FM e Rogério do Táxi, rapaz. Rogério, delegado disso, também cortando estradas, mas ouvindo aqui o nosso programa. Valeu, gente! Olha, eu vou me despedir agora. A gente vai deixar tocando uma sequência, porque pra começar no horário certinho aí, que o programa já é curto aí do Franklin Andrade, né? E começar fora do horário aí é complicado. Vou ficando por aqui, agradecendo a Deus por mais um dia de trabalho, agradecendo você pela sua audiência. A gente se comunica amanhã, a partir das 6 da manhã, eu, Renato e Maria Dória, com o programa Meu Sábado Minha Vida. Um abraço pra todo mundo, essa vai pra Ednei, pra Nova, pra todos na Mercearia Sertãozinho e pra todo mundo que eu falei aí, pra todos vocês que a gente falou agora, tá pintando Bruno e Marrone, música do Roberto Carlos. Ficou linda na voz da dupla Bruno e Marrone, né? Cavalgada. Valeu, gente, um abraço e até amanhã, se Deus quiser.

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1: 17h04, 17h04 em Frei Paulo. Falando de Frei Paulo para o mundo através da FM Educadora 89.5, onde quer que você esteja, em todas as regiões do estado ou mesmo fora do estado, nossa gratidão pela companhia, pela audiência. Você que esteve curtindo aí um programa musical anteriormente a esse horário, mas a partir de agora a gente traz informação com o programa A Voz de Sergipe, que vai até às 18 horas e conta com a sua participação. Os telefones da Rádio Educadora estão liberados e você já pode participar até às 18 horas enviando sua mensagem de texto, mensagem de voz ou mesmo, se você quiser, ligar e participar aqui na programação ao vivo, interagir conosco. Então, os telefones daqui a pouco eu vou reforçar para vocês, mas estão inteiramente à disposição. A todos que estão nos acompanhando em Ribeirópolis, Itabaiana, essas cidades aqui da nossa região agreste, Sertão, Sergipano também, um bom final de tarde a você. Hoje são 14 de agosto de 2026. Sexta-feira, 14 de agosto de 2026, edição número 7 do programa A Voz de Sergipe, que traz um resumo das notícias, dos fatos, também com convidados aqui todas as sextas-feiras neste horário, né? Estamos no inverno, estação inverno, temperatura até que é agradável, né? Mas um inverno, como sempre falo aqui, com poucas chuvas. Parabenizar um dos aniversariantes da semana, quem completou idade nova nos últimos dias, de domingo até hoje, ou mesmo que vai completar ainda amanhã. Então sinta-se abraçado, parabenizado por nós aqui do programa A Voz de Sergipe. No comando da nave tem Teco, né? E aqui nós estamos para comunicar com você. Então, a todos vocês, felicidades, tudo de bom, um abraço, que Deus abençoe sempre e que você realize todos os seus anseios nesse novo ciclo, aí nesse novo ano de vida, né, que você está aí entrando. Então, se você completou aí seus 21, ou saiu de 25 para 26, ou de 40 para 41, e aí vai, né, de 70 para 71, vem aí mais um ano de vida, mais um ciclo que você pode realizar aí todos os seus anseios, né? No programa de hoje teremos a participação da doutora Valdilene Martins, advogada idealizadora do Instituto Ressurgir. Doutora Valdilene, ela é advogada criminalista e também da família. Então nós vamos falar sobre um tema que está no momento em evidência em todo o país, que é a campanha Agosto Lilás. Então, a questão do combate à violência contra a mulher. Vamos ouvir da doutora Valdilene algumas ponderações em relação a esse tema importante, questão também do feminicídio, enfim, da violência contra a mulher no geral e em Sergipe, focado quais os avanços que temos de mais recente informação a respeito da questão do combate à violência contra a mulher no estado de Sergipe. Também no programa de hoje traz a participação do professor Nilson Lima com o tema Suécia. O professor hoje vai falar um pouquinho sobre a Suécia, né? Bom a gente também conhecer e compartilhar o conhecimento de outros países, né? Bom saber de outros estados, de outros países, embora nós estamos no estado de Sergipe e no Brasil, mas o conhecimento nunca é demais. Também lembrar aqui de agradecer, sempre agradeço aos ouvintes, muitas vezes não dá tempo a gente registrar nem no WhatsApp, nem pela lista dos nossos ouvintes cativos, mas a todos os ouvintes do povoado Lages, em Nossa Senhora Aparecida. O pessoal de Lages está sempre na sintonia, acompanhando o programa. E um amigo nos comunicou essa semana que eu tinha esquecido de falar no pessoal de Lages. Então, um abraço a todos aí do povoado Lages, todos que estão sempre na sintonia, que participam, que muitas vezes, e muitos ouvintes não costumam enviar mensagens, mas estão sempre acompanhando o programa. Estão ligadinhos na programação da Rádio Educadora e do programa A Voz de Sergipe. A gente agradece de coração por tirar esse tempo. É um tempo curto de uma hora, né? Aproximadamente aí uma hora entre 5 e 6, entre as 17 e 18, mas que a gente está aqui fazendo a sua companhia. Você que está aí no povoado Lages ou em outros povoados de Nossa Senhora Aparecida, de Ribeirópolis, de outras cidades aqui do Agreste e do Sertão também, ou mesmo na sede dos municípios, né? Você que está na zona urbana ou na zona rural, gratidão pela audiência, Mônica e todos os amigos, todos aí o pessoal de Lages. Aliás, Nossa Senhora Aparecida se preparando já para vivenciar mais uma festa em Romaria, em honra à sua padroeira, que leva o nome da cidade. Então, a cidade de Nossa Senhora Aparecida, aí há menos de 2 meses, se preparando, se organizando, a comunidade católica, para mais uma festividade e grande festa de Nossa Senhora Aparecida, a padroeira do Brasil e a padroeira da cidade de Nossa Senhora Aparecida, Romaria Teco, que você já deve conhecer, sai ali do povoado Queimadas, concentração, né? E o pessoal vai até a sede do município, até a paróquia, a igreja matriz da paróquia de Nossa Senhora Aparecida, tem a Praça dos Romeiros também, então sempre ali em louvor, em oração, alguns pagando promessa, isso no dia 12 de outubro. Se estamos a 14 de agosto, então menos de 2 meses para Romaria e festa de Nossa Senhora Aparecida. Romeiros de todo o estado de Sergipe, até de fora do estado, participam dessa grande festa. Talvez seja a festa maior, festa católica de movimento de Romaria no nosso estado, né? Tem Divina Pastora, tem outras cidades, mas Nossa Senhora Aparecida é uma festa realmente muito grandiosa, né? No Agreste, sem dúvida, também é a maior em movimento de fé católica na rua, né? Aí nesse caso aí, em Romaria, né? E procissão em Romaria. Alô, Joaquim, em Ribeirópolis, o popular Tubiba já nos enviou mensagem. Obrigado, Joaquim, pela audiência, pela companhia aí do outro lado do rádio, acompanhando o programa A Voz de Sergipe. Nós temos também o giro de notícias, algumas informações que nós vamos passando aqui no transcorrer do programa. Eu quero aproveitar também e agradecer a outros ouvintes que estão sempre na sintonia. Nem sempre a gente tem tempo suficiente para agradecer, mas eu vou dar uma pausazinha aqui para quem está na sintonia. Aí, Vilma Teles, pessoal do grupo Ribeirópolis em Debate. Vilma Teles está na sintonia. Ela diz: boa tarde, estou na escuta do seu programa. Obrigado, Vilma. Obrigado de coração a você, a toda a família, quem está aí acompanhando o programa A Voz de Sergipe. Continue até as 18 horas, passa rapidinho, então dá para acompanhar aí essa uma hora de programa, né? Com temas interessantes, informação para você. Quem também está de rádio ligado, eu agradeço, é Juarez, filho de Zé do Galo, morando lá próximo ao João Violão em Ribeirópolis, ouvinte do programa. Obrigado de coração. Zefinha, próximo à Capela de São Francisco, na Divinéia. Zefinha, não perde um só programa, escuta, acompanha o programa todo até as 18 horas. Então, um abraço a Zefinha, Matilde, Cristiano e Mota, vi Cristiano esses dias. Um abraço também para seu Gileno do Bode, também Dona Selma, Marcondes Portela, toda a família. Tony de Dota e família na Baixa Fria em Ribeirópolis. Também abraçar João da Timbaúba em Nossa Senhora Aparecida, Deda lá no Sertão Sergipano, Zé do Bode em Itabaiana, também Itabaiana, Lene em Ribeirópolis, Natália também, um abraço. Sandoval em Feira Nova, Dalécio no povoado Genipapo, São Miguel do Aleixo, Damião da Cachoeira, esposa Bebela, povoado Sítio Velho, um abraço. Também abraçar Vatinho de Zeca de Quitouca e Jobinho de Gilberto de Quitouca em Ribeirópolis, na companhia também de Dedo Tax. Um abraço também a seu Adilson em Nossa Senhora Aparecida, Val da Barraca do Abençoado, Gerivaldo, João Vitor, esses lá em Ribeirópolis, Neguinho de Dão na Rua das Tabocas, Lelê da Batata e da Alessio, no povoado Sítio Velho. Abraçar também Iaie Fateira e Adidi Tide em Ribeirópolis, Maria Leide Família na Boa Esperança em Ribeirópolis, também o ex-vereador Ayrton Retratista, também a ministra Edinalda lá no povoado Milagres em Ribeirópolis, Dona Celuta na Praça João Luiz, Nininho no povoado Serrinha, encontrei Nininho agora recentemente, então abraço, Nininho, obrigado pela audiência. Erivaldo da Mercedinha, também Daniel Motax na Rua João Luiz, Messias da Mercedinha em Ribeirópolis, Val, irmão de Edivaldo, agente de saúde, também Nardinho da Cachoeira e também Messias, só que Messias, Nardinho da Cachoeira em Ribeirópolis, Messias é no povoado Itacoatiara em Nossa Senhora Aparecida. Gratidão pela audiência, também a Dona Dete, esposa do seu Gileno Borracheiro, povoado Cruz das Graças, Nossa Senhora Aparecida. Os moradores da guia da rodoviária também, ministra Edinaldo e sua irmã Givalda, povoado Lagoa das Esperas, pessoal do povoado Salgado, também do povoado Salgado Malhada das Capelas, Antônio Barros, o popular preto lá em Nossa Senhora Aparecida, Lorena no povoado Curralinho, também Samir e Maria Helena lá na Divinéia, um abraço. Zé Baixinho também na Divinéia, Jurandir na Praça de Eventos, George, Zé Lambreta, meu tio, lá em Nossa Senhora da Glória, um abraço. E Dona Leide, essa é lá no povoado Jurema, em Aquidabã, um pouquinho distante daqui, mas está sempre acompanhando o programa. Abraçar também Zé de Galdino, povoado Alagadiço, aqui em Frei Paulo, também o Maicon Jackson, corintiano, e sua mãe Valdelice Ferreira, Dona Aparecida, Juliana e Lília Raquel, no povoado Fazendinha, Ribeirão Alves. Abraçar também Clégio e Adriana, povoado Milagres, Euclides, na rua Antônio Bispo, Ribeirão Alves, Gilvan Cabeleireiro, na rua Antônio Mendonça. Aproveitar também, já que falei em Gilvan Cabeleireiro, na Antônio Mendonça, um abraço para o amigo Gilvan, lá de Serra do Machado. Um abraço, Gilvan. Também Balaio, do povoado Marias Pretas, Ribeirão Alves, Galego do Papelão, na Baixa Fria. Aos meus pais, Fran, Maristela, minha irmã Esté, também minhas tias, Maria José, seu Cícero em Pinhão. Um abraço para Rogério Monteiro, em Itabaianinha, o ex-vice-prefeito Bojota, aliás, Bojota, ex-vice-prefeita, e o seu esposo, ex-vice-prefeito e ex-vereador Baldinho Santa Rosa de Lima. Um abraço a todos vocês. Rosângela e Petinha, povoado Fazendinha, em Carira, aqui é Fazendinha, Carira, não é Ribeirópolis. E também aos agricultores do povoado Descoberto, em Carira. Aproveitar e agradecer também a Pinguim, o Jonathan Divulgações, Gilmar Samuel Eletricista, professora Valmeira na Baixa Fria, Varda da Granja, Joel de Manda de Quinca na Praça da Matriz, Tubiba, já falei hoje. Aproveitar, um abraço também ao irmão de Tubiba, Pimenta, na Rua das Tabocas, em Ribeirópolis. Cleonice, seu irmão Eronildes, aí vizinho a Tubiba, na Rua das Tabocas também. Abraçar e agradecer a Cuscuz, lá em Ribeirópolis. Lele do Bar, na Praça São Frei José. Eu dizendo São José, Frei José, em Ribeirópolis. Um abraço, Lele, Memé, com André de Saudoso, Tom Iglesiário, na Rua das Tabocas, Barbearia do Marcela, turma aqui em Frei Paulo, Regina de Laelza, na Rua Itabaiana, aqui também em Frei Paulo, Orlando Motax, um abraço, Ganso do Lava Jato, Zezinho Crente, os amigos vereadores de Ribeirópolis, Noquim Zé Felipe, esposa Ana, também o vereador Max Zetonho e sua mãe Solange, também o vereador

0: 20 de Nossa Senhora da Glória. Boa tarde, Franklin Andrade, estamos ouvindo você aqui, Nossa Senhora da Glória, Sergipe. Eu, Flávia, minhas filhas, Maria Cecília, Anne, Micaele e minha mãe Edileuza. Aí tem um convite aqui, ela diz, aí, venha pra cá pra procissão, daqui, a procissão de lá de Nossa Senhora Aparecida, amanhã em Nossa Senhora da Glória. Um abraço e obrigado pelo convite, a Flávia. Também Maria Cecília, Ana Micaele, pelo convite, obrigado de coração. Aí deve ser festa da padroeira, certamente, né? Não sei se é Nossa Senhora da Glória ou uma copadroeira aí do município de Glória, né? No sertão sergipano, a capital do leite, né? Obrigado de coração. Aí eu tenho um tio que reside há muitos anos, muitos e muitos anos, que é Zé Lambreta, né? Ele pode estar na feirinha, na fazenda, ou pode estar em outra também aí, no município de Nossa Senhora da Glória. Um abraço, cidade que desenvolve muito a Nossa Senhora da Glória, né? Indústria, comércio e também o setor da agropecuária, né? Um abraço a todos vocês aí de Nossa Senhora da Glória. Como falei, estamos no mês de agosto, 14 de agosto, e o mês de agosto traz aí em evidência em todo o país, na imprensa, também para os setores da sociedade como um todo, o Agosto Lilás, campanha importante do Agosto Lilás. O Agosto Lilás nasceu com o objetivo de alertar a população sobre a importância da prevenção e do enfrentamento à violência doméstica e familiar contra a mulher. Aí você lembra logo, tem a Lei Maria da Penha, exatamente. A Lei Maria da Penha, a Lei 11.340, criada lá em 2006, celebra os seus 20 anos agora, em 2026, no ano que nós estamos. É um marco no Agosto Lilás, protegendo as mulheres contra as violências que acontecem no convívio doméstico, também no âmbito familiar, em relações íntimas de afeto. Essa lei, a Lei Maria da Penha, prevê como medidas protetivas o afastamento do agressor do lar, a proibição de contato e também a transferência da vítima e de seus dependentes a um abrigo especializado, a depender da sua ação, ou inclusão em programa oficial de proteção. E aí muita gente fica, e tem quais os tipos de violência, né? Seria só a violência física, a agressão? Além da violência física, tem a violência sexual, psicológica, moral, patrimonial e vicária, né? Então, se você se aprofundar, fizer uma pesquisa aí mais aprofundada, você vai saber aí sobre esses tipos de violência, né? E o Agosto Lilás aí remete também, aí vem a campanha de combate à violência contra a mulher. A doutora Valdilene Martins, que eu já tive a satisfação de entrevistá-la aqui em outro programa, nesse mesmo horário, aqui na mesma emissora, aqui na Educadora, ela já participou conosco e hoje vai trazer também a sua mensagem, compartilhar com a gente o que ela tem de mais atual em relação à questão do combate à violência contra a mulher em Sergipe, né? Também nós vamos informar para vocês os contatos para denúncia, após a fala, a participação da advogada Valdilene Martins, nós vamos compartilhar com vocês os números. Muitas pessoas já viram em campanhas publicitárias, em ações do governo, em mídia, né, no geral, televisão, rádio e tudo, mas às vezes acaba esquecendo e num momento de urgência, né, que está presenciando algo ou até vivenciando algo, não tem em mente o número ou os números, né, a quem recorrer. Então, vamos ouvir o que diz a doutora Valdilene Martins em relação a esse tema delicado. Aí você lembra também a questão dos índices, né, dos números de feminicídio que tem crescido no estado de Sergipe. Eu tenho certeza que na cidade que você está no momento já deve ter ocorrido algum crime aí de feminicídio, né, violência contra a mulher, ou mesmo de outra cidade, ou uma reportagem que você já assistiu. Então vamos ouvir o que diz a advogada doutora Valdilene Martins, que é advogada criminalista e também da família. Ela também é idealizadora do Instituto Ressurgir, que fica em Aracaju. Vamos ouvir doutora Valdilene, Teco.
1: Olá, senhoras e senhores ouvintes da Voz de Sergipe, na Rádio Educadora. Olá, Franklin Andrade. Antes de tudo, eu quero agradecer o espaço, parabenizar pelo trabalho de vocês, um trabalho correto, da imprensa digna e ética. Meu nome é Valdilene Oliveira Martins, eu sou advogada de família e criminalista e sou idealizadora do Instituto Professor Aliete Oliveira Azevedo, que tem o nome fantasia Instituto Ressurgir Sergipe.

0: que é uma instituição sem fins lucrativos, que está aí para fortalecer, né, a luta de combate e prevenção à violência contra a mulher. E a gente sabe que as violências contra a mulher são várias, né? Aquela violência que a mulher sofre pelo fato de ser mulher. E de todas, a que mais ocupa o tempo da gente, que mais nos aflige, é a violência doméstica e familiar. E a gente atende no Instituto, nós somos um grupo de voluntárias, né? O Instituto é uma ONG que não tem fins lucrativos. Todo o trabalho, todas as pessoas que trabalham lá são voluntárias. E a gente tem advogadas, psicólogas, assistentes sociais. A gente atende vítimas e pessoas, né, outras que querem informação sobre a pauta, ou para poder ajudar alguém, ou simplesmente para ficar por dentro do assunto. E a gente atende para orientar, né, informar e fazer os devidos encaminhamentos necessários à rede, né, à rede de atendimento à pessoa em situação, né, de violência, que pode ser a rede municipal ou estadual. Nós também temos parceria com outras ONGs nacionais, né, que também trabalham nessa pauta. Então, nós estamos agora no Agosto Lilás, que é uma campanha nacional de conscientização pelo fim da violência contra a mulher. Essa campanha foi instituída em 2022, através da Lei 14.448, justamente no mês de agosto, para fazer alusão ao aniversário da Lei Maria da Penha, que esse ano está fazendo 20 anos. E aí, o que é que a gente objetiva com essa campanha? Conscientizar a sociedade, sensibilizar, né, todo mundo sobre a necessidade de prevenir e eliminar a violência contra a mulher, especificamente a violência doméstica e familiar, que se dá no âmbito, no seio do lar, onde jamais deveria ter violência, onde jamais uma mulher deveria se sentir insegura, quanto mais morrer, né? Então, a gente, no Instituto, a gente faz esse trabalho os 365 dias do ano todo, só que no mês de agosto a gente potencializa, né? A gente dá uma ênfase maior a esses trabalhos e a gente faz orientações, atendimentos, como eu já disse, a gente faz palestras, rodas de conversas, cine-debate, e a gente faz tudo que pode, oficinas, né? Tudo que pode para trazer essa informação e essa sensibilização e essa conscientização para todas as pessoas que nos convidam, todos os órgãos. A gente faz muito também palestras agora em órgãos, em empresas, em igrejas, né, de todos os direcionamentos. Então, a gente traz essa pauta com mais ênfase nesse mês de agosto, com esse objetivo, de fato, de erradicar mesmo. Aí as pessoas podem dizer que isso não é possível. É possível, sim, porque hoje nós temos os mecanismos, nós temos os equipamentos, nós temos os projetos, né, do governo, dos governos, tanto municipais, como estadual, como federal. E se tratando de Sergipe, então, eu digo que, apesar dos pesares, né, hoje nós já estamos com 14 feminicídios no estado tão pequenininho, mas apesar dos pesares, o Sergipe está caminhando muito bem. Nós evoluímos em muitas coisas. Uma das grandes evoluções que o estado de Sergipe teve foi a implementação da Casa da Mulher Brasileira, né, agora no mês de junho. Então, um equipamento que trouxe todo o aparato que a vítima precisa em um só local, acabou aquela peregrinação, né, de estar na delegacia, presta boletim de ocorrência, de faz o corpo de delito fora da cidade, de volta para a defensoria, de vai, sabe, para lá, para audiência, para lá e para cá, e aí a vítima não tem dinheiro para o transporte, não tem com quem deixar as crianças, já está massacrada psicologicamente. Então, isso, graças a Deus, está por acabar. E aí a gente continua com essa luta, né, com a consciência de que estamos plantando tâmaras. É porque a gente sabe, né, que aquele ditado, a colheita de tâmaras só dá com 100 anos. A gente está plantando tâmara, não vai colhê-las, mas no futuro, as mulheres que virão, os homens que virão no futuro, vão colher essas tâmaras que nós estamos plantando agora. E assim como nós estamos colhendo hoje as tâmaras de mulheres que plantaram as suas árvores no passado. Então é isso. A gente precisa... precisa de todo o aparato, né, social, a gente precisa de todo o equipamento, toda a estrutura estatal para combater esse mal social que destrói famílias, que deixa crianças sem mãe e sem pai e que acaba por destruir uma sociedade mesmo. Então a gente precisa cortar o mal pela raiz, precisa fazer de fato, fazer de verdade, né? Parar só de falar, fazer de verdade, de colocar em prática as coisas, principalmente eu chamo aqui os homens que não são agressores, que não pactuam, né, com essa prática violenta, com esses crimes bárbaros, que se levantem e nos dê a mão, porque as mulheres sozinhas não conseguem acabar com esse mal que está destruindo a família, que está destruindo a sociedade. Então a gente precisa que esses homens se levantem e lutem conosco. Não basta não ser um agressor, não basta não ser um importunador, não basta não ser um assediador, não basta não ser um estuprador, não basta não ser um feminicida. Tem que se levantar contra todos os que são e se levantar contra essa estrutura. Então por isso que a gente clama aqui, principalmente para os homens, que a gente sabe que eles não são todos iguais, e pedem que vocês colaborem com esse trabalho, porque não adianta a gente fazer, né, só o trabalho para as mulheres, porque não é só assim, a gente sabe que tudo é comunitário, né, a vida é comunitária, e a gente se socializa na família, a gente se socializa onde trabalha, a gente se socializa na igreja que vai, nos lugares que frequenta, e a gente precisa que esses homens estejam lá para nos dar as mãos. Então, mais uma vez, muito obrigada, que a gente sempre siga com essa força, que vocês sempre sigam trabalhando de forma correta, informando os ouvintes e as ouvintes de uma maneira ética e com muita dignidade. Parabéns mais uma vez e muito obrigado pelo espaço.
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3: 17:28, 17:28. Tá aí, nós ouvimos a doutora Valdilene Martins, falou sobre o Augusto Lilás, violência contra a mulher, também o trabalho do Instituto Ressurgir. Ela foi idealizadora do Instituto Ressurgir, que tem um trabalho significante em Sergipe, né, com a base lá em Aracaju, mas atendendo aí a uma demanda que tem resolvido muitos problemas, ajudado, né? Também a questão do feminicídio, ela fala também da Casa da Mulher Brasileira e tem os números que eu fiquei aqui de, após a fala da Valdilene, informar a vocês. Diz que denúncia, qualquer pessoa pode denunciar, não só a vítima, né? Então tem o 180, 181, se tiver criança, pessoa idosa e com deficiência na família, pode ligar também para o Disque 100. No momento em que o crime estiver acontecendo, você pode ligar para o 190, que é a Polícia Militar. A vítima também pode procurar o Centro de Referência e Atendimento à Mulher, que é o CRAM do seu município, né, do seu município correspondente, aí onde você estiver, né? Também a Coordenadoria da Mulher e a Secretaria de Inclusão. Em Aracaju, na capital, você pode procurar a Coordenadoria da Mulher do Tribunal de Justiça, a Ouvidoria da Mulher da OAB, a Procuradoria da Mulher da ALESE, da Assembleia Legislativa de Sergipe, e o próprio Instituto Ressurgir, através do WhatsApp. Aí tem o WhatsApp do Instituto Ressurgir, e você pode salvar aí no seu celular e, numa necessidade, entrar em contato. É o 79-988-521850. Eu vou repetir, 79-988-521850, né? Então tá aí os contatos, aí tem, vou repetir, 180, né, que é o 180, também 181, 181, o Disque 100, o 190 e também o contato aí do Instituto Ressurgir. Diante de tudo que foi falado, de toda a mensagem que trouxe a doutora Valdilene Martins, tem também uma música da Elza Soares que faz alusão as mulheres, essa questão também do combate à violência. Vamos ouvir a mensagem que traz nessa música a cantora renomada, cantora brasileira Elza Soares.

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0: 17h35, tá aí Elza Soares finalizando essa linda canção com uma boa reflexão e que diz no final: você vai se arrepender de levantar a mão pra mim. A questão da violência contra a mulher. Um abraço a todos que estão enviando mensagens de texto, mensagens de voz. Eu vou fazer o possível para ler aqui um ouvinte, é o Dernival, não, senhora Aparecida. Ele diz: boa tarde, Franklin Andrade, estou ouvindo o programa A Voz de Sergipe. Obrigado, Dernival, obrigado de coração. O Reginaldo Popular já morreu, ele disse que tá ligadaço e vivaço, ao invés de já morreu, ele tá vivaço, né? O Reginaldo em Ribeirópolis. Vinícius, aqui tem assim, Vinícius Ventilador. Ele manda aqui um sinal de positivo e de cumprimento. Então valeu, Vinícius, onde você estiver ouvindo o programa, final do telefone 80, obrigado pela audiência. O outro ouvinte é Lucas Teco. Lucas, final do telefone 11, é mensagem de voz, daqui a pouquinho o Teco coloca no ar. Tem outro aqui que é Maria Aparecida Oliveira. Vamos ouvir, Teco, o que é que diz Maria Aparecida, que é final 68, e também o Lucas, que é final 11, né? O que dizem esses ouvintes aí. Quem tá de rádio ligado também é Wanda do Amendoim em Ribeirópolis, na Baixa Fria, aniversariante do mês de agosto, ela informou aqui por mensagem. E também Vandinho Noronha em Ribeirópolis, também aniversariante desses dias agora, ele falou aqui, mandou mensagem, deixa eu ver aqui, acho que é hoje mesmo, é hoje, aniversário amanhã. Então Wanda já completou idade nova no início do mês, e Vandinho informa que o aniversário é amanhã. Para os dois, eu vou tocar daqui a pouco uma música aqui de Unha Pintada, até que já escolheu aqui uma das melhores de Unha Pintada para vocês dois, para Wanda e Vandinho. Até rimou, é Wanda e Vandinho, os aniversariantes do mês de agosto, que eu tenho conhecimento aqui pelas informações no WhatsApp. E vamos ouvir o que diz Maria Aparecida e o Lucas lá de Ribeirópolis.
1: Boa tarde, Franco. Boa tarde, George. Boa tarde a todos os ouvintes que estão ouvindo. Muito obrigado, viu? Que Deus abençoe a todos, estou com vocês e não abro. Festa de agosto, Nossa Senhora da Glória, Frank. Encerramento é amanhã.
0: Nossa Senhora da Glória em festa, então, aí louvando, celebrando a sua padroeira, né? Nossa Senhora da Glória, o mesmo nome da cidade.
2: Boa tarde, meu amigo Frank. Boa tarde,
0: boa tarde,
2: seus ouvintes da Rádio Educadora, 89.5. E aí, Frank, tudo bem com você, né?
0: Tudo em ordem.
2: Pedir as músicas do programa aí a você, Frank, aí que você passa aí.
0: Unha Pintada, daqui a pouco pra você.
2: Nossa amiga Orlando Motax, nossa amiga aqui, José, da Barão do Rio Branco, as filhas dela, todo mundo ligado na Educadora. Nosso amigo Jurandir, lá em Itabaiana, Orlando Motax, nosso amigo Gilvan da Serra do Machado, Bete Pedra Grande, Vanigreto Cardoso, Zé de Armando Sábio da Serra, nosso amigo Milton tá aí em Frei Paulo, para Adson e para todos os ouvintes.
0: Um abraço, Val, obrigado pela audiência, a todos os citados também que você falou, também obrigado de coração. Também no Rádio Ligado, nos envia mensagem aqui, Maria José, servidora pública do município de Ribeirópolis, né? Não falei na senhora sexta-feira passada, Maria José, mas aqui está registrada, gratidão pela audiência de sempre, você, ao seu esposo, Zezé, a todos vocês aí, um abraço de coração pela companhia, pela audiência, todas as sextas-feiras, nesse horário, né? Daqui a pouco tem Unha Pintada para Wanda e para Vandinho também, os aniversariantes do mês de agosto. Agora nós vamos ouvir a mensagem que traz hoje o professor Nilson Lima, né? Que fala um pouquinho aí da Suécia, do país Suécia. Vamos ouvir aí curiosidades do mundo afora, né?
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4: Boa tarde, boa tarde, boa tarde a todos os ouvintes e internautas que acompanham o programa A Voz de Sergipe. No quadro A Voz da Educação de hoje, eu, professor Nilson Lima, irei discorrer sobre a Suécia. Um dos países mais desenvolvidos do mundo freou a tecnologia nas escolas. Não por ideologia, mas para evitar uma geração de analfabetos funcionais, que são aqueles que até frequentam a escola, mas são incapazes de aprender realmente, de interpretar e de fazer coisas básicas como ler e escrever corretamente. A Suécia suspendeu um plano ambicioso de digitalização da educação. Motivo? Queda acentuada no desempenho em leitura em avaliações internacionais. Após os resultados do PIRLS PIUS, Estudo Internacional de Progresso em Leitura, a ministra da Educação sueca foi direta: estamos em risco de criar uma geração de analfabetos funcionais. Lotta Edholm. Durante 15 anos, a Suécia substituiu livros físicos por tablets, plataformas digitais e aplicativos. Tudo feito de forma acrítica, sem considerar como o cérebro aprende a ler e as consequências da leitura em meios digitais. Diante das evidências, o governo voltou atrás. Reintrodução dos livros físicos nas escolas, redução do tempo de tela e investimento de 150 milhões de euros até 2025. A decisão foi embasada em pareceres de mais de 60 especialistas. Conclusão: pesquisas sobre o cérebro mostram que crianças não se beneficiam do ensino baseado em telas na alfabetização. A Suécia entendeu algo fundamental: tecnologia não alfabetiza. A alfabetização exige livros, método e ensino explícito. Leitura não se constrói por um estímulo visual rápido. Enquanto isso, no Brasil, a tecnologia é vendida como solução. A alfabetização segue em crise. O investimento no que realmente ensina a ler é mínimo. Aqui, digitaliza-se antes de alfabetizar. Países desenvolvidos recuam quando erram. Já o Brasil insiste no erro. Alfabetizar não é modernizar a tela. É ensinar o cérebro a ler e a pensar. Este é o quadro A Voz da Educação para o programa A Voz de Sergipe.
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0: 17h42, está aí a participação do professor Nilson Lima, né? Falando um pouco sobre o país, Suécia, né? Sobre a Suécia, está aí compartilhando conhecimento com todos os nossos ouvintes, queridos ouvintes. A partir do próximo domingo, dia 16 de agosto, começa aí a campanha eleitoral. Aí nego vai ver movimento na rua, né, Teco? É carreata, caminhada, chega pra lá, chega pra cá, político que nunca apareceu, aparece, e visita um, visita o outro, e quer conversar com todo mundo, tem proposta pra todo mundo. Alguns que estão somente nesse período, né, como é Teco? Nessa hora que tem muito valor, é verdade. Aí, se tem uma coisa que político tem medo, é de falta de voto na urna, né? O resto não tem muito não medo, mas falta de voto na urna tem. Tem, porque se faltar o voto, ele não chega ao poder, né? E o que o político mais almeja é o poder. Então, cabe a você, eleitor em todo o país, não é só aqui em Frei Paulo, nem em Sergipe, ficar muito atento. Lembre de tudo que aconteceu nos últimos anos, nos últimos 4 anos, no seu estado, na sua cidade, enfim, a nível de estado, nesse caso, são eleições gerais, você vai votar para presidente, senador, deputado federal, deputado estadual, governador. Então você fique antenado, tente refletir se foi realmente os últimos anos o que você esperava, se não foi, para não escolher errado. Você tem aí pela frente mais uns 47 dias, porque a partir de domingo são 45 dias de campanha, e vem o primeiro turno, né? Então, cabe ao ouvinte e eleitor que está aí do outro lado refletir, analisar, para tomar sua decisão correta, consciente. Não vote pela emoção, não vote pela proposta de momento, vote pela razão, pelo que realmente o político que você escolher merece, se ele realmente lhe representa, se merece lhe representar, e você tem ali a sua avaliação positiva sobre ele, você vota. Não vota somente no impulso, ah, porque me ajudou agora, né? Se ele lhe ajudou agora, certamente depois do dia 5 de outubro em diante, não quer nem olhar para você, não quer nem saber. Então, não faça esse tipo de escolha, né? Escolha seus candidatos pelas ações, pelo trabalho desenvolvido em favor de sua cidade, do estado, pela competência, pelo perfil dele. Você analisa o perfil de cada um. Hoje é muito fácil, tem aí as redes sociais para você acompanhar o trabalho da classe política como um todo. Tem também as fontes de informação, TRE, que tem as fontes oficiais, perfil dos candidatos, também a internet como um todo, né? E o estado é pequeno, todo mundo se conhece praticamente, então você tem como também buscar ali sobre os candidatos. Então, cuidado com as propostas de momento, não venda o seu voto. Vou repetir, não venda o seu voto. Você pode se arrepender ou pode até já estar arrependido, né? Diante do que fez nas eleições anteriores, eleições passadas, escolheu errado, às vezes vendeu o voto e se arrependeu depois, procurou o político e ele não atendeu. Então não faça isso. A partir de domingo você vai ver de tudo nas ruas, né? Muita coisa mesmo. Aí através dos cabos eleitorais, também através dos políticos, né? Então iniciar a movimentação, cada político, cada agrupamento faz as suas programações, né? De caminhadas, carreatas, comícios, né? E faz aquela coisa toda na cidade, no interior, para mobilizar a cabeça do eleitor, né? Então seja consciente, escolha o seu candidato pela razão, como eu disse, e não pela emoção. E tem o calendário eleitoral, né, a ser seguido. Tem também o prazo que encerra aí a questão de registros de candidaturas. Tem outros prazos que vão aí chegando ao final. Por exemplo, deixa eu ver aqui se eu tenho aqui fácil algumas informações a respeito do calendário eleitoral. Mas se não tiver, no próximo programa eu trago aqui para confirmar aqui, para, aliás, compartilhar com você, amigo ouvinte. Tem outro programa anterior aí, recente, eu falei do eleitorado em Sergipe, que vai já em 1.740.240 eleitores e eleitores aptos a votar. O maior quantitativo de eleitores está concentrado na capital, em Aracaju, e depois aí vem Socorro, Lagarto, Itabaiana e São Cristóvão, né? Os menores eleitorados do estado estão em Amparo de São Francisco, General Mainá, Pedra Mole, Telha, São Francisco, São Miguel do Aleixo, Malhada dos Bois, Divina Pastora, Cumbi e Santa Rosa de Lima, né? E tem, como falei, os maiores. Aí tem Aracaju, que hoje já tem 421.507 pessoas aptas a votar. Não quer dizer que todos esses vão até a urna. Tem a abstenção, tem os faltosos. E também no final tem a questão dos votos válidos, né? Então você vai fazer a sua escolha para deputado federal, senador, deputado estadual, governador, presidente, e é preciso que o eleitor sergipano esteja muito atento. Não se iluda com a cortina de fumaça que vão tentar colocar nesses 45 dias ou quase 50 dias, viu? Você pode ser iludido muito com a propaganda. Em qual sentido? Você vai ver problemas maquiados ou promessas renovadas, né? Ah, eu não consegui resolver até agora. Eu vou resolver, Teco, nos próximos 4 anos. Você acredita? Não, porque não resolveu. Então, provavelmente, a tendência é não passar mais 4 e não resolver. Então, seja consciente, né? Não vá no oba-oba. Tem muito candidato que faz aquela folia toda. Você pensa até que é um teatro, né? Pela encenação que vê, pela folia que vê, mas não faça isso. Você tem próximo de você várias opções. Então seja muito consciente, criterioso e acerte na sua escolha, né? Cada um tem as suas particularidades, né? Tem gente que tem os seus compromissos, tudo bem, mas que seja tudo consciente. Tem 2 ouvintes aqui com mensagens pendente, Tec, final do telefone 2819 é Jurandir, e final do telefone 94, que é Cidinho, né? Eu peço também aos ouvintes, que já peço sempre, né? E a partir de agora, muito cuidado também com as mensagens, não pode ter manifestação de voto citando candidatos. Você evite, conte o milagre, como se diz, Tec, sem expor o santo, né? Então vamos ouvir o que aqui diz o Jurandir e também o Cidinho, né? E tem a música de Wanda e de Vandinho daqui a pouco ainda.
5: Boa tarde, meu amigo Franja.
0: Boa tarde.
5: Aqui é Jurandir Mototáxi. Como é que tá? Tudo na paz?
0: Tudo em ordem, Jurandir.
5: Como é que tá o nosso deputado estadual, Jorge Parque? Tudo na paz, né? Graças a Deus. Não, ligo, mas estou ligado. Vamos mandar um abraço aí para nosso amigo, a barraca lá do Abençoado, o Valdo da Barraca, o Moral. É pequeno tamanho, agora da qualidade, é 10. Valeu, cara. Bom final de semana aí. Não ligo, mas estou ligado. Jurandir Mototáxi.
0: Tá, um abraço, Jurandir.
5: Valeu.
0: Valeu, Jurandir. Obrigado pela audiência.
6: Rádio Franco, Cidinho.
0: Boa tarde, Cidinho.
6: É verdade, não venda seu voto, né? por causa de um voto maldade, viu o que aconteceu aí, né, com a 10 aí, que nós estamos pagando caro sem água. Cidinho de Ribeirópolis, vamos ficar atento, povo sergipano, vamos ficar atento, vamos ficar atento nesses mal políticos, viu? Se não, quem paga o pato é nós, cidadão de bem, Cidinho de Ribeirópolis, Frank.
0: É verdade, Cidinho, é verdade, você reforçou aí o que eu falei agora há pouco, né? E é importante que o eleitor, que muitas vezes o eleitor tem a memória curta, esquece, e só vive aquele momento ali, naquele calor,

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2: 17 horas 55 minutos. Tá aí unha pintada, né, para os nossos ouvintes aniversariantes, Wanda do Amendoim, Ribeirópolis, e também Vandinho Noronha. Aproveitar e abraçar toda a família Noronha em Ribeirópolis, está sempre na sintonia. Gide Noronha, todos vocês que estão sempre acompanhando o programa, né? Zé de Galdino, eu já falei. Deixa eu ver aqui quem estava aqui na lista, na hora que eu não falei ainda. A Rose, na Professor Lima Júnior, em Itabaiana. Dona Celina, na Divinéia, em Ribeirópolis. Também Zé Aldo e esposa Terezinha, lá na Divinéia também. Maria do Carmo, na Domício Santos. João Neres, na Barão do Rio Branco. Neuzete, a mãe de Milton. Também um abraço, família Pina, seu Santinho, sogro de novinho. Também a Touca, Sivaldo, na Rua Nova. Seu Nivaldo, povoado Salgado. Badinho, na Rua das Tabocas. Didica, povoado Riachinho. Pelé de Baé. Também um abraço a Tonho de Sebinho, aí, Lagoa das Esperas, né? Riachinho, Lagoa das Esperas, tá correndo trecho aí, Tonho de Sebinho. Também Israel, o Léo Pedreiro, filho de Cassimira, em Nossa Senhora Aparecida. Seu Branquinho, em Aparecida também. Pelé, eu já falei, mas vou falar mais uma vez. Um abraço, Pelé. Gratidão pela audiência.

Semana passada, teve um tio meu que reside em Itabuna, na Bahia, na região sul da Bahia, meu tio Jailson Teixeira, um abraço, ele que reside lá em Itabuna, também meu tio Marquinhos, também por lá, Itabuna, na região sul da Bahia, viu, um pouquinho distante daqui, ele estava pelos aplicativos de rádio aí, acompanhando a programação da Rádio Educadora, e por sinal me falou que acompanha o programa de Carlos André, também outros programas, e gosta muito da programação da Educadora. Veja a facilidade da internet, você de qualquer estado que tiver, de qualquer parte do país, acompanhando a programação da sua emissora de coração, né? Também um abraço a Zé Baiano, por Vato Conceição, seu Petinho, a senhora Aparecida, Vera em Aparecida, Edinaldo Dinezinho, também próximo à prefeitura em Ribeirópolis, Valdo Wilson, do Povoado Conceição, Nossa Senhora Aparecida, Helena de Floro Baiano, Povoado Santa Rita, e a turma também da Itacoatiara. Um abraço, dona Zefinha de Zé Branco, aí na Itacoatiara, os moradores do Povoado Lages, que já falei hoje no início do programa. Mais uma vez, um abraço. Seu Messias de Evangelho e dona Maria, sua esposa, no Povoado Itacoatiara, dona da Graça. Também um abraço a Ceguinho, irmão do Manuel, motorista, na Barroca do Lázaro, em Ribeirópolis. Também a Derivalda, Rua das Tabocas. Alex, motorista da Prefeitura de Pinhão, um abraço. Giselma, Povoado Santa Rita, Nossa Senhora Aparecida. Cícero Motopeças participou hoje, mais uma vez um abraço, obrigado pela audiência. Cosme, o Forrozeiro, irmão de Nazaré, um abraço. Também professor Gilvan, Povoado Queimado.

0: 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Como sempre, às sextas-feiras, nós falamos para os nossos irmãos cristãos católicos, lembrando sempre que podemos até divergir nas religiões, porém somos obrigados a convergir em Deus, porque este é único. Para a abertura do programa de hoje, convidamos o nosso sonoplasta para que possa nos brindar com uma mensagem de paz. Logo depois, ouviremos uma belíssima canção. Daqui a pouco estaremos de volta para a segunda parte do programa Momento Cristão, levando mensagens ao seu coração.
1: Um ponto negro. Conta-se que um professor preparou sua aula estendendo um grande lençol branco numa das paredes da sala. Na medida em que os alunos iam entrando, tinham sua curiosidade despertada por aquele objeto estranho estendido bem à sua frente. O professor iniciou a aula perguntando a todos o que viam. O primeiro que se manifestou disse que via um pontinho negro, no que foi seguido pelos demais. Todos conseguiram ver o pontinho negro que fora colocado de propósito no centro do lençol branco. Depois de perguntar a todos se o ponto negro era a única coisa que viam e ouvir a resposta afirmativa, o professor lançou outra questão. Vocês não estão vendo todo o resto do lençol? Vocês conseguem somente ver o pequeno ponto preto e não percebem a parte branca, que é muito mais extensa? Naquele momento, os alunos entenderam o propósito da aula: ensinar a ampliar e educar a visão para perceber melhor o conjunto e não ficar atento somente aos pormenores ou às coisas negativas. Essa é, na maior parte das vezes, a nossa forma de ver as pessoas e situações que nos rodeiam. Costumamos dar um peso exagerado às coisas ruins.

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1: Queremos abraçar aos nossos estimados ouvintes em Itabaiana, Etinho de Tuxal e sua esposa Maria do Carmo, Zé do Boteco e Dona Wanda, Lula e Simone, Boinho e família, Aguinaldo Sapateiro, Esquerdinha do Mercadão, Zé Luiz e Nonota, Maria e Gerino, Betinho e família no povoado Vermelho. Também abraçamos a João de Benizo e Zefa,

Chiquinho Aboiador e Lisete, no Barro Branco, Sanja e seus familiares. Abraçamos também na comunidade de Pinhão ao nosso querido companheiro, o Samuel da Topique, e também o nosso querido amigo Eduardo Marques. Em nome destes, nós abraçamos a todos os familiares extensivos a toda a comunidade do Pinhão. Em Carira, nós abraçamos Abel, Cício,

0: os familiares. Alô, Branco do Trator, Fernando, essa galera aí do ponto legal do Mamãozinho.
1: Queremos abraçar em Pedra Mole ao Aloísio e todos os seus familiares, e também ao André, a sua mãe e a todos os demais familiares em Pedra Mole. Sintam-se todos abraçados, a comunidade pedramolense, em nome do citado.
2: Ainda em Carira, abraçamos ao Célio, Célio da Arena, esse espetáculo belíssimo que Carira tem para os seus jovens, também ao Galego do Bar e o nosso querido amigo João de Gadé. Em nome destes também abraçamos a todos os carirenses.

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0: relacionadas à modalidade voltada a inadimplentes.
1: A regulação da publicidade para bets foi tema da entrevista de hoje.
2: Ricardo Morishita, da Secretaria Nacional de Defesa do Consumidor, faz um alerta para quem gosta de jogar.
3: Jogar faz você perder dinheiro. Você perde. A regra é perder.
1: E hoje vamos fazer um passeio por patrimônios históricos brasileiros.
2: O Brasil possui 26 locais com esse título mundial da Unesco.
1: Pela voz de quem vive no local, conheceremos mais sobre três cidades tombadas.
4: Sou nascido aqui em Ouro Preto, sempre fui apaixonado pela história, sempre ficava encantado, né, com aquele centro histórico ali, parecia a cidade que a gente vê naqueles filmes europeus.
5: São Miguel das Missões, que esse ano estamos comemorando 400 anos da história das missões.
6: E as pessoas só conhecem a cidade de Olinda pelo carnaval, mas muita coisa em Olinda aconteceu primeiramente.
2: Hoje, na apresentação da Voz do Brasil, Luciano Seixas e eu, Mariana Jungmann.
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2: O governo brasileiro abriu processo para avaliar a adoção de medidas de reciprocidade em resposta às tarifas impostas pelos Estados Unidos.
1: A análise tem como base a Lei da Reciprocidade Econômica, que permite ao Brasil adotar medidas para responder

0: resolução do Ministério de Minas e Energia define diretrizes para o combate a fraudes e adulterações no mercado de combustíveis e de derivados de petróleo.
1: A norma também apresenta medidas para o fortalecimento da fiscalização pela Agência Nacional do Petróleo, Gás Natural e Biocombustíveis, ANP.
2: O objetivo da norma é fortalecer a fiscalização do mercado de combustíveis. Elaborada pelo Conselho Nacional de Política Energética, o documento estabelece a atuação da Agência Nacional do Petróleo, Gás Natural e Biocombustíveis nas ações preventivas de fiscalização dos agentes regulados, nas atividades de produção, importação, distribuição e revenda varejista de combustíveis e derivados de petróleo. Assim, a ANP poderá fazer a identificação antecipada de falhas e a adoção de medidas corretivas para manter o adequado funcionamento dos equipamentos, contribuindo para o aumento da confiabilidade e segurança operacional. A norma determina ainda um maior intercâmbio de informações eletrônicas com institutos de defesa do consumidor, ministérios públicos, polícias civil e federal e Inmetro. Caberá também à ANP combater as fraudes no setor, com atenção especial para matérias-primas, tipos de petróleo utilizados, os derivados e biocombustíveis produzidos, atestando anualmente que a produção está adequada ao processo produtivo, garantindo uma maior confiabilidade aos consumidores. Nazi Brum para a Voz do Brasil.
0: Quem negociou dívidas de cartão ou de contrato com o FIES não pode realizar apostas nas chamadas bets.
1: De acordo com o Ministério da Fazenda, cerca de 800 mil pessoas estão impedidas por conta das renegociações.
0: A restrição também abrange beneficiários de programas sociais e aqueles que decidiram aderir à plataforma de autoexclusão.
3: Mais de 800 mil pessoas que renegociaram dívidas estão impedidas de apostar em plataformas autorizadas pela Secretaria de Prêmios e Apostas, a SPA. Desse total, aproximadamente 794.200 estão relacionadas à modalidade voltada a inadimplentes e 33.120 ao Fundo de Financiamento Estudantil, o FIES. Também há bloqueios para beneficiários do Bolsa Família e do Benefício de Prestação Continuada, o BPC. Segundo o Ministério da Fazenda, essas restrições seguem uma decisão do Supremo Tribunal Federal, o STF. Outra opção é a plataforma centralizada de autoexclusão, que permite solicitar o bloqueio de acesso às plataformas autorizadas. Já foram registrados mais de 1.200.000 pedidos. A plataforma também oferece cursos gratuitos sobre aspectos comportamentais e financeiros relacionados às apostas. Ainda um autoteste de saúde mental, com informações sobre riscos associados a apostas e pontos de atendimento no Sistema Único de Saúde, o SUS. Para obter mais informações e entrar na plataforma de autoexclusão, acesse gov.br/fazenda. Dilson Santa Fé, para a Voz do Brasil.
1: Pois é, e o vício em apostas, especialmente entre os consumidores que utilizam casas ilegais, vem preocupando os órgãos de controle do governo federal.
0: Para reduzir os prejuízos, uma portaria regulou as publicidades das casas de apostas, as chamadas bets.
1: Entre os órgãos envolvidos na regulação e fiscalização dessas propagandas está a Senacom, a Secretaria Nacional de Defesa do Consumidor.
0: E esta semana o tema foi discutido em oficina promovida pela Secretaria com PROCONs de todo o país.
1: Hoje nós conversamos mais cedo sobre o assunto com o secretário da Senacom, Ricardo Morishita. Acompanhe.
0: Secretário Ricardo Morishita, bem-vindo à Voz do Brasil. Prazer ter o senhor com a gente. Bom, secretário, essa semana a Senacom promoveu duas oficinas voltadas para as entidades do Sistema Nacional de Defesa do Consumidor, né? Uma delas reuniu os PROCONs de todo o Brasil para tratar de crédito ao consumidor, fiscalização e combate ao endividamento. Queria que o senhor falasse para a gente, então, o que foi abordado e como os PROCONs podem ajudar nesses problemas das famílias.
4: Muito bom. Olha, esse é um tema que tem preocupado todos os consumidores, o endividamento. Ele é um tema muito relevante. A primeira medida é trocar informações. A segunda é trabalhar na prevenção, combater tudo aquilo que pode ser combatido preventivamente. E depois verificar os efeitos para que na reparação, na negociação da dívida do consumidor, a gente consiga dar sempre a melhor proteção.
1: Tem uma outra oficina, que a Mariana falou de duas, né? Que seria a capacitação desses órgãos de defesa do consumidor em relação às bets, né? As apostas de cota fixa, chamadas

0: bets, que hoje é um problema nacional, né? Se não mundial. O que foi abordado nessa capacitação, secretário?
1: Olha, basicamente a gente estava bastante preocupado com a questão da publicidade. Essa oficina, ela reuniu, eu acho que isso é importante a gente comentar, os três grandes setores públicos, a área pública que tem poder de fiscalizar e ajuizar ações. Então, nós tivemos lideranças dos PROCONs, das cinco regiões do país, nós tivemos promotores que estão trabalhando com esse tema e também a Defensoria Pública, porque a tutela, a proteção e o acesso dos consumidores carentes individualmente, você tem a Defensoria trabalhando. E os três juntos, além de trocar informações, a gente pôde olhar, sobretudo, para como isso chega para o nosso consumidor. E o foco é sempre o combate à ilegalidade, o combate daquelas que são legalizadas, mas estão cometendo abusos, e o foco é sempre você ajudar nesse mecanismo de prevenção.
2: Inclusive, a gente teve recentemente uma portaria interministerial, né, para tratar dessa questão da publicidade das bets, e a Senacom faz parte dessa... desse grupo aí de organismos do governo que montaram essa portaria.
1: Exatamente, isso é fundamental, né? Você vê o Estado trabalhando junto, coordenadamente, melhora, potencializa os efeitos no dia a dia do nosso consumidor.
0: As plataformas que estão regularizadas, né, junto ao governo federal, estão autorizadas a funcionar tudo certinho, elas também têm limites, não é isso, secretário? O que as propagandas delas não podem conter, por exemplo?
1: Olha, eu acho super importante, mas eu posso fazer uma observação? O primeiro grande alerta para o consumidor: cuidado com as ilegais. Não há como ganhar com as ilegais. Elas estão descumprindo a norma, não recolhem os valores, não tem segurança para o jogo. É perda certa. Jogar numa bet ilegal é um prejuízo gigantesco para os consumidores, para o bolso dele e para a saúde dele. Então a gente faz esse primeiro alerta: cuidado, consumidor, cuidado com a bet ilegal. Essa é a primeira grande frente. A segunda, Luciano, é aquela para as legalizadas. E aqui acho que tem uma contribuição importante, uma clareza que o Estado brasileiro está dizendo. Três frases que ajudam a gente a entender quais as cautelas que o consumidor jogador, o consumidor apostador precisa ter. A primeira delas é o que o Ministério da Fazenda diz: jogar faz você perder dinheiro. Você perde. A regra é perder. Por isso, toda publicidade. Por exemplo, aquela que mostra que houve um consumidor que ganhou. Aí mostra lá que aquele foi o premiado. Mostra o valor que foi premiado. É enganoso, porque a regra é perder. Em mais de 90% dos jogos, em mais de 97%, 94%. Eu tive agora no Espírito Santo, o Ministério Público fez uma mensuração. Pelo menos 94% dos jogos são perdidos. O consumidor perde. Mostrar que ele está ganhando é uma enganosidade. Não pode. Essa é uma questão. A segunda questão: como jogar? A regra é perder. Aquele que vai na internet ensinar como a pessoa ganha é profundamente enganoso. Como é que você ensina alguém a ter sorte? Quando, na maioria das vezes, você vai perder. Porque é essa a primeira frase de advertência que precisa ser observada. Você vai perder. Você joga por entretenimento. É para se divertir. Mas não porque você vai perder. Essa é a primeira frase. E toda publicidade que for contrária a essa frase, ela é enganosa. Essa é a primeira regra. Você vai perder. A segunda regra, que essa diz respeito à saúde e à segurança dele: pode causar dependência. É sério isso. Porque é biológico. Há uma interferência no comportamento biológico. Então, pode viciar. Porque pode viciar, tem uma regra importante. Quando você faz uma publicidade e facilita o jogo, quando você, por exemplo, o consumidor entra ali e aí tem, por exemplo, um botãozinho para turbinar a jogada. Olha, turbinar a jogada, você está incentivando ele a jogar mais. São mecanismos que podem causar vício, dependência. Bonificar é proibido. Por quê? Porque a bonificação, você vai entrar na BET, já ganha bonificação, é objetivo, é proibido, é prática abusiva. A 14.790, que é a lei que regulamenta, proíbe, e a portaria 73 interministerial diz a mesma coisa. Por quê? Porque na hora que você dá o bônus, você está incentivando a pessoa a jogar e está aumentando o risco em relação à sua saúde e sua segurança. Jogar pode causar dependência. Você perde dinheiro, pode causar dependência. É o Estado brasileiro dizendo isso. E a terceira coisa, qual é? É aquela que também machuca muito o consumidor. É quando se diz: apostar não é investimento. Não é. Não pode se dizer que é investimento. Não pode se criar cursos, né? Eu vi uma vez um influenciador dizendo assim: apostar é igual fazer investimento. Você precisa ter resiliência. Você precisa ter força. Mesmo perdendo, se você não continuar jogando, você vai perder mais ainda. É profundamente enganoso.
2: Então, só para a gente concluir, secretário, quais são os canais de denúncias para quem observar propagandas de bet que estejam aí infringindo todas essas regras? Olha, ou propagandas de bets ilegais?
1: Perfeito. Há sempre o canal do Fala BR, que ele pode entrar e pode fazer a sua denúncia. Mas lembra, se a gente está falando das bets legalizadas, aquelas que são autorizadas a funcionar, essa ela tem o consumidor.gov.br, porque elas são obrigadas a se registrar ali. Agora, tem uma dica que eu acho que é bacana. Como é que você sabe que uma bet é legalizada ou não?
2: Tem um site que você pode conferir, né?
1: Tem um site. Essa é uma boa, exatamente. É o
2: site. Eu já fiz entrevistas antes sobre isso.
1: Boa, é isso mesmo. É a Secretaria de Prêmios e Apostas, que tem lá um site, e todas as legalizadas estão ali. Agora, a dica mais prática. Veja se ela é bet.br. Ela pode ter qualquer nome, mas tem que ter o nome dela, .bet.br. Se não tem, precisa tomar cuidado. Tem uma exceção também. Tem 6 estados que regulamentam bets: Rio, Minas Gerais, Paraná, Paraíba, Maranhão, Sergipe e Tocantins. Até agora são 6. 21 é fácil, em 21 estados.
2: Bet.br.
0: Muito bem, nós conversamos com o Ricardo Morichita, secretário nacional de defesa do consumidor. Muito obrigado por sua entrevista aqui à Voz do Brasil.
1: Uma alegria estar com vocês, sempre à disposição.
2: Será realizado neste final de semana um mutirão com 10 mil vagas de atendimento em agências da Previdência Social.
0: Para participar, o cidadão deve realizar o agendamento previamente pelo site ou aplicativo Meu INSS ou pela Central 135.
2: E fique atento, golpes e informações falsas sobre benefícios previdenciários têm feito cada vez mais vítimas.
0: Para acessar serviços com segurança e evitar fraudes, aposentados, pensionistas e demais segurados devem utilizar apenas os canais oficiais do INSS.
2: O Meu INSS reúne mais de 100 serviços e permite resolver diversas demandas sem sair de casa.
3: A Ivanilce da Silva Santos é aposentada em Rio Branco, no Acre, e conta que sempre que precisa, usa o aplicativo Meu INSS.
4: Eu sempre está assim, eu uso qualquer hora, através do Gov, né? Eu consigo entrar no Meu INSS e fazer tudo que eu quero pelo celular.
3: Atualmente, mais de 100 serviços do INSS são oferecidos de forma digital pelo aplicativo ou pelo site Meu INSS. A ferramenta foi criada para simplificar o acesso a serviços e evitar filas nas agências. E hoje, 6 em cada 10 requerimentos já são feitos pelas plataformas, segundo a diretora de Tecnologia da Informação do INSS, Aruana Espíndola.
5: Os principais serviços, além do requerimento de benefício por incapacidade, que hoje também é feito de maneira digital, além disso, salário e maternidade, pensão por morte e aposentadorias também são efetuados por esse site ou aplicativo.
3: Para acessar o Meu INSS, basta ter cadastro no gov.br. Mas quem ainda não tem, pode usar a própria plataforma para solicitar. Além da senha, o aplicativo oferece o duplo fator de segurança. Mas é preciso tomar alguns cuidados para evitar golpes, como não compartilhar senhas e nem confiar em mensagens, solicitando dados, se passando pelo INSS. Reportagem Gabriela Noronha.
0: Você que é estudante e está escolhendo qual faculdade cursar, uma plataforma do Ministério da Educação pode te ajudar nessa missão.
2: É o Sistema Eletrônico de Acompanhamento de Processos da Educação Superior, o EMEC. A consulta é gratuita e pode ser feita diretamente pela internet.
0: Pelo EMEC, você pode verificar a situação cadastral e conferir as notas de qualidade de faculdades, universidades e cursos de graduação e pós-graduação no Brasil.
6: Estudantes podem verificar se os cursos de graduação e as instituições em que estudam ou desejam ingressar estão devidamente credenciados, reconhecidos ou autorizados pelo Ministério da Educação. A consulta ocorre por meio do Sistema Eletrônico de Acompanhamento de Processos da Educação Superior, o EMEC. O sistema gerencia, regula e monitora as faculdades, as universidades e os cursos de graduação e pós-graduação no Brasil. Instituições sem credenciamento e cursos sem autorização não podem funcionar. Já sem reconhecimento, os cursos não podem ter seus respectivos diplomas emitidos e validados. Ao consultar a instituição, também é possível verificar o índice geral de cursos e o conceito institucional. Eles são indicadores de qualidade do MEC, calculados pelo INEP. Rafael Arruda, diretor de Política Regulatória da Secretaria de Regulação e Supervisão da Educação Superior do MEC, destaca a importância de o estudante consultar esses indicadores.
7: É importante que as pessoas entendam a necessidade de observar essas informações para que possam fazer seus cursos em instituições adequadas, corretas e, ao mesmo tempo, de qualidade, e seus cursos também.
6: Antes de serem reconhecidos pelo MEC, os cursos de graduação passam por diferentes etapas de regulação da educação superior. O curso autorizado é aquele que recebe permissão para iniciar seu funcionamento e ofertar aulas. Já o reconhecimento é a confirmação para que o diploma tenha validade oficial em

0: Recebeu o título de Patrimônio Histórico Mundial, preserva a memória e garante a riqueza da história por gerações. O Brasil possui 26 locais que receberam essa classificação, seja pela importância da arquitetura e da cultura ou pela beleza natural e ambiental. Então, já que estamos pertinho do Dia Nacional do Patrimônio Histórico, vamos conhecer três desses lugares que já ganharam esse reconhecimento mundial da Unesco. Nossa primeira parada é no Nordeste do país. Vamos até Olinda, em Pernambuco, conhecer o Centro Histórico. Ao caminhar pelas famosas ladeiras da cidade, encontramos igrejas centenárias, conventos e casarões coloridos. O guia turístico Júlio de Paula diz que Olinda não se resume aos famosos bonecos gigantes.
1: As pessoas só conhecem a cidade de Olinda pelo carnaval, mas muita coisa em Olinda aconteceu primeiramente. A primeira ordem dos carmelitas do Brasil é em Olinda, primeiro convento franciscano do Brasil é em Olinda, primeira catedral que está de pé, né, nos dias de hoje, de 1537, Catedral da Sé, é antigo, primeira faculdade de direito, primeiro hospital do Brasil, enfim, muita coisa primeiro em Olinda, é o início da colonização.
0: E agora a gente viaja para outro destino. Estamos em Minas Gerais. E o hino do estado vem da gaita do nosso guia turístico Jim Neguinho. Ele vai nos apresentar a cidade de Ouro Preto. O município foi o primeiro do país a ser declarado Patrimônio Cultural da Humanidade pela Unesco em 1980. E aqui o passeio é completo, museus, esculturas e muitas igrejas, com destaque para São Francisco de Assis, feita pelo artista e arquiteto Aleijadinho. Além disso, podemos ver a história do Brasil por toda parte, como as Minas de Ouro, uma importante influência dos africanos, como nos conta Jim Neguinho.
2: Eram pessoas escravizadas, engenheiros, mineradores de regiões específicas do continente africano, que foram trazidos para aquelas condições de escravos para trabalhar na mina de ouro. Os portugueses trouxeram para Ouro Preto mão de obra especializada nesse tipo de mineração. Então eu super recomendo conhecer a mina de ouro e a senzala, conhecer esse legado do povo africano aqui na nossa cidade.
0: E para fechar a nossa viagem, atravessamos o país e vamos percorrer mais de 1.800 quilômetros para o nosso próximo destino. Estamos em São Miguel das Missões, no Rio Grande do Sul. Aqui é possível conhecer os trabalhos dos jesuítas durante os séculos 17 e 18. A principal atração da cidade é o sítio arqueológico de São Miguel Arcanjo. À noite, o turista pode participar de mais um espetáculo. Quem nos conta é a guia Cris Bueno.
3: De noite tem um espetáculo de som e luz, que é um dos espetáculos mais antigos do país, desde a sua criação, que jamais foi interrompido.
0: A Cris Bueno também falou sobre uma famosa tradição na cidade.
3: São Miguel também é reconhecido como a terra dos benzedores. Tem vários benzedores que atendem na sua própria casa. Benzimento era indígena e foi passando de pai para filho.
0: E só de falar desses três lugares já deu para perceber que o Brasil é muito rico de história e de patrimônios, não é mesmo? Para conferir a lista de patrimônios mundiais reconhecidos pela Unesco, é só acessar o site whc.unesco.org. Aqui é a Raquel Mariano e nos encontramos na nossa próxima viagem. Até lá!
4: Bom, e na próxima sexta-feira a gente traz mais um episódio da Voz pelo Brasil. Dessa vez a gente vai falar sobre folclore e trazer o Boi Bumbá do Maranhão.
5: E essas foram as notícias do Governo Federal.
4: Uma realização da Secretaria de Comunicação Social da Presidência da República.
5: Com produção da empresa Brasil de Comunicação.
4: Fique agora com as notícias do Poder Judiciário e do Congresso Nacional. Boa noite, um bom fim de semana.
5: A gente volta na segunda-feira. Boa noite.
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1: Prazo para envio de propostas de modernização do sistema de justiça termina neste sábado.
2: STJ mantém multa do IBAMA à importadora que comprou borboletas mortas da China.
1: Amanhã é o último dia para informar sobre o transporte gratuito de indígenas no dia das eleições.
2: Boa noite, eu sou Marcela Luiza.
1: E eu sou Walter Lima.
2: Nesta semana, o presidente do Supremo Tribunal Federal e do Conselho Nacional de Justiça, ministro Edson Fachin, e o presidente do Banco Central, Gabriel Galípolo, revisaram uma portaria conjunta que cria um grupo executivo responsável por desenvolver as bases de Sistema Nacional de Registro, Rastreabilidade e Controle da Cessão de Créditos de Precatórios.
1: Na ocasião, o ministro Edson Fachin destacou que o objetivo da iniciativa é garantir mais transparência e segurança. Vamos ouvir um trecho.
3: O objetivo dessa nova regulação, obviamente, não é impedir a circulação de créditos, mas sim de garantir que ocorra com transparência, segurança jurídica, rastreabilidade e proteção aos credores, especialmente aos credores em situação de vulnerabilidade.
2: A nova regulamentação torna obrigatória a escritura pública na primeira transferência do precatório.
1: A medida busca garantir ao credor informações claras sobre o valor atualizado do crédito, o preço negociado e as consequências da operação.
2: O Superior Tribunal de Justiça restabeleceu a multa aplicada pelo IBAMA a uma pessoa que comprou 158 borboletas mortas da China sem autorização dos órgãos ambientais.
1: Para os ministros, o ato constitui infração à legislação ambiental. Fátima Uchoa.
4: As borboletas mortas seriam utilizadas na fabricação de quadros. A compradora alegou que a proibição de introduzir espécime no país sem autorização só seria aplicada à importação de animais vivos. Após o argumento ser rejeitado em primeira instância, o TRF4 o aceitou. Já a primeira turma do STJ restabeleceu a multa de R$ 33.600. Seguindo o voto da ministra Regina Helena Costa, que prevaleceu no julgamento, o colegiado considerou que a legislação que proíbe a introdução no território nacional de animais estranhos à fauna brasileira não distingue entre espécimes vivos e mortos. Assim, basta que um espécime animal ingresse no território nacional sem a licença para que haja infração.
2: Termina amanhã o prazo para que instituições públicas, privadas e da sociedade civil possam apresentar propostas para modernizar o sistema de justiça.
1: As sugestões devem buscar mais eficiência, transparência, acesso à justiça e fortalecimento da governança, com baixo ou nenhum impacto fiscal.
2: Cada instituição poderá apresentar uma única contribuição diretamente por meio de formulário disponível no site do STF, com envio de resumo escrito de até 4 mil caracteres.
1: As contribuições serão comprovadas pelo Grupo de Estudos para a Modernização do Sistema de Justiça, criado pelo presidente do Supremo, ministro Edson Fachin, no âmbito do Centro de Estudos Constitucionais do Tribunal.
2: Sábado é o último dia para informar sobre transporte de eleitores de aldeias indígenas e moradores de zonas rurais, quilombos e outras comunidades tradicionais.
1: O prazo é para o transporte gratuito no dia das eleições. Fábio Ruas.
5: Responsáveis por repartições e unidades do serviço público federal, estadual ou municipal devem informar ao juízo eleitoral o número, a espécie e a lotação dos veículos e das embarcações. O dia 15 de agosto também é data limite para informar itinerários, horários e modalidades de transporte que serão ofertados gratuitamente nos dias de votação. Candidatas, candidatos, partidos, federações, coligações ou qualquer pessoa não podem fornecer transporte a eleitoras e eleitores no dia da votação.
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1: Boa noite.
2: E um bom fim de semana.
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1: Eu sou Humberto Pinheiro e estes são os destaques de hoje do Jornal do Senado, que começa agora. Senado aprova sistema de alerta para localizar pessoas desaparecidas. Alcolumbre destaca produtividade das semanas de esforço concentrado. Cidadania digital pode virar parte da educação básica para prevenir riscos no ambiente virtual. Boa noite. O Brasil registrou 43.828 desaparecimentos só no primeiro semestre de 2026, segundo dados do painel estatístico do Sistema Nacional de Informações de Segurança Pública do Ministério da Justiça. Para mudar esse cenário, a Comissão de Direitos Humanos aprovou a criação de um Sistema Nacional de Alerta para ajudar a localizar pessoas desaparecidas. Repórter César Mendes.
2: O projeto da senadora Damaris Alves, do Republicanos do Distrito Federal, determina que as buscas comecem logo após o registro da ocorrência e classifica os casos como voluntários, involuntários ou criminosos, cada um com seu protocolo específico. Avisos de alerta serão enviados por aplicativo e internet a pessoas que possam ajudar nas buscas com base na localização da ocorrência. Alterações feitas na proposta original ampliam o conceito de desaparecimento involuntário para incluir grupos vulneráveis como crianças, idosos e pessoas com deficiência, e passam a usar o termo desaparecimento criminoso no lugar de desaparecimento forçado, como explica a senadora Roberta Scioli, do Republicanos de Roraima, que leu o relatório.
3: Essa alteração busca evitar o uso inadequado da expressão desaparecimento forçado, que já possui sentido jurídico próprio no direito internacional e no ordenamento jurídico brasileiro.
2: A proposta vai passar por votação em turno suplementar antes de seguir para a Comissão de Constituição e Justiça.
1: O senador astronauta Marcos Pontes, do PL de São Paulo, criticou a medida provisória que prevê a avaliação pelo Ministério da Educação da proficiência dos médicos recém-formados por meio do Exame Nacional de Avaliação da Formação Médica, o ENAMED. Ele defendeu o projeto de lei de sua autoria que prevê a aplicação do exame pelo Conselho Federal de Medicina como requisito para o exercício profissional. Marcos Pontes destacou que um conceito básico da administração é que quem executa não fiscaliza a própria execução. Assim, para ele, quem executa a formação, ou seja, o Ministério da Educação, não pode fiscalizar a própria formação, o que seria um erro grosseiro.
4: Quem tem que fazer esse exame, quem tem que executar esse exame, tem que ser o Conselho Federal de Medicina, que é o órgão preparado para isso, formado por seus pares, os médicos, são aqueles que entendem do que tem que ser feito para que tenha uma medicina melhor no país.
1: Já o senador Plínio Valério, do PSDB do Amazonas, cobrou a votação da proposta de emenda à Constituição, que amplia a autonomia operacional e orçamentária e financeira do Banco Central. Segundo o parlamentar, a PEC 65 de 2023 também prevê medidas para garantir a continuidade do PIX sob responsabilidade do Banco Central. Plínio lembrou que na época houve um acordo para que a proposta fosse votada em plenário após um prazo de 14 dias, solicitado pelo governo, mas a votação até agora não ocorreu. O senador defendeu o cumprimento do acordo e pediu que o texto seja apreciado logo. Para ele, o período eleitoral não deveria impedir a análise.
5: Há uma disputa econômica mais ampla pelo PIX, só não percebe isso quem não quer. O momento é este. No plano internacional, nós temos uma importante conquista a preservar e ampliar. Na nossa economia, sabemos todos a necessidade de defesa da moeda.
1: Após a semana de esforço concentrado realizado pelo Senado Federal, o presidente da Casa, senador Davi Alcolumbre, defendeu o modelo semipresencial. Alcolumbre reforçou a possibilidade dos senadores conciliarem suas obrigações em Brasília sem deixar de prestar conta nos estados. Mais detalhes com o repórter Douglas Castilho.
6: Com a proximidade das eleições, é prática comum no Congresso Nacional a realização de semanas de esforço concentrado, quando os parlamentares se reúnem ontem em sessão para intensificar negociações importantes e votar matérias prioritárias. A medida é utilizada já que as reuniões para decidir as campanhas demandam presença maior dos parlamentares em suas bases. Os senadores que pretendem a reeleição têm até o próximo dia 15 para pedir o registro no Tribunal Superior Eleitoral. Ao fim da sessão realizada na última terça-feira, Davi Alcolumbre reforçou a utilidade do calendário especial.
7: Se nós pegarmos a produtividade da atuação do dia de hoje no Senado Federal, nós cumprimos integralmente o que estava pautado pela Secretaria-Geral da Mesa e anunciado, e incluímos outras matérias como item extra-pauta de solicitação de senadoras e de senadores, inclusive do governo, ou seja, aumentando em muito a eficiência da sessão deliberativa da Semana de Esforço Concentrado.
6: Nas eleições de 2026, 54 vagas no Senado estarão em disputa.
1: O Senado aprovou empréstimos aos municípios de Maceió, em Alagoas, Águas Lindas de Goiás e ao estado de Mato Grosso do Sul. As operações de crédito vão financiar projetos de mobilidade urbana, saúde e infraestrutura. Repórter Lana Dias.
8: Maceió vai contratar 150 milhões de dólares para financiar parte de projetos e obras de infraestrutura e mobilidade urbana, incluindo o sistema de ônibus de trânsito rápido. O dinheiro virá do novo Banco de Desenvolvimento, o Banco do BRICS. Mato Grosso do Sul também foi autorizado a pedir crédito de 80 milhões de dólares junto ao Banco Interamericano de Desenvolvimento, com o objetivo de apoiar a parceria público-privada do Hospital Regional do Estado. A relatora do texto, senadora Tereza Cristina, do Progressistas de Mato Grosso do Sul, explicou que o empréstimo dará mais segurança ao projeto.
9: A operação de crédito contingente constitui instrumento destinado a conferir segurança financeira à parceria público-privada do Hospital Regional de Mato Grosso do Sul, reduzindo os riscos associados ao cumprimento das obrigações do poder público, contribuindo para a estabilidade da relação contratual.
8: Os senadores ainda aprovaram um empréstimo para o município de Águas Lindas de Goiás, que será destinado à infraestrutura, saneamento, mobilidade e demais serviços públicos na cidade. Os textos irão à promulgação.
1: A Comissão de Ciência e Tecnologia aprovou o projeto que inclui a cidade digital como novo eixo da Política Nacional de Educação Digital. A proposta prevê ações nas escolas para prevenir riscos no ambiente virtual. O texto também prevê capacitação de professores e apoio às famílias. A proposta segue para a Comissão de Educação, onde será analisada em decisão terminativa. Mais informações com a repórter Patrícia Oliveira.
10: Com foco no uso de tecnologia digitais por crianças e adolescentes, o projeto aprovado prevê que escolas da educação básica promovam estratégias para prevenir o bullying no ambiente virtual, a superexposição e o uso excessivo de telas, além do compartilhamento indevido de dados e imagens e a desinformação. O texto também prevê a formação de professores e gestores, atenção à saúde mental, campanhas sobre direitos e deveres no ambiente digital e orientação às famílias, aspecto destacado pelo senador astronauta Marcos Pontes, do PL de São Paulo.
11: Às vezes o pai ou a mãe, né, ou os dois, chega e fala assim, deixa lá o celular com a criança conectada, mas não faz ideia com quem essa criança está conversando, não faz ideia o que, ela está vendo.
10: O projeto também estabelece medidas para ampliar a inclusão digital e a educação midiática. A proposta segue para decisão final na Comissão de Educação.
1: Com edição de Paulo Groba e trabalhos técnicos de João Lira, o Jornal do Senado fica por aqui. Acompanhe agora as notícias do Tribunal de Contas da União e da Câmara dos Deputados. Boa noite e um bom fim de semana.
12: Minuto do TCU.
13: O Tribunal de Contas da União quer ouvir motoristas de todo o país sobre a qualidade dos combustíveis. A consulta faz parte de uma auditoria que avalia a fiscalização da Agência Nacional do Petróleo. Podem participar caminhoneiros, motociclistas, taxistas, motoristas de aplicativo e qualquer pessoa interessada. O questionário pergunta sobre a qualidade dos combustíveis, a fiscalização e o monitoramento realizados pela agência. As respostas vão ajudar o TCU a identificar problemas e auxiliar a auditoria. O objetivo também é melhorar o atendimento às denúncias feitas pelos consumidores. Combustíveis de baixa qualidade podem causar prejuízos aos motoristas, aumentar custos e até comprometer a segurança dos veículos. O questionário pode ser respondido até o dia 10 de setembro. Saiba mais em tcu.gov.br.
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14: Deputados permitem desconto nos salários para pagamento de aluguel.
15: Câmara autoriza porte de arma oficial de justiça e fiscal agropecuário.
14: Plenário garante novas regras para venda e troca de milhas por dinheiro.
16: Boa noite. A Câmara aprovou um projeto que garante o resgate de milhas por dinheiro e a venda para terceiros nos programas de fidelidade. O repórter Antônio Vital acompanhou a votação.
17: O plenário da Câmara aprovou o projeto que garante direitos das pessoas que adquirirem milhas em programas de fidelidade, como a possibilidade de vender o saldo para terceiros. A proposta regulamenta o funcionamento desse tipo de programa e define regras para a venda, transferência e troca de pontos e milhas por dinheiro. De acordo com o projeto apresentado pelo deputado Ricardo Aires, do Republicanos de Tocantins, as empresas que oferecem programas de fidelidade só poderão restringir a venda de milhas pelos clientes se oferecerem uma opção para converter esses pontos diretamente em dinheiro vivo. Se não houver a opção de troca por dinheiro, a empresa fica impedida de bloquear contas, limitar o número de beneficiários ou dificultar a venda ou transferência dos pontos, com exigências como reconhecimento facial ou biometria. Isso vai valer para o resgate de milhas por produtos ou passagens aéreas, por exemplo. De acordo com o autor da proposta, Ricardo Aires, o objetivo é impedir que uma empresa lucre com a venda de pontos e, ao mesmo tempo, crie empecilhos para o cliente resgatar o que comprou. O relator da proposta do plenário, o deputado Paulo Soares, do Podemos de São Paulo, defendeu as medidas. Para ele, as administradoras que vendem pontos ou milhas, que hoje tem valor entre R$ 70 e R$ 80 reais, praticam um monopólio quando dificultam o resgate, a venda ou a conversão de milhas em dinheiro.
18: Um projeto como esse estabelece normas importantíssimas para que o consumidor não seja lesado. São regras claramente colocadas para que nenhum dos lados, na verdade, sejam prejudicados. E o consumidor tenha livre acesso ao que é direito dele, no caso aqui, no que diz respeito às milhas. Muitas vezes elas vêm como um bônus ou como um cashback, mas em outras ocasiões essas milhas são compradas e naturalmente é fundamental que o consumidor tenha pleno direito de distribuir, comercializar, enfim, fazer o uso que bem entender dessas milhas.
17: O projeto que regulamenta o funcionamento de programas de fidelidade e define regras para venda, transferência e troca de pontos e milhas por dinheiro seguiu para análise do Senado. Da Rádio Câmara de Brasília, Antônio Vital.
12: Consumidor.
14: Juarez Costa, do Republicanos de Mato Grosso, apresentou projeto que determina a retenção do pagamento de compras feitas pela internet até o consumidor confirmar o recebimento do produto. O deputado esclarece que a medida busca reduzir prejuízos provocados por fraudes ou por mercadorias não entregues.
16: Juarez Costa explica que o pagamento poderá ficar retido por até 30 dias. De acordo com a proposta, se o consumidor contestar a entrega, o fornecedor terá 10 dias úteis para comprovar o recebimento ou solucionar o problema. Caso contrário, o valor deverá ser devolvido ao comprador.
12: Habitação.
14: A Câmara aprovou projeto que permite desconto no salário para pagamento de aluguel. Entenda na reportagem de Antônio Vital.
17: O plenário da Câmara aprovou o projeto que autoriza desconto diretamente no salário do inquilino para o pagamento do aluguel. Projeto apresentado pelo deputado Júlio Lopes, do PP do Rio de Janeiro, cria possibilidade de consignação em folha de pagamento para aluguéis residenciais. O sistema será parecido com um dos chamados empréstimos consignados, que permitem desconto em folha para pagar financiamentos bancários. De acordo com a proposta, o aluguel consignado vai funcionar como garantia para as locações, o que pode baratear os custos para o locatário. O projeto estabelece um limite de 30% do salário para o pagamento do aluguel e permite que mais de uma pessoa ofereça essa garantia até alcançar o valor do aluguel. Além disso, prevê que o locatário empregado de empresa pública ou privada ficará dispensado da multa contratual se tiver que devolver o imóvel por conta da transferência para outra cidade. No plenário, o relator, deputado Cláudio Cajado, do PP da Bahia, acatou sugestão de mudança apresentada pela deputada Érica Cocai, do PT do Distrito Federal, que retirou do texto a possibilidade de uso do saldo do FGTS para pagamento do aluguel.
19: Consideramos meritória a emenda de plenário apresentada, vez que preserva a finalidade do FGTS, que é assegurar proteção financeira ao trabalhador em situações específicas, reduzindo-se o risco de comprometimento dessa reserva financeira do trabalhador.
17: O projeto que autoriza desconto diretamente no salário do inquilino para o pagamento do aluguel seguiu para análise do Senado. Da Rádio Câmara de Brasília, Antônio Vital.
12: Justiça.
16: Zé Adriano, do PP do Acre, é autor de projeto que cria procedimento para investigar as causas de incidentes graves em obras e serviços de engenharia contratados pelo poder público. Pela proposta, a análise será obrigatória em situações de acidentes com morte, entre outros.
14: Zé Adriano explica que a proposta prevê investigação técnica independente para identificar as causas do problema e evitar novas ocorrências. O texto também prevê a divulgação de relatórios no Portal Nacional de Contratações Públicas, com as recomendações resultantes antes da apuração.
12: Votação.
16: A Câmara aprovou o porte de armas para oficiais de justiça e fiscais agropecuários. O repórter Marcelo Larcher traz mais detalhes sobre as mudanças propostas na legislação.
20: A Câmara dos Deputados aprovou o projeto que autoriza o porte de armas de fogo para oficiais de justiça e auditores fiscais federais agropecuários. O projeto altera o Estatuto do Desarmamento para incluir essas duas categorias entre aquelas que já têm direito ao porte de arma no país. Hoje, essa autorização já vale para policiais, militares e outras carreiras ligadas à segurança pública, desde que cumpram os requisitos legais, como comprovação de capacidade técnica e aptidão psicológica. Pelo texto aprovado, esses profissionais poderão portar arma de fogo de propriedade própria ou fornecida pelas instituições, inclusive fora do horário de serviço, com validade em todo o território nacional, conforme as regras previstas em lei. Outro ponto do projeto é a atualização de regras relacionadas à idade mínima para aquisição de armas. A proibição para menores de 25 anos continua valendo, com exceção das categorias que têm autorização legal para o porte, incluindo agora os oficiais de justiça e os auditores fiscais agropecuários. Relator da proposta, o deputado Jonas Donizete, do PSB de São Paulo, argumentou que a medida reconhece o risco enfrentado por esses profissionais no exercício das funções. Segundo ele, oficiais de justiça e auditores fiscais atuam diretamente na execução de decisões judiciais e em atividades de fiscalização, muitas vezes em situação de tensão e exposição a ameaças. No plenário, o relator foi o deputado Coronel Meira, do PL de Pernambuco. Ele justificou a necessidade de porte de arma para oficiais de justiça.
21: O oficial de justiça exerce, sim, uma atividade marcada pelo risco. É o oficial de justiça que sai dos fóruns dos tribunais para fazer com que a decisão judicial chegue às ruas, às residências, às empresas e tantas vezes aos locais de conflito. É ele quem cumpre mandados de prisão, medidas protetivas de urgência, ordens de busca e apreensão, reintegrações de posse, afastamentos do lar, em situação que podem envolver tensão, resistência, violência e risco concreto à própria vida.
20: O projeto que autoriza o porte de arma para oficiais de justiça e auditores fiscais federais agropecuários seguiu para análise do Senado. Da Rádio Câmara de Brasília, com informações de Daniela Lessa e Antônio Vital, Marcelo Larcher.
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12: Segurança Pública.
14: Júnior Ferrari, do PSD do Pará, é autor de projeto que altera a Lei Maria da Penha para obrigar o agressor a ressarcir os custos com o uso da tornozeleira eletrônica. Pela proposta, os valores arrecadados serão destinados a fundos de combate à violência contra a mulher.
16: Júnior Ferrari argumenta que o custo médio mensal de monitoramento de cada tornozeleira varia entre R$ 200 e R$ 300, pagos integralmente pelo Estado. Ele salienta que a cobrança do agressor não será condição para aplicar a medida protetiva.
14: Júlio Arcoverde, do PP do Piauí, é favorável à redução da maioridade penal de 18 para 16 anos. Ele defende ainda a responsabilização de adolescentes entre 12 e 16 anos que pratiquem crimes com violência ou grave ameaça, crimes hediondos e crimes contra a vida.
16: Júlio Arcoverde argumenta que a medida endurece a punição de adolescentes envolvidos em crimes graves e reduz o uso de menores por organizações criminosas. Ele acredita que a proposta adequa a legislação à gravidade desses delitos e amplia a proteção da sociedade.
12: Comissões.
14: A comissão que analisa a redução da maioridade penal iniciou seus trabalhos sob questionamento de inconstitucionalidade. O repórter José Carlos Oliveira nos traz os argumentos.
0: O deputado Aloísio Mendes, do Republicanos do Maranhão, foi eleito presidente da Comissão Especial da Câmara dos Deputados sobre redução da maioridade penal. Os parlamentares vão analisar três propostas de emenda à Constituição que tratam de plena maioridade civil e penal aos 16 anos de idade, redução excepcional da maioridade penal em casos de crimes hediondos e de extrema crueldade e redução geral da maioridade penal para 16 anos, com previsão de que adolescentes entre 12 e 16 anos respondam criminalmente por crimes cometidos com violência ou grave ameaça, crimes hediondos e crimes contra a vida. Aloísio Mendes escolheu como relator o deputado Mendonça Filho, do PL de Pernambuco, que afirmou o foco na construção de uma proposta tecnicamente estruturada nas boas práticas internacionais e moralmente à altura da dor das vítimas e seus familiares.
2: A unificação das PECs que tratam do tema nos permite fazer uma discussão aprofundada sobre como constituir e futuramente regulamentar um sistema prisional juvenil no país, modernizado o sistema de justiça criminal brasileiro para dar uma resposta civilizada à demanda social por justiça.
0: Mendonça Filho apresentou um plano de trabalho para buscar, entre outros pontos, o diagnóstico sobre a promoção da justiça às vítimas, o dimensionamento do impacto civil e o estudo da viabilidade institucional da medida. As audiências na Câmara, os seminários nas 5 regiões do país e as reuniões técnicas com especialistas e entidades vão se basear em 5 eixos temáticos: constitucionalidade, direitos humanos e tratados internacionais, segurança pública, crime organizado e dissuasão penal, infraestrutura e gestão dos sistemas prisional e socioeducativo, impactos jurídicos e legitimidade de eventual referendo popular sobre o tema nas eleições municipais de 2028. Os canais de interação da Câmara com a população, como o E-Democracia, também serão usados para recebimento de perguntas e contribuições por escrito. O relator apresentou um cronograma até a votação da proposta.
2: O debate vai evoluir, certamente numa velocidade reduzida no período eleitoral, mas passada a eleição nós teremos a oportunidade de aprofundar as discussões para que, na minha intenção, até dezembro, tenhamos a votação dessa matéria na Comissão Especial e no Plenário da Casa.
0: A redução da maioridade penal é tema polêmico na sociedade, com forte oposição, principalmente de entidades ligadas a direitos humanos. Antes do início dos trabalhos, o deputado Tarcísio Mota, do PSOL do Rio de Janeiro, apresentou questão de ordem para tentar barrar a instalação da comissão. Depois, utilizou o mesmo instrumento para apontar nulidades e inconstitucionalidades do tema. Também citou jurisprudência do Supremo Tribunal Federal, desrespeito a tratados internacionais e risco de transferência de adolescente do sistema socioeducativo para o falido e superlotado sistema prisional comum.
3: A inimputabilidade penal até os 18 anos, assegurada pelo artigo 228 da Constituição Federal, constitui um direito individual do cidadão em desenvolvimento. O artigo 60 da Carta Magna proíbe terminantemente a deliberação de qualquer proposta de emenda tendente a abolir, entre aspas, direitos e garantias individuais. A instalação de uma comissão destinada a suprimir direitos fundamentais em meio a um período de funcionamento prioritariamente remoto dessa casa configura grave cerceamento democrático.
0: O presidente da comissão, Aloísio Mendes, contestou.
23: Os pontos levantados por Vossa Excelência já foram vencidos na CCJ com relação à dissimilibilidade desse assunto e com relação à votação remota, existem precedentes na casa e hoje o plenário da Câmara está funcionando de forma remota e a comissão segue mesmo o caminho.
0: A comissão é formada por 38 titulares e igual número de suplentes. Os deputados Guilherme Derrite, do PP de São Paulo, Benes Leocádio, do União do Rio Grande do Norte e Sargento Faul, do PL do Paraná, foram eleitos para para as três vice-presidências. Da Rádio Câmara de Brasília, José Carlos Oliveira.
12: Trabalho.
16: Ercílio Coelho Diniz, do MDB de Minas Gerais, propõe a criação do Programa Nacional de Retorno Profissional da Mulher 50+. A iniciativa busca facilitar a reinserção no mercado de trabalho de mulheres com mais de 50 anos que tenham ficado afastadas por pelo menos 2 anos.
14: Ercílio Coelho Diniz alega que essas mulheres enfrentam uma dupla barreira ao tentar voltar ao emprego: o preconceito relacionado à idade e à interrupção da carreira. Para ele, o programa valoriza a experiência dessas profissionais e reduz desigualdades de gênero e de idade.
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12: Economia.
16: O Congresso Nacional instalou a comissão que vai analisar a medida provisória que reduz a chamada taxa das blusinhas. A repórter Maria Neves acompanhou.
5: Deputados e senadores instalaram comissão especial para analisar a medida provisória que trata da chamada taxa das blusinhas. Apresentada pelo governo em maio, a proposta reduz a zero a alíquota do imposto de importação de produtos que custem até 50 dólares dos Estados Unidos, taxa que atualmente é de 20%. Se não for votada até 8 de setembro, a MP perde a validade. O presidente da Câmara, deputado Hugo Mota, adiantou que irá discutir o assunto com o Colégio de Líderes e o presidente do Senado, Davi Alcolumbre, para votar a proposta nas próximas semanas.
6: Para que essa taxação não volte, é necessário que o Congresso Nacional se debruce sobre esse tema nas próximas semanas, e eu irei tratar disso no Colégio de Líderes, bem como também com o presidente do Senado, o senador Davi, sobre o que nós iremos fazer juntos, já que é uma comissão mista que depende da participação das duas casas.
5: Para presidir a comissão, deputados e senadores elegeram o deputado Dorinaldo Malafaia, do PDT do Amapá. O vice-presidente será o senador Randolfe Rodrigues, do PT do Amapá, e o relator escolhido foi o senador Eduardo Gomes, do PL do Tocantins. Além de zerar o imposto de importação de produtos de até 50 dólares, a medida provisória reduz a alíquota do tributo de compras internacionais com valores entre 50 dólares e 3 mil dólares para 30%. Até a edição da MP, a alíquota era de 60%. Na justificativa da proposta, o governo sustenta que a medida visa simplificar a tributação e incentivar a adesão dos importadores a programas de regularidade fiscal. A tributação das compras internacionais de baixo valor foi criada no Brasil por meio de uma lei de 2024 que vigorou até a edição da medida provisória em maio. Antes da lei, um decreto de 1980 isentava essas compras do imposto de importação. Da Rádio Câmara de Brasília, Maria Neves.
12: Esporte.
14: Wellington Roberto, do PSD da Paraíba, é um dos autores de PEC que concede imunidade de impostos a entidades esportivas sem fins lucrativos. O texto impede a cobrança sobre patrimônio, renda e serviços das organizações que cumprirem as exigências do Código Tributário Nacional.
16: Wellington Roberto ressalta que o benefício será restrito a entidades certificadas dos setores olímpico, paralímpico, clubístico ou educacional. Ele afirma que a proposta busca ampliar os recursos disponíveis para formação de atletas e manutenção de projetos esportivos com finalidade social.
14: João Carlos Bacelar, do PL da Bahia, também assina a proposta de emenda à Constituição que pretende incluir as entidades esportivas sem fins lucrativos entre as instituições com imunidade tributária. O objetivo, se segundo ele, é equipará-las às áreas de educação e assistência social.
16: João Carlos Bacelar justifica que a medida fortalece o esporte como política pública e garante mais segurança financeira às entidades esportivas certificadas. O deputado diz ainda que o texto mantém a exigência de cumprimento dos requisitos legais para acesso à imunidade.
12: Educação.
14: André Fufuca, do PP do Maranhão, defende a criação de um incentivo educacional no programa Bolsa Atleta. Proposta nesse sentido prevê um adicional de 10% no benefício para atletas que comprovem matrícula e frequência regular em instituição de ensino.
16: Relator da matéria na Comissão de Esporte, André Fufuca avalia que a medida estimula a continuidade dos estudos sem afetar a categoria estudantil, que já exige matrícula como requisito. O deputado acredita que a iniciativa amplia as oportunidades dos atletas após o fim da carreira esportiva.
14: Termina agora o Jornal Câmara dos Deputados, produzido pela Rádio Câmara, com trabalhos técnicos de Wellington Teles, apresentação de Márcio Aquilissardi e Tércia Guimarães. Boa noite para você.
16: A Voz do Brasil volta na segunda-feira. Boa noite e bom final de semana.
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0: turma, a alegria da alma faz os belos momentos da vida. Muito boa noite. Hoje é sexta-feira, final de semana, dia 14 de agosto de 2026. Estamos na estação inverno e o frio tá daquele. Parabéns a você hoje, completando mais um dia de vida, mais um ano de vida, mais uma primavera. Agora são 8h10. 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Está entrando no ar mais um programa Sucessos da Noite. Músicas de bom gosto para pessoas de bom gosto, como você, notícias, esportes, entretenimento e muito mais. Eu sou Carlos Alberto Cacaia. Estaremos juntos até a meia-noite. Até lá, você pode ligar e participar pelos telefones 9 99 43 41 09 e 9 98 28 05 77. Você também pode acessar a internet www.radioeducadoradefreipaulo.com.br. Você acessa o aplicativo da Educadora. As mensagens e os áudios você vai enviar para 99 40 16 91. É isso aí, meus amigos, a 96 programa Momentos de Amor, a melhor maneira de dizer eu te amo. E às 23 horas tem programa O Melhor da Nostalgia comigo mesmo. 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Depois de meia-noite tem música sem parar. É uma atrás da outra. 20h12, já tem gente na linha. Alô, telefone, boa noite.
1: Boa noite.
0: Valdoilson, você quer ouvir que música, Valdoilson?
1: Toca aí, Rio Negro e São Limão, na Sala da Bota.
0: É sofrimento, oferece pra quem?
1: Pra você e sua família, pra seu Jorge, Carlos do Leite, pra Gilvânia, Val da Barraca, para o Ayrton, para a Bandida, para o Adelso, Zé de Moisés, Geraldo Cruz das Graças, para o Bizungo, para o Suro, para a Fátima, para a Salete, Naldinho Almeida, Carlinhos Almeida, para o Erivan, Breta e Pedra Grande, para a Teide, para o Macedo Santos, para a Gilmara, para a Galega, para a Amanda, Alex de Pinhão, para meu filho e minha família. Um ótimo fim de semana, paz e saúde pra todos nós. Tchau e obrigado.
0: Valeu, Vanuíus, obrigado, tchau e obrigado. Eu vou pra outra linha, tem gente na outra linha. Alô, telefone, boa noite.
2: Boa noite, meu grande amigo Carlos Alberto Cacaia.
0: O Val da Barraca veio ligeiro hoje.
2: Hoje foi ligeiro, Cacaia. Não teve missão hoje, hoje foi ligeiro.
0: Teve missão hoje não, foi?
2: Não.
0: Ah, então vai ser amanhã, com fé em Deus, tem aí, né,
2: rapaz? É, amanhã e domingo, com fé em Deus, tem aqui na Igreja Sagrado Coração de Jesus.
0: Sagrado, aí na praça aí?
2: É, em Ribeirópolis mesmo, é, na praça.
0: Caminho pra Serra do Machado.
2: Com certeza, que a casa já sabe de tudo.
0: Sei na hora, rapaz. Você quer ouvir que música, Val?
2: A casa eu vou pedir com Adelino Nascimento.
0: Adelino Nascimento. Nascimento,
2: aqui você passar são todas boas. Vou oferecer pra você, sua esposa Neguinha, sua filhinha, sua neta, em nome de Valdoeus, lá pra Ida Fernando e Careira, lá pro nosso amigo Erivan Boiador, Naldinho Almeida, Carlinhos Almeida, Adriana Almeida, que é o Subo da Seis Barras, Adriano Simoneiro, Valdomiro Lagarto, aqui Riquinha da Silva, Manzinho das Ações, Zé Augusto, para nossa amiga Maria Bernadette Carlos Daniel, Bandido Itabana Adels, para o nosso amigo Zé da Frecha, para a Raquelzinha, para o nosso amigo Grato, lá em Nossa Senhora da Glória. Obrigado aí, Grato, pelo presente que você me deu hoje aqui, cara, com sua esposa aí, que Deus lhe abençoe, muitos anos de vida. Taca aí pra todos os ouvintes, viu? Que Deus lhe abençoe e bom final de semana.
0: A nós tudo, valeu Val, obrigado pela sintonia do Rádio Ligado. Daqui a pouquinho tem mais áudio, tem mais mensagem aqui no programa. Vou começar já tocando Adelino Nascimento, Mulher Falsa, sofre.

Simplesmente demais. Você ouviu aí Bonde do Forró com ela, rapaz. Eita, mulher que canta essa. Rapaz, tem comercial. Agora são 8 horas e 29 minutos. Eu volto daqui a pouquinho depois comerciais, porque tem muita coisa boa pra ser tocada. E os áudios e as mensagens e os telefones.

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0: Agora em Frei Paulo são 20 horas e 36 minutos. Já vou ligeirinho ao telefone. Alô, boa noite. Vou a outra linha. Alô, boa noite.
1: Boa noite, Carlos Alberto.
0: Essa voz é conhecida, viu? Tá parecendo com a voz de Gilmara de Tanque Novo.
1: Ah, então ela mesmo?
0: Opa, tudo bem, Gilmara?
1: Tudo bem, meu amigo, e você?
0: Bem, graças a Deus, falando com vocês melhor ainda.
1: Igualmente.
0: O que é que você manda no programa, Gilmara?
1: Eu gostaria de ouvir Amado Batista.
0: Amado Batista.
1: Mulher Carinhosa.
0: Mulher?
1: Mulher Carinhosa.
0: Música bonita de nada. Você conhece a música de Amado Batista, né?
1: Oi.
0: Você conhece a música de Amado Batista, né?
1: É, conheço algumas.
0: Um montão.
1: Algumas 200, por aí.
0: Minha nossa senhora, quanta música você conhece? Que você oferece?
1: Ofereço para todos da minha família, para você e a sua família também. E para todos os ouvintes.
0: Isso, daqui a pouquinho sai a sua música, tá bom?
1: Tá certo, uma excelente noite, um ótimo final de semana, na paz.
0: Pra você também, Gilmara.
1: Muito obrigado, meu amigo.
0: Tchau.
1: Tchau,
0: tchau. Tchau, eu vou outra linha, tem gente da outra. Alô, boa noite.
2: Boa noite, Cacai.
0: Alô, Raquel, apareceu, Raquel. Tudo bem, Raquel?
2: Eu tô bem, Cacai, e você?
0: Bem, graças a Deus, e você quer ouvir que música?
2: Eu quero a música Barreirito.
0: Uhum.
2: Amigo, não esqueça essa mulher.
0: Barreirito.
2: Amigo, não esqueça essa mulher.
0: Amigo, não esqueça
2: essa mulher.
0: O sofrimento danado, Raquel. Oferece pra quem?
2: Pra você.
0: Obrigado.
2: Pra sua esposa.
0: Também. Certo, também.
2: A Gilvânia de Ribeirope, a Vó da Barraca,
0: uhum.
2: A Zé da Fecha, Rodo Isso e só de Vó, boa noite, todos ouvintes.
0: Ok, Raquel, daqui a pouquinho a sua música eu toco, tá bom?
2: Ô, Cacaia.
0: Oi.
2: O Mário Senna, mas não?
0: Mário Senna, hora dessa, tá lá nos braços, lá na capital sergipana.
2: Ô, Cacaia.
0: Oi.
2: Do braço do sol.
0: Acertou!
2: E pra Carlos André também.
0: Também, mas ele tá ali ouvindo, ele tá viajando aí no carrinho dele, lá pra cima e pra baixo, tá ministrando e tá ali ouvindo você falar.
2: É.
0: É, com certeza. Carlos André é gente boa.
2: Tchau, Cacá.
0: Tchau, noite. Raquel. Valeu, um abraço. É isso aí, meus amigos, e vamos seguindo aqui. Nós temos aqui também, sabe o que, não? As mensagens, nós temos os áudios, porque nós temos que ir a ele. Bandida, olha, bandida foi ligeirinha. Boa noite, bandida.
3: Boa noite, Cacai, aqui é a bandida Itabana. Eu queria que você passasse qualquer uma música de Júlio Iglesias pra oferecer pra você e toda a sua família, tudo logo, toda educadora, Valda Barra, Carlos Leite, Tando Leite, Gilvânia, Vani Gato Cardoso, Colorido, Pado Gato, Tonhão, Bizunga, Zé de Guilherme, Simão Dia, Vado Cicadé da Aparecida, Vaquerinaria Branca, Gevado do Cantinho Bolo, Neguinho da Santa Maria, Teide de Saco Torto, Zé de Carira, Vera Entrestante, Messia de Carira, Beta de Pinhão, Beta de Pedra Grande, Tia Cotinha, Tiracema, Ivan Abanhador, Naldinha Meida, Bernadeta, Tabana, Racan Itabaiana, Dessa Itabaiana, Edemia de Minas Sérgio Machado, Fátima Englora, Riquinha da Silva Ribeiro, Deda do Belo Monte, para Gisa da Carroça Nazareia, para Chiquita nas Pedinhas e para todos os seus ouvintes, todos meus amigos, todos que falam, eu quando falo, uma boa noite, até segunda-feira, com fé em Deus, bota torando cacá, depois de meia-noite, é um atrás da outra, nós cochilando.
0: Valeu, bandida, obrigado pela sintonia do Rádio Legado, eu vou o telefone, alô, boa noite.
4: Boa noite, meu amigo.
0: Zé Augusto, cacá, você quer ouvir que música, cacá, Zé Augusto?
4: Tá tudo bom?
0: Tudo bem, graças a Deus.
4: É, eu quero que você passe a música, eu preciso de você com os filhos de Goiás, pode ser?
0: Ô Zé Augusto, muda aí um pouquinho, porque tá muito caipira essa música aí. Nós estamos com o Sucesso da Noite.
4: Oi?
0: Muda o nome da música, porque é, os filhos de Goiás é muito caipira, sabe? Aí é pra madrugada. E aí orientaram a gente aqui, isso é pra madrugada.
4: É bom, você. É a melhor música, mas você vai passar de tiro pra duro ou não? É a mesma coisa.
0: É, mas tem algumas que dá pra trocar.
4: Oi?
0: Tem algumas que dá pra tocar. Diga aí a música dele.
4: É, eu ofereço pra você, eu ofereço pra Pedro do Bode, meu primo que tá aqui comigo também, aqui na minha casa, que uhum. Ele é um grande ouvinte do seu programa.
0: Uhum.
4: Ele quer descrever ainda, mas nós vamos lá, a gente vai lhe ver um dia, viu?
0: Isso.
4: E eu peço também para todos ouvintes, vai para você e sua esposa, sua filha, sua netinha e para todos que estão vendo de AB para não esquecer de nenhum, viu?
0: Tá chovendo por aí, não?
4: Não, tá estiada.
0: Estiando no chão, né, rapaz?
4: É, e para Paula, minha irmã também.
0: Tá. Pronto, alô, Paula! Um abraço para Paula, para o José Augusto, tá bom?
4: Tá bom.
0: Valeu, um obrigado. Eu vou pra outra linha, Territo, outra linha. Alô do telefone, boa noite.
5: Boa noite, meu amigo Cacai.
0: Ô, Glória.
5: Glória,
0: Deus,
5: aleluia, irmão.
0: Oi.
5: Aleluia, irmão. Aleluia.
0: Aleluia, irmão.
5: Cheguei agora de Aracaju, já fui ligando já o som.
0: Chegou de Aracaju agora, foi?
5: Fui lá dar as ordens no shopping, sabe?
0: Isso, manda aí as ordens aí, Hilton.
5: As ordens aí é pra você botar o cavalo preto com o Sérgio Reis.
0: Cavalo?
5: Preto.
0: Eita, minha Nossa Senhora, ela faz pra quem?
5: Cavalo preto, chamado por Vitania.
0: Uhum. É boa. Pra quem vai essa música?
5: Boa tarde, Salva. Pra Sebaldo Wilson, pra Adelso, pra Olavo, pra amiga da loja. Lenilson Botopeça e pra. Como é o nome dele? Erivan Boiador, pra. Como é o nome daquele outro? Joaquim, Bastião e Orlando Vaqueiro. E para todos os ouvintes, Deus lhe abençoe, então boa noite, até segunda, se Deus quiser.
0: Valeu, obrigado, tem gente outra linha, alô, telefone, boa noite.
6: Boa noite.
0: Adelson, quer ouvir que música, Adelson?
6: Eu quero ouvir com o Amado Batista.
0: Amado Batista, a qual?
6: É, quero... Quero morrer.
0: Misericórdia, foi pior.
6: É uma música de 1980, parece.
0: Quero morrer?
6: É.
0: Valeu, Nossa Senhora, você tá desesperado assim, rapaz?
6: Você já viu falar em LP, aquele bolachão grande?
0: Já vi falar sim, o LP, o vinil, né? O vinil, como conhecido como vinil.
6: Ele é da música de Minha Rainha,
0: uhum, parece. Certo.
6: Essa música é do LP de Minha Rainha.
0: Daqui a pouquinho eu toco ela, tá bom?
6: Se você não tocar, encontrar ela, toque Minha Rainha.
0: Certo.
6: Pra oferecer a Gilmaia, o Ailton, Gilvânia, Rita da Silva, Cristiano Mota, o abençoado José Fidele, o Zé Augusto, o seu Zé de Armando e Pôr da Folha, Dona Beto em Glória, Bandido, o Valduíos, Dona Inês, Dona Taíde, Dona Edneuza, o Zé das Cutias, Ângela Maria, Claudiane, Marcela, Márcia, o Olavo e a todos vocês aí da rádio. Carlos Beto, uma boa noite.
0: Ok, valeu, obrigado, boa noite. Eu vou com o WhatsApp, agora tem gente no WhatsApp. Vamos falar com mais um aqui lá. Oi, boa noite, é Zé de Itabaiana, Zé do Vermelho, de Vima, de João do Finado, do Banguelo, do Querrechinho. Então é Zé do Querrechinho aí, em Itabaiana ouvindo a gente, né? Ele botou assim, oi, boa noite, Zé de Itabaiana, do Vermelho, de Vilma, de João, do Finado, de Banguelo, do Querrechinho. Então é Zé de Querrechinho também ouvindo a gente, um abraço. Tem aqui mais um, aqui tem um áudio, vamos lá, boa noite.
7: Oi, Carlos Alberto, boa noite, aqui quem está falando é Aeronildes de São Domingo. Carlos Alberto, eu gostaria de deixar o meu número, que ele é do WhatsApp para ligação. Que se Carlos aí de aqui da van, de aqui da Band estiver ouvindo o programa, eu peço que por favor, que ele ligue para mim, por favor. O número é o 7991118574. 91118574. Que eu ligo para ele e só da caixa postal. Eu tô muito preocupado. Aí eu quero que por favor, se ele estiver ouvindo o programa, que ele pegue o meu número e ligue para mim, que eu estou aguardando o telefonema dele, como ser falta. Quero que você, por favor, fique divulgando no programa. Estou te ouvindo todas as noites. Meu amigo, um abraço.
0: Valeu, valeu.
7: Uma boa noite e fica com Deus.
0: Valeu, boa noite. Eu vou com mais um áudio pra gente tocar música. Vou com mais um áudio aqui. Vamos lá falar com o Lalaco aqui em Frepolão. Lalaco, boa noite.
8: Cacaia, boa noite. Passa aí uma música aí dos Folhas aí, viu?
0: Folhas.
8: Passa aí uma música boa aí.
0: Pronto, daqui a pouquinho.
8: E ofereço para todos os frepaulistanos, especialmente para os funcionários da Educador de Frepolo, e mais ainda para você e sua família. Valeu, Frei Paulo Alago Sergipe.
0: Valeu, obrigado. Daqui a pouquinho tem mais. Daqui a pouquinho tem mais, porque a gente vai botar música, pai. Porque sem música aqui o pessoal reclama. Aí ela faz assim, ó. A GP, canta pra gente. Ele vai cantar sim. A GP, ela não gosta de mim.

Epa! Cavalo Preto saiu aqui da Educadora de Frei Paulo. Aqui, eita, 9 horas em ponto, rapaz. Vamos aos comerciais, voltamos daqui a pouco.